0: Jesus queimar. Vão gritando para Jesus queimar ele. Expulsa com
1: fé. Eu tô trancando mesmo a vida dele.
0: Expulsa com fé. Sai da casa dessas pessoas. Vai expulsando, vai expulsando.
2: Pastor Antônio, essa senhora tinha um problema sério de câncer. Entrou na campanha, voltou no hospital e o médico disse que ela não tem mais nada. Pra glória de Deus, Pastor Antônio.
0: Irmã, qual é o seu nome?
3: Margarida Barbosa.
0: Irmã Margarida, quer dizer que a senhora foi curada?
3: Já sei, agora eu fui no médico. O médico olhou pra mim um papel e disse assim: Dona Margarida, a senhora não precisa ser operada.
0: Câncer sumiu.
3: Sumiu, ele falou que eu não tenho mais nada.
0: Eu lembro da senhora me procurou
3: foi,
0: aqui.
3: Foi.
0: Falou que estava com câncer.
3: Isso.
0: Fez exames.
3: E queria cortar ainda o pâncreas, queria tirar um pedaço do meu pâncreas.
0: Mas o médico falou que não tem mais nada.
3: Não tem mais nada.
0: Está curada.
3: O sangue de Jesus tem poder.
0: Está curada. Jesus cura o câncer.

pouquinho, Nerd Grande Domingo, Rua Senador Pompeu, número 27, no centro da cidade do Rio de Janeiro, a 500 metros da Central do Brasil, a 200 metros do metrô da Uruguaiana, está localizado o endereço do milagre. No Templo da Glória de Deus, no horário das 7, 9, 11, às 14 horas. No horário das 9 da manhã, Pastor Antônio dos Santos pregando e orando em favor das grandes libertações. E estes grandes milagres estarão acontecendo.

buscar a presença dele, vem orar com fé e Jesus vai estar te abençoando e fazendo um grande milagre acontecer na sua casa, um grande milagre acontecer na sua vida. A presença dele vai te impactar e você será

ouvintes do programa Voz da Libertação, sou seu irmão em Cristo, Ayrton Fernandes. Hoje, sexta-feira, 24 de julho de 2026, nós estamos ao vivo e direto, sempre por duas grandes emissoras, 102,9 FM, em AM 1030M, levando o programa Voz da Libertação. Isso mesmo, Igreja Pentecostal, Deus Amor Sempre, levando a palavra do reino, a palavra da libertação, a palavra da cura, a palavra da fé, a palavra revelada por Jesus, a palavra bíblica. É isto que Deus está fazendo através desta programação, edificando o seu lar e edificando a sua.

0: na sua sintonia. Agora são 9 horas com mais 7 minutos.
1: Fortalece minha fé, Senhor.
0: Fortalece a minha fé, Senhor. E daqui a pouquinho, mais uma grande concentração acontecendo aonde? Aqui mesmo, no Templo da Glória de Deus, na rua Senador Pompeu, número 27, centro da cidade do Rio de Janeiro. Igreja Pentecostal Deus Amor, hospital de grande porte, aonde existe um grande médico.
1: Eu quero anunciar.
0: E o nome dele é Jesus de Nazaré. É daqui a pouquinho, no horário das 14 horas, deste grande domingo, dia 26 de julho de 2026, mais uma grande concentração realizada aqui no Templo da Glória de Deus, onde o pastor Antônio dos Santos vai estar ao lado do ministro do Senhor, pastor Andrews Carvalho.

dos 21 dias do jejum de Daniel, o culto de missões e também a confraternização da união acontecendo neste lugar. Não se esqueça, neste grande domingo, dia 26 de julho de 2026, mais uma grande concentração, a confraternização do povo de Deus e também a confraternização de todos os pastores do campo do estado do Rio de Janeiro.

Carvalho, pastor Endel Carvalho, pregando neste grande domingo da entrega dos 21 dias do jejum de Daniel, no culto de missões e a confraternização da união. E nós estaremos juntamente com o pastor Antônio dos Santos, orando em favor também, isso mesmo, orando em favor daquele grupo vindo diretamente da África, que vai estar aqui no dia 31, louvando ao nosso Deus.

0: em favor do Vozes da África. Eu tenho certeza, ouvintes, que Deus estará fazendo grandes milagres, avivando o seu povo e trazendo resposta na entrega dos 21 dias do jejum de Daniel. Rua Senador Pompeu, número 27, é aqui o endereço das grandes vitórias, da presença de Deus e da bênção do Pai.
1: Corações arrependidos.
0: E agora são 9 horas, 10 minutos, nós iremos retornar ao Santo Altar de Deus, onde o presbítero Apolo Alexandre vai estar fazendo a oração das grandes libertações, no prosseguimento da grande campanha, destruindo as fortalezas nesta grande sexta-feira. E não se esqueça, temos vigília acontecendo com o presbítero Luiz Amaro. Vamos, estúdios, direto ao vivo ao Santo Altar com o presbítero Apolo Alexandre. Presbítero Apolo, é com você, servo do Senhor.
2: Em tuas mãos.
3: Tem um demônio que ele atende pelo nome de Omoú do cemitério. E esse demônio está escondido no corpo de uma pessoa, porque ele quer colocar uma enfermidade no corpo dessa pessoa. E o diabo falou: eu vou deixar essa pessoa paralítica. E Jesus vai repreender esse demônio agora. Coloque as mãos na tua cabeça aí. Espírito que atende pelo nome de Omoú do cemitério, você recebeu Satanás para colocar essa pessoa paralítica. O sangue do meu Jesus te queima agora, Satanás. O sangue do meu Jesus te queima agora, espírito maligno. Grita, queima ele, Jesus. Grita, queima ele, Jesus. Grita, queima ele, Jesus. Grita, queima ele, Jesus. Grita, queima ele, Jesus. Grita, queima ele. Você vai sair daí, espírito do inferno. Você vai sair daí, legião do diabo. Você que prometeu acabar com essa vida, você que prometeu acabar com essa família. Tem outro demônio escondido aí, hein, obreiro? É um demônio escondido aí, que atende pelo nome de Zé Pilintra e Exu Caveira. Esse demônio tem ganhado para acabar com a vida dessa pessoa. Cai por terra agora, Satanás. Cai por terra agora, espírito maligno. Grita, queima, Jesus. Queima, Jesus. Grita, queima, Jesus. Preste atenção. Para não, para ganharmos tempo. Eu quero chamar aqui, são três pessoas. Que você sentiu o teu corpo se arrepiar todo. Na hora dessa revelação. Jesus quer te dar vitória aqui agora. Sai do seu lugar e vem aqui diante do altar. Sai do seu lugar, mas vem rápido. Vem rápido, que o diabo quer te matar. O diabo quer beber o seu sangue na madrugada. E Jesus quer te dar vitória. Isso, sai do seu lugar e vem, vem, vem, vem. Isso, vem rapidinho. Vem rapidinho, que Jesus quer te dar vitória. Vem rapidinho, que Jesus quer te dar vitória. Grita, queima ele, Jesus. Grita, queima ele, Jesus. Grita, queima, Jesus. Grita, queima, Jesus. Grita, queima, Jesus. O Espírito de Deus que não se

que não se engana. Está revelando entre nós 12 pessoas que o espírito da morte não vai ficar dentro da tua casa, não vai ficar dentro do teu lar. Vem aqui diante do altar. O clima lá dentro da tua casa está pesado e Jesus está jogando por terra aqui agora. Você crê? Vem aqui, ó, diante do altar. Vem aqui, ó, diante do altar do Senhor. O Espírito de Deus, isso, as pessoas que eu falei, isso, já fica aqui diante do altar. Isso, o Espírito de Deus que não se engana, revela aqui 5 pessoas, que as dores que você sentiu na madrugada, foi princípio de infarto. O diabo queria te matar com essa enfermidade. A Jesus está jogando por terra o espírito da morte. Levanta a mão, vem aqui diante do altar. Levanta a mão, vem aqui, ó, diante do altar, mas vem rápido. O Espírito de Deus revela aqui, ó, meu Deus, eu vejo 18 pessoas, e nessas 18 pessoas tem um papel assinado, e Deus manda dizer, eu garanto a vitória na vida dessas 18 pessoas. É um documento pendente, e Jesus te dá a vitória. Você crê? Vem aqui diante do altar, vem aqui, ó, diante do altar, vem aqui, ó, diante do altar do Senhor. O Espírito de Deus manda falar aqui, ó. São 8 pessoas, você não vai precisar falar nada, eu vou fazer justiça por você, eu vou fazer justiça pela sua vida. Você crê? Levanta a mão, vem aqui diante do altar, levanta a mão e vem aqui, ó, diante do altar do Senhor. Levanta a mão, vem aqui, encosta nesse altar, encosta nesse altar, levanta a mão, explode um glória para Jesus aí, explode um glória para Jesus aí. O Espírito de Deus manda falar, são 34 pessoas, não vai terminar como o diabo disse. Eu vejo Satanás lutando contra a vida dessas 34 pessoas, a você fica na miséria, mas Deus envia a prosperidade do céu aqui agora. Levanta a mão e venha, levanta a mão, Deus vai fazer o pequeno se tornar grande, Deus vai fazer o pequeno, levanta a mão, explode um glória para Jesus aí, levanta a mão, coloca as mãos no alto da tua cabeça aí, coloca as mãos no alto da tua cabeça aí agora, coloca as mãos no alto da tua cabeça. Aonde tiver demônio, vai cair por terra agora, vai cair por terra agora, isso, vai cair por terra agora. Coloca a mão na cabeça aí agora, coloca a mão na cabeça aí agora. Espírito das trevas, legião do inferno, aonde você está escondido para destruir a vida dessa pessoa, pode dar o grito de derrota aí agora. Segura, obreiro, segura, grita, queima ele, Jesus. Segura, obreiro, segura, grita, queima ele, já. Grita, queima ele. Olha aí que coisa terrível, hein? Olha aí, dá o teu grito de derrota, pomba gira. Dá o teu grito de derrota, grita, queima! Grita, queima ele, Jesus. Grita, queima ele, Jesus. Grita, queima ele. Aquela mulher, hein, Satanás? Aquela mulher que pegou a foto dela, meu Deus do céu. O que tem de obra de macumbaria feito com foto, né? Coisa, isso, meu Deus do céu. Olha aí que coisa, hein? Eu vejo uma pomba gira escondida. E essa pomba gira disse, eu vou matar ela no suicídio. Olha Jesus repreendendo agora essa legião do inferno, hein? Essa legião do diabo, eu conto 1 em nome do Pai, eu conto 2 em nome do Filho, eu conto 3 em nome do Espírito Santo. Sai dela, pomba gira, grita, queima ele, Jesus. Grita, queima ele, Jesus. Grita, queima ele, Jesus. Grita, queima ele, Jesus. Grita, queima ele, Jesus. Grita, queima ele, Jesus. Grita, queima ele, Jesus. Grita, queima, queima, queima, queima, queima. Grita, queima, queima, queima, queima, queima. Sai daí, Satanás, sai daí, sai daí, sai daí, sai daí, sai daí, sai daí, sai daí. Toda obra do inferno saia, toda obra do diabo saia, toda obra maligna saia. Espírito que amarrou a vida dela, você que amarrou a vida dela e não quer soltar, espírito que prometeu matar ela com câncer de pulmão, você prometeu matar ela de câncer de pulmão, você que falou que vai colocar

0: leva esse câncer. Vai colocar o câncer. Aí Jesus está entrando no organismo dela agora. Demônio que atende pelo nome de Espírito da Morte. O Molu do cemitério. Espírito que atende pelo nome de Exu Caveira. Pode dar o teu grito de derrota agora. Porque você não vai matar ela, Satanás. Você não vai matar ela. Quando eu coloquei as mãos sobre o alto da cabeça dela, Deus te mostrou um demônio. E esse demônio dizia nitidamente: eu vou colocar um câncer de pulmão nela e eu vou matar ela com esse câncer. É você, né, Satanás? É você, né, espírito maligno, que falou que vai matar ela com esse câncer. Mas eu te repreendo agora, espírito do mal, legião assassina, grita queima ele, Jesus. Grita queima ele, Jesus. Grita queima ele, Jesus. Grita queima ele, Jesus. Grita queima ele, Jesus. Sai dela, Satanás. Sai dela, espírito maligno. Sai! Em nome de Jesus Cristo. Jesus te mostrou uma pessoa que você está sonhando com cemitério. Constantemente você sonha com cemitério. Tem um espírito da morte te acompanhando. Jesus está jogando por terra agora. Você quer a bênção? Você quer a vitória? Levanta a mão. Levanta a mão porque Jesus repreende. Fecha os olhos, rapaz. Fecha os olhos. Jesus repreende o diabo agora. Jesus repreende o diabo agora. Espírito do inferno tem amarrado a vida dele. Espírito do inferno que tem amarrado a vida dele. Eu conto um em nome do Pai, dois em nome do Filho, três em nome do Espírito Santo. Olha só quem vem chegando aí, ó. Olha aí, segura, grita, queima ele. Segura, segura, segura, segura, segura. Segura, grita, queima ele, Jesus. Grita, queima ele, Jesus. Olha aí quem vem chegando aí. Grita, queima ele, Jesus. Grita, queima ele, Jesus. Grita, queima ele, Jesus. Grita, queima ele, Jesus. Grita, queima ele. É você, né, Satanás? É você, né, espírito maligno? Faz ele sonhar com o cemitério. Grita, queima ele, Jesus. Grita, queima ele, Jesus. Grita, queima ele, Jesus. Espírito do inferno, hein? Você prometeu matar ele como, hein, Satanás? Você prometeu matar ele como, hein, espírito maligno? Fala agora. Solta a boca dele e fala. Você prometeu matar ele como, hein, legião do inferno? Você prometeu... O quê?
1: Depressão.
0: Depressão. Você tem colocado depressão nele, espírito maligno?
1: Tomar chumbinho.
0: Você colocou na cabeça dele para tomar chumbinho, hein, espírito maligno?
1: Isso.
0: Agora, qual é a mentira que você coloca na cabeça dele que ele acredita? Qual é a mentira que você coloca na cabeça dele que ele acredita, hein, Satanás?
1: Um montão de coisa.
0: Fala uma dessas coisas. A principal, as principais. Fala! Rapidinho, rápido! Hã? Hã? Meu Deus do céu, ele fala ou não fala, igreja? Ele fala ou não fala, hein, igreja? O que, que você coloca na cabeça dele aí, hein, Satanás? Ei, espírito maligno! Ei, legião do inferno! Você fala que não tem jeito para ele, é isso, Satanás?
1: Isso.
0: É isso, Satanás?
1: Isso.
0: Você fala que não tem jeito para ele, você isso. Fala que ele nasceu para sofrer.
1: Isso.
0: É isso, legião do inferno. Aí você vai ser queimado agora. Grita que, aliás, todos os demônios, traz esse pra cá e queimado também. Levanta a mão pra cá. Levanta a mão pra cá, ouvintes. Você que tem enfermidades, você que tem doença, você que tem uma dor, você que tem um câncer, e você crê que Jesus te cura agora, então você vai colocar as mãos na tua enfermidade, você que está na igreja também, vai colocar as mãos na sua enfermidade, que todos os demônios aqui, quantas pessoas têm manifestado aqui? Uma, duas, três, quatro, meu Deus do céu, que coisa, hein? Levanta a mão pra cá, grita, queima ele, Jesus. Grita, queima ele, Jesus. Grita, queima ele, Jesus. Grita, queima, até dá o grito de derrota. Grita, queima ele, Jesus. Grita, queima ele, Jesus. Grita, queima ele, grita, queima ele, grita, queima ele. Grita, queima ele. Meu Deus do céu, tem um Exu chamado Lucifer do inferno, que recebeu a vida desse jovem há 8 anos atrás. Jesus vai trazer agora, ó, Jesus vai trazer agora, eu conto um em nome do Pai, dois em nome do Filho, três em nome do Espírito Santo, olha o Exu Lucifer chegando aí, olha o Exu Lucifer chegando aí, olha, grita queima ele, Jesus, grita queima ele, Jesus, grita queima ele, Jesus, grita queima, queima, queima, queima, queima, queima, queima, queima, queima, grita queima, Jesus, até dar o grito de derrota, grita queima, queima, queima, queima, grita queima, queima, queima, queima, queima, até dar o grito de derrota, grita queima ele, Jesus, grita queima ele, Jesus, grita queima ele, Jesus, grita queima, queima, queima, queima, queima, sai dele, Satanás, sai dela também, Satanás, sai dela também, espírito da loucura, sai dela também, grita queima ele, Jesus, grita queima ele, queima aqui, queima ali também, grita queima, queima, queima, queima, queima, grita queima, queima, queima, queima, eu não vou perder tempo com você não, Satanás, você já está derrotado mesmo, mas vai ser queimado mesmo assim, grita queima ele, Jesus, grita queima ele, Jesus, grita queima ele, Jesus, sai das emoções dele, Satanás, sai das emoções dele, segura que ele vai começar a se debater aí, ele vai começar a se debater, você vai sair das emoções dele, Satanás, você vai sair das emoções dele, você vai sair das emoções dele, o trabalho feito no candomblé, o trabalho feito na umbanda, o trabalho feito na quimbanda, o trabalho, segura, grita queima ele, Jesus, grita queima ele, começou a se debater, grita queima ele, Jesus, grita queima ele, Jesus, grita queima, queima, queima, queima, queima, queima, queima, grita queima, queima, queima, queima, queima, queima, queima, queima, queima, em nome de Jesus Cristo, sai agora, sai agora, sai agora, todo mal diga, sai agora, em nome de Jesus, diga amém, diga amém, sai agora, em nome de Jesus, levanta a mão em direção à tua casa, levanta a mão, é dele, né, senhor? Cadê? Esse dinheiro aqui, ó, tem dinheiro aqui, ó. Isso, graças a Deus, levanta a mão em direção à tua casa, Paulinho vai conversar com ele depois, isso, levanta a mão em direção à tua casa aí, quem crê que Jesus vai na tua casa? Quem crê que Jesus vai na tua casa? Levanta a mão em direção à tua casa, diga, meu Deus, diga forte, meu Deus, meu Pai, vai na minha casa e me dá a vitória. Comece a dar glória, glória, glória, glória, glória. Comece a dar glória, glória, glória, glória, glória. Vai nessa casa, meu Pai. Vai nesse lar, Jesus. Repreende todo mal. Repreende toda obra maligna. Toda ação do inferno. Sai dessa casa. Sai desse lar. Sai dessa família. Diga comigo todo mal. Na minha vila. Na minha casa. Na minha família. Diga, sai agora. Em nome de Jesus. Preste atenção. Não dá pra gente ouvir nenhum testemunho por conta das hortes, mas eu quero saber, quem chegou mal e agora está bem, levante as mãos, pastor, eu estou bem, eu estou leve, levante as mãos, olha só quantas pessoas, levanta a mão, olha aí, ó, quantas pessoas chegaram mal e agora já está bem, sabe por quê? Porque Jesus entrou dentro de você e mudou a sua vida, amém? Deus abençoe o estúdio, domingo estaremos de volta, pode bater palma e dar glória a Deus, levanta a mão. Oração do livramento, a oração final, isso junto com a oração.
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5: Olha, ouvintes, nós vamos agora clamar a Deus em favor de todos os dizimistas fiéis da casa do nosso Deus. Você que é um dizimista, tem contribuído nesta grande obra, tem passado na livraria da nossa igreja ou da sua casa mesmo, você tem feito aí um pix, uma transferência bancária, nós vamos orar por você. Você entendeu aí a importância de dizimar esta obra, de contribuir no reino de Deus e continuar vivendo debaixo de grandes promessas. Vamos agora, eu vou citar alguns nomes e nós vamos juntos orar por essas pessoas. Lúcia de Souza, Sunamita dos Santos, Edite dos Santos, Elizabeth Pereira, Jandira Josefa, Ronaldo, Rosângela Alves, Rosângela Teixeira, Jesuíno Alves, André Luiz, Walter Pereira, Antônio José, Ivonete Maria, Shirley dos Santos, Irene Ribeiro, Gidinalva Celestrine, Fábio da Silva, Elza Marinho, Leila de Vieira, Marcílio Pereira, Michele da Silva, Elisane Aparecida, Maria Carlos, Fabrício de Arruda, Maria Alves, Antônia Alves, Roberto Barbosa, Maria Estela, Sônia Maria, Priscila Mota, Yasmin Mota, Telson Mota, Simone de França, Sebastiana da Silva, Camila Cruz, José Barbosa, Berenice, Eudinaldo, Talita de Souza, Oscar da Silva, Zenete Paiva, Maria Oliveira, Heleno João, Elma Eusinete, Cláudio Gomes e Eva Cecília. Vamos clamar a Deus por essas pessoas.
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5: Senhor meu Deus e meu Pai, em nome do Senhor Jesus Cristo, mais uma vez, ó Deus, nós estamos aqui diante da Tua presença através desta humilde oração, apresentando esses nomes, apresentando esses lares e essas famílias ao Senhor. São pessoas, meu Deus, que têm contribuído no crescimento do Teu reino. Pessoas que são dizimistas fiéis, pessoas tementes, pessoas, meu Deus, que amam o Senhor, que amam o crescimento da Tua obra. Ó, meu Deus e meu Pai, visita agora esta pessoa, Senhor, que o Seu nome foi falado aqui dentro desta programação. Visita mesmo esta pessoa onde ela se encontra, quem sabe dentro do seu automóvel, dentro do ônibus, quem sabe no seu local de trabalho, dentro do seu lar. Que esta pessoa possa ser alcançada pelo Senhor neste momento. Meu Deus, abençoe todo o trabalho das mãos desta pessoa, Senhor. Prosperando, que o Senhor possa entrar neste lar agora, levando saúde, levando a paz, levando a prosperidade do Senhor. Meu Deus e meu Pai, nós acreditamos, ó Deus, que o Senhor, ó Deus, tem suprido, o Senhor tem agido, protegido, ó Deus, cada dizimista fiel da Tua casa. Ó, meu Deus, são pessoas, Senhor, que têm separado tudo que o Senhor tem dado a elas, a décima parte de tudo. Meu Deus, continue honrando essas pessoas no seu trabalho. Esta pessoa, Senhor, que é aposentada, ó Deus, e tem sido fiel ao Senhor, prospera mesmo a cada dia e garante a segurança do seu patrimônio. Ó Deus, é o que nós te pedimos e também te agradecemos no nome de Jesus. Música.

0: É, ouvintes, você pode ter certeza, você que tem contribuído na obra de Deus, não é por acaso. É um privilégio contribuir e também um privilégio de ser um portador das bênçãos de Deus na sua vida. Cada dizimista fiel tem vivido a sua experiência com Deus. E nós vamos acompanhar isso agora. Pessoas que são dizimistas testemunhando milagres, testemunhando vitórias de Deus em suas vidas.
1: Isabel Pereira dos Santos. A minha experiência que eu tenho com Deus, que quando eu não morava aqui, quando eu cheguei aqui, eu fui morar de aluguel, o meu dinheiro que eu pegava era conta de pagar aluguel. Eu chorava direto porque eu não tinha dinheiro para pagar nem a luz e nem a água. Aí foi aquele sofrimento. Aí fui para várias igrejas, mas não recebi a benção lá. Aí então, passado o tempo, aí eu vinha para aqui para a casa do Senhor. Hoje eu tenho minha casa, graças a Deus, minha casa própria. E não falta nada, eu sou fiel no meu dízimo, na minha oferta, nos meus votos, graças a Deus. Eu moro em Jardim Paulistano.
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0: Deus continue te abençoando, ouvintes. Tenha certeza que Deus já te abençoou neste momento e continua sendo fiel a Deus, um dizimista fiel, porque as promessas de Deus se cumprirão na sua vida e você vai continuar sendo um portador da bênção de Deus. Que Deus te abençoe. Nós estaremos aqui constantemente orando por todos vocês.

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0: Neste momento eu quero fazer um convite especial a todos vocês que estão acompanhando esta programação. Em primeiro lugar, ouvintes, que esta paz, a graça, o amor de Deus possa continuar reinando em cada coração. Eu sou seu irmão em Cristo, pastor Antônio dos Santos, e eu quero agora convidar você para participar conosco de uma campanha que está revolucionando a vida das pessoas aqui no Rio de Janeiro. A campanha da restituição, que acontece todos os domingos em 3 horários, 7 da manhã, às 9 e também às 11. Deus preparou esses 3 horários porque, quem sabe, a sua vida é aquela correria e você não tem tempo de estar conosco aqui no decorrer da semana, mas aos domingos você e a sua família podem estar conosco aqui participando desta campanha. Eu tenho certeza, ouvintes, Deus vai restituir a sua vida. É uma campanha baseada no livro de Jó, todos sabem, houve uma restituição sobrenatural na vida de Jó. Um homem que perdeu tudo, filhos, perdeu ali os seus bens, perdeu a sua saúde, mas ele confiou em Deus, ele acreditou e, por fim, Deus restituiu em dobro tudo o que ele tinha perdido. E neste domingo não será diferente. Deus quer trabalhar em você, Deus quer trabalhar na sua vida. Neste domingo eu estarei com vocês pregando a palavra do nosso Deus.
1: E ele vai lá, pega na mão do menino e fala: menino, a ti eu te digo, levanta-te. O menino ressuscitou. Oh, glória! Jesus chega para mudar, queridos. Jesus entra em cena para mudar história. Oh, aleluia! Se você crê, vai glorificando o nome dele. A mulher para de chorar, claro, ela vai sorrir, ela vai se alegrar. Jesus chega trazendo esperança. No capítulo 14 de Jó, no versículo 7 ao 9, porque há esperança para a árvore, se ela for cortada, ainda se renovará, não cessarão os seus renovos. Se ela envelhecer na terra, a sua raiz morrer no tronco, no pó, ao cheiro das águas ela vai brotar e vai nascer.

0: que é Jesus. E esta fonte renova, esta fonte ressuscita, esta fonte faz brotar.
1: O que é daqui, aqui vai ficar. O que é de lá, com Cristo subirá.
2: E faço eu não com sou vocês daqui, no decorrer desta campanha uma oração poderosa. Nós estaremos aqui orando juntamente com o Esquadrão da Fé, para Deus fazer maravilhas, para Deus libertar pessoas oprimidas, para Deus confirmar o milagre. Eu estarei orando através das revelações do Espírito Santo e, na sequência, realizando esta oração muito forte, uma oração que a mão de Deus tem agido e pessoas têm sido libertas pelo poder de Deus.
0: Vão expulsando, meus irmãos, vão expulsando. Vai pedindo para Jesus queimar ele. Sai toda a opressão maligna. Sai daí, doença, sai da cabeça, sai dos ossos, sai do pulmão, sai da bexiga, sai dos rins. Há poder no nome de Jesus Cristo. Há poder no nome de Jesus. Vai embora, Satanás. Nós estamos na manhã da restituição, Senhor. E há demônios tomando, roubando muitas coisas das pessoas. Começa a repreender aqui agora os demônios que estão roubando, que estão destruindo. Vai embora, Satanás! Vão expulsando. Vão pedindo para Jesus queimar ele. Grita para Jesus queimar ele. Vai embora, Satanás! Tem uma pessoa entre nós, cuidado aí, viu, obreiras, e cuidado, obreiros. Onde Jesus está, os demônios entram em desespero. Quando Deus me deu esta revelação, meus irmãos, o Senhor me fez ver uma faca suja de sangue. Cuidado, hein? Cuidado. Tem uma pessoa que está aqui. O Espírito de Deus falou comigo que o diabo, ele ganhou uma oferenda, uma oferta para derramar o sangue desta pessoa. E esse instrumento, esta faca que Deus me mostrou nesta revelação, já estava preparada para derramar o sangue desta pessoa. Cuidado, hein? Cuidado. Mas o diabo perdeu, porque Jesus chegou primeiro. Cuidado, hein? Fecha os olhos, por favor. Fecha os olhos. Vamos lá, o batalhão da fé. Vamos lá, fecha os olhos. Demônio assassino. Você que planejou matar esta pessoa, demônio. Aquela faca que o meu Deus me mostrou ensanguentada. Eu sei que você já tinha preparado tudo para derramar o sangue desta pessoa. Pode dar o grito da sua derrota onde você estiver escondido. Porque você não vai matar esta pessoa não, viu? Sai daí, Satanás! Demônio assassino! Sai da vida dessas pessoas agora, Satanás! Segura aí, vai pedindo para Jesus queimar. Vai pedindo para Jesus queimar ele. Sai da vida dessas pessoas, Satanás!
3: Sou eu mesmo! Sou eu mesmo!
0: Você queria matar ela, né?
3: Eu pago pra matar ela.
0: Vai gritando pra Jesus queimar ele.
3: Há anos eu não consigo matar essa desgraçada.
0: Quer dizer que você tinha ganhado pra matar, derramar o sangue dela.
3: Eu odeio, é 13 anos!
0: Vai gritando pra Jesus queimar. Vai expulsando, irmãos. Vai pedindo para Jesus queimar ele. Vai expulsando, vão expulsando. O batalhão da fé já está aí orando por vocês.

0: a glória de Deus sendo manifesta, o poder de Deus sendo manifesto, vidas sendo libertas pelo poder de Deus. Olha, ouvintes, eu quero convidar você, quero convidar a sua família para estarem conosco aqui neste domingo. Eu tenho certeza, Deus já preparou o seu milagre, Deus já preparou a libertação, Deus já preparou a sua vitória. Eu quero informar a todos que tem muitas pessoas aqui, neste momento, acompanhando esta programação. Quem sabe já perdeu a sua saúde, vem realizando tratamentos médicos aí há anos, ouvintes, só tendo gasto na farmácia, com remédios, a saúde a cada dia debilitada. Quem sabe você me acompanha agora, a sua família está sendo destruída ou já foi destruída e você está aí buscando recursos, buscando a solução, tentando a restauração da família. Quem sabe você perdeu seus bens, perdeu a empresa, perdeu o emprego. Eu quero convidar você para estar conosco neste domingo. Eu estou falando com vocês agora acerca de um Deus que é poderoso, um Deus que não conhece o impossível, e Ele vai restituir aquilo que você perdeu. E a restituição de Deus, ela virá em dobro para a sua vida. Nós vamos acompanhar agora, para você entender, as pessoas que estão conosco aqui aos domingos, estão testemunhando o poder de Deus. Irmã, qual é o seu nome?
1: É Gilvana.
0: Irmã Gilvana, conta para nós o que aconteceu.
1: Eu tive um tumor na cabeça, operei duas vezes e não teve cura. Fui desenganada pelos médicos.
0: Espera aí, a senhora operou a cabeça duas vezes.
1: Aí vim aqui na Igreja de Deus e Amor e fui curada.
0: Espera aí, esses tumores foram constatados pela medicina, foi feito duas cirurgias.
1: Fiz duas cirurgias, fui desenganada pelos médicos. Aí vim aqui na Deus e Amor, fui curada, voltei lá no médico que me operou, fiz um exame novamente, aí constatou que eu estava curada.
0: Espera aí, depois de duas cirurgias, o médico desenganou a irmã veio para a Igreja Deus e Amor e aqui a irmã foi curada.
1: Curada. Aí
0: fez novos exames.
1: Aí voltei aqui na igreja com os exames novamente. Aí constatou que eu estava curada. Mostrei o exame aqui. Aqui, ó. Tá aqui. Pra não dizer que eu tô mentindo.
0: A irmã fez duas cirurgias.
1: Na cabeça.
0: Desenganada pela medicina.
1: Isso aí.
0: A irmã veio na Igreja Deus e Amor. Fez novos exames.
1: Fiz novos exames.
0: E o médico diz que está...
1: curada.
0: Curada. Tá curada. Jesus cura mesmo aqui na Igreja Deus e Amor.

0: tremendo o que Deus vem realizando a cada domingo desta campanha. É a campanha da restituição. Olha, ouvintes, você não pode perder. Traga a sua família neste domingo. Convida aí o seu vizinho, o seu amigo. Convida aquela pessoa mais próxima que você sabe que necessita da restituição de Deus. Vocês acompanharam agora a pessoa testemunhando de viva voz o que ela alcançou de Deus no decorrer desta campanha. E nós vamos acompanhar mais as pessoas contando, testemunhando o que elas têm alcançado. Aumenta o volume do seu rádio. Vamos para mais um testemunho que vai acrescentar a sua fé.
1: Curada por Jesus. Só de fazer o voto, pastor Antônio, essa senhora afirma que ela fez o voto e na mesma hora a dor sumiu para a glória de Deus, pastor Antônio.
0: Senhora, qual é o seu nome?
2: Meu nome é Marisa.
0: Irmão, o que é que aconteceu?
2: Irmão, quando Deus revelou o irmão que tinha uma pessoa aqui que Deus estava curando dos rins, eu falei, eu recebo em nome de Jesus. Irmão, quando o irmão estava passando, eu estava sem que essas dores já há bastante tempo, irmão, que eu não podia pegar peso, nem carregar bolsa, nem andar direito, nem para vir para a igreja, eu não estava conseguindo mais. Aí, quando eu peguei aquele voto, irmão, as dores desapareceu. Nunca mais eu estou sentindo dores até
0: fez
2: hoje.
0: Fez um propósito com Deus.
2: Eu fiz um propósito com um voto, eu falei, eu peguei o voto e falei dos 50 reais. Eu cumpri com aquele voto, irmão. E graças a Deus eu estou curada.
0: Dor no rim sumiu.
2: A dor desapareceu.
0: Está curada.
2: Eu estou curada em nome de
0: Jesus. Curada, mais uma mulher curada por Jesus.

0: algo muito forte no seu coração e você não vai ficar em casa neste domingo. Eu sei que você, a sua família, estarão conosco participando. Olha, ouvintes, você entendeu que a dor de Jó, o sofrimento dele, se tornou testemunho do poder de Deus. E pode ter certeza que o seu sofrimento, a sua dificuldade, a sua dor, vai se tornar também um testemunho do poder de Deus. Você não pode ficar de fora. Participando desta campanha, você vai também testemunhar. Eu quero acompanhar mais um testemunho, porque esses testemunhos edificam a nossa vida, ouvinte. Esses testemunhos acrescentam a nossa fé. Vamos lá, aumente o volume do seu rádio.
1: Cadê o glória? Cadê o glória?
2: Já tem um milagre aqui, pastor Antônio. Essa senhora acabou de me procurar que ela estava no CTI no hospital. Mas através das orações da igreja, Deus e amor, ela está aqui hoje curada para a glória de Deus, pastor Antônio.
0: Senhora, qual é o seu nome?
3: Irmã Enilda.
0: Irmã, quanto tempo a senhora ficou hospitalizada?
3: Pastor, eu fui para o hospital consultar lá no Rio. Tinha marcado uma consulta com o médico. O médico, quando olhou meu exame, falou assim... Eu tava assim, um desconforto no peito, no tórax, né? E ela falou assim, eu tô te internando agora, você não vai voltar pra cá. Eu falei, doutora, eu não vim pra ser internada. Eu vim pra ser consultar e ir embora. Não, eu vou te internar daqui, você não sai. Quando me chegaram, me internaram até uma hora da madrugada naquele hospital. E eu fiquei lá, cheio de aparelho, fazendo exame de hora em hora... Foi toda furada e depois de uma hora da madrugada veio uma ambulância e me transferiu para o Hospital do Coração. O médico falou assim, eu estou te transferindo para te operar, para operar teu coração. Eu falei, não, mas eu não quero operar. Eu tenho um Deus Todo-Poderoso que vai me operar. Eu falei, não, melhor você operar. Aproveita quando você está aqui, quando está dando tempo. Porque pode ser que você volte para casa e não dê mais tempo. Aí eu orei a Deus, Senhor, Tu és o meu médico dos médicos. Eu sou lavada e remida pelo Teu sangue. Tu derramou Teu sangue por mim. Senhor, Tu não vai deixar o diabo me tocar. Se tiver do homem me operar, Tu vai tomar a frente. E eu fui transferida. Quando deu meio-dia, do outro dia seguinte, no CTI, o anestesista também buscou. Falei assim, você vai pro centro cirúrgico agora. Eu sou anestesista. Quando eu cheguei no centro cirúrgico, tinha uma equipe de médico, um enfermeiro. Aí um médico chegou para me atender, falou assim, eu sou o cirurgião que vou te operar. Falei, doutor, o senhor é o médico, é o cirurgião, mas pode saber uma coisa, a última palavra quem dá é o Senhor, porque Deus está na minha vida, eu não estou sozinha aqui neste lugar, eu vou passar por esse procedimento, mas Deus vai passar comigo. Ele falou assim, vai correr tudo bem. Ele disse que era 20 minutos, de meio-dia até 1:10 da tarde, foi a cirurgia. Quando eu saí dali, me colocaram no corredor do centro cirúrgico e me jogaram de novo pro CTI. E ali eu fiquei 5 dias. Eu cheguei para a doutora, falei, doutora, pode me dar alta. Eu não tenho nada, estou bem, para a honra e glória do Senhor. Porque Deus me deu o livramento da morte, que o diabo armou um laço para me matar naquele dia. Por isso que é importante nós estarmos na presença do Pai, do Filho e do Santo Espírito de Deus todo dia na presença do Senhor. Porque é Ele que corta laço, é Ele que dá o livramento, é Ele que dá a vida. Eu estou aqui para dizer para todos que Deus é fiel em nossas vidas.
0: É Deus poderoso. É tremendo. Deus glória deu livramento. Deus deu saúde.
3: Deus deu vida, deu saúde.
0: Cadê o glória para Jesus?
4: Eu ouvi.
0: Que tremendo, ouvintes. Que maravilha é poder estar agora acompanhando esses testemunhos. Pessoas alegres. Pessoas testemunhando o poder de Deus. E você vai ser a próxima pessoa também a contar o seu testemunho. Hoje você está ouvindo pessoas testemunhando, amanhã outras pessoas ouvirão o seu testemunho também. Venham participar conosco neste domingo. O prosseguimento desta campanha da restituição, 7 da manhã, às 9 e às 11, eu tenho certeza, ouvintes, Deus mudará a sua história. E aproveitando neste momento, eu quero já pedir a Deus a seu favor. Eu quero orar, eu quero pedir a Deus para te ajudar a estar conosco neste domingo, participando desta campanha.

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Senhor meu Deus e meu Pai, em nome do Senhor Jesus Cristo, estou aqui diante da Tua presença, Senhor, convidando o povo para estar conosco neste próximo domingo e aproveitando, Deus, que estou na Tua presença, eu quero pedir ao Senhor, visita cada ouvinte neste momento. Eu sei que tem pessoas, meu Pai, que acompanharam esses testemunhos, pessoas que já ouviram a voz do Senhor, o convite para estar conosco neste domingo, e elas estarão participando. Ó Deus querido, Deus poderoso, quem sabe há pessoas, meu Deus, que já havia desistido de lutar, pessoas que já perderam a sua saúde, o seu lar, perderam seus bens e já estavam entregues ao fracasso. Mas eu sei que neste domingo o Senhor vai trazer essas pessoas, vai falar com elas e haverá restituição. Ó Deus querido, Deus poderoso, ajuda, meu Pai, este ouvinte a estar conosco neste domingo. Os obstáculos, meu Deus, que estavam adiante dessas pessoas, o Senhor já está removendo, o Senhor já está tirando, e essas pessoas terão facilidade para participar conosco neste domingo. Ó Deus querido, Deus poderoso, é o que eu te peço, Senhor, e também te agradeço no nome de Jesus. É isso aí, ouvinte. Deus já falou com você, a sua fé já foi acrescentada, Deus já tirou os obstáculos. Domingo agora, nós estaremos aqui aguardando por todos vocês. Rua Senador Pompeu, número 27, aqui no centro do Rio de Janeiro.

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7: Mas sejam fortes e não desanimem, pois o trabalho de vocês será recompensado. 2 Crônicas 15:7.
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1: Caríssimos ouvintes do programa Voz da Libertação, este que vos fala, seu irmão em Cristo, pastor Alexandro Lima. 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Você vai enviar o seu pedido de oração, você que tem algum parente preso, você que tem um filho, uma filha, um esposo, um pai, a mãe, você que tem um tio, você que tem um parente, ou tem um amigo preso, você vai enviar o seu pedido de oração para o WhatsApp 21 974 17 45 17. 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

Olha, ouvintes, passando aqui para lembrar que está chegando este dia 31 agora de julho, no horário das 9 da manhã e também no horário das 19 horas. Vai estar conosco aqui no Rio de Janeiro o grupo Vozes da África. Serão dois cultos de adoração. Claro, haverá pregação da palavra, milagres, libertações e também muita adoração. E nós queremos aproveitar esta oportunidade para fazer um apelo a todos vocês. Você que tem uma Bíblia em bom estado ou pode comprar uma Bíblia para doar, você vai preparar esta semana para trazer esta Bíblia para que ela seja doada para o continente africano. Nesta semana nós estaremos aí arrecadando Bíblias e queremos contar com você. Vamos enviar a palavra de Deus para o continente africano. Nós contamos com o apoio e com a colaboração de todos vocês.

0: Cantem de júbilo e se alegrem os que têm prazer na minha retidão. E digam sempre: glorificado seja o Senhor, que se compraz na prosperidade do seu servo. Salmos 37, 27.
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2: Deus te abençoa, te abençoa. Eu tenho certeza que você que clamar a Deus agora, Deus vai te abençoar. Olha, ouvinte, chegou mais um momento. Hoje, o 19º dia desta campanha dos 21 dias de Daniel. E eu quero te convidar a orar comigo agora, a clamar, colocar a sua causa diante de Deus. Dobra seus joelhos e vamos juntos falar com Deus em oração. Senhor nosso Deus e nosso Pai, é no nome do Senhor Jesus Cristo, meu Deus, estou aqui mais uma vez, em mais um dia desta campanha. A campanha, meu Deus, que se estende, que traz o título 21 dias de Daniel. Senhor, neste momento eu quero te agradecer pela oportunidade de dobrar os meus joelhos, de poder estar aqui diante da tua presença em clamor, em oração, em humilhação, diante da tua presença. É um privilégio, meu Deus, poder estar aqui diante do Senhor, adentrando os céus, falando com o Senhor em oração. Obrigado, Deus, por tão grande privilégio de poder estar aqui diante do Senhor, sabendo que os teus ouvidos estão atentos ao nosso clamor. E o que mais, ó Deus, ficamos maravilhados, que não é apenas eu que estou orando. São várias orações que estão saindo agora da terra e adentrando os céus. São várias pessoas de localidades totalmente diferentes que estão orando agora, Senhor. Pessoas que estão perseverando em oração, e o Senhor agora atende o clamor de cada pessoa de forma individual. Que Deus tão tremendo, não há igual, não há semelhante. Ó, meu Deus e Pai, é por isso que te louvamos, meu Deus, te adoramos e bendizemos também o teu santo nome. Não existe Deus igual, um Deus que atende os seus filhos de uma só vez. Mas, Senhor, ouve de forma individual. O Senhor atende o meu clamor e atende o clamor de todas as demais pessoas que estão orando comigo agora. Ó, meu Deus e Pai, pessoas que clamam ao Senhor pelos seus lares, pela família, pessoas que clamam pela cura, pela restauração, por esta causa na justiça.

0: para atender os seus filhos. Nós oramos neste momento, meu Deus, em favor da diretoria da nossa igreja, em favor dos pastores, das lideranças, das frentes de cada departamento. Continue abençoando a nossa igreja, meu Pai. Clamamos ao Senhor agora pelo Teu mover. Eu clamo ao Senhor por esta pessoa, por este ouvinte, que está orando comigo agora, que apresenta sua causa diante do Senhor. Traz a resposta, meu Deus. O Senhor é Deus de resposta. O Senhor é Deus que move o céu, que move a terra, em favor de um povo que clama, em favor de um povo que ora, meu Pai. Meu Deus e meu Senhor, atende o nosso clamor a cada dia, meu Deus. Nós estamos aqui no decorrer deste mês clamando ao Senhor, perseverando na oração, porque nós temos certeza da resposta do Senhor para a nossa vida. Ó, meu Deus e Pai, continua conosco, nos orientando, Senhor, nos instruindo diante desta grande obra. Nós precisamos de sabedoria, nós precisamos de direção, de orientação, para continuar conduzindo o rebanho do Senhor. Ó Deus querido, Deus poderoso, continue abençoando o Teu povo de uma maneira especial, meu Pai. É o que eu Te peço e também Te agradeço, no nome de Jesus. Olha, ouvinte, tenha certeza que o seu clamor chegou até Deus e muito breve Ele vai enviar a resposta. Vamos continuar a cada dia perseverando em oração, que a bênção vai chegar, o seu coração vai se alegrar e você vai glorificar muito o nome do Senhor. Que Deus abençoe. Logo mais nós estaremos reunidos novamente clamando a presença do nosso Deus.
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2: Aqui é como o tanque de Betesda.
0: Deus abençoe, ouvintes. Neste momento, passando aqui para convidar a todos vocês para este domingo. É o prosseguimento da campanha da restituição. Deus tem abençoado o povo. Uma campanha que tem impactado vidas, lares e famílias. Você sabe que esta campanha está baseada no livro de Jó, onde Deus trouxe a restituição. Restituiu saúde, restituiu a sua família, restituiu os seus bens. É para você entender que Deus tem poder da restituição. Eu quero convidar você, a sua família, para estarem conosco neste domingo. Eu sei que no decorrer da semana são várias atividades, é o trabalho, tem a faculdade, tem aquele curso, mas aos domingos você pode levantar pela manhã juntamente com a sua família e participar conosco desta campanha. São 3 horários, 7 da manhã, às 9 e também às 11 da manhã, a campanha da restituição. Eu estarei aqui com vocês pregando a palavra do nosso Deus.
3: Mas agora nós vemos, meus irmãos, que Jó não desistiu. No capítulo 42 que nós lemos, nós encontramos aqui o ponto da virada. Deus apenas não restaurou, mas Ele deu.

vitórias. Deus é especialista em transformar lágrimas em testemunho. Tem alguém aqui que pode glorificar o nome deste Deus? O Deus que vira a chave, o Deus que transforma situações, o Deus que restaura. Você pode olhar para mim e falar: pastor, eu estou vivendo o capítulo 1 de Jó, a minha vida é só perdas, a minha vida é só dores, a minha vida é só incertezas, é só sofrimento.

0: nome dele, haverá. Deus já preparou a restauração, Deus já preparou a restituição, Deus já preparou a honra.
1: Olha, ouvinte, eu tenho certeza que você não vai perder tempo. Você vai ganhar tempo aqui aos domingos. Vai sair da sua casa para ouvir uma boa palavra da parte de Deus. Deus tem prazer em falar com você, acrescentar a sua fé, trazer cura interior e ainda abençoar a sua vida. Após a pregação da palavra, eu estarei orando através dos excelentes dons do Espírito Santo e, na sequência, juntamente com o Esquadrão da Fé, que estaremos aqui juntos, em jejum, em oração, em humilhação, pedindo a Deus para te abençoar. E nos domingos também, Deus tem confirmado libertações, Deus tem confirmado milagres. Venham participar. Eu tenho certeza que neste domingo a mão de Deus vai operar na sua vida e você vai glorificar o nome do Senhor.
0: Família deste homem, Satanás, sai de dentro desta casa. Sai desta família, você que está amarrando a vida desta pessoa, eu te repreendo em nome de Jesus, em nome de Jesus, em nome de Jesus, vai embora!
2: Sai do estômago dela!
0: Sai dela, Satanás! Vai embora! Grita, queima ele, Jesus! Irmãos, vai expulsando
3: toda a obra da
0: sai da vida desta mulher também, Satanás. Sai, opressão maligna. Todo o trabalho que foi feito na encruzilhada, no cemitério, na mata virgem, tudo que você ganhou, Satanás, para destruir a vida desta pessoa, você perdeu. O sangue de Jesus te repreende. O sangue de Jesus te repreende. Sai, opressão do mal. Sai, obra maligna. Sai, inveja. Sai do caminho dessas pessoas. É no nome de Jesus. É no nome de Jesus. É no nome de Jesus. Vai embora, Satanás.
4: Deixa o Espírito de Deus te tocar.
1: A mão de Deus tem se movido no nosso meio aos domingos. Que coisa tremenda. Vidas sendo libertas, vidas sendo restituídas, restauradas pelo poder de Deus. As pessoas têm testemunhado, ouvinte, as pessoas têm contado a bênção. Nós vamos acompanhar agora, porque as pessoas saem de casa, ouvem a palavra, recebem a oração da igreja e, claro, essas pessoas vão testemunhar. Aumente o volume do seu rádio. E vamos acompanhar o que Deus vem realizando nesta campanha da restituição.
0: Qual é o seu nome?
5: Maria.
0: Irmão, o que é que aconteceu?
5: Aquele meu primo que eu dei testemunho que tinha ido para a enfermaria, que estava desenganado no CTI, ele já está em casa. Eu ganhei o grande livramento também, que o médico disse que eu ia entrar em coma e Deus me livrou. E estava no momento que eu mais precisava, Deus abriu uma porta de moradia para me alugar. No momento que eu estava doente, foi pedido a casa que eu morava. Mas ali eu confiei no Senhor, eu fiz um voto aqui, quando o Senhor chama, para fazer o voto. Se o Senhor abrisse a porta para mim morar, né? E o Senhor abriu a porta de moradia.
0: Está abençoada.
5: Isso, e um preço bem acessível e bem melhor a kitnet.
0: Deus abençoe pelo seu testemunho. Cadê o glória?
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1: A presença de Deus tem sido notória no decorrer desta campanha. Deus está operando aos domingos. Você não vai ficar de fora. Eu sempre costumo falar, ficar de fora é perder as bênçãos de Deus. Venham para cá, Deus quer restituir o que você perdeu. Eu sei que eu falo com pessoas que ao longo dos dias, dos meses e até anos, você vem sofrendo perdas na sua vida. Talvez a saúde, talvez a família, quem sabe os seus bens, mas você vai estar neste domingo diante de um Deus que é poderoso para restituir na sua vida. Rua Senador Pompeu, número 27, aqui no centro do Rio de Janeiro.
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0: Neste momento eu quero convocar a todos vocês para este final de semana. Olha, ouvintes, naquele culto missionário, o culto de missões que é realizado todos os meses. Nós estaremos aqui na nossa sede estadual da Senador Pompeu, realizando mais um culto missionário. Nós estamos aqui conscientizando a igreja a urgência dela continuar fazendo missões. Olha, ouvintes, as almas estão perecendo, muitas pessoas vivendo longe da presença de Deus, não é apenas no Brasil, nós podemos confirmar isso no mundo inteiro. Quantas almas sofrendo, quantas almas gemendo, e Deus levantou a igreja na terra para a salvação das almas. O reino foi implantado aqui para resgate de vidas. É, Jesus quer transportar pessoas de um reino para o outro. E é através de nós, é através da igreja que atua pregando o evangelho da salvação. E neste domingo, nós estaremos neste culto levantando um clamor por todo mundo. Olha, ouvintes, além deste culto de missões, dentro deste culto de missões, nós estaremos aí também realizando a nossa confraternização com o nosso campo estadual da Senador Pompeu. Todo o povo de Deus, das sedes setoriais, centrais, das igrejas locais e também de todas as igrejas regionais e locais, estarão presentes aqui conosco. Os grupos de louvor vão estar aqui adorando a Deus, o grupão geral aqui da estadual, o Expansão Jovem, o Pequeno Galileu, nós estaremos reunidos aqui em adoração. Nós estaremos também entregando a campanha dos 21 dias de Daniel. Nós estaremos aí nesse último clamor, no último dia desta campanha, entregando os 21 dias. E eu tenho certeza, a glória de Deus será notória. Imagina, a igreja em adoração, a igreja entregando aí o jejum, a oração, o clamor de Daniel, e também falando de missões. A glória de Deus vai nos envolver. Vai estar presente conosco na tarde deste domingo, pregando a palavra de Deus, o presbítero Andreus Carvalho.
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0: com você cheio, cheio, cheio, cheio, cheio. Deus vai colocar coisas no lugar, mas a unção vai encher, a unção vai encher, a unção vai encher. Ah, levanta a sua mão, queridos. Um minuto, Deus vai colocar no lugar, Deus vai fazer acontecer, mas a unção dele vai encher. Para esse novo tempo, Satanás vai ter que correr, vai encher. Para esse novo tempo, o inferno vai ter que bater em retirada, vai encher. Quando te perguntarem o que é que você recebeu, unção, vai encher. E vão te perguntar, recebeu o que lá naquela igreja? Unção, vai encher. Seja cheio para esse novo tempo, seja cheio, seja cheio.
1: É-me aqui, Senhor.
2: E tremendo a palavra de Deus. Deus tem uma palavra para o seu coração na tarde deste domingo. Eu quero convocar toda a membresia da nossa sede estadual da Senador Pompeu. É um dia propício para a igreja estar unida. Quero convocar todos os membros do campo da estadual. Você que congrega aí na sede setorial de Madureira, na sede setorial da Taquara, nas demais sedes centrais pertencentes ao campo, todas as sedes regionais e as igrejas locais. Este culto é um convite para todos vocês estarem presentes. Quero convocar você que é um visitante, que é um simpatizante da nossa igreja. Venham participar também conosco na tarde deste domingo, a partir das 14 horas. Muita adoração, palavra, oração, despertamento do campo missionário da igreja. Eu tenho certeza que Deus estará presente e a sua vida será edificada. Vem participar conosco. Rua Senador Pompeu, número 27, aqui no centro do Rio de Janeiro. 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
2: Lembrando a todos que será nesta segunda-feira o nosso culto doutrinário, o nosso culto de ensino da palavra de Deus. E eu quero neste momento reforçar este convite a toda a membresia da nossa Igreja Deus e Amor, aqui da nossa sede estadual da Senador Pompeu. E você também, que está aí no bairro, você que está longe, mas você gosta da palavra e queira participar. Eu quero informar que nesta segunda-feira, no horário das 19 horas, eu estarei aqui com todos vocês, com muita alegria no meu coração, para transmitir uma palavra vinda diretamente do coração de Deus para o vosso coração. Olha, ouvintes, uma igreja que senta para ouvir a palavra é uma igreja que não é enganada, é uma igreja que ela prossegue caminhando rumo à Nova Jerusalém. Uma igreja forte, uma igreja que resiste o mundo, o diabo, o pecado. É esta igreja que senta para ouvir, para receber a palavra de Deus. E nesta segunda-feira eu estarei aqui com vocês, pregando a palavra do nosso Deus.
3: Hoje há muitos Nicodemos nas cadeiras da igreja, líderes, cantores, pregadores, sem o novo nascimento, porque a religião tem aparência de vida, mas não gera vida. Podemos cantar, podemos pregar, podemos postar versículos, meus queridos irmãos, e até usar a linguagem de crente, mas se o Espírito Santo ainda não regenerou o coração, vamos continuar mortos espiritualmente, vamos continuar sem vida. O novo nascimento não é colocar uma roupa nova no velho homem, é vestir o novo homem em Cristo Jesus. Em Efésios 4:24 fala: e vos revistais do novo homem, que segundo Deus ele é criado em verdadeira justiça e santidade. Não é apertar, seguir em uma página evangélica, não, é seguir a Cristo de verdade. Não é decorar versículos da Bíblia, é viver a Bíblia, é viver a palavra. Num tempo de religiosidade digital, Jesus ainda fala: é necessário nascer de novo. Levante a sua mão e vai aplaudindo. Para ver Deus, para entrar no reino, necessário é nascer de novo. Tiago capítulo 3, versículo 5, nos salvou pela lavagem da regeneração e da renovação do Espírito Santo. João capítulo 1, versículo de número 13, os quais não nasceram do sangue, nem da vontade da carne, nem da vontade do homem, mas de Deus. No capítulo 36 do livro de Ezequiel, no versículo 26, Deus olha para a nação e Deus fala assim: eu vou dar para vocês um coração novo e vou colocar dentro de vocês espírito novo e vivereis.
4: Assim diz o Senhor, eu farei.
2: Deus, ele tem uma palavra para o seu coração. Eu tenho certeza, ouvinte, você vai sair daqui fortalecido na presença de Deus. A palavra de Deus nos alimenta, nos instrui, nos fortalece, guia os nossos passos. O salmista chega a afirmar: lâmpada para os meus pés é a tua palavra e luz para o meu caminho. Uma pessoa que anda iluminada pela palavra de Deus, essa pessoa tem o rumo, tem a direção certa para onde ela vai. Olha, ouvintes, e todas as segundas-feiras, após a pregação da palavra, eu tenho feito com a igreja aquele momento de Pentecoste, aquela oração pedindo a Deus para renovar a igreja. O Espírito Santo tem derramado porção dobrada e também tem batizado pessoas todas as segundas-feiras.
3: Aleluia, glória! Renova, Jesus. Faz novo, Deus. Faz novo. Oh, aleluia! Aleluia! Aleluia! Transforma, Senhor, transforma. Regenera. Bendito é o nome do Senhor. Bendito é o nome do Senhor. Deixa o Senhor transformar sua vida. Deixa o Senhor transformar a sua vida. O Espírito Santo quer soprar para transformar. Fazer de você um crente novo. Um crente renovado. Um crente transformado. Só Ele transforma. Novo nascimento vem de cima. Novo nascimento vem de Deus.
5: A presença de Deus faz o inferno inteiro.
2: Você não pode ficar de fora. Ficar em casa é perder tudo isso. O Espírito de Deus tem renovado, tem batizado, tem derramado porção dobrada. As pessoas têm sido capacitadas pelo Senhor a cada segunda-feira. E também, ouvintes, é o prosseguimento da campanha Jesus Salva o Meu Lar. Olha bem, é o culto de ensino, culto doutrinário, culto de avivamento e o culto voltado à salvação da família. Todas as segundas-feiras eu tenho feito com a igreja essa oração. A oração para Jesus entrar no nosso lar e alcançar toda a nossa família.
3: Oh, meu Deus, salva nossa família, Senhor. Que haja curas, que haja libertações, que haja milagres. Recebe o nosso propósito, Senhor, livrando a família do mal, protegendo a família do mal.
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0: Muito bem, amados ouvintes, que Deus abençoe a você, meu irmão, minha irmã, e eu quero neste momento chamar a vossa atenção para logo mais, nesse domingo. É, Deus tem bênção, Deus tem vitória. É domingo da restituição de Deus, domingo que Deus vai estar fazendo algo tremendo na vida de pessoas que vai estar comparecendo a este lugar, Rua Senador Pompeu, número 27, o endereço para você receber a restituição de Deus. Olha só, 7 horas da manhã, vamos já ter o nosso irmão pastor Raimundo Paraguaçu, e vai estar orando, e vai estar ministrando a palavra de Deus, e Deus vai estar falando contigo. Se eu fosse você, não perderia não. Vem estar conosco, você não crente, você de outro ministério, você da Igreja Pentecostal Deus de Amor, é o nosso convidado para estar conosco, recebendo a bênção de Deus. Pastor Raimundo, Deus tem usado ele de maneira tremenda, maravilhosa, e com certeza não vai ser diferente. Logo mais nesse domingo. E nós vamos neste momento estar ouvindo aí Deus usando o nosso irmão Raimundo Paraguaçu.
1: Nem eu te condeno. Vai e não peques mais. Vai, se arrependa, se converta, se conserta. Não volte a cometer o que você cometeu, porque eu te perdoo, mas não volte a fazer de novo. Se arrependa, tome um novo rumo na sua vida. Essa mulher, meus irmãos, ela se tornou uma seguidora do Senhor Jesus. Aqui não está dizendo qual é o nome dela, mas ela seguiu Jesus até o último dia de Jesus na face da terra. E talvez alguém chegava para ela e dizia para ela: por que que você segue este homem? Por que que onde ele está você vai junto com ele e com a multidão? E ela tinha a palavra na ponta da língua: ele me salvou, ele me perdoou, ele me tirou da morte, ele me deu vida, ele me restaurou.
0: É, ouvinte, que coisa linda, que coisa tremenda, você não pode perder, porque Deus vai estar falando ao teu coração, Deus vai impactar a sua vida com a palavra santa que vai estar vindo diretamente do céu para o teu coração. É logo mais, neste domingo, é às 7 da manhã, o nosso irmão Raimundo Paraguaçu vai estar ministrando a palavra de Deus, e Deus vai estar impactando a sua vida com o poder dos altos céus. E olha, você sabe que quando se fala de Deus e amor, fala de milagre. Nós vamos agora acompanhar Deus usando também o pastor Raimundo nas revelações profundas e milagre de Deus acontecendo.
2: É milagre, pastor Raimundo, Deus operando aqui nessa manhã. Essa irmã acabou de falar comigo que desde o ano novo eu estava passando muito mal. Chegou aqui passando mal, mas após a revelação do Espírito Santo, as dores foram embora, a enfermidade sumiu e ela está completamente curada. Para a glória de Deus, quem crê que Jesus cura, levanta a mão e dá glória.
1: Minha irmã, qual o seu nome?
3: Meu nome é Cristina.
1: Qual foi o milagre, irmã Cristina?
3: O meu milagre, eu passei muito mal ontem, de ontem eu vim para a igreja, me arrastando, passando mal dentro do ônibus. E eu falei: Senhor, eu não aceito isso, Senhor, porque preciso ir para a igreja. E eu falei: Senhor, eu não aceito isso, eu vou me arrastando, nem que eu vou me arrastando, eu vou para a igreja. Quando chegou, pastor, ontem eu comecei a desmaiar, passando mal, e hoje também a mesma coisa. Eu vim me arrastando, cheguei quase ainda agora, e me arrastando. Eu falei: Senhor, eu não aceito. Cheguei aqui, pastor, estou curada, em nome de Jesus.
1: Sumiu os sintomas, sumiu tudo.
3: E a minha vontade não era nem de ficar dentro da minha casa.
1: Meu, tá curada, minha irmã.
3: Estou curada.
1: Quem curou a senhora?
3: Jesus me curou.
1: Vale a pena fazer a campanha.
3: Em nome de Jesus.
1: Quem pode aplaudir Jesus pelo milagre que a nossa irmã recebeu?
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0: Que lindo, ouvinte, o que Deus está fazendo na Igreja Pentecostal Deus de Amor. Se eu fosse você, eu não ficaria de fora, não, porque se você não vir, é você estar falando não para o milagre de Deus que vai estar acontecendo na sua vida. Já está preparado? Venha receber, venha tomar posse dessa bênção, dessa vitória, porque o Senhor, que é o grande interessado, está falando em teu coração neste momento. Venha para cá, Rua Senador Pompeu, número 27, o endereço da bênção, o endereço da vitória. Venha aí no seu carro. É, aqui tem um amplo estacionamento, você está estacionando o seu carro, recebendo a bênção de Deus. 7 da manhã, pastor Raimundo Paraguaçu vai estar pregando a palavra de Deus, orando em teu favor e Deus usando ele de uma maneira tremenda e maravilhosa. E olha só, às 9 horas da manhã, é, vai ser às 7, às 9 horas da manhã, também o nosso irmão pastor Apolo vai estar ministrando a palavra de Deus. E como Deus tem usado o pastor Apolo, e com certeza não vai ser diferente logo mais nesse domingo. E nós vamos neste momento estar acompanhando também o nosso irmão pastor Apolo sendo usado nas mãos do Senhor nosso Deus.

0: escolheu Davi para honra, Deus escolheu Davi para ser vencedor. Porque pregador, porque Deus tem esse jeito de escolher quem é mais humilhado, de escolher quem é mais rejeitado, de escolher aqueles que ninguém acredita nele, aqueles que ninguém dá importância nele, aqueles que alguém olha e vê, esse daí não tem como chegar a lugar nenhum. É esse que Deus escolheu para a vitória, é esse que Deus escolheu para tomar posse de grandes conquistas, é esse que Deus escolheu para honrar nessa terra. Quando Jessé vê o profeta Samuel, ele começa a apresentar todos os seus filhos e a dizer: está aqui os meus filhos, esses são guerreiros, esses são valentes. O profeta Samuel começa a olhar e a dizer: de fato, são belos os filhos de Jessé, são formosos os filhos de Jessé, entre eles com certeza alguém vai ser levantado como rei de Israel. E Deus começa a palestrar com Samuel, dizendo: Samuel, você está muito enganado. Samuel, você está elogiando pela aparência, você está vendo pela aparência, mas eu não vejo como o homem vê. O homem pode ver o que está de fora, mas eu vejo o teu coração, eu vejo, eu conheço o coração do homem.
1: Que maravilha, ouvinte, olha aí, Deus falando através da sua santa palavra. Olha, não vai ser diferente o que Deus vai estar fazendo logo mais neste domingo, usando o pastor Apolo nas suas santas mãos, e Deus vai estar falando ao teu coração, porque o Senhor Deus é o grande interessado em estar impactando a sua vida com esta palavra poderosa dos altos céus. Olha, vai ser algo tremendo que Deus vai estar fazendo para a glória e honra do seu santo nome, operando na sua vida, falando aí com você, meu irmão, minha irmã, que está, quem sabe, neste momento aí, é pensativo: Senhor, o que eu vou fazer? Deus tem a solução para você. E olha só, Deus vai estar usando o pastor Apolo também nas revelações do Espírito Santo, e milagre vai estar acontecendo. É, Deus vai estar fazendo tudo isso e muito mais. Vamos ouvir agora, para a glória de Deus.
2: Seu nome, minha irmã?
3: Irmã Sebastiana.
2: Irmã Sebastiana veio de onde?
3: Eu vim de Itaburaí.
2: Conte a bênção, a vitória recebida.
3: Ô irmão, nessas campanhas eu tenho recebido muita bênção. Eu tenho um filho que ele tinha o vírus da HIV, ele tinha o câncer. O médico já tinha nos enganado. Nessas campanhas eu recebi a bênção. Quando o médico desenganou ele, eu falei pra ele: ah, doutor, o senhor desenganou, mas tem um ainda que ainda não fez. Foi o médico dos médicos. Ele me respondeu: então a senhora reza, porque aí só Deus. Falei: não, eu vou orar e eu tenho certeza que meu filho vai estar curado, para a honra e glória do Senhor. E hoje o meu filho está curado, irmão, para a honra e glória do Senhor Jesus Cristo, e está trabalhando, arrumou um emprego bom na prefeitura e está trabalhando, para a honra e glória do Senhor.
2: A enfermidade desapareceu.
3: A enfermidade desapareceu, para a honra e glória de Jesus.
2: Isso para nós, irmã Sebastiana, é algo glorioso, porque tem pessoas que, quando recebem o diagnóstico do médico dizendo que está com essa ou com outras enfermidades tão terríveis, elas até se desesperam, ficam depressivas, achando que não tem mais jeito, mas a irmã é prova viva que Deus dá jeito, porque aconteceu na sua família.
3: Com certeza, pastor, eu tenho prova viva, o meu filho foi desenganado e hoje ele está curado, e também eu tenho uma neta também com a mesma enfermidade, a minha neta tinha câncer, a minha neta tinha tudo, e hoje, para a honra e glória do Senhor, ela está curada, casou, tem dois filhos, louvado seja Deus.
2: Irmã, essa campanha é uma bênção.
3: Essa campanha é uma bênção. Quem tiver ao alcance da nossa voz nessa manhã, que tiver com esse mesmo problema, venha, não olha para um lado nem para o outro, venha aqui na igreja Pentecostal Deus é Amor, que você vai receber a sua bênção, a tua vitória.
2: Deus abençoe, confirma o seu nome e da onde a irmã veio.
3: Irmã Sebastiana, eu vim de Itaburaí.
2: Vem para cá, Rio de Janeiro, vem para cá, Brasil.
3: Vem para cá, Rio de Janeiro, vem para cá, Brasil, que aqui está a sua bênção, a tua vitória.
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1: É, ouvinte, olha aí o que Deus está fazendo e com certeza não vai ser diferente o que Deus vai estar realizando na sua vida também logo mais nesse domingo. Deus usando o pastor Apolo, vai ser algo tremendo que Deus vai fazer na sua vida. Você que está aí necessitado, você vai chegar e vai clamar ao Senhor e Deus vai estar falando contigo na palavra e também nas revelações do Espírito Santo, Deus usando o pastor Apolo. E nós vamos acompanhar como aí foi, né, o testemunho da nossa irmã Sebastiana, que você pôde acompanhar e ver aí como Deus tem realizado algo tremendo na Igreja Deus de Amor. Nós vamos agora acompanhar mais depoimento de fé, pessoas aí testificando em viva a voz, falando o que Deus tem feito e está fazendo.
0: Seu nome, minha irmã?
4: Vilma.
0: Veio de onde?
4: Eu vim da Penha, da Praça do Carmo.
0: Irmã Vilma, conte a bênção, conte a vitória recebida aqui na Igreja Pentecostal Deus e Amor.
4: Ô irmão, eu tive um infarto fulminante, caiu dentro do 350 ônibus. E ali eu tinha R$1.000 dentro da minha bolsa. Tava voltando pra cá, da casa da minha filha, lá em Copacabana, na Princesa Isabel. E nisso eu peguei 350 ali perto da Praça 15 e pra ir embora pra casa. Mas estava me dando umas coisas horríveis dentro do ônibus. Eu só virei para um casal que estava do meu lado e falei assim: se eu tiver qualquer problema aqui, me jogue em qualquer hospital. Nisso, não demorou muito, eu caí. E ali, eles me pegaram, me levaram lá para o UPA da Penha. Porque eu falei que eles me deixassem em qualquer hospital mais próximo. E o ônibus já estava subindo o viaduto dali da Penha. Irmãos, a coisa foi tremenda, eu fiquei 10 dias internada. Mas quando o Senhor levou um vaso lá e falou comigo: ainda não é tempo de tu morrer, de tu ir comigo. Eu tenho uma grande obra contigo na terra ainda. Irmãos, eu vindo aqui porque eu falei com meu filho, eu falei com o doutor: doutor, eu quero ir embora. Aí o doutor virou para mim e falou assim: nós estamos preparando a papelada para a senhora ser transferida para outro hospital, para fazer uma cirurgia no seu coração. A senhora tem que mexer nas coronárias e no miocárdio. Eu disse: doutor, eu quero ir embora. E ele disse: então, se a senhora quer ir embora do jeito que está, então a senhora vai embora, me acompanhe. Eu acompanhei ele dentro do UPA da Penha, foi lá que eu fiquei caída lá, irmãos. Na mão de um doutor que tinha 50 anos de profissão, que o Senhor já tinha preparado aquele médico para me aguardar lá naquele lugar para me dar escape, através de Jesus.
0: E hoje a irmã está curada?
4: E hoje, irmãos, o que aconteceu? Eu pedi minha alta, ele me deu 20 papéis, me deu 20 remédios para tomar. Uns tomavam um por dia e outros tomavam dois por dia. Era um total de 30 comprimidos por dia. Eu disse: meu filho estava em casa, eu falei: amanhã de manhã, eu com essa perna toda inchada, quase 50 centímetros de largura, a perna esquerda, eu vou para a minha igreja, porque lá cura tudo, e eu vou ficar curada. E meu filho falou: mãe, como que a senhora vai com essa perna toda inchada? Eu disse: eu vou porque Jesus está lá me esperando para me curar. Mãe, a senhora está ficando doida. Eu não estou ficando doida, Jesus cura. Fui embora. Entrei no ônibus 355.
0: A irmã chegou aqui, então, muito enferma.
4: Cheguei muito enferma.
0: Orou a Deus e Deus se apressou e te deu saúde. E a irmã hoje está curada desse problema que a irmã teve.
4: E Jesus me curou aqui. Fui chamada por revelação que tinha uma irmã aqui que teve um problema no coração e que Jesus ia curar, que viesse aqui na frente. Eu estava lá atrás, eu levantei minha mão e perguntei: sou eu, irmão? Ele falou: é a senhora mesmo, pode vir aqui na frente. Cheguei aqui, Jesus me curou, estou aqui até hoje.
0: Não tem mais nada. Minha irmã, então a irmã pode dizer que o Senhor Jesus se apressou e te deu saúde.
4: Me deu saúde e eu estou com o saco lá guardado, enorme, com quase 0,5 metro de altura, cheio de caixa vazia, para trazer para cá.
0: Curada por Jesus.
4: Curada, graças a Deus.
0: Qual o convite que a irmã faz para essa pessoa que ouve a programação e precisa do milagre de Deus?
4: Quem precisa do milagre de Jesus tem que fazer como o cego de Jericó. Tem que correr atrás de Jesus. Corre para cá, que Jesus está aqui. Te socorrer e te dar a cura e a vitória.
0: E essa campanha é até bênção de Deus.
4: É bênção de Deus.
0: Milagre garantido.
4: Milagre garantido é para apressar a tua vitória.
0: Graças a Deus. Confirma seu nome e de onde a irmã veio.
4: Eu vim da Praça do Carmo. Eu sou a irmã Vilma.
0: Que Deus abençoe minha irmã pelo seu maravilhoso testemunho de bênção contado aqui no programa Voz da Libertação.

0: lindo, que maravilhoso, o milagre não cessou. É, você está aí acompanhando, olha só o que Deus tem feito e o que Deus está fazendo. E com certeza, você que está aí acompanhando, você vai ser a próxima pessoa a estar testificando para glorificar o nome do Senhor nosso Deus. Como foi o caso da nossa irmã Vilma, que estava aí testificando, você vai ser a próxima pessoa a estar contando. Ah, pastor, mas eu tenho aqui uma enfermidade que ela tem me torturado, já tem anos e anos. Para Jesus não tem impossível. Então venha, porque o Senhor quer operar na sua vida. E logo mais, nesse domingo, a partir aí das 10 horas da manhã, pastor Apolo vai estar orando em teu favor. E Deus vai estar operando na sua vida para a glória e honra do santo nome do nosso Deus e Pai. Nós vamos agora acompanhar mais depoimento de pessoas aí, testificando que Deus verdadeiramente está operando na Igreja Deus de Amor.
1: Seu nome, minha irmã?
2: Geuci.
1: Veio de onde?
2: Campo Grande.
1: Minha irmã veio de Campo Grande. Conte a bênção, conte a vitória recebida aqui na Igreja Pentecostal Deus e Amor.
2: A minha netinha, ela já nasceu assim. Ela nasceu com os olhos que purgava muito, muito, muito. E os médicos falaram que tinha que fazer uma lavar na vista dela. E não conseguia. Ia mais a vista dela, mas era muito pus, demais. E aqui na campanha Jesus curou.
1: Minha irmã, então a sua netinha, ela nasceu já com essa enfermidade nos olhos, que havia muito pus saindo dos olhos dela. Meu Deus do céu, sofrimento para toda a família.
2: Todo mundo ficava muito preocupado, e os olhinhos dela, um já estava ficando assim maior e outro menorzinho.
1: Então o desespero era grande, e a irmã orou, a irmã pediu a Deus que se apressasse em socorrer essa criancinha, e Deus se apressou.
2: Apressou, e curou, está curada para a honra e glória, nome do Senhor Jesus.
1: Hoje ela não tem mais nada.
2: Não tem mais nada.
1: Ô, minha irmã, quando a gente clama, Deus se apressa ao nosso favor, né, minha irmã?
2: Glória a Deus. O médico não estava encontrando solução. Passava colírio, mandava passar água morna.
1: Nada resolvia.
2: Nada resolvia.
1: Mas o apressar de Deus resolveu.
2: Resolveu. Glória a
3: Deus. Olha, ouvintes, Deus abençoe a vida de vocês que ficaram conosco até neste momento, acompanhando esta programação. Deus abençoe ricamente a sua vida e não se esqueça de divulgar esta programação aí para a sua família, para o seu amigo, para o seu vizinho, porque este programa tem sido uma bênção de Deus dentro da nossa casa. Deus abençoe vocês. Nós vamos agora aos prefixos desta emissora, retornando o som para o Estúdio C, em São Paulo.
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4: Marcos, no capítulo 6, no versículo 56.
5: Gospel of Mark, chapter 6, verse 56.
4: Milagres são uma previsão das atrações futuras.
5: Miracles predict what the future will bring.
4: E onde quer que entrava,
5: and wherever he went,
4: ou na cidade, ou em aldeias, ou no campo,
5: into villages, towns, or countryside,
4: apresentavam os enfermos nas praças e rogavam-lhe que os deixasse tocar, ao menos na orla da sua veste.
5: They placed the sick in the marketplace and begged him to let them touch even the edges of his cloak.
4: E todos os que lhe tocavam saravam.
5: And all who touched it were healed.
4: Hoje é dia de tocar Jesus, não é?
5: Today is the day that we touch Jesus.
4: Vai dar tudo certo.
5: Everything will be well.
4: Fala aí para quem está ao seu lado, vai dar tudo certo. Confia em Deus. Vamos tocar Jesus hoje.
5: Trust God and everything will be well.
4: Sim, Senhor meu Deus, que dê tudo certo. Que dê tudo certo nessa vida, nessa igreja, nesse povo. Que dê tudo certo, Senhor. Que o Senhor esteja operando e já deu tudo certo, Senhor. Que o Senhor esteja curando e já deu tudo certo, meu Pai. Que o Senhor esteja levantando o caído e já deu tudo certo, meu Pai. Que o Senhor esteja operando maravilhas, já deu tudo certo, meu Pai. Em nome de Jesus, ó Deus, vem atuar em nosso meio, vem atuar nesse povo, vem atuar nessa igreja. E aí, Senhor meu Pai, nós vamos continuar cantando que já deu. Vamos continuar cantando que dará. Nós vamos continuar cantando que o Senhor faz dar tudo certo. Quando nós colocamos a nossa fé no Senhor, haja na nossa vida, meu Pai. Haja na vida dessa igreja. Haja na vida desse povo. Em nome de Jesus Cristo. Amém. Amém, Senhor Jesus.
5: Amém.
4: Quando nós falamos em milagres, meus irmãos, nós vemos que milagres logo pressupõe atitudes.
5: When we see miracles, we believe that miracles bring on attitudes.
4: A Bíblia fala que pelo menos as pessoas tinham.
5: And the Bible tells us that people had.
4: Que ir até onde Jesus estava.
5: To go to wherever Jesus was.
4: Onde quer que ele entrava.
5: Wherever he went.
4: As pessoas tinham que pelo menos trazer.
5: The people at least had to bring.
4: A gente pode ver no versículo 55.
5: As we saw in verse 55.
4: E no versículo 56.
5: And verse 56 as well.
4: A atitude que as pessoas tinham que tomar era pelo menos tocar na vestimenta do Senhor.
5: The action they needed to take was at least touch the robe of the Lord.
4: E a Bíblia fala que todos os que tocavam no Senhor saravam das suas enfermidades.
5: The Bible tells us that all those who touched his cloak were healed from their infirmities.
4: Não era questão de passe de mágica.
5: It wasn't a matter of magic.
4: Não era uma questão de tradição.
5: It wasn't a matter of tradition.
4: Não era questão de ritual.
5: It wasn't a ritual.
4: Era uma questão de fé.
5: It was a matter of faith.
4: Jesus não era tipo assim um mágico, meus irmãos.
5: Jesus was no magician, dear brothers.
4: Mas Jesus era um habilidoso manuseador das qualidades que possuía.
5: But he very well handled the qualities that he possessed.
4: Ele possuía essas qualidades como Salvador.
5: He had these qualities as a savior.
4: E como Salvador fazia distribuir
6: corretamente,
5: and as the Savior, he correctly distributed,
6: não somente a salvação que anunciava,
5: not only salvation in which he announced,
6: mas aquilo que nós anunciamos também como os arredores da salvação,
5: but that which we announce as well around salvation,
6: as curas,
5: the cures,
6: as libertações,
5: the deliverances,
6: os milagres que ele fazia,
5: the miracles that he held,
6: e através dos milagres, através das libertações,
5: and through miracles and deliverances,
6: nós vemos claramente,
5: we clearly see,
6: as evidências de que,
5: the evidence that,
6: milagres podem nos fazer,
5: miracles can make us,
6: acreditar muito, muito mais no nosso Senhor,
5: believe much more in our Lord,
6: não que milagres salvem,
5: not that miracles
6: não é
5: will
6: isso.
5: Save us, this is not what we're
6: mas
5: talking
6: nós vemos
5: about,
6: evidência, sim,
5: but we see evidence,
6: que milagres foram feitos para que as pessoas pudessem crer nele,
5: that miracles were made so that people would believe
6: him, em alguns casos através da fé,
5: in some cases through faith,
6: nós vemos o Senhor Jesus dizendo, olha,
5: we see the Lord Jesus saying,
6: antes mesmo do milagre,
5: before the miracles,
6: a salvação chegou até você.
5: Salvation has reached you.
6: Receba a salvação.
5: Receive your salvation.
6: E a Bíblia Sagrada nos fala que todas as pessoas que vieram perante Cristo nesse dia.
5: The Bible tells us that all people that came to Christ
6: nesse texto que nós lemos,
5: in this passage that we read,
6: foram curadas pelo Senhor Jesus.
5: They were cured by the Lord Jesus.
6: Eu gostaria de perguntar a essa igreja.
5: And I would like to ask this church.
6: Qual é a razão que vocês entendem que leva o Senhor Jesus a curar as pessoas?
5: Why do you think Jesus cures people?
6: Por que você acha que Jesus cura?
5: Why do you think he holds these cures?
6: Pessoas enfermas.
5: For sick people.
6: Liberta.
5: He delivers.
6: Pessoas oprimidas.
5: Those who are oppressed.
6: Por que razão você acha que Deus continua libertando pessoas que se achegam a ele?
5: Why do you think God continues to deliver these
6: pessoas
5: people?
6: Pessoas afundadas na vida das drogas.
5: People that are deep into the world of drugs.
6: Pessoas afundadas no alcoolismo,
5: people that are addicted to alcohol,
6: na vida de violência,
5: in the life of violence,
6: tem de haver uma razão para as operações que o Senhor faz.
5: There must be a reason for God to
6: na
5: work
6: verdade
5: this
6: existem
5: way.
6: Várias razões para as operações que o Senhor faz, para os milagres que o Senhor faz.
5: There are many reasons for the works and miracles that God has.
6: Acima de tudo, o Senhor Jesus mesmo fala,
5: above all, Jesus himself said,
6: os milagres que estão escritos,
5: the miracles that are written,
6: estão escritos para que creiais,
5: are written so that you may believe,
6: que o Senhor Jesus é o Senhor Jesus. Jesus, ou seja, que o Senhor Jesus é o Filho de Deus, que a salvação é através dele.
5: The Lord Jesus is the Son of God, and through him is salvation.
6: Ele chega a dizer que não foram escritos todos.
5: He said that not all miracles were written.
6: Mas os que foram escritos para que nós tenhamos fé.
5: But those that were

0: A obediência, a crença e a obediência e o seguimento, seguirmos o Senhor Jesus.
1: Miracles must produce in us faith and obedience and for us to follow Jesus Christ.
0: Jesus falou, ai de ti, Corazim.
1: Jesus said, woe to thee, Corazim.
0: Ai de ti, Betsaida.
1: Woe to thee, Betsaida.
0: Eu vou falar como se fosse nosso português. Eu fiz tantos milagres em vocês.
1: I held so many miracles before you.
0: Mas vocês não me receberam.
1: But you yet did not receive me.
0: Se eu tivesse feito em Tiro e Sidom os milagres que eu fiz em vocês,
1: if I had held these miracles in Tyre and Sidon,
0: eles teriam se arrependido.
1: They would have repented.
0: Mas como vocês não se arrependeram,
1: since you did not repent,
0: haverá menos rigor para Sodoma e para Gomorra,
1: there will be less rigorous from Sodom and Gomorrah,
0: do que para vocês no dia do juízo final.
1: Then for you in the day of final
0: judgment. Então observem vocês, meus irmãos, a responsabilidade.
1: So please observe the responsibility.
0: Essa pressuposição de atitude.
1: This presupposition of action.
0: Diante dos milagres de Deus que tem que existir no coração das pessoas.
1: Before the miracles of God that must be held in the hearts of people.
0: Mas eu quero trazer em partes.
1: But I would like to bring also a little part.
0: Mais algumas razões pelas quais o Senhor Jesus faz milagres.
1: Some other reasons why Jesus holds miracles.
0: Porque dessa forma eu entendo que todos vocês que estão aqui vão voltar para casa curados hoje.
1: Because this way I understand that all of you will return cured.
0: Vocês vão voltar abençoados hoje.
1: You will return blessed today.
0: Vocês vão voltar com a sua vida multiplicada, com a vossa vida em multiplicação hoje.
1: You will go home with your life in multiplication today.
0: Vocês vão voltar confiantes que as montanhas que estão diante de vocês, vocês as podem transpor.
1: You will believe that you can move the mountains that lay in front of you.
0: Razão 1 para que o Senhor Jesus opere milagres nessa tarde.
1: Reason number 1 for Jesus to hold miracles this afternoon.
0: Para ele mostrar a sua identidade.
1: So that he may show his identity.
0: A Bíblia Sagrada fala em Marcos capítulo 2, versículo 10.
1: The Bible tells us in Mark chapter 2 verse 10.
0: Levaram até o Senhor Jesus um homem paralisado.
1: They took a paralyzed man to Jesus.
0: E a Bíblia fala que Jesus olhou para ele e falou: "Moço, olha, perdoados estão os seus pecados."
1: And Jesus looked at him and said, "Your sins are forgiven."
0: E houve um blá blá blá, um zum zum zum.
1: And there was some murmuring.
0: E o Senhor Jesus disse para que saibam que o Filho do Homem tem autoridade.
1: Jesus said, so that you may know that I am the Son of
0: para
1: God.
0: Para perdoar pecados.
1: To forgive sins.
0: Ele disse ao paralítico, levanta-te, toma a tua cama.
1: He also said, get up, take your
0: bed. E vai para a tua casa.
1: And go to your house.
0: Ele mostra que curando aquele paralítico,
1: he shows that by curing that paralytic man,
0: ele prova que ele pode resolver o maior problema do homem, que é o pecado.
1: He proves that he can solve man's greatest problem, which is sin.
0: E ele denuncia a sua identidade como filho do homem poderoso, não só para curar as enfermidades do corpo, mas também as enfermidades da alma.
1: He announces as the Son of God his power to solve all physical and also the problems of the soul.
0: Jesus não só cura você das suas dores hoje.
1: Jesus does not only cure you of your pain today.
0: Mas ele se levanta aqui como unigênito filho de Deus e diz, eu posso e eu quero te perdoar.
1: He also stands up as the Son of God and forgives
0: you for your sins. A identidade dele é filho de Deus.
1: His identity is the Son of God.
0: Cordeiro mudo que subiu ao matadouro.
1: The lamb that was delivered unto the slaughter.
0: E o único que pode perdoar os nossos pecados.
1: The only one that can forgive us for our sins.
0: Porque o Senhor Jesus opera maravilhas e quer operar na sua vida hoje.
1: But Jesus wants to work miracles in your life today.
0: Porque ele quer mostrar a você o quanto ele é bom.
1: Because he wants to show you how good he is.
0: Segundo ponto de hoje. A Bíblia Sagrada fala em Mateus no capítulo 8, versículo 4.
1: The Bible tells us in Matthew chapter 8, verse 4.
0: A Bíblia Sagrada diz que Jesus estava ali fazendo maravilhas e operando, e chega até ele uma pessoa considerada imunda porque tinha lepra.
1: When a leper person comes to Jesus when he was working.
0: E ele chega e coloca, reconhecendo a autoridade do Senhor e o seu poder.
1: Recognizing the authority and power of Jesus.
0: Ele coloca toda a responsabilidade do milagre nas costas do Senhor Jesus, dizendo, se o Senhor quiser, o Senhor pode me curar.
1: And this person said, if you want to cure me, you can cure me.
0: E Jesus então mostra a ele a sua benevolência, o seu favor, a sua bondade, dizendo, eu quero.
1: And Jesus shows him his benevolence, saying, I do want to cure you.
0: E ele continua mostrando a sua benevolência para você hoje, dizendo, eu quero te curar também.
1: To say the same today, wanting to cure
0: you as well. Eu quero
1: multiplicar
0: o seu pão também.
1: I want to multiply the bread on your table
0: as
1: well.
0: Eu quero que você seja livre das cadeias do inferno também.
1: I want you to be free of the chains of
0: hell as
1: well.
0: Eu quero que você seja feliz e seja perdoado também.
1: I want you to be happy and forgiven as well.
0: Segundo ponto nosso, ele quer mostrar a sua benevolência para você, a sua bondade para contigo.
1: This is the second point today. He wants to show you his benevolence.
0: Ele é bom para contigo.
1: The Lord is good to you. you.
0: O Senhor é bom para com essa igreja.
1: The Lord is good to all of this church.
0: Terceiro ponto pela qual o Senhor opera milagres que eu quero falar com

0: vocês hoje.
1: The third point why he works miracles.
0: Quando o Senhor Jesus opera maravilhas,
1: when the Lord Jesus works miracles,
0: ele está dizendo a você, a partir desse momento você tem de entender a mensagem do milagre.
1: That from the moment on you must understand the message
0: você
1: of the miracle.
0: Você tem de entender que é chegado o reino de Deus.
1: You must understand that the kingdom of God has
0: come. Capítulo 12 de São Mateus, no versículo 28 para frente.
1: Matthew chapter 12 verse 28 and on.
0: A Bíblia Sagrada diz que o Senhor Jesus estava por ali, expulsava demônio e isso.
1: The Bible tells us that Jesus was casting out demons.
0: E algumas pessoas diziam, onde já se viu?
1: And some people would say.
0: Está dizendo aí, tipo, isso aí não é o Messias não, isso aí está expulsando pelo príncipe dos demônios.
1: Some people would deny that he was the Messiah.
0: E Jesus falou, não, eu não expulso pelo príncipe dos demônios, não.
1: And Jesus said, I'm not here with my power from the devil.
0: Eu estou expulsando demônios é pelo dedo de Deus.
1: I'm casting out demons by the power of God.
0: E se eu estou fazendo o milagre de expulsar demônios aqui,
1: and if I cast out demons here,
0: consequentemente é chegado a voz do reino de Deus.
1: Therefore, the kingdom of God has come to you.
0: Cada milagre que o Senhor Jesus faz, traz uma mensagem para você.
1: Each miracle that Jesus does brings you a message.
0: Uma mensagem que se resume na sentença. É chegado a voz o reino de Deus.
1: The kingdom of God has come to
0: you. É chegado a voz o reino de Deus.
1: The kingdom of God has come to you.
0: Veja você o quanto fica mais fácil você entender o porquê o Senhor faz milagre.
1: Please understand why the Lord Jesus holds these miracles.
0: Em relação ao milagre que Deus quer fazer na sua vida, a facilidade se torna maior para você receber do Senhor o milagre.
1: Regarding the miracle that God wants to hold in your life.
0: Porque você já está entendendo e estará entendendo o porquê o Senhor Jesus está fazendo algo na sua vida e está fazendo.
1: Because you already understand why God works in people's lives.
0: Mas o Senhor Jesus também faz milagres.
1: But the Lord Jesus also holds miracles.
0: Ou seja, Deus faz milagres em nome de Jesus.
1: God does miracles through Jesus.
0: Também para criar o que nós chamaríamos de a controvérsia.
1: Also to bring controversy.
0: Nós nunca vimos nenhuma época da história.
1: We've never seen any time in history.
0: Tantas aberturas para a controvérsia.
1: So many openings to controversy.
0: Tantas aberturas para o contraditório.
1: So many things that are contradictory.
0: Tantas aberturas e facilidades para as críticas à igreja do Senhor.
1: So many openings for criticism on the church
0: of God.
1: Nunca
0: se falou tão abertamente a favor, mas também nunca se falou tão abertamente contra o nosso Senhor Jesus Cristo.
1: People have never openly spoke against the Lord Jesus as today.
0: Excitar a controvérsia.
1: And this is what we call bringing
0: incitar a controvérsia.
1: To incite controversy.
0: Incitar. No livro de São João, no capítulo 5.
1: In the Gospel of John, chapter 5.
0: A Bíblia Sagrada nos fala.
1: The Bible tells us.
0: Que o Senhor Jesus chega a um local chamado Betesda, a um tanque chamado tanque de Betesda.
1: The Lord Jesus came to a tank called Bethesda.
0: E ali havia um rapaz que há 38 anos estava enfermo.
1: And there was a man that was sick for 38 years.
0: E o Senhor Jesus foi até onde estava aquele rapaz.
1: And the Lord Jesus went to where that man was.
0: E o curou.
1: And he cured him.
0: Nós não estamos falando de 35 dias.
1: We're not talking about 35 days.
0: Nós não estamos falando em 2 anos.
1: We're not talking about 2 years.
0: Nós estamos falando em 38 anos de sofrimento.
1: We're talking about 38 years of suffering.
0: E o Senhor Jesus foi lá e falou, rapaz, eu te dou saúde, eu te dou cura, pega aí, levanta-te, vai embora para tua casa, toma tua cama, vai para tua casa.
1: And the Lord Jesus came to him and told him he was cured.
0: E era um dia de sábado, diz a Bíblia.
1: And it was a Saturday.
0: E as pessoas encontraram o que estava enfermo e disseram, ei,
1: and those that saw he who was sick
0: não tinha lícito carregar a sua cama num dia de sábado.
1: It is not licit for you to carry your bed on a Saturday.
0: E o rapaz que há 38 anos estava enfermo e estava agora curado disse,
1: and this man that was cured after 38 years said,
0: aquele que me curou disse, toma tua cama e vai para tua casa.
1: He who cured me said, take your bed and go home.
0: Se ele me curou,
1: if he cured me,
0: e ele me deu uma ordem,
1: and he gave me an order,
0: eu estou obedecendo,
1: I will fulfill it.
0: Porque certamente se ele me curou,
1: because certainly if he cured me,
0: ele é maior do que o dia do sábado.
1: He is greater than the Saturday.
0: Se ele me curou,
1: if he cured me,
0: e ele dá uma ordem, eu obedeço a ordem que ele deu.
1: He gives me an order, I will obey.
0: Basicamente ele está dizendo isso.
1: He is basically saying this.
0: E a Bíblia Sagrada nos diz, meus irmãos,
1: and the Bible tells us, dear brothers,
0: que as pessoas religiosas,
1: that those who are too religious,
0: começaram então a criar controvérsia.
1: They wanted to start a controversy.
0: E diziam, esse não pode ser de Deus.
1: And they would say, this one cannot be of God.
0: Porque se ele fosse de Deus, ele não teria curado num sábado.
1: Because if he was of God, he would have not cured on a Saturday.
0: E a Bíblia Sagrada nos fala que a partir desse momento,
1: and the Bible tells us that from this moment on,
0: eles buscavam matá-lo.
1: They sought to kill Jesus.
0: Olha só você.
1: And take a look at this.
0: Jesus continua curando.
1: Jesus continues to cure.
0: E Jesus continua sendo motivo de controvérsia em tantas casas, em tantos locais, em tantas pessoas.
1: And he continues to be a controversy for so many people.
0: Em algumas famílias, metade acredita em Jesus, metade não acredita.
1: Some families, half of them believe Jesus, the other half doesn't.
0: Discussões ou até mesmo em fóruns.
1: In discussions and even in forums.
0: Algumas pessoas creem, algumas pessoas não creem.
1: Some people believe and others don't.
0: E alguns lugares recebem de braços abertos e com abraços os cristãos.
1: And some people receive Christians with their open arms.
0: Em alguns lugares eles matam os cristãos.
1: In some other places they kill Christians.
0: Em alguns lugares o nome do Senhor é glorificado.
1: In some places the name of the Lord.
0: Em alguns lugares o nome do Senhor nem pode ser falado.
1: In other places they can't even speak his name.
0: Em alguns lugares aceita-se prontamente a doutrina do nosso Senhor Jesus Cristo.
1: In some places they accept the doctrine of Jesus Christ.
0: Em alguns lugares não aceitam de jeito nenhum.
1: In other places they will never accept
0: the doctrine. Essa controvérsia, meus irmãos, existe.
1: And this controversy exists.
0: E vai continuar existindo.
1: And it will continue to exist.
0: E essa controvérsia começou nessa relação do milagre de Deus.
1: And this controversy started in the miracle of God.
0: E o dia próprio para fazer milagre ou não fazer milagre.
1: And the correct day to do or not hold a miracle.
0: O operador de milagres continua operando milagres.
1: The operator of miracles continues.
0: As pessoas vão continuar, algumas aceitando, dando glória a Deus, algumas não aceitando e colocando defeito.
1: Some people will continue to believe and others will continue to
0: criticize. Algumas vão continuar tentando calar os pregadores.
1: Other people will continue to want to shut up the
0: preachers. Mas meus irmãos, não tem problema.
1: But there is no problem, dear brothers.
0: Porque o Senhor Jesus vai continuar fazendo milagres.
1: Because the Lord Jesus will continue to work
0: miracles. Ele vai continuar fazendo maravilhas.
1: He will continue to work wonders.
0: Vão continuar a tentar acabar com a igreja do Senhor.
1: He will continue to strike against.
0: Vamos lutar noite e dia para tentar calar a nossa boca. Mas os milagres não vão cessar. Só cessarão no dia em que a igreja for chamada à eternidade. Porque os milagres falam. Porque os milagres testificam. Porque os milagres mostram a identidade do unigênito Filho de Deus. Os milagres mostram que é chegado o reino de Deus. Então a controvérsia vai ser, sim, vai continuar sendo incitada.
1: So we will continue to have controversy.
0: Mas o milagre também vem recompensa à fé das pessoas.
1: But the miracle also rewards the faith of the people.
0: No livro de Marcos, capítulo 7.
1: In the Gospel of Mark, chapter 7.
0: A Bíblia Sagrada fala do versículo 24 até o 30.
1: The Bible speaks from the verse 24 to 30.
0: A Bíblia fala da história da mulher, uma mulher grega de origem sirofenícia.
1: The Bible speaks of this Greek woman.
0: E essa mulher chega um dia pedindo ao Senhor Jesus.
1: And this woman comes asking the Lord Jesus.
0: Olha, Senhor Jesus, eu preciso de um milagre em favor da minha filha.
1: Dear Jesus, I need a miracle in favor of my daughter.
0: Eu tenho a minha filha em casa. Terrivelmente atormentada.
1: I have my daughter at home completely oppressed.
0: Ela sabia que o Senhor Jesus poderia curar a sua filha.
1: She knew that Jesus could cure her daughter.
0: Sabia que o Senhor Jesus poderia repreender aquele demônio que destrói famílias.
1: She knew Jesus could cast out that demon that destroys
0: families. Só que a resposta do Senhor foi.
1: But the answer from the Lord was.
0: Não é bom pegar do pão dos filhinhos e deitar aos cachorrinhos.
1: It is not good to take the food from the sons and give to the dogs.
0: Os povos não considerados judeus.
1: Those who were not Jewish at the time.
0: Eram considerados como se fossem cãezinhos.
1: They were considered as dogs.
0: Era o mesmo que chegar com uma pessoa e falar, e Jesus vai abençoar vira-lata agora, é?
1: It would be the same as saying that Jesus is not going to bless a dog.
0: E a Bíblia Sagrada diz, meus irmãos, que essa mulher não se intimidou.
1: And the Bible tells us this woman was not intimidated.
0: A Bíblia Sagrada nos diz que essa mulher disse, não, só uma migalhinha é o suficiente.
1: And this woman said, only a little
0: fare. Basta uma migalhinha que cai da mesa do meu Senhor e a minha filha estará curada.
1: That falls from the table and my daughter will
0: e o Senhor Jesus falou, eu nunca vi fé desse tamanho.
1: Jesus said, I've never seen a
0: vejam vocês, ele está dizendo, em recompensa a essa fé.
1: And Jesus is saying, in a reward of this faith,
0: mulher, a tua filha já está livre daquele demônio que a oprimia.
1: Your daughter is cured from
0: o demônio
1: that
0: já não a oprime mais.
1: The demon will not oppress her.
0: Igreja, tenha fé no nosso Senhor Jesus Cristo.
1: Your church has faith in our Lord
0: porque
1: Jesus
0: Ele é recompensador da sua fé.
1: Because he is a rewarder of your faith.
0: Se você tem fé,
1: if you have faith,
0: ele vai recompensar a sua fé.
1: He will reward your faith.
0: Você pode encontrar barreiras.
1: You may find obstacles.
0: Sim, barreiras existem.
1: And obstacles exist.
0: Quem é que não encontra barreiras? Eu encontro barreiras todos os dias para pregar o evangelho.
1: I find barriers to preach the gospel
0: every day. Para receber bênçãos de Deus também.
1: To receive blessings of God as well.
0: Nós temos muitas barreiras diante de nós.
1: We have many obstacles before us.
0: Nós temos o inimigo tentando nos roubar a fé.
1: We have the enemy trying to take our faith.
0: Nós temos situações às vezes que cai um desânimo na gente tremendo. A gente tem isso.
1: We have situations where we get discouraged.
0: E você que está aqui ou me ouvindo em casa.
1: And those who are here or hearing me at home.
0: Você às vezes pensa assim, mas só acontece comigo que sou membro, assim não sou pastor, não sou obreiro.
1: You may think this only happens
0: não,
1: to you.
0: Não, meus irmãos.
1: No, dear brothers.
0: Olha, o instinto missionário dizia.
1: The missionary would say.
0: Que a pessoa, quanto mais ela vai crescendo na hierarquia de uma igreja,
1: the more a person grows in the hierarchy of a church,
0: mais os demônios lutam contra aquela pessoa.
1: The more the demons fight against that person.
0: E ele dizia que quando a você está sendo separado cooperador,
1: and he would say those who are being separated to
0: então, olha, se worker, tinha um demônio que lutava contra você, agora serão dois.
1: If there was a demon fighting against you, now there will be two.
0: Você está sendo separado a diácono?
1: Are you being separated to deacon?
0: Se eram então dois demônios, vão ser quatro.
1: If there were two demons against you, now there will be four.
0: Ah, você está sendo separado a presbítero?
1: If you are being separated as a presbyter.
0: Se eram quatro demônios, agora serão oito.
1: If there were four demons, now there will be
0: meus
1: eight.
0: Irmãos, o desânimo, a dor, a tristeza, isso é coisa que acontece com todo mundo.
1: Discouragement of obstacles, this happens
0: tem
1: to everyone.
0: Tem dia que eu estou desanimado.
1: There are days that I am discouraged.
0: Tem dia que eu falo com Deus, meu Deus, eu estou cansado.
1: There are days that I speak to God that I am tired.
0: Mas nós não vamos de forma alguma permitir a nossa fé morrer.
1: We will never allow our faith to die.
0: Porque o Senhor, vendo os nossos obstáculos,
1: the Lord seen our obstacles,
0: Ele nos dará forças para vencer cada obstáculo.
1: He will give us strength to defeat
0: e Ele haverá de recompensar a nossa fé.
1: And He will reward our faith.
0: Não desista da sua jornada.
1: Do not give up on your journey.
0: Não desista da bênção que você está pedindo.
1: Do not give up on that.
0: Não desista dos teus sonhos.
1: Do not give up on your dream.
0: Não desista de pedir a Deus a bênção que você precisa.
1: Ask for the blessing.
0: A barreira vai aparecer, mas não liga não, siga adiante.
1: The barriers will happen, but do not care about
0: it. Vão tentar matar a sua fé, mas não liga não, siga adiante.
1: They will want to kill your faith, but do not care about this.
0: E quando você ouvir a resposta, como Jesus deu, mas não é bom tirar o pão dos cachorrinhos, pode dizer, Senhor, basta uma olhadinha.
1: But when the Lord refuses to give a blessing to a dog,
0: Senhor, basta uma centelhazinha.
1: You may say, only a crumble will suffice.
0: Basta uma migalhazinha.
1: Just a crumble that falls from the
0: table. E você vai ver Deus recompensar a sua fé.
1: And you will see God reward
0: Deus
1: your faith.
0: Haverá de recompensar a sua fé.
1: God will reward your faith.
0: As duas irmãs faz uma razão pela qual Deus faz milagres.
1: Another reason why God holds miracles.
0: Em Mateus no capítulo 8 do versículo 17 nos arredores.
1: Matthew chapter 8 verse 17.
0: A Bíblia Sagrada fala que Jesus curava até sogra.
1: The Bible tells us that Jesus would even cure his mother-in-law.
0: Eita bondade maravilhosa, hein?
1: And how good is that?
0: Isso é bom, vai ser bom assim lá no céu.
1: How good can he be?
0: Aleluia.
1: Hallelujah.
0: E curou a sogra de Pedro.
1: And he cured the mother-in-law of Peter.
0: E a Bíblia Sagrada fala, meus irmãos,
1: and the Bible tells us, dear brothers,
0: que começaram a trazer pessoas ali e criou aquele movimento.
1: He started to bring people towards him.
0: A Bíblia Sagrada fala que ele começou a curar as pessoas.
1: The Bible tells us that he started to cure the people.
0: E cura um e cura outro, cura, enfim, foi aquele movimento de curas e milagres.
1: He started to cure and perform miracles.
0: E todos ali, meus irmãos,
1: and all those were there,
0: começaram a ser tocados pelas mãos do Senhor.
1: They started to be touched by the hand
0: of God. A Bíblia
1: fala
0: que foi exatamente mais um tema para que se cumprissem as profecias.
1: Started to work the miracles so that the prophecies would be fulfilled.
0: Cada vez que você recebe um milagre de Deus,
1: every time that you receive a miracle from God,
0: que profecia é essa?
1: What prophecy is this?
0: Olha, eu poderia ficar só no profeta messiânico, só no profeta Isaías.
1: I could stay only with the prophet Isaiah.
0: Eu poderia ficar só no capítulo 53 de Isaías.
1: Only on chapter 53
0: estaria
1: of Isaiah.
0: Bem.
1: And that would be well.
0: Ele tomou sobre si as nossas enfermidades, é o que diz a palavra de Deus.
1: upon himself our
0: infirmities. E ele levou sobre si as nossas dores e a profecia.
1: And he took upon himself our
0: pain. Cada milagre que Jesus faz.
1: Each miracle that Jesus
0: eu posso does. Chamar de milagre profético.
1: I can call it a prophetic
0: o profeta
1: miracle.
0: Isaías já dizia.
1: The prophet Isaiah would
0: ele
1: say,
0: vai curar.
1: He is gonna cure.
0: Ele vai fazer maravilhas.
1: He is going to work
0: ele wonders. Vai tomar as suas enfermidades.
1: He's gonna take your
0: ele vai curar as suas doenças.
1: He will take your
0: ele levará sobre si as nossas e as vossas dores.
1: He will take upon himself
0: cada milagre
1: pain.
0: Que acontece está acontecendo aqui agora.
1: Each miracle that is
0: é cumprimento
1: today.
0: De uma profecia do Antigo Testamento.
1: It is a fulfillment of a prophecy in the Old Testament.
0: Mas meus irmãos, só para a gente englobar tudo aqui.
1: Just so that you may understand everything.
0: Para que creiais.
1: So that you may believe.
0: E para que a glória de Deus seja manifesta.
1: And for the glory of God to be manifested.
0: Eu gosto muito do capítulo 10 de São João.
1: I like the chapter 10 of the Gospel of John.
0: A Bíblia Sagrada fala tanta coisa gostosa.
1: The Bible tells us so many good things.
0: Eu acho interessante a gente perceber.
1: I find it interesting for us to perceive.
0: O quanto a gente perdão, não é capítulo 10, é capítulo 11 de São João.
1: Actually, chapter 11 of the Gospel of John.
0: O quanto às vezes a gente não entende.
1: How many times we don't understand.
0: Uma coisa que quando Deus quer fazer, Ele usa o seu processo, Ele usa o seu método.
1: When God wants to do something, He uses His own method.
0: Porque quando Deus faz,
1: because when God does something,
0: a glória é dada para o Senhor imediatamente.
1: The glory is given to God immediately.
0: Tudo que Deus faz, a glória tem de ser dada para Ele.
1: Everything that God does, the glory is His.
0: A glória não pode ser dada para o homem.
1: The glory cannot go to men.
0: Homem é aquilo que a gente vê na Bíblia. Sem o Senhor Jesus, nada podemos fazer. Jesus fala, sem mim, nada podereis fazer.
1: Without Jesus, men cannot
0: a glória
1: do
0: tem
1: anything.
0: Que ser dada para Deus. E quando Deus faz um milagre, toda a glória, ou seja, se manifesta então a glória de Deus. Milagre. Missão para que seja manifesta a glória de Deus. A Bíblia Sagrada fala, meus irmãos,
1: the Bible tells us, dear brothers,
0: que o Senhor Jesus amava uma família, a família de Lázaro.
1: The Lord Jesus loved the family of Lazarus.
0: Mas mesmo o Senhor Jesus teve que se ausentar da família, e mesmo mensageiros falando para o Senhor Jesus, Lázaro, aquele que tu amas, ele está enfermo.
1: And even messengers telling Jesus that Lazarus was sick.
0: A Bíblia fala que Lázaro morreu.
1: The Bible tells us that Lazarus

0: bem ruim.
1: May reach a horrible state.
0: Mas como a gente sabe que fazia um determinado tratamento naqueles corpos?
1: But since they would work some type of treatment.
0: A Bíblia pelo menos diz que esse corpo já estava cheirando mal.
1: The Bible tells us that this body was already smelling bad.
0: Não poderia o Senhor Jesus ter ido antes e evitado a morte?
1: Couldn't Jesus go before so and avoided this death?
0: Poderia.
1: Yes, he could have.
0: Todo o povo glorificaria o nome do Senhor. Seria uma bênção.
1: Everyone would glorify the name of God and
0: as pessoas diriam.
1: People would say,
0: Jesus curou Lázaro.
1: Jesus cured Lazarus.
0: Seria maravilhoso.
1: It would be wonderful.
0: Mas acontece que quando Deus quer manifestar a sua glória, ele age do seu jeito.
1: But when God wants to manifest his glory, he acts his way.
0: Qual você entende que é a sentença de mais força, de mais poder?
1: What is a more powerful sentence?
0: Jesus curou a Lázaro?
1: Jesus cured Lazarus.
0: Ou Jesus ressuscitou Lázaro?
1: Or Jesus resurrected Lazarus.
0: Qual das duas sentenças pesa mais?
1: Which of the two weighs a little more?
0: É claro que a ressurreição é uma sentença de peso.
1: Of course, the resurrection is a sentence of
0: weight. Faz cair temor sobre as pessoas.
1: Brings people.
0: A mensagem é pregada.
1: The message is preached.
0: O nome do Senhor é glorificado.
1: The name of the Lord is glorified.
0: E é manifesta a glória de Deus, porque isso ao homem é impossível. Só Deus é quem pode fazer.
1: And the glory of God is manifested because this is impossible to man and only possible to God.
0: Além dos propósitos que eu citei aqui, meus irmãos.
1: Beyond all the purposes that I said here today.
0: Milagres fazem parte da obra da salvação de Cristo.
1: Miracles are part of the work of salvation.
0: As histórias dos milagres na Bíblia Sagrada mostram salvação, fé e misericórdia.
1: The stories of the miracles show salvation, faith and mercy.
0: O que Deus faz na sua vida é para que você creia nele, não há coisa que Deus não possa fazer.
1: What God does in your life is for you to believe in
0: Mas
1: him.
0: Mas a identidade do Senhor é mostrada quando ele opera.
1: But the identity of the Lord is shown when
0: he works.
1: O reino
0: de Deus é chegado quando ele opera.
1: The kingdom of God comes to you when he works.
0: A bondade de Deus é mostrada quando ele opera.
1: The goodness of the Lord is demonstrated.
0: Levantam-se as controvérsias.
1: The controversies are lifted.
0: A fé é recompensada.
1: Faith is rewarded.
0: A profecia é cumprida.
1: The prophecies are fulfilled.
0: E a glória de Deus é manifesta.
1: And the glory of God is manifested.
0: Quando milagres de Deus acontecem, nós temos uma breve ideia do que será no governo futuro do nosso Senhor Jesus Cristo.
1: When the miracles of God are worked,
0: onde não haverá mais dor, onde não haverá mais doença, onde não haverá mais morte, onde não haverá mais depressão, onde não haverá mais opressão maligna, mais nada.
1: Where
0: é o Senhor
1: kingdom.
0: Jesus deixando o caminho limpo, vida limpa, tudo perfeito, do jeito que nós vamos estar no dia em que nós estivermos na presença dele para sempre. Que o milagre de Deus aconteça na sua vida.
1: May the miracle of God happen
0: e que você
1: life.
0: Entenda
1: and that you may understand
0: que quando o milagre acontece,
1: that when the miracles happen,
0: a atitude tem que ser tomada.
1: A decision must
0: a mensagem veio.
1: The message came.
0: A mensagem foi pregada.
1: The message was preached.
0: Então aceita Jesus Cristo, aquele que faz o milagre.
1: So accept Jesus, he who
0: aquele que perdoa os pecados, aquele que te guarda na sua vida e na sua morte, aquele que é o profeta do milagre, aquele que nos aguarda nas mansões celestiais. Que Deus abençoe você. Que Deus continue falando a sua vida fortemente, poderosamente, e que você possa ter entendido a importância dos milagres, o porquê dos milagres e as narrativas sobre os milagres que o Senhor Jesus fez na nossa vida, que o Senhor Jesus faz na nossa vida. Coloquem-se de pé, meus irmãos, em nome de Jesus Cristo. Coloquem-se de pé. Louvado seja Deus, aleluias, exaltado seja o nome do Senhor. Coloque a mão no seu coração.
1: Glory to God, put your hands in your heart.
0: Falemos com Deus.
1: Let us speak to God.
0: Senhor meu Deus, o Senhor é Deus que faz a cura acontecer. O Senhor é Deus que faz o milagre acontecer. O Senhor é Deus que faz a maravilha acontecer nessas vidas. Senhor, essa igreja entendeu perfeitamente o milagre do Senhor. Essa igreja entendeu perfeitamente o Senhor falando a ela. Senhor, meu Deus, essa igreja está diante do Senhor e pede a sua misericórdia. Muitas dessas pessoas hoje aqui precisam de um milagre do Senhor. Precisam de uma maravilha das suas mãos. O Senhor é Deus poderoso para curar. O Senhor é Deus poderoso para fazer maravilhas nessas vidas, nessas pessoas. Pai de amor, eu preciso de Ti. Essa igreja precisa do Senhor. envolva essa igreja no mover do Espírito Santo de Deus e operai maravilhas. Operai maravilhas, operai sinais, operai prodígios, porque agora, ó Deus, essa igreja entende que o milagre fala, que o milagre tem uma mensagem, que o milagre é a profecia viva, que o milagre glorifica o nome do Senhor. Vai curando essa vida oprimida, meu Deus. Vai curando essa vida desenganada, Senhor. Eu creio nos milagres das Tuas mãos. Eu creio nos sinais das Tuas mãos. Eu creio nos prodígios das Tuas mãos. Vai operando, Pai, vai operando. Vai operando tremendamente, maravilhosamente. Senhor, meu Deus, nós entendemos que o Senhor libertando o oprimido é um milagre. Nós entendemos que o Senhor fazendo maravilhas é um milagre. Entendemos, Senhor, meu Pai, que o Senhor levantando essa família desengonçada, desestruturada, é um milagre. Opera maravilhas, ó Pai, opera maravilhas, ó Deus. Eu creio nas maravilhas que o Senhor faz. Eu creio nos sinais que o Senhor faz. Eu creio nas maravilhas das Tuas mãos. Opera em nós, Pai. Opera na nossa família, opera nessa família, opera nessa gente boa que está conosco nessa tarde aqui, meu Deus. Esse povo animado, esse povo, ó Deus, que está diante do Senhor, querendo ser tocado pelo poder das Tuas mãos, depois de se deliciar com o banquete da Sua palavra. Manifesta-te, ó Deus, manifesta-te, ó Pai, manifesta-te, ó Deus. Manifesta-te em nosso meio para a glória do Teu santo nome, manifesta-te. Senhor meu Deus, o Senhor pode fazer maravilhas à vontade aqui em nosso meio. Nós entendemos, ó Deus, nós entendemos. E nós sabemos que é a glória do Senhor. Nós sabemos que é para a glória do Senhor. Nós sabemos que é pelo tocar da Tua presença, ou seja, o tocar das Tuas mãos. Vai operando, Senhor, vai operando, vai curando, vai abençoando, vai abrindo portas, meu Deus. Vai trazendo uma nova perspectiva a essa vida. Vá trazendo, Senhor, meu Deus, um novo rumo, uma nova direção a essa vida, a essas pessoas. Nós cremos no Senhor, nós cremos na força do Seu poder, opera maravilhas. Opera sinais, opera prodígios, meu Deus, opera prodígios. Faça sinais em nosso meio, faça maravilhas em nome de Jesus Cristo. Em nome de Jesus Cristo, nós queremos ver o Senhor curando. Nós queremos ver agora que entendemos o porquê que o Senhor cura. Nós queremos ver o Senhor fazendo maravilhas, queremos ver o Senhor levantando aquele que está caído. Queremos ver o Senhor fazendo, ó Deus, coisas grandes, coisas tremendas, coisas poderosas, prodigiosas. Nós queremos senti-Lo, ó Deus, nós queremos vê-Lo em operação em nosso meio. Abençoa esse povo, abençoa essa gente, multiplica o pão de cada dia para todos esses que aqui estão. Estamos fazendo esta oração, meu Deus, certos da resposta do Senhor. Certos da resposta do Senhor para a nossa vida, para os nossos corações. Em nome de Jesus, meu Deus, em nome de Jesus, em nome de Jesus. Opera, Senhor, meu Deus, opera, Senhor, meu Pai, em nome de Jesus Cristo, aqui nesse lugar. Opera as Suas maravilhas, opera os Teus sinais. Opera, meu Deus, trazendo alegria, Senhor, meu Pai, a esse povo, a essa gente. Em nome de Jesus Cristo, nosso Salvador. Amém, Senhor. Amém, Senhor Jesus. Amém.
1: Amém.
0: Quem quer aceitar Jesus para poder vencer o mundo, vencer o pecado, vencer o diabo, vem aqui à frente, vem aqui à frente. Sem Jesus não tem vitória. Sem Jesus não tem vitória. A mocinha está deixando aqui também, olha, espontaneamente. Sem Jesus não tem vitória. Vem aqui à frente, você quer aceitar Jesus para ser um vencedor, para ter o nome no livro da vida. Vem aqui à frente, vem aqui à frente, vem. Abre espaço aqui, meus irmãos, abre espaço. Vem aqui à frente aceitar Jesus, vem aqui à frente, vem. Vem aqui à frente reconciliar-se com Deus. Você que quer reconciliar-se com Deus, vem cá, porque quem tem Jesus tem tudo. Se você não reconciliar-se com Jesus, você não tem Jesus, aí você não tem nada. Abra um espacinho aí, meus irmãos, abra um espacinho. Vocês viram que o diabo é assim. Ele quer destruir, ele quer levar por esse caminho de morte. Ele quer levar por um caminho que parece fácil, mas é o caminho da morte. Vem cá, vem. Vem aceitar Jesus como seu Salvador. Abra um espacinho, por gentileza, aqui. Abra um espacinho. Vem aqui à frente aceitar Jesus. Vem aqui à frente receber Jesus como Salvador. Você quer Jesus?
2: Glória a Deus.
0: Se você quer Jesus, vem aqui. Quer reconciliar? Fica aí onde você está também. É assim, dá esse passo para Deus. Quem mais quer reconciliar-se? Se você quer Jesus, Jesus quer você também. Jesus ama você. Jesus quer fazer na sua vida uma transformação, uma mudança completa, total. Entrega o teu caminho ao Senhor, entrega a sua vida ao Senhor, entrega. Deixa Jesus cuidar de você. Quando você aceita Jesus, o seu nome é escrito no livro da vida, os seus pecados são perdoados. Jesus vem e entra na sua vida. E quando Jesus entra na sua vida, todo o mal tem que sair. Mas enquanto Jesus não entra na vida das pessoas, o mal permanece lá. O problema permanece lá. O diabo permanece lá. A única forma de Satanás sair da vida das pessoas é Jesus entrar. Se Jesus não entrar, ele não sai. Se a casa ficar vazia, ele vem e volta. Volta e vem. Deixa Jesus entrar no seu coração. Vem aqui receber Jesus como seu Salvador. Vem aqui aceitar Jesus. Vem aqui reconciliar-se com Deus. Vem. Jesus está chamando você. Vamos orar por essas pessoas, meus irmãos. Vocês que estão em casa. É aceitar Jesus como seu Salvador, como vosso Salvador. Serem discipulados e descerem as águas batismais. Quem tem Jesus tem tudo. Quem não tem Jesus não tem nada. Fiquem firmes até o batismo. Oremos por essas pessoas, Senhor meu Deus, Senhor meu Pai. Vidas estão diante do Senhor aceitando o Senhor Jesus como Salvador. O Senhor conhece os corações, ó Deus. O Senhor conhece, ó Pai, a realidade que essas vidas estão colocando diante do Senhor. O Senhor sabe, ó Deus, se há sinceridade nessas vidas. Se essas vidas realmente estão se colocando diante do Senhor, buscando servir-te, seguir-te. É o Senhor quem sabe. Portanto, ó Deus, o Senhor é poderoso para perdoar os pecados, limpar a vida passada, dar uma nova dimensão e perspectiva de vida, receber essas pessoas, escrever o nome delas no livro da vida e fazer morada nesses corações. Que essas pessoas possam se firmar, meu Pai, que essas pessoas fiquem firmes e possam ser discipuladas, que desçam as águas batismais e se transformem essas pessoas também em ganhadoras de almas. Meu Deus, meu Pai, confirma a sua obra nessas vidas, receba essas vidas, ó Deus, como novas vidas na sua presença, em nome de Jesus Cristo. Amém, Senhor. Amém. Amém. Fiquem de pé, meus irmãos, a oração da fé, oração da fé. A oração da fé, a Bíblia fala que curará o enfermo. Sobrou alguma doença ainda, Jesus vai curar agora e você vai testemunhar, hein? Levante uma das suas mãos. Levante uma das suas mãos na oração da fé. Oração da fé, maravilhoso Deus, grandioso Pai, muito obrigado, Senhor, pelas maravilhas que o Senhor fez e está fazendo ainda. Confirma a sua obra com sinais, com maravilhas, com prodígios nas tuas mãos. Toda a glória e toda a honra seja dada a ti, ó Deus, pelo cumprimento da profecia do profeta Isaías. Verdadeiramente o Senhor tomou sobre si as nossas enfermidades, as nossas doenças e os nossos pecados.
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em 50 minutinhos, na capital do estado, 23 horas com 51 minutos. Eu quero te convidar para um momento único, aquele momento especial. Sabe o que é um momento especial? É quando você tem a oportunidade de colocar, transformando as dificuldades, aquelas que são dificuldades reais, espirituais, dificuldades locais, dificuldades a nível nacional, mas que quando você entende o poder e o alcance do nosso Deus, que não tem fronteira, não tem barreira, para Ele não tem continente. Se é asiático, a Oceania, se é o Caribe, se é as Américas, Ele é presente, Ele é Deus conosco em toda a situação. Então, eu quero convidar agora você que está nos acompanhando pelas redes sociais. Chegamos agora, estamos com as emissoras também, Pastor Lorival de Almeida, depois desta linda mensagem ministrada, nos convida a praticar a fé, aquilo que vamos expressar. É por isso que você que está só pelas emissoras pode nos acompanhar e deve também nos ajudar a impulsionar essa transmissão através do IPDA Play, através também do nosso canal, do nosso link especial que nós temos, que é o link da Igreja Deus e Amor. 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Você pode fazê-lo pelas nossas redes sociais, seja através do Instagram, seja através do YouTube. Coloque aí, ó, Igreja Deus e Amor ao vivo agora. Você já vai se deparar com este momento maravilhoso deste clamar. Se você prefere, agora neste exato momento, também alcançar alguém da sua família, você pode, aqui embaixo, neste compartilhar, nesta setinha, você já dar o comando e escolher se você quer encaminhar para esta pessoa através do WhatsApp, através dos números telefônicos que você usa. O importante é que esta pessoa seja abençoada, seja alcançada também. Boa noite para aqueles que estão chegando, a paz do Senhor Jesus para aqueles que já estão esperando a oração, e um excelente fim de semana para aqueles que vão começar muito bem o sábado, já vão começar os primeiros minutos em oração. Olha, o número de participantes vai interagindo, já respondendo. A Regina Silva já está conosco, Fabiano Figueira, o Anderson Morales, o Wagner está em contato, e também os nossos irmãos da IPDA, todos eles comparecem e aparece aqui. Eu estou do lado da tela, posso visualizá-los, eles mandando a sua mensagem. Deus abençoe vocês, saudação, a paz do Senhor, muitas mãozinhas. A nossa irmã pedindo oração para o seu netinho, Carlos Daniel. Vamos apresentar, Deus é um Deus de resposta. E agora, já vamos nos preparando para o clamor. Eu estarei com vocês intercedendo até 00h30, permitindo Deus. Depois, 00h29 para 00h30, e em seguida, evangelista Maria Lorena, também nesta oração deste sábado. Porque já tratamos como sendo sábado, novo dia, ainda que falta 5 minutos para este novo dia. E agora, eu quero conscientizá-los, você que está conosco agora pelas redes sociais,

onde as mulheres de fé, junto com a irmã Rose Santana, intercede por todas as atividades do sábado, do domingo e daqueles que comparecem. Muitas pessoas de outro ministério têm comparecido e têm sido abençoado por Deus. Quero recordá-los que uma vez por mês nós teremos aqui na sede mundial a evangelista internacional Maria Lorena, também no sábado pela manhã. Fique atento, acompanhe a programação, porque nós estaremos divulgando para vocês a data e também o horário que ela estará conosco. Logo pela tarde, nós temos a EBF, que é a nossa Escola Bíblica de Férias, com este tema maravilhoso, Pedrinhas do Reino, as crianças sendo evangelizadas. Toda a igreja aqui foi completamente decorada para quê? Para que a criança entenda que a igreja não é um local aonde não há para ela um atrativo, para que ela possa pertencer e sentir-se parte do que vai acontecer. A mensagem será na linguagem deles, as brincadeiras, a interação, as perguntas, as respostas. E nós estávamos acompanhando hoje ainda o ensaio com a nossa irmã Débora, com todas as professoras no altar. Muito lindo será o que Deus já reservou para a sua criança, filho, seja o netinho, seja o sobrinho, seja o amigo, filho do vizinho, do parente, não importa. Neste sábado, nós contamos com a sua presença e também com a presença desta criança que será evangelizada em uma linguagem que nunca mais o inimigo conseguirá tirar. Esta pedrinha que vai ser lançada, esta semente que vai ser colocada na terra do coração destas crianças. E cada criança vai entender a importância dela no reino. Porque o próprio Jesus disse aos seus discípulos, deixai vir a mim as criancinhas e não as impeçais, porque delas é o reino dos céus. Elas vão entender isso através desta mensagem à tarde. E é claro que à noite nós temos o culto jovem da Igreja Deus e Amor. Estávamos em uma preparação hoje ali no Fire. Que comunhão, que unção e que graça. E claro, tudo é uma preparação da sexta para o sábado. Culto jovem à noite, você não pode faltar com tema. Vai ser um culto temático que você vai se inteirar pelas redes sociais e você vai entender que você não pode ficar de fora. E é claro que no domingo pela manhã nós temos o prosseguimento, o acontecimento dos cultos locais 7, 9 e 11 e à tarde sim, à tarde nós teremos o grande culto que é o culto de missões, banda Nilete conosco, evangelizando, pregando, transmitindo Deus através do louvor. Como pastor, é isso que você ouviu. Fazendo missões, evangelizando, pregando através do louvor. Então, uma tarde de alegria, uma tarde de comunhão e uma tarde de salvação de alma. Você é um missionário? Traga esta pessoa com você, traga este vizinho, ele precisa receber também desta palavra maravilhosa. Pastor, o senhor já anunciou sábado, domingo, aonde fica esta igreja? Compartilharam comigo a programação deste ministério? Está na tela, Avenida do Estado, 4568, e também através da Prefeito Passos, número 10, você acessa o Templo da Glória de Deus. Segundos nos separa do momento da oração, porém antes disso eu quero lançar ao coração de todos os filhos de Deus, aqueles que amam a obra do Senhor. Eu quero te convidar e te convocar neste momento para que você possa trazer uma Bíblia. Ah, pastor, eu vou doar a minha Bíblia. Claro que não. Se você doar o teu sapato, você vai andar com o quê? A Bíblia diz que nós devemos firmar os nossos pés com a palavra de Deus. Então, você não vai doar a sua Bíblia. Você vai doar aquela Bíblia que tem de sobra, aquela Bíblia que você não usa mais, não é a Bíblia velha. Não, não. Aquela Bíblia rasgada, toda Não, não. Ainda que você possa fazê-lo, mas depois de passar por uma reforma. Então, você faz o seguinte, estou falando
a reforma, sei lá, da capa, como nós fazemos aqui, como você pede para atualizar, tirar aquelas páginas manchadas, desamassar, enfim, reaproveitar através de um trabalho que é realizado aqui também numa rua muito próxima ao centro de São Paulo. Então tem uma Bíblia sobrando, Bíblia de estudo, não é propriamente isso, aquela Bíblia como essa aqui, ó, esta Bíblia da igreja neste tamanho padrão, pode ser capa preta, não importa a cor da capa, o importante é que o conteúdo seja a palavra de Deus. Idioma, pastor, pode ser em inglês, em francês, pode ser também em espanhol e principalmente em português. Nós queremos alcançar Cabo Verde, São Tomé e Príncipe, Angola, Moçambique, os países que falam português e inglês. Queremos alcançar Namíbia, queremos alcançar Nigéria, queremos alcançar aqueles países que estão francês, pastor, o Gabão e todos os demais países. Enfim, não temos tempo aqui para descrever a necessidade dos 54 países da África que, através da palavra de Deus, vão receber sustentação, revelação e uma mensagem que jamais poderá ser tirada do coração deles. Então, traga sua Bíblia, já estamos recebendo doações. Pastor perguntou, pastor, e as pessoas que não estarão no evento, estão em outros locais, em outras capitais? Quando você puder, não importa, você envie via correio, via delivery, como você quiser. O importante é esta Bíblia chegar para a gente levar ela até o continente africano. E se chegar depois, pastor, da viagem dos nossos irmãos que estarão indo daqui de São Paulo lá para o Rio, depois do Rio para Belo Horizonte, enviamos através de outros missionários que estarão acessando a África. Não será um trabalho desperdiçado. Doe uma Bíblia, faça a missão, ajude-nos na expansão deste Evangelho do Reino. 12:02, chegou a hora. Vamos ao clamor, vamos à oração. Vamos à vitória que Deus reservou para nós. Ó Deus Santíssimo e Poderoso, eterno, fiel é o Senhor, ó Pai. E nós estamos aqui já nos primeiros minutos deste dia, para reconhecer a Tua graça, a Tua unção, para reconhecer o Teu poder, Pai. O que seria de nós nesta batalha sem o Teu socorro, sem a Tua ajuda? Meu Deus Todo-Poderoso, meu Deus Glorioso, nós levantamos o nosso clamor a Ti, não para pedir, Pai, para Te louvar, para Te agradecermos, ó Pai, porque recebemos já das Tuas mãos a vida, o que mais importa, já recebemos, ó Pai, em nossa vida da Tua presença, já recebemos com a Tua presença a graça, a certeza da manifestação do Teu Espírito Santo. Obrigado, Pai amado, por ter nos dado além do suficiente. Obrigado, Pai amado, por nos ter dado além e muito mais daquilo que merecemos. Alamaste, canda, alamaia. Oh, meu Pai, nós queremos Te adorar, nós queremos Te louvar, Rei Eterno, porque sabemos que é o Senhor neste momento que está movendo as Tuas mãos poderosas, que está tornando possível, Senhor, o clamor, a oração deste Teu Filho. Pai Eterno, se apodere de nós dando direção, abrimos o nosso coração e confessamos a necessidade, meu Pai, do Teu Espírito Santo, ó Deus, atuando, operando em nós, dentro de nós, e é claro, Pai, ó Deus, dando a conhecer o Teu poder de uma forma, Senhor, externa e gloriosa. Rei da Glória, obrigado por ter nos dado acesso à Tua palavra e com ela, Pai, acesso à Tua graça, porque diz a Tua palavra, meu Pai, que recebemos em Jesus Cristo, agora temos o acesso ao santo lugar, pelo vivo e santo caminho que o Senhor nos abriu através do sacrifício bendito, Ricalamanchou, Eri Alamanda Calamasturianda, ó Rei da Glória.
Ó Deus de vitória, ó Pai Santo, Deus de poder, venha mover, ó Pai, ó Deus, tudo agora através do clamor da tua igreja. Contempla, Senhor, a oração daquela multidão que está orando ali no santuário. Contempla, Pai amado, o empenho, Senhor, a oração daqueles que estão nesta vigília, Senhor, do renovo. Ó Deus poderoso, ó Rimikandalamai, ah, Senhor, tomai, ó Pai, em tuas mãos, que suba diante das tuas narinas a oração, o incenso suave, o clamor daquela multidão que está orando a ti ali naquele país, ali naquela capital, ali naquela cidade, no município, no vilarejo, na comunidade, Senhor, ali naquela invasão, ali, Senhor, naquela chácara, na fazenda, no sítio, meu Deus, dentro daquela selva, na serra, nos cerros, meu Deus, até nas montanhas, naqueles lugares isolados, aonde tem chegado o sinal, meu Pai, ó Deus, destas emissoras, aonde tem chegado, Senhor, o alcance, meu Pai, aquelas vidas que estavam ali, ó Pai, oprimidas, mas está chegando a provisão. Obrigado, Pai, por ter nos dado estes canais de comunicação, obrigado por ter aplacado a fúria do inferno, das trevas. Alamante, oremecandalamaia, ó Rei da Glória, ó Pai de poder, ó Deus de amor, ó Deus de vitória, nós oramos a ti, Rei eterno. Nós pedimos ao Senhor, ó Pai Santo, que agora, meu Deus, as dificuldades espirituais que nós estávamos encontrando para ir a ti, para receber do teu poder, que todas elas venham se romper, Pai, as barreiras levantadas pelas nossas iniquidades praticadas, meu Deus, as muralhas que estão ali, Senhor, para desafiar e oprimir os teus, por causa, Senhor, ó Deus de amor, da transgressão, dos pecados não confessados, perdoa os nossos pecados, Pai amado, perdoa o pecado de cada intercessor, para que chegue e alcance, Pai de amor, alamastecandalabaia, o teu trono, a nossa oração, Deus de compaixão, nós oramos, Pai, nesta madrugada de clamor, pedindo Salvador, que o teu Espírito venha dar aos sofredores, ó Pai, aqueles que estão vivendo verdadeiros horrores, pânicos, opressões malignas, que eles recebam agora a vitória, que eles recebam agora a visita maravilhosa do teu Espírito Santo, a visita perfeita, Pai, que agora está gerando, que agora está operando, ó Deus, aquele contentamento, alegria, que não havia, a certeza de que ele é teu e pertence, meu Deus, ao Senhor, ó Pai de amor, aquele que agora está chorando e te glorificando, aquele que agora está te reconhecendo e te louvando como único, como suficiente, como glorioso, oremasterimikandalamaia, ericalamasturialamaia, ei, candalamastei, ó glória, ó Deus de poder, obrigado, meu Pai, por nos permitir aqui sentir a tua presença. Obrigado, Pai Santo, por estar movendo tudo diante de nós, arrancando os impedimentos, abrindo os caminhos, dando, Senhor, a confirmação das portas abertas através da revelação da tua palavra. Pai Santo, eu sei que agora o Senhor está revelando a profundidade do teu amor. Senhor, é o teu Espírito agora revelando esta porta aberta de escape diante, Pai, deste sofredor, emaste calamaia, continua, Pai, a surpreender, Espírito Santo, continua a surpreender a vida daqueles que estão te buscando, porque diz a tua palavra, invoca-me no dia da angústia, e eu te livrarei, e tu me glorificarás, alemacante, oremasterianda,
e nós invocamos a Ti, que seja o Teu Espírito, ó Pai, manifesto, atuante, para destruir todo o mal, para queimar esta legião infernal, para colocar por terra estas trevas, lamastei! Ei, calamante, ori alamás. Ô, Rei da Glória, que tremendo, Pai, é agora o Teu Espírito Santo removendo barreiras horríveis, removendo agora impedimentos que estavam fazendo vidas desacreditar, removendo, orecalamás, turianda, Deus de toda glória, aquele meu Pai que não entendia porque queria usar o Teu Espírito Santo, que agora, Pai, ele possa ser ministrado e colocado no seu devido lugar, que é, meu Pai, a submissão a Ti, que é o buscar, porque, ó Pai, manusear pelo Teu Espírito é obra Tua, é o Senhor que batiza, é o Senhor que renova, ori calamante, ori alamaia, é o Senhor que dá línguas, poder e autoridade, ó Pai, para renovar aqueles que estão Te buscando, ó Pai Santo, que seja uma madrugada de renovo, que seja uma madrugada de transformação, que seja uma madrugada, Pai, de manifestação dos céus, ou Espírito de Deus, oramos, ó Pai, apresentando a vida da Tua igreja, da nossa diretoria, Pai Santo, que seja o Senhor, ó Pai, trabalhando na vida, Pai, desde a presidente até a vida, Pai, da Tua filha, nossa irmã Maria José, ó meu Pai, seja o Senhor alcançando, ó Pai, a todos os diretores, pastores, ó Deus, obreiros e obreiras que compõem, Senhor, a diretoria executiva, deliberativa, Pai. Alcança, Pai, a vida, a saúde da Tua filha, não cessamos de apresentar os dias da Tua serva, meu Deus, venha multiplicar a saúde dela, venha revestir e revigorar, ó, meu Pai, alcança a vida, a família, os filhos da nossa irmã Débora, ah, Pai, dai a vitória pela qual ela tem Te buscado, traz as respostas, Pai, que ela tem necessitado, Pai Santo, oramos apresentando, Pai, a vida do pastor Lorival de Almeida, opera nele, Senhor, ó Pai de amor, dando a vitória, queimando agora, Senhor, todos os males, ele manda calamaia, ori calamasterianda, Pai da glória, opera, Senhor, na saúde do Teu filho, opera, Pai, na vida, na família, no ministério, ó Deus, e também na saúde do presbítero Davi Neto, Senhor, reveste, Pai de amor, a vida de cada um deles, porque o Senhor é poder para fazer além daquilo que pensamos ou imaginamos, Pai, nesta noite turbulenta, ó Deus, de sexta para sábado, Senhor, já neste novo dia, nós queremos pedir ao Senhor, ó Pai de amor, venha socorrer, te calamanará massúria, venha livrar, venha guardar, meu Deus, aqueles que agora estão nas ruas, aqueles que agora estão no tráfico, aqueles que estão nos vícios, aqueles que estão oprimidos, ó Pai, ó Deus, porque já não suporta mais as promiscuidades da noite, as ameaças e violências, Pai, ó Deus, de Satanás usando os seus adeptos, aquele que está taxiando, aquele que está, Senhor,

Nós pedimos ao Senhor agora, venha com as tuas talamanchori alamaia, venha com as tuas mãos poderosas, as tuas mãos gloriosas, Pai, e queima agora sem camanchore manaraia, queima, Pai, queima, Senhor, queima, Deus de amor, é um sinal especial que o Senhor já está dando, quebrando aqueles braços de engano, estabelecendo braços santos e perfeito que o Senhor está trazendo. Oh Pai Santo, agora oramos pelo corpo do Senhor nesta terra, a tua igreja, Pai, vem abençoar a vida de cada pastor que coopera, que atua e trabalha aqui na sede mundial para te louvar. Oh Pai Santo, oricandalamastei eriandalabá, ei meu Pai da glória, não deixe o adversário se apoderar, não deixe o inimigo causar, ó Deus, este prejuízo, este mal, esta assolação. Meu Deus, eu peço por misericórdia e por compaixão para que toda obra, toda confusão, toda operação, sai daí, Satanás, sai daí, espírito maligno, nós te repreendemos, espíritos malignos caídos, espíritos de trevas, espíritos de males, elebaracante oremasteia, ele isto, meu Deus, envia, Pai, porção dobrada da tua presença, da tua unção, para que seja, Pai, destruído agora estes ataques do maligno, esta pessoa que quer vencer orando, como foi ministrado nesta tarde, mas não estava encontrando força, porque estava longe, Pai, dos caminhos teus, longe, elemandacante, oremassuri alamaia. E meu Deus e meu Pai, ó Deus, glorificai o teu nome, porque, Senhor, o patriarca desta família se levantou para buscar, tomou a decisão de orar a ti, e nós queremos, ó Pai, já te louvar, porque basta apenas ele, ó Deus, aceitar, calamacante, oremasterianda, elebarassúria, ah, espírito de amor, ah, Senhor, eu apresento aqueles que estão sofrendo, aqueles que estão sendo sabotados, aqueles que estão sendo angustiados e medicados todos os dias, nesta mesma hora, Pai, esta pessoa que não dorme mais, esta pessoa que não descansa com esta insônia, com esta perturbação.

matando, aquelas almas que o inimigo, o Pai, estava colocando. Olha essa tristeza diabólica, olha esta depressão do inferno, olha estas feridas na alma, Pai, desde o dia que esta pessoa, Pai, parou de pecar, ela não tem ainda, Senhor, a certeza da libertação na alma, porque, Senhor, a acusação está ali, meu Pai, os malefícios, até mesmo, Pai, o que ele não conseguiu definir nos seus planos e propósitos de se reconciliar, tudo isso o diabo está usando para enfermar, ó

Meu Deus, abençoa aquela multidão que está enviando os seus pedidos de oração. Ah, Senhor, abençoa agora a ministração, a operação do Teu Espírito de poder que há de levantar todos os enfermos agora, que há de transformar a vida de todos os oprimidos, aqueles que já estão caídos, ó Pai. A vida espiritual está destruída, a vida ministerial está assolada. Ori-me, candalabasturianda. E ele pensa que pode seguir e avançar sem a ajuda do Senhor. Ó Pai de amor, aquele que está até o pescoço, Pai, já não consegue nem mais argumentar. Alamantioribacalamasterianda. Ô Pai Santo, vai queimando, Senhor, o plano e o propósito de Satanás, que

esteve usando, ó Pai, o tempo que passou, as coisas que se realizou, as decisões que se definiram, ó Pai querido, ó meu Deus, livra deste astucioso laço do diabo, esta família, Pai, que tem brigado por causa desta herança, discutido filhos um com os outros, mesmitando, mesmo existindo e ainda respirando, meu Pai, aquele dono de casa, aquele pai de família, Satanás já está se apoderando dos familiares, meu Deus, já para começar aquele tormento e guerra, ah, Senhor, de divisão de bens, oh, meu Deus, o Senhor tem o socorro, o escape e a vitória, oh, Pai da glória, nós entregamos, oh, Pai, a herança tua, porque diz a tua palavra que a tua igreja é a tua herança, não deixa Satanás, meu Pai, através da das obras carnais, através das decisões espirituais, através das setas infernais, consumir e confundir a mente do teu povo, ó Deus Todo-Poderoso, Pai, eu quero clamar agora pela pessoa que está com as mãos no estômago e ela está, Senhor, cancerosa, e aquele câncer é no estômago e está, Pai, se agigantando, se ela mostrando por todo o ser dela, em nome de Jesus Cristo, nós pedimos, Pai bendito, agora a vitória, lamaste, cante, lebaraste, calamaia, dai a vitória, Senhor, eu quero orar pelas vidas que o Senhor fez promessa, mostrou em visão, já manifestou as revelações, e até agora não aconteceu, ô Espírito de Deus, preenche o nosso coração, alegra o nosso ser, através do poder do teu mover, alamasturianda labaia, Pai, que esta madrugada seja uma madrugada intensa de súplica, de vidas abençoadas, de almas renovadas, ah, Pai, de igreja preparada para um domingo inesquecível diante de ti, Senhor, eu quero apresentar a banda Elite, Senhor, que aqui estará para te louvar. Eu quero te apresentar a vida do presbítero Beata, que vai ministrar a tua palavra, santo, poderoso e eterno. Ourinibicalamasturianda, te calamacanta labaia. Meu Deus, eu quero agora, Senhor, pedir a ti que o teu espírito venha invadir as trevas, a escuridão lá dentro, Pai, daquela casa de detenção, lá dentro daquele presídio feminino, masculino, lá dentro daquela cadeia, Pai, preparada, Senhor, para a menoridade, e aquelas vidas estão lá confinadas, Senhor, visita a Fundação Casa, visita a FEBEM, visita o centro de triagem, visita, Pai, aqueles que estão em oração ali nas colônias penais, buscando, Pai, as oportunidades, ó Deus, para voltar o convívio da sociedade, Pai Santo, oramos pelos que estavam aguardando este momento lá dentro daquela clínica de recuperação, ó Deus, e eles estão crendo, oricandalamassi, elebasturiandalamaia, ó Espírito Santo, vai cortando este laço das trevas, este laço de morte, este laço de enfermidade, ah, Senhor, este laço da iniquidade, sai, Satanás, com os seus laços infernais, sai, legião das trevas, porque agora nós recebemos o sinal, o socorro, a vitória, ourimicanda labaia, ah, Senhor, ah, Pai eterno, oh, meu Redentor, opera maravilhosamente, opera poderosamente, ourimicanda labaia, na vida daqueles que hoje, nesta madrugada, hão de te aceitar, na vida daqueles, Pai, que estão esperando a oportunidade para entrar na tua presença em clamor, oh meu Salvador, eu apresento a evangelista Maria Lorena, que daqui a minutos estará, Senhor, clamando com a querida audiência, apresentando o Ministério Global da Oração, oh Pai, eu peço a tua manifestação para aqueles que estão trabalhando no trânsito, na noite, para aqueles que estão, Pai, em trabalhos perigosos, pesados, na segurança,
Pai, venha atuar na vida daqueles enfermeiros, médicos, paramédicos, aqueles, Pai, que estão nas ambulâncias, aqueles que estão levando os corpos destruídos, Pai, moídos pelos acidentes, que haja, Senhor, prontidão, Pai, que as Tuas mãos use este homem, use aquela mulher que conduz, use esta pessoa que trabalha, orianda labaia, para que aquela vida seja salva. Senhor, eu quero apresentar os plantonistas, eu quero apresentar, Pai, esta mulher que está naquela recepção daquele hotel, ó Pai, até daquele motel, até daquele centro, ó Pai, daquela boate, daquela rave, aonde está, Senhor, aquela pessoa fora daquele contexto, e ali ela ora para o Senhor salvar aquelas vidas perdidas, embaladas pelo pecado. Ó Pai amado, orimicandalabaia, Pai, usai aqueles que estão nas montanhas em oração, usai a equipe de intercessão, a igreja que está em vigília lá dentro daquele presídio, Pai querido, clamando, ó Espírito de Deus, apresentamos aqueles que o mundo deles desabou, ó Pai, o mundo das suas verdades, o mundo das suas realidades, o mundo, Senhor, das suas crenças, elevada candaraia, desabou sobre eles, e agora, Pai, só o Senhor para salvar, e agora só o Senhor para livrar, e agora só o Senhor para fazer a obra, ó Rei da Glória, eu apresento, é neste momento, meu Pai, aqueles que estão orando conosco, ó Deus poderoso, e crendo que é o Senhor que está desfazendo a morte que veio por este câncer, a morte que entrou através, Senhor, é deste tumor, desta paralisia, desta infecção, desta inflamação, tepalabacanta labaia, ó Espírito de Deus, ó Espírito Santo, esta pessoa que está passando madrugadas e madrugadas pecando, meu Pai, pecando naqueles jogos, pecando se prostituindo, pecando induzindo outros a pecar, pecando na pornografia, pecando nos jogos de azar, ô lemandacanda labaia, ô meu Pai, venha livrar estas vidas, venha livrar estas almas, venha dar, ó Pai, o escape, ó Pai, oramos pelos jovens que o Senhor está buscando, que eles sejam alcançados, que eles sejam atingidos e ministrados pelo trabalho jovem, Pai, desta igreja e de todas as igrejas da terra, meu Pai, repreende as trevas da corrupção da nossa nação, repreende as trevas, meu Pai, ó Deus, da cobiça, da avareza, meu Pai, vai operando, vai nos dando o coração direito para continuar te buscando, tira o tropeço do nosso caminho, tira, Pai, o tropeço do nosso pé, tira todas as algemas que queria usar, a iniquidade, a vaidade, o pecado para nos fazer transgredir e pecar, sai, Satanás, sai, legião das trevas, sai, legião do mal, ô meu Pai, eu apresento aqueles que estão em situações gravíssimas, Pai, eu quero agora interceder e colocar a vida do pastor Humberto Ramos nas tuas mãos. Quantas vezes ele esteve aqui, ó Pai, em oração por nós, orando pelo pastor da sede, orando pelas equipes que aqui atuam, orando pela diretoria, orando pelos líderes, gestores, e agora, Pai, ele está internado precisando de oração. Estende as tuas mãos sobre o teu ungido, Oricanda Labaia, alcança, Pai, este obreiro que era um dirigente e agora, Senhor, está oprimido, ó Deus, nas dores, e agora está, Senhor, em dificuldade para se levantar, até para ir ao banheiro, meu Deus, vai desfazendo todo o mal, vai confirmando a vitória celestial, Pai, que seja o Teu Espírito Santo, agora usando e se apoderando da vida da evangelista Maria Lorena, que vai avançar neste clamor, ó meu Salvador, usa a vida da Tua filha, usa a oração dela para resultar e confirmar as respostas que tanto necessitamos, em nome de Jesus.

Parentes e casa, com a gloriosa paz do Senhor Jesus, quem vos saúda é a sua irmã em Cristo, Maria Lorena. Que maravilha, mais uma madrugada com Deus, mais uma madrugada de joelho dobrado na presença do nosso grande Deus. E o endereço da tua vitória é muito fácil: a sede mundial, o Templo da Glória de Deus, fica na Avenida do Estado, 4568, Liberdade, São Paulo, capital. E você que está agora em sintonia com o programa Voz da Libertação, Jesus Cristo tem uma bênção preparada para você e para toda a tua família. Não perca, venha buscar a tua vitória. Irmã Lorena, mas eu estou enferma. Jesus Cristo te dará saúde. Irmã Lorena, o médico falou que eu estou com câncer. Acima do câncer está escrito: o sangue de Jesus Cristo nos garante a vitória. Oramos ao Senhor, dobra teu joelho, entrega tudo aos cuidados do Senhor, e Ele tudo fará por você e pela tua querida família. Oramos, Senhor, meu Deus e meu Pai, em nome de Jesus entramos na tua presença agora, rogar a tua misericórdia, o perdão dos nossos pecados. Pai, reconhecemos a nossa fragilidade perante o teu trono. Sabemos que não somos nem dignos de entrar na tua presença, mas aqui estamos, Senhor, para nós se humilhar. Lembra da tua misericórdia, meu Pai. Perdoa nossas falhas em pensamentos, em palavras, em obras, naquilo que nós te entristecemos, meu Deus. Lembra do teu grande amor, da tua misericórdia. Pai, eu reconheço perante o teu trono que tu és soberano, tu és grande, tu és maravilhoso. Pai, vai abençoando este ouvinte de casa que está, Senhor, com seu rosto no pó, derramando as suas lágrimas, reconhecendo que necessitamos a tua misericórdia, do teu grande amor. Pai, vai de encontro desse leito de dor agora. Lembra daquela irmã, daquele irmão, Senhor,

grande milagre. Pai, aqueles que estão agora, meu Deus, sobre ali na cirurgia, sobre o leito daquela maca, Senhor, lembra do teu grande amor. Pai, usa, Senhor, a mão da

Tua misericórdia, estenda tuas mãos ensanguentadas àqueles que sofreram a fartura, Pai.

nome de Jesus, o Senhor nos dará, para que teu nome seja glorificado. Em nome de Jesus, eu te peço a tua misericórdia, o teu socorro sobre esse ouvinte de casa com pneumonia. Pai, toca agora nas vias respiratórias, toca naquele pulmão infectado, meu Deus. Repreenda toda a inflexão, Senhor. Repreenda toda a bactéria, meu Pai. Repreenda todo o câncer, toda a inflexão na pleura pulmonária. Vai derramando a tua graça soberana, Pai. Lembra da tua misericórdia, do teu grande amor. Pai, aquela criancinha que chora tanto, ele não sabe dizer aonde está.

estado. Pai, lembra-te de tais, é o reino do céu. Vai abençoando aquela criancinha, Pai. Vai derramando sobre ele a tua graça, teu poder, meu Pai. Entra naqueles berçários, naqueles leitos, Senhor. Vai repreendendo a fúria do adversário. Pai, aquela pessoa que está prostrada em profunda depressão, meu Deus, já não tem ânimo mais para nada, meu Pai. Ai, enquanto alcança esta alma, conceda, Senhor, a tua grande vitória, liberta da depressão, Senhor, restaura o ânimo físico, restaura, Senhor, para a tua glória. Pai, eu te peço em nome de Jesus.

é clamar, Senhor Jesus, querendo na resposta da vitória, Pai. A oração é a chave do livramento, é a chave do socorro bem presente na hora da nossa angústia. Pai, quando o Senhor disse, Jeremias, abra tua boca e clama a mim, Jeremias, no momento de

Porque Moisés, diante do mar vermelho, o Senhor ouviu o clamor de Josué. Pai, o Senhor ouviu o clamor de Elias, meu Pai. O Senhor não mudou, tu és o mesmo. Eu creio na providência, Pai. Eu creio que não há luta que tu não possa resolver. Pai, desde o momento que alguém abre a sua boca para clamar pelo teu nome. Ai, que coisa maravilhosa saber que o Senhor nos ouve, o Senhor ouve o gemido daqueles que estão orando neste momento.

família, administração da tua igreja, Pai. Eu entrego a saúde da cantora Débora, no pastor Lorival de Almeida, Pai. Eu entrego a saúde física do

administra a diretoria executiva, Pai. Administra para a Tua glória, Pai. Administra a vida do pastor Milton, a sua querida família, meu Pai. Administra a vida, Senhor, do pastor Osmar.

pastor Jerry, Pai, a sua querida família, o pastor Beata, Jesus querido, lembra dos teus filhos, Pai, o pastor Wilson, Maria José,

vida trabalhosa, trabalhador, meu Pai. Administra para a Tua glória. Repreendo, levante a fúria do inimigo. Repreenda pelo poder da Tua palavra. Repreenda, Pai, agora em nome de Jesus Cristo. Este levante de Satanás.

sentimento contra esta obra. Pai, aonde tiver uma igreja, Senhor, que o inimigo se levanta, meu Pai, repreenda pelo poder da tua palavra. Guarda a igreja, Deus de amor, Senhor. Guarda o templo da glória de Deus. Guarda

ora, paia che li ho vinti di casa, che già non tem mais palavra, Senhor. Quanta lágrima, quanto choro, quanto momento de tribulação, Jesus querido. Eu creio que Tu és maravilhoso. Confirma Teu grande milagre, Pai. Vai

derrama, derrama, Señor. Derrama la porción dobrada de tu gracia sobre a tua igreja, meu Pai. Lembra do teu grande amor, meu Deus. Vai repreendendo agora toda acusação mentirosa.

Cristo. Pai, abençoa a membresia da tua igreja, abençoa os anos da Daniel, Senhor, abençoa os diáconos, meu Pai, abençoa as obreiras e os obreiros, Senhor, lembra da tua misericórdia, Pai, supre a necessidade do teu povo, vai de encontro, meu Deus, e dá o livramento.

ensina a nós orar, meu Deus. Eu te suplico a tua misericórdia. Muitas vezes não sabemos o que pedir, mas o teu Espírito intercede com gemido inexprimível, meu Pai. Muitas vezes, Jesus querido, até desfalecemos na oração, mas eu creio que a tua palavra, ela é fiel em todo o tempo, meu Pai. Quando o apóstolo Paulo deixou escrito para nós orar dentro de tempo e fora de tempo, anunciar a tua palavra,

Senhor. Vai aprovando cada projeto, Senhor, estenda tuas mãos amigas, orienta-nos a ganhar mais alma para teu reino. A tua volta está tão perto, Senhor, já não há mais tempo para vacilar, já não há mais tempo para esperar, meu Pai. A tua vinda é chegada, os dias são de trevas, meu Deus, os dias são de lágrimas, de luta, meu Pai. Eu creio, eu creio que tu és soberano. Vai derramando a tua graça agora, vai derramando o teu Espírito Santo. Levanta, levanta jovens, meu Pai.

prospere, Pai, usa teu filho, meu Pai, que haja uma união de um grupo só, meu Pai. Ai, é tão linda a união, meu Pai, é tão lindo a tua obra, vai derramando a tua graça sobre as mulheres de fé, vai derramando o teu poder sobre o circo de oração, aonde tiver alguém de joelho dobrado, conceda a tua grande vitória, Pai. Eu creio, meu Deus, que há uma resposta lá do alto.

Visita teu sítio, visita agora, meu Pai. Alcança aquele trabalhador da madrugada, aqueles que trabalham nas empresas, meu Pai. Guarda e livra de toda tragédia. Repreenda, Pai, todo levante do inimigo. Pai, visita teu povo aí no país do Japão, que nesse momento, Jesus querido, está ali no seu trabalho, orando em espírito, meu Pai, agradecendo pelo pão de cada dia. Abençoa a tua igreja, Pai. Vai de encontro do teu filho, meu Pai, que com tanto amor eles cuidam da tua obra. Senhor, eu queria citar o nome de todos, mas é impossível, meu Pai. Então eu te peço, abençoa teu servo, derrama sobre eles a tua graça, Senhor. Confirma um grande livramento, vai derramando teu poder soberano, vai derramando a tua graça, Senhor, vai derramando agora, meu Pai, aquele projeto, aquele culto anunciado, no ar livre, no ginásio, meu Pai. Lembra do PMU, meu Deus, o grupo da evangelismo. Abençoa teu filho, a tua filha, Pai. Cada projeto, Senhor, em nome de Jesus, usa eles, meu Pai. Faça deles labareda de fogo, assim como está escrito no livro de aos Hebreus, que do teus ministro tu farás labareda de fogo, e no teus anjos vento, meu Pai. Usa, Senhor, o teu filho, usa para a tua glória. Pai, queremos ver para

Dá-me a lágrima maior, meu Pai, do que a salvação de uma alma. Alcança para a tua glória, Senhor. Eu creio que tu és soberano, tu és grande e poderoso, meu Pai. Abençoa os batidos.

0: experiencia gloriosa de ser hallada falando em língua, meu Pai, se regozijando na Tua graça, estendo as Tuas mãos, eu creio que o Teu nome será glorificado. Pai, usa o Teu servo que vai continuar orando para a Tua glória. Derrama a Tua graça, Senhor, e surpreenda para a Tua glória. Eu creio em nome de Jesus.
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0: A irmã tem recebido bênção através de estar aqui conosco, participando das campanhas.
1: Meu filho recebeu quarta-feira. Estava com tumor na boca. Veio aqui e foi curado, na hora. Na hora, foi embora curado. Chegou lá com a boca murchinha.
0: Qual é o seu nome?
2: José Pereira de Santos.
0: Meu irmão tem recebido curas e milagres através da campanha.
2: São alta já foi resolvida.
0: Então Deus já curou o irmão da pressão alta já. A irmã tem recebido bênçãos das mãos do Senhor Salvador Jesus Cristo?
3: Irmão, recebi muitas bênçãos nas mãos do Senhor. Fui curada da bexiga, fui curada do intestino, da coluna. Se eu for falar para o irmão, fica a noite inteira aqui falando de bênção.
4: Meu nome é Leia. Eu estava com uma dor aqui na garganta e através da oração parou. Passou a dor, sumiu. Eu tinha tomado remédio e eu terminei o tratamento e a dor continuou. Porque aqui atrás já saindo umas feridas, e aquela ferida doía demais. Mas a dor passou. Pela honra e a glória do Senhor Jesus, amém?
5: Minha irmã, qual que é o seu nome?
6: Nascida.
5: Qual que é a bênção? Conta para os ouvintes.
6: A bênção é que eu estava com problema no estômago e eu sentia tipo um refluxo. E à noite eu não conseguia dormir, já fazia uns 3 meses, já tinha ido no médico, ele passou o remédio, deu uma melhorada, depois começou tudo de novo. Inclusive na última noite que eu passei muito mal, aí eu vim aqui na sede. E chegando aqui eu não me lembro o nome do obreiro que estava aqui, mas Deus usando ele revelou, né, que Deus estava me dando a cura do estômago. E naquela noite mesmo eu já consegui dormir e até hoje não tive mais aquele refluxo e estou sentindo muito bem, graças a Deus.
7: Pai, sou Jesus, meu nome é Anderson, em João Pessoa, na Paraíba. E meu testemunho é que a minha mãe, ela foi tocada pelo poder de Deus. Ela estava com muita dor na coluna, está com quase 80 anos de idade. E Jesus tocou e a misericórdia de Deus a encobriu. Ela está curada para a glória de Deus. Amém, queridos? Então, que Deus continue abençoando em nome de Jesus.
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3: Aquele que supre a semente ao que semeia e o pão ao que come, também lhe suprirá e aumentará a semente e fará crescer os frutos da sua justiça. 2 Coríntios 9:10.
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6: Olha, ouvintes, passando aqui para lembrar que está chegando este dia 31 agora de julho, no horário das 9 da manhã e também no horário das 19 horas. Vai estar conosco aqui no Rio de Janeiro o grupo Vozes da África. Serão 2 cultos de adoração. Claro, haverá pregação da palavra, milagres, libertações e também muita adoração. E nós queremos aproveitar esta oportunidade para fazer um apelo a todos vocês. Você que tem uma Bíblia em bom estado ou pode comprar uma Bíblia para doar, você vai preparar esta semana para trazer esta Bíblia para que ela seja doada para o continente africano. Nesta semana nós estaremos aí arrecadando Bíblias e queremos contar com você. Vamos enviar a palavra de Deus para o continente africano. Nós contamos com o apoio e com a colaboração de todos.

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2: Deus abençoe, ouvintes, neste momento, passando aqui para convidar a todos vocês para este domingo. É o prosseguimento da campanha da restituição. Deus tem abençoado o povo, uma campanha que tem impactado vidas, lares e famílias. Você sabe que esta campanha está baseada no livro de Jó, onde Deus trouxe a restituição. Restituiu saúde, restituiu a sua família, restituiu os seus bens. É para você entender que Deus tem poder da restituição. Eu quero convidar você, a sua família, para estarem conosco neste domingo. Eu sei que no decorrer da semana são várias atividades, é o trabalho, tem a faculdade, tem aquele curso, mas aos domingos você pode levantar pela manhã juntamente com a sua família e participar conosco desta campanha. São 3 horários, 7 da manhã, às 9 e também às 11 da manhã, a campanha da restituição. Eu estarei aqui com vocês pregando a palavra do nosso Deus.
3: Mas agora nós vemos, meus irmãos, que Jó não desistiu. No capítulo 42 que nós lemos, nós encontramos aqui o ponto da virada. Deus apenas não restaurou, mas ele deu a Jó tudo em dobro. Deus é especialista em transformar derrotas em vitórias. Deus é especialista em transformar lágrimas em testemunho. Tem alguém aqui que pode glorificar o nome deste Deus? O Deus que vira a chave, o Deus que transforma situações, o Deus que restaura. Você pode olhar para mim e falar: pastor, eu estou vivendo o capítulo 1 de Jó. A minha vida é só perdas. A minha vida é só dores. A minha vida é só incertezas. É só sofrimento. Se você está vivendo o capítulo 1 de Jó, tenha certeza que Deus já preparou para você o capítulo 42, que é restauração, que é

0: nome dele haverá. Deus já preparou a restauração, Deus já preparou a restituição, Deus já preparou a honra.
1: Venham ouvir a palavra de Deus neste domingo. Eu tenho certeza, Deus trará a edificação da sua vida. Deus vai falar com você, ouvinte. Deus sabe da sua necessidade. Deus sabe o que está dentro do seu coração. E Ele tem uma palavra para cada pessoa neste domingo. Nós vamos agora acompanhar, ouvintes, as pessoas testemunhando. São pessoas que se tornaram testemunho do poder de Deus no decorrer desta campanha. Aumente agora o volume do seu rádio. Vamos acompanhar pessoas testemunhando o poder de Deus. Qual é o seu nome?
2: Maria.
1: Irmão, o que é que aconteceu?
2: Aquele meu primo que eu dei testemunho que tinha ido para a enfermaria, que estava desenganado no CTI, ele já está em casa. Eu ganhei um grande livramento também, que o médico disse que eu ia entrar em coma, e Deus me livrou. E estava no momento que eu mais precisava, Deus abriu uma porta de moradia para mim alugar. No momento que eu estava doente, foi pedido a casa que eu morava. Mas ali eu confiei no Senhor, eu fiz um voto aqui, quando o Senhor chama para fazer o voto, se o Senhor abrisse a porta para mim morar, né? E o Senhor abriu a porta de moradia.
1: Está abençoada.
2: Isso, e preço bem acessível e bem melhor a kitnet.
1: Deus abençoe pelo seu testemunho. Cadê o glória?
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1: A presença de Deus tem sido notória no decorrer desta campanha. Deus está operando aos domingos. Você não vai ficar de fora. Eu sempre costumo falar, ficar de fora é perder as bênçãos de Deus. Venham para cá, Deus quer restituir o que você perdeu. Eu sei que eu falo com pessoas que ao longo dos dias, dos meses e até anos, você vem sofrendo perdas na sua vida. Talvez a saúde, talvez a família, quem sabe os seus bens, mas você vai estar neste domingo diante de um Deus que é poderoso para restituir na sua vida. Rua Senador Pompeu, número 27, aqui no centro do Rio de Janeiro.
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0: Neste momento eu quero convocar a todos vocês para este final de semana. Olha, ouvintes, naquele culto missionário, o culto de missões que é realizado todos os meses. Nós estaremos aqui na nossa sede estadual da Senador Pompeu, realizando mais um culto missionário. Nós estamos aqui conscientizando a igreja a urgência dela continuar fazendo missões. Olha, ouvintes, as almas estão perecendo, muitas pessoas vivendo longe da presença de Deus. Não é apenas no Brasil, nós podemos confirmar isso no mundo inteiro. Quantas almas sofrendo, quantas almas gemendo, e Deus levantou a igreja na terra para a salvação das almas. O reino foi implantado aqui para resgate de vidas. É, Jesus quer transportar pessoas de um reino para o outro. E é através de nós, é através da igreja que atua pregando o evangelho da salvação. E neste domingo nós estaremos neste culto levantando um clamor por todo mundo. Olha, ouvintes, além deste culto de missões, dentro deste culto de missões, nós estaremos aí também realizando a nossa confraternização com o nosso campo estadual da Senador Pompeu. Todo o povo de Deus, das sedes setoriais, centrais, das igrejas locais e também de todas as igrejas regionais e locais, estarão presentes aqui conosco. Os grupos de louvor vão estar aqui adorando a Deus, o grupão geral aqui da estadual, o Expansão Jovem, o Pequeno Galileu. Nós estaremos reunidos aqui em adoração. Nós estaremos também entregando a campanha dos 21 dias de Daniel. Nós estaremos aí nesse último clamor, no último dia desta campanha, entregando os 21 dias. E eu tenho certeza, a glória de Deus será notória. Imagina a igreja em adoração, a igreja entregando aí o jejum, a oração, o clamor de Daniel e também falando de missões. A glória de Deus vai nos envolver. Vai estar presente conosco na tarde deste domingo, pregando a palavra de Deus, o presbítero Andreus Carvalho.
1: Se há uma unção descendo, essa unção está capacitando para um novo tempo. Se há uma unção descendo, essa unção está renovando para um novo tempo. Se há uma unção descendo, essa unção está descendo para levantar alguém para um novo tempo. E esse novo tempo não vai começar com você vazio, vai começar com você cheio, cheio, cheio, cheio, cheio. Deus vai colocar coisas no lugar, mas a unção vai encher, a unção vai encher, a unção vai encher. Ah, levanta a sua mão, queridos. Um minuto, Deus vai colocar no lugar, Deus vai fazer acontecer, mas a unção dele vai encher. Para esse novo tempo, Satanás vai ter que correr, vai encher. Para esse novo tempo, o inferno vai ter que bater em retirada, vai encher. Quando te perguntarem o que é que você recebeu, unção, vai encher. E vão te perguntar, recebeu o que lá naquela igreja? Unção, vai encher. Seja cheio para esse novo tempo. Seja cheio, seja cheio.
0: Eis-me aqui, Senhor. E tremendo a palavra de Deus. Deus tem uma palavra para o seu coração na tarde deste domingo. Eu quero convocar toda a membresia da nossa sede estadual da Senador Pompeu. É um dia propício para a igreja estar unida. Quero convocar todos os membros do campo da estadual. Você que congrega aí na sede setorial de Madureira, na sede setorial da Taquara, nas demais

centrais pertencentes ao campo, todas as sedes regionais e as igrejas locais. Este culto é um convite para todos vocês estarem presentes. Quero convocar você que é um visitante, que é um simpatizante da nossa igreja. Venham participar também conosco na tarde deste domingo, a partir das 14 horas. Muita adoração, palavra, oração, despertamento do campo missionário da igreja. Eu tenho certeza que Deus estará presente e a sua vida será edificada. Vem participar conosco. Rua Senador Pompeu, número 27, aqui no centro do Rio de Janeiro.

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1: 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Lá não vou mais.
2: Lembrando a todos que será nesta segunda-feira o nosso culto doutrinário, o nosso culto de ensino da palavra de Deus. E eu quero neste momento reforçar este convite a toda a membresia da nossa Igreja Deus e Amor, aqui da nossa sede estadual da Senador Pompeu. E você também, que está aí no bairro, você que está longe, mas você gosta da palavra e queira participar. Eu quero informar que nesta segunda-feira, no horário das 19 horas, eu estarei aqui com todos vocês, com muita alegria no meu coração, para transmitir uma palavra vinda diretamente do coração de Deus para o vosso coração. Olha, ouvintes, uma igreja que senta para ouvir a palavra é uma igreja que não é enganada, é uma igreja que ela prossegue caminhando rumo à Nova Jerusalém. Uma igreja forte, uma igreja que resiste o mundo, o diabo, o pecado. É esta igreja que senta para ouvir, para receber a palavra de Deus. E nesta segunda-feira, eu estarei aqui com vocês, pregando a palavra do nosso Deus.
3: Tiago capítulo 3, versículo 5, nos salvou pela lavagem da regeneração e da renovação do Espírito Santo. João capítulo 1, versículo de número 13, os quais não nasceram do sangue, nem da vontade da carne, nem da vontade do homem, mas de Deus. No capítulo 36 do livro de Ezequiel, no versículo 26, Deus olha para a nação e Deus fala assim: eu vou dar para vocês um coração novo e vou colocar dentro de vocês espírito novo e vivereis. Irmãos, eu posso pegar um exemplo bíblico, pegar aqui Saulo de Tarso, o religioso que foi transformado, fariseu, zeloso, conhecido.

0: conhecedor da lei, seguidor de tradições, perseguindo o crente, e ele acreditava que estava o quê? Servindo a Deus enquanto perseguia a igreja. No caminho de Damasco, Jesus jogou ele por terra. Jesus jogou ele no chão e perguntou: Saulo, Saulo, por que me persegues? Foi nesse instante o perseguidor morreu e o pregador nasceu. O homem da carne foi confrontado pelo Espírito. Deus aqui não consertou Saulo, Deus o recriou. Quando ele se levanta, meus queridos irmãos, já não é mais o mesmo. Aquele que odiava Jesus, agora o ama. Aquele que perseguia a igreja, agora a serve. O que vivia a lei, agora vive pela graça. Ele agora nasceu do Espírito. Ele foi agora transformado pela presença de Deus.
1: A graça de Jesus me ajuda a lutar.
2: Deus, ele tem uma palavra para o seu coração. Eu tenho certeza, ouvinte, você vai sair daqui fortalecido na presença de Deus. A palavra de Deus nos alimenta, nos instrui, nos fortalece, guia os nossos passos. O salmista chega a afirmar: lâmpada para os meus pés é a tua palavra e luz para o meu caminho. Uma pessoa que anda iluminada pela palavra de Deus, essa pessoa tem o rumo, tem a direção certa para onde ela vai. Olha, ouvintes, e todas as segundas-feiras, após a pregação da palavra, eu tenho feito com a igreja aquele momento de Pentecoste, aquela oração pedindo a Deus para renovar a igreja. O Espírito Santo tem derramado porção dobrada e também tem batizado pessoas todas as segundas-feiras.
0: Aleluia, glória! Renova Jesus, faz novo Deus, faz novo, oh aleluia, aleluia, aleluia, transforma Senhor, transforma, regenera, bendito é o nome do Senhor, bendito é o nome do Senhor. Deixa o Senhor transformar sua vida. Deixa o Senhor transformar a sua vida. O Espírito Santo quer soprar para transformar, fazer de você um crente novo, um crente renovado, um crente transformado. Só Ele transforma. Novo nascimento vem de cima. Novo nascimento vem de Deus.

0: Você não pode ficar de fora. Ficar em casa é perder tudo isso. O Espírito de Deus tem renovado, tem batizado, tem derramado porção dobrada. As pessoas têm sido capacitadas pelo Senhor a cada segunda-feira. E também, ouvintes, é o prosseguimento da campanha Jesus Salva o Meu Lar. Olha bem, é o culto de ensino, culto doutrinário, culto de avivamento e o culto voltado à salvação da família. Todas as segundas-feiras eu tenho feito com a igreja essa oração. A oração para Jesus entrar no nosso lar e alcançar toda a nossa família.
1: Oh meu Deus, salva nossa família, Senhor. Que haja curas, que haja libertações, que haja milagres. Recebe o nosso propósito, Senhor, livrando a família do mal, protegendo a família do mal.
0: Não fiquem em casa, venham participar conosco, venham ouvir a palavra, receber o poder, o avivamento do Espírito Santo e também clamar a Deus pela salvação da sua família. Nesta segunda-feira, no horário das 19 horas, Rua Senador Pompeu, no número 27, aqui no centro do Rio de Janeiro.
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0: Ouvintes, aceite a paz de nosso Senhor e Salvador Jesus Cristo. Quem tem o imenso prazer de falar com vocês é o seu irmão em Cristo, pastor Antônio dos Santos. Quero lembrar a todos que é nesta quarta-feira, em 6 horários, 7, 9, 11, às 13, às 15 e também no horário das 19 horas. É o prosseguimento da campanha, a campanha da prosperidade, que traz o tema Portas Abertas. Ouvintes, é uma campanha que está realmente trazendo impacto na vida de muitas pessoas. Deus tem estado presente conosco todas as quartas-feiras desta campanha. Então você não pode ficar de fora. Eu quero convidar você, quero convidar a sua família, todos juntos, participando desta campanha. É uma campanha que Deus tem abrido os celeiros de bênçãos e o povo tem sido abençoado. Ouvintes, eu estarei com vocês nesta quarta-feira pregando a palavra do nosso Deus.
1: Deus não é pego de surpresa pelas nossas necessidades.

anunciada pelo próprio Deus. Deus já sabia da situação. Ali estava chegando, era um escape, estava chegando um livramento, estava chegando o cordeiro preparado. Talvez você já esteja dizendo: Senhor, isso me pegou de surpresa. Mas Deus quer responder para você nesta manhã, sim.

você aqui nesta manhã, levante a mão. O Deus que reage nos problemas, ou seja, não reage nos problemas, ele já está neles. Levante a mão e adora, levante a mão e glorifica. Deus não é pego de surpresa, não. Abraão foi provado. Esse episódio acontece onde? No Monte Moriá. Oh, meus irmãos, o mesmo lugar que anos mais tarde se tornaria o Monte do Templo de Salomão. E séculos depois, nas proximidades, o Calvário, onde Cristo foi crucificado. O cordeiro que apareceu para substituir Isaque aponta profeticamente para o Cordeiro de Deus. Em João 1, versículo 29, João grita às margens do Jordão: Eis

0: Falando conosco através da sua palavra. A palavra de Deus é poderosa, ouvintes. A palavra de Deus é tremenda. A cada quarta-feira nós podemos contemplar aqui, após a pregação da palavra, pessoas chorando no altar, pessoas sendo convencidas pelo Espírito Santo através de ouvirem a palavra do nosso Deus. Olha só, Deus tem operado maravilhas. É a quarta das portas abertas, é a quarta-feira da prosperidade. Nós queremos agora acompanhar, ouvintes, para você entender o que Deus vem fazendo no decorrer desta campanha. São milagres. Olha, as pessoas têm contado de viva voz, com muita alegria, o que Deus tem realizado em suas vidas. Aqui Deus tem abrido portas. Deus tem dado a casa própria, Deus tem abrido as portas do bom emprego, pessoas cegas voltam a enxergar, surdas voltam a ouvir, pessoas com caroços são curadas na hora. É a prosperidade de Deus que se estende a todas as áreas da vida das pessoas. Nós vamos acompanhar para você entender Deus derramando prosperidade no decorrer desta campanha. Irmão, qual é o seu nome?
1: Meu nome é Araldo.
0: Irmão, conta pra nós o que aconteceu.
1: Eu fiz a campanha ano passado, né? E tava devendo a Deus esse testemunho, porque eu tô vindo hoje para testemunhar. Eu pedi instrução a Deus. E eu tava vindo na campanha direto no ano passado. E no final do ano passado, Deus me deu um novo emprego. E me deu um novo carro, que eu tanto pedi a Deus. E esse testemunho, eu estava devendo a Deus, eu estava querendo vir aqui hoje para poder testemunhar, para agradecer a Deus esse testemunho. Porque eu estava 5 meses desempregado, e as dívidas chegando, e eu não sabia o que fazer. E Deus abriu essa porta para mim, e eu estou trabalhando nesse tempo até hoje.
0: Espera aí, 5 meses desempregado, isso, participando da campanha, sim, Deus abriu as portas e ainda deu o carro.
1: Me deu um carro novo.
0: Carro novo. Está abençoado. Quem entra na campanha da prosperidade recebe a bênção de Deus.
1: Glória a Deus.
0: Deus abençoe pelo seu testemunho. Cadê o glória? É tremendo, ouvintes, é tremendo o que Deus tem realizado na vida das pessoas no decorrer desta campanha. A cada quarta-feira nós ouvimos as pessoas aqui testemunhar o poder de Deus. Então você que está aí nos acompanhando agora, não fica de fora. Nesta quarta-feira, em 6 horários, anote o endereço para você estar presente conosco. Rua Senador Pompeu, no número 27, aqui no centro do Rio de Janeiro.
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0: Deus abençoe, ouvintes. Deus abençoe o seu lar. Deus abençoe a sua querida e amada família. Chegou o momento da oração, aquela oração especial em favor de todos os dizimistas da casa do nosso Deus. Você que é um dizimista, tenha certeza, as promessas de Deus, elas vão se cumprir na sua vida. As bênçãos de Deus serão derramadas. O seu patrimônio vai continuar sendo protegido pelo Senhor. Eu quero citar alguns nomes aqui que vou orar por vocês agora. Nosso irmão Claudinei, Cristiane Venâncio, Dalva Borges, Devaíris Cordeiro, Dilza Maria, Domingo Antônio, Edna Ribeiro, Eidan, Eliane Amaro, Eridan Moura, Evalda da Silva, Célio Pereira, Fátima Castro, Felipe Cardoso, Fernando de Souza, Francisca Maria, Francisco Batalha, Frauzino Paulo, Geraldo Manuel e o nosso irmão Gilmário dos Santos. Vamos agora falar com Deus em oração.
3: Diz o Senhor, fazer provar.
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0: Senhor meu Deus e meu Pai, em nome do Senhor Jesus Cristo, mais uma vez, ó Deus, nós estamos aqui diante da Tua presença através desta humilde oração, apresentando esses nomes, apresentando esses lares e essas famílias ao Senhor. São pessoas, meu Deus, que têm contribuído no crescimento do Teu reino. Pessoas que são dizimistas fiéis, pessoas tementes, pessoas, meu Deus, que amam o Senhor, que amam o crescimento da Tua obra. Ó, meu Deus e meu Pai, visita agora esta pessoa, Senhor, que o Seu nome foi falado aqui dentro desta programação. Visita mesmo esta pessoa onde ela se encontra, quem sabe dentro do seu automóvel, dentro do ônibus, quem sabe no seu local de trabalho, dentro do seu lar, que esta pessoa possa ser alcançada pelo Senhor neste momento. Meu Deus, abençoe todo o trabalho das mãos desta pessoa, Senhor, prosperando, que o Senhor possa entrar neste lar agora, levando saúde, levando a paz, levando a prosperidade do Senhor. Meu Deus e meu Pai, nós acreditamos, ó Deus, que o Senhor, ó Deus, tem suprido, o Senhor tem agido, protegido, ó Deus, cada dizimista fiel da Tua casa. Ó, meu Deus, são pessoas, Senhor, que têm separado tudo que o Senhor tem dado a elas, a décima parte de tudo. Meu Deus, continue honrando essas pessoas no seu trabalho. Esta pessoa, Senhor, que é aposentada, ó Deus, e tem sido fiel ao Senhor. Prospera mesmo a cada dia e garante a segurança do seu patrimônio. Ó Deus, é o que nós te pedimos e também te agradecemos no nome de Jesus.

0: É, ouvintes, você pode ter certeza, você que tem contribuído na obra de Deus, não é por acaso. É um privilégio contribuir e também um privilégio de ser um portador das bênçãos de Deus na sua vida. Cada dizimista fiel tem vivido a sua experiência com Deus. E nós vamos acompanhar isso agora. Pessoas que são dizimistas testemunhando milagres, testemunhando vitórias de Deus em suas vidas.
1: Isabel Pereira dos Santos. A minha experiência que eu tenho com Deus, que quando eu não morava aqui, quando eu cheguei aqui, eu fui morar de aluguel. O meu dinheiro que eu pegava era conta de pagar aluguel. Eu chorava direto porque eu não tinha dinheiro para pagar nem a luz e nem a água. Aí foi aquele sofrimento. Aí fui por várias igrejas, mas não recebi a benção lá. Mas então, passado o tempo, aí eu vinha para aqui para casa do Senhor. Hoje eu tenho minha casa, graças a Deus, minha casa própria. E não falta nada, eu sou fiel no meu dízimo, na minha oferta, nos meus votos, graças a Deus. Eu moro em Jardim Paulistano.
2: Aumenta o teu mantimento e toda a tua.
0: Deus continue te abençoando, ouvintes. Tenha certeza que Deus já te abençoou neste momento e continua sendo fiel a Deus, um dizimista fiel, porque as promessas de Deus se cumprirão na sua vida e você vai continuar sendo um portador da bênção de Deus. Que Deus te abençoe. Nós estaremos aqui constantemente orando por todos vocês.
2: Assim diz o Senhor.
3: Por que sou dizimista? Sou dizimista porque o dízimo é santo. Sou dizimista porque quero ser participante das bênçãos de Deus na minha vida. Sou dizimista porque amo a obra de Deus na face da terra. Sou dizimista porque não quero ser amaldiçoado. Sou dizimista porque Deus é dono de tudo. Sou dizimista porque eu mesmo vou gozá-lo na casa do meu Deus. Sou dizimista porque mais é bem-aventurado dar do que receber. Sou dizimista porque tudo vem das mãos do meu Deus. Sou dizimista porque não quero ser avarento. Sou dizimista porque quero ser abençoado pelo meu Deus. Sou dizimista porque a minha descendência nunca vai mendigar o pão. Sou dizimista porque não quero receber o meu salário em um saco furado. Sou dizimista porque quero ter a consciência tranquila. Sou dizimista porque tudo que o homem planta, isso ele vai colher. Sou dizimista porque Deus sempre vai suprir todas as minhas necessidades. Trazei todos os dízimos à casa do tesouro, para que haja mantimento na minha casa. E depois fazei prova de mim, assim diz o Senhor dos Exércitos. Malaquias, capítulo 3, versículo 10.
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1: Deus abençoe, ouvinte. Deus abençoe a sua casa e toda a sua querida e amada família. Passando aqui para convidar a todos vocês para participar conosco da campanha da restituição que vai acontecer amanhã. Amanhã, neste domingo, às 7, 9 e 11 da manhã, nós estaremos com vocês nesta campanha muito abençoada, uma campanha que Deus levantou para restituir a vida do povo. Então amanhã, não marque outro compromisso, esteja aí com seu coração aquecido, ardendo de fervor para estar conosco aqui, recebendo as bênçãos de Deus. Eu estarei com vocês pregando a palavra do nosso Deus. O texto que nós lemos reconhece o sofrimento como parte da nossa caminhada. Mas as aflições não são sinal de derrota, mas ela é o campo onde Deus manifesta a sua graça. É aí que a glória de Deus é manifesta. O texto nos garante, afirma a superioridade da vitória, mais do que vencedor. Não é apenas vencer, mas é vencer com propósito, é vencer com frutos, é vencer com transformação, porque em Jesus as feridas viram testemunho. A luta que você está enfrentando hoje, o nome dela é testemunho. A enfermidade que te assola hoje, o nome dela é testemunho. Tudo que você está enfrentando hoje lhe qualifica para ocupar uma nova posição. Sabe o que é isso? O seu milagre vai virar notícia. O problema que você está enfrentando será um testemunho do poder de Deus. Todos saberão. Vai dando glória, vai dando glória, vai dando glória. Vai virar milagre. Aleluia, glória. O próprio apóstolo Paulo, em 2 Coríntios 11, a partir do versículo 23, ele enfrentou situações adversas. Apedrejado e preso várias vezes, foi açoitado, passou por naufrágio, foi traído, enfrentou escassez, passou fome, passou por necessidade, perigo, foi rejeitado. Mas ele superou as adversidades. Filipenses 1:21, ele chega a afirmar: para mim, aleluia, o viver é Cristo e o morrer é ganho. Meus irmãos, sabe o que é isso? A dor não pode parar aquele que é mais do que vencedor. A morte não pode parar aquele que é mais do que vencedor. As adversidades não poderão parar aquele que é mais do que vencedor. Levante a mão e vai aplaudindo. Levante a mão. Saia do fracasso, saia da derrota. Ah, levanta a sua cabeça. Você é mais do que vencedor. Aleluia!

0: vocês no decorrer desta campanha, uma oração poderosa. Nós estaremos aqui orando juntamente com o Esquadrão da Fé para Deus fazer maravilhas. Olha, ouvintes, eu quero convidar você, quero convidar a sua família para estarem conosco aqui neste domingo. Eu tenho certeza, Deus já preparou o seu milagre, Deus já preparou a libertação, Deus já preparou a sua vitória. Eu quero informar a todos que tem muitas pessoas aqui, neste momento, acompanhando esta programação. Quem sabe já perdeu a sua saúde, vem realizando tratamentos médicos aí há anos, ouvintes, só tendo gasto na farmácia, com remédios, a saúde a cada dia debilitada. Quem sabe você me acompanha agora, a sua família está sendo destruída ou já foi destruída e você está aí buscando recursos, buscando a solução, tentando a restauração da família. Quem sabe você perdeu seus bens, perdeu a empresa, perdeu o emprego. Eu quero convidar você para estar conosco neste domingo. Eu estou falando com vocês agora acerca de um Deus que é poderoso, um Deus que não conhece o impossível, e Ele vai restituir aquilo que você perdeu. E a restituição de Deus, ela virá em dobro para a sua vida. Nós vamos acompanhar agora para você entender. As pessoas que estão conosco aqui aos domingos estão testemunhando o poder de Deus.
1: Explosão de milagres, pastor Antônio Santos, irmãos presentes, ouvinte de casa. Aqui está uma senhora que há muito tempo sentia problemas, grandes problemas no seu corpo, no seu intestino, chegou a vomitar sangue com o problema que ela está, e ao colocar seus pés aqui, recebeu a oração e está completamente liberta para a glória de Deus.
0: Irmã, qual é o seu nome?
2: Senilda.
0: Irmã, quanto tempo com esse problema?
2: Muito tempo.
0: Muito tempo,
2: eu não durmo de madrugada, parece que o inimigo quer me matar, me sufocar, porque eu não durmo de madrugada, é muita dor no corpo, é só eu deitar. Quando eu tô fazendo as minhas coisas em casa, eu não sinto dor, eu tô andando, eu ando, eu saio, eu vou pra igreja, eu ando pra tudo quanto é canto, mas quando eu vou dormir, eu não consigo dormir.
0: Espera aí, qual é o sintoma que a senhora sentia?
2: É muita dor no corpo, muita dor.
0: Dor no corpo.
2: Dor, formigação, eu vou no médico, o médico não diz o que, que eu tenho, diz que é por causa do diabetes, que eu tenho diabetes desde 2014. Aí ele falou que é por causa do diabetes, não passa nenhum remédio, porque falou que esse sintoma dessas dores é por causa do diabetes.
0: Mas agora, na hora da oração, foi curada.
2: Amém, eu creio.
0: Sumiu as dores. Curada.
2: Amém, eu creio.
0: Está curada por Jesus. Cadê o glória para Ele?
2: Deus, aleluia, Jesus.
0: É tremendo o que Deus vem realizando a cada domingo desta campanha. É a campanha da restituição. Olha, ouvintes, você não pode perder. Traga a sua família neste domingo. Convida aí o seu vizinho, o seu amigo. Convida aquela pessoa mais próxima que você sabe que necessita da restituição de Deus. Vocês acompanharam agora a pessoa testemunhando de viva voz o que ela alcançou de Deus no decorrer desta campanha. E nós vamos acompanhar mais as pessoas contando, testemunhando o que elas têm alcançado. Aumenta o volume do seu rádio. Vamos para mais um testemunho que vai acrescentar a sua fé. O Espírito de Deus falou comigo que tem 8 pessoas aqui entre nós. Há uma dor no estômago dessas 8 pessoas constante. É uma dor muito forte. Jesus vai te curar agora. E você nunca mais vai sentir esta dor no seu estômago. Vem aqui para frente em nome de Jesus. Vem para frente em nome de Jesus. Cadê o glória para ele?
3: Todo estômago acabou de sumir agora, pastor Antônio.
0: Irmão, qual é o seu nome?
4: Alexandre.
0: Irmão Alexandre, conta pra nós o que aconteceu.
4: É, quando foi revelado, como eu saí de casa, eu saí com uma dor muito forte no estômago, tava doendo muito, e quando foi revelado, eu vim aqui na frente e passei a mão, tinha um caroço aqui assim, esse caroço desapareceu e a dor já sumiu para a honra e a glória do Senhor Jesus Cristo.
0: Chegou aqui com dores.
4: Isso, uma dor muito forte, não podia tomar café, nem almoçar, muitas coisas que eu não podia comer. E para a honra e a glória do Senhor, eu saí de casa terminando a minha fé e a minha vitória.
0: Foi revelado e curado.
4: Revelado e curado, para a honra e a glória do Senhor.
0: Está curado por Jesus. Amém. Cadê o glória para Jesus? Está curado. Que tremendo é o que Deus tem realizado na vida das pessoas que estão nesta campanha. Olha, ouvintes, você não pode ficar de fora. Venham participar conosco e ser também abençoado. Então, olha, as pessoas que estão participando, você acabou de acompanhar. Elas testemunham o poder de Deus. E você quer também ser uma testemunha do poder de Deus? Venham participar conosco. Nós vamos acompanhar mais um testemunho, pelo menos mais uma pessoa que vai testemunhar milagres, vitórias que elas têm alcançado de Deus nesta campanha. Deus abençoe pelo seu testemunho.
3: Um grande testemunho aqui, pastor Antônio.
0: Irmã, qual é o seu nome?
5: É Maria Francisca.
0: Irmã Maria, conte a bênção.
5: Eu tenho uma sobrinha, que a minha sobrinha mora na Paraíba, eu sou da Paraíba. Então eu soube que ela estava muito doente, que ela vinha do trabalho, deu uma dor tão grande nas costas dela, e essa dor, ela ficou na cadeira de roda, não podia comer com a mão dela, nada, nada. Os outros é que faziam. Ela é evangélica de uma igreja de lá da Paraíba. Aí eu comecei a fazer voto aqui para ela, pedir a Deus, orar por ela. Agora ela já saiu da cadeira de roda, já está comendo com a mão dela.
0: Espera aí, a sua sobrinha estava numa cadeira de roda,
5: tava.
0: Não conseguia alimentar com as
5: não.
0: próprias mãos.
5: Não.
0: A senhora vindo aqui fazendo a campanha em prol dela, ela já está
5: já
0: fora tá. da cadeira
5: já,
0: de roda e alimentando com as
5: sim,
0: próprias mãos.
5: Está
0: curada.
5: Está curada em nome de Jesus.
0: Curada em nome de Jesus. Cadê o glória? Glorifica o nome desse Jesus. Eu sei que Deus já está falando muito forte no seu coração e você não vai ficar em casa neste domingo. Eu sei que você, a sua família, estarão conosco participando. Olha, ouvintes, você entendeu que a dor de Jó, o sofrimento dele, se tornou testemunho do poder de Deus. E pode ter certeza que o seu sofrimento, a sua dificuldade, a sua dor vai se tornar também um testemunho do poder de Deus. Você não pode ficar de fora. Participando desta campanha, você vai também testemunhar. Eu quero acompanhar mais um testemunho, porque esses testemunhos edificam a nossa vida, ouvinte. Esses testemunhos acrescentam a nossa fé. Vamos lá. Aumente o volume do seu rádio. Cadê o glória?
1: Pastor Antônio dos Santos, irmãos presentes, aqui está a nossa irmã, estava com um problema grave de esquecimento, e ela foi revelada pelo Espírito Santo na campanha, e a partir da revelação ela nunca mais teve o problema de esquecimento.
0: Irmã, qual é o seu nome?
6: Meu nome é Rosângela.
0: Irmã Rosângela, quanto tempo esse problema?
6: Começou numa sexta-feira. né? Aí eu falei, Jesus, que coisa é essa? Eu falava, mas ao mesmo tempo eu esqueci o que eu tinha falado. Aí meu filho falou, mãe, a senhora é tão nova, então já está esquecendo das coisas. Aí eu falei, não sei, meu filho, não sei. E aí me dava aquela dor de cabeça muito forte, né? Aí eu vi na campanha que teve aqui no domingo, aí eu fui revelada que tinha uma irmã que estava com esquecimento de tudo e sentia muita dor na cabeça. Aí todo mundo levantou a mão, não era. Falei, Senhor, eu estou passando nesse problema, será que eu, quando levantei a mão, era eu? Deus, já tem umas 3 semanas que eu não sinto mais essa dor, nem esquecimento. E
0: Jesus
6: tudo, mas
0: revelou e curou na hora.
6: Foi na hora. E tem outra também que eu recebi pelo rádio. Eu estava sentada no sofá na sala, no meu rádio fica 24 horas ligado, né? Então, eu tava um negócio na minha cabeça, eu passava a mão assim, eu falei, meu Deus, que é isso? Isso na minha cabeça, eu apertava em cima da minha cabeça, doía. Aí meu filho, caçulo, que mora só eu e meu filho, nós dois. Aí meu filho apertou, tá doendo mesmo, tá? Aí quando foi na sexta-feira, o pastor estava revelando as pessoas todinha, né? E eu falei, Senhor, ai Senhor, eu quero ser curado, Senhor, não sei o que é isso, não sei o que é tumor, não sei o que é isso na minha cabeça. Então eu apertava, aquilo doía muito. Aí ele falou assim, tem uma irmã, é de longe, ela não mora por aqui não, é de lá de longe, ela está com caroço na cabeça, Deus está curando ela agora. Quando ele acabou de revelar, eu apertei a mão na minha cabeça até hoje, Deus, sexta-feira eu estou sentindo, sumiu.
0: Está curada.
6: Tá curada, aí eu falei assim.
0: Foi curada através do programa Voz da Libertação. É. Nosso Deus é Deus de perto e é Deus de longe. Que milagre tremendo. Levante a mão e grita glória, meus irmãos.
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0: Que tremendo, ouvintes, que maravilha é poder estar agora acompanhando esses testemunhos. Pessoas alegres, pessoas testemunhando o poder de Deus. E você vai ser a próxima pessoa também a contar o seu testemunho. Hoje você está ouvindo pessoas testemunhando, amanhã outras pessoas ouvirão o seu testemunho também. Venham participar conosco neste domingo. O prosseguimento desta campanha da restituição, 7 da manhã, às 9 e às 11. Eu tenho certeza, ouvintes, Deus mudará a sua história. E aproveitando neste momento, eu quero já pedir a Deus a seu favor. Eu quero orar, eu quero pedir a Deus para te ajudar a estar conosco neste domingo, participando desta campanha.
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0: Senhor meu Deus e meu Pai, em nome do Senhor Jesus Cristo, estou aqui diante da Tua presença, Senhor, convidando o povo para estar conosco neste próximo domingo e aproveitando, Deus, que estou na Tua presença, eu quero pedir ao Senhor, visita cada ouvinte neste momento. Eu sei que tem pessoas, meu Pai, que acompanharam esses testemunhos, pessoas que já ouviram a voz do Senhor, o convite para estar conosco neste domingo, e elas estarão participando. Ó Deus querido, Deus poderoso, quem sabe há pessoas, meu Deus, que já havia desistido de lutar, pessoas que já perderam a sua saúde, o seu lar, perderam seus bens e já estavam entregues ao fracasso. Mas eu sei que neste domingo o Senhor vai trazer essas pessoas, vai falar com elas e haverá restituição. Ó Deus querido, Deus poderoso, ajuda, meu Pai, este ouvinte a estar conosco neste domingo. Os obstáculos, meu Deus, que estavam adiante dessas pessoas, o Senhor já está removendo, o Senhor já está tirando, e essas pessoas terão facilidade para participar conosco neste domingo. Ó Deus querido, Deus poderoso, é o que eu te peço, Senhor, e também te agradeço no nome de Jesus.
1: Ao Pai, ao Filho, ao Espírito Santo, toda glória e honra sempre cantarei.
0: É isso aí, ouvinte. Deus já falou com você. A sua fé já foi acrescentada. Deus já tirou os obstáculos. Domingo agora, nós estaremos aqui aguardando por todos vocês. Rua Senador Pompeu, número 27, aqui no centro do Rio de Janeiro.

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4: Pegue a Bíblia comigo, livro de Provérbios, glória a Deus, capítulo de número 18. E quero ler apenas um versículo com vocês, o versículo de número 10, Provérbios 18, versículo 10. Estamos no prosseguimento da campanha, campanha da prosperidade, portas abertas, e também aquele subtema, a consagração dos trabalhadores. Quem é trabalhador, levante a mão e grita glória. Talvez você vai falar, pastor, estou desempregado. Deus vai te consagrar nesta manhã e as portas se abrirão para você também. Quem crê, grita, eu creio. Então vamos lá, Provérbios 18, versículo 10. Torre forte é o nome do Senhor. Para ela correrá o justo e estará em alto retiro. Eu vou ler de novo. Torre forte é o nome do Senhor. Para ela correrá o justo e estará em alto retiro. Levante a mão ou a Bíblia, grita, meu Deus, eu creio na sua palavra. Fala comigo nesta manhã. Toma o vosso assento, guarda a sua Bíblia com carinho e dá aquela linda salva de palmas para Jesus. Isso, tá fraco. Jesus merece melhor. Ô, glória! Bendito é o nome do Senhor. Queridos irmãos presentes, ouvintes em casa e os nossos irmãos internautas, nós acabamos de ler a Bíblia Sagrada no livro de Provérbios, capítulo 18, e nós lemos o versículo de número 10. Torre forte é o nome do Senhor. Repita esta frase comigo. Torre forte é o nome do Senhor. E o texto está dizendo que para esta torre forte, que é o nome do Senhor, o justo corre para lá. Porque lá ele tem segurança. Ele estará seguro. Meus irmãos, quando nós falamos em segurança, nós estamos vivendo um tempo de insegurança. Nós vivemos um tempo de medo. Nós vivemos um tempo de incerteza. As pessoas têm buscado refúgio em coisas como no dinheiro, as pessoas buscam refúgio em poder, através de conexões humanas, mas as pessoas continuam vulneráveis. E nós lemos em Provérbios 18, 10, torre forte é o nome do Senhor e para ela correrá o justo. Aqui tem refúgio seguro, aqui é refúgio inabalável, eterno, o nome do Senhor. Aleluia. No capítulo 14 de João, no versículo 13, a Bíblia fala que o nome do Senhor é uma garantia. Em Atos 3, no versículo 16, o seu nome é poderoso. Lembra quando Pedro e João falou com o paralítico? Não tenho prata, não tenho ouro, mas o que eu tenho eu te dou em nome de Jesus Cristo Nazareno, levanta-te e anda. Este nome é poderoso. Aleluia! Em Atos, no capítulo 4, no versículo 12, o seu nome é singular. Filipenses 2:9, o seu nome é Senhor, não há salvação fora deste nome. Em Êxodo, no capítulo 3, no versículo 14, o seu nome é Eu Sou. Foi assim que ele apresentou para Moisés, dizendo: pode ir, fala com o povo que eu sou, eu falei contigo. E em Provérbios 18:10, o seu nome é Torre Forte. Irmãos, na cultura bíblica, o nome representava o caráter e a autoridade de uma pessoa. E o nome do Senhor representa quem Deus é. Nós vamos olhar e verificar a Bíblia falando que Ele é onipotente, Ele é onisciente, Ele é onipresente, Ele é soberano, aleluia, Ele é fiel, Ele é Senhor. Então o nome representa o caráter e o seu poder. Por isso o nome do Senhor é torre forte, e quem abriga nesta torre forte está seguro contra qualquer adversidade, está seguro qualquer ataque do adversário. Quem está abrigado nesta torre forte, levante a mão então e aplaude a ele com alegria. Se está abrigado, você está seguro. Oh, aleluia! Glória a Deus! Hoje, meus irmãos, ao conversarmos com as pessoas, isso nos traz uma grande...

sem esperança, pessoas sem segurança, depressivas, abatidas, com medo. Mas em meio a tudo isso, em meio a uma situação desesperadora, existe uma saída, existe um livramento, existe um escape. Torre forte é o nome do Senhor, e para ela correrá o justo e estará em abrigo, estará em segurança. Quem anda com Deus está seguro 24 horas por dia. Quem vive abrigado em Deus está seguro, está em segurança. Aleluia! Aleluia. O Salmos 91, no versículo 1, aquele que habita no esconderijo do Altíssimo, à sombra do Onipotente descansará. Tem alguém aqui habitando nesta sombra? Tem? Não é passar nesta sombra, é habitar na sombra do Onipotente. No Salmos 91, no versículo 7, a Bíblia fala que 1000 cairão ao teu lado, 10000 à tua direita, mas tu não serás atingido. Jeremias capítulo 1, versículo 19, pelejarão contra ti, mas não prevalecerão contra ti, porque eu sou contigo para te livrar, diz o Senhor. Quem anda com Deus está bem abrigado, meus irmãos. Quem anda com Deus está realmente seguro. Vai adorando a Ele, vai glorificando o nome dEle. Deus é a nossa segurança. Oh, aleluia! Quando eu falo em segurança, eu não posso esquecer do profeta Elias. No capítulo 17 do livro de 1 Reis, Elias entrega a profecia para a maior autoridade de Israel, sem nenhum medo. Porque naquela época o povo havia deixado de glorificar a Deus e estava glorificando a Baal. E o profeta Elias entrega uma profecia, dizendo: olha, rei, não vai chover, viu? Se prepara, porque o céu está cerrado. Não haverá chuva. O profeta estava dizendo bem claro para ele: se não tem chuva, não tem plantação, se não tem plantação, não tem glórias a Baal, e outra coisa, haverá miséria. Meus irmãos, o interessante é que quando ele entregou a profecia, Deus deu para ele o endereço onde ele estaria escondido. Deus falou com ele: vai agora, Elias, vai para o oriente, você vai esconder lá junto ao ribeiro de Querite, está bem perto do Jordão, vai para lá, fica lá que eu vou cuidar de você. Levante a mão e grita glória. O interessante é que além da proteção de Deus, nós vemos aqui o cuidado de Deus com o profeta num período de crise. Foram 3 anos e 6 meses sem chuva. Não sabemos se nesta época já tinha cartazes, mas, meus irmãos, Acabe divulgou o nome de Elias por todos os lados, quem sabe oferecendo ali algo como garantia para a pessoa: quem encontrar Elias pode me procurar que será recompensado. Mas Elias estava escondido pelo Senhor. Elias estava sobre o cuidado de Deus. Procuraram Elias por todas as partes e não puderam encontrar. Sabe por quê? A vida do homem, a vida da mulher que está escondida em Deus, o diabo não pode encontrá-los. Oh, aleluia, porque quem esconde

Deus. O diabo vai te procurar pelo mundo inteiro e não vai te encontrar, porque a sua vida está escondida em Deus. Aleluia, vai adorando, vai glorificando, vai exaltando. Oh, glória! Glória! E além da segurança, tinha pão com carne quentinha para Elias todas as manhãs e todas as tardes. Enquanto a miséria estava reinando, animais morrendo, pessoas morrendo, o corvo ia lá todos os dias, de manhã e à tarde, levar o pão e a carne. Será que se fosse hoje alguém comeria? O corvo descendo lá com o pãozinho, a carne. Mas Deus, meus irmãos, quando Ele quer sustentar alguém, Deus é tremendo demais. O povo passando fome, miséria reinando, e Elias lá, tomando a água do ribeiro, comendo de manhã, comendo à tarde todos os dias. É o que o salmista falou no Salmos 23, o Senhor é o meu pastor e nada me faltará. Quem crê que Ele é Senhor da sua vida? Quem crê que Ele é o pastor que cuida da sua vida? Joga a mão para cima então e adora. Mesmo na crise a providência de Deus virá. Mesmo na adversidade o socorro de Deus virá. Mesmo na adversidade o cuidado de Deus permanecerá. Aleluia. A Bíblia Sagrada mostra para nós, meus irmãos, diferentes nomes do poder e do cuidado de Deus com a igreja, com o seu povo. Em Gênesis, no capítulo 22, no versículo 14, é

0: Deus grita, olha, não mata teu filho, não. De repente ele olha para o lado e estava lá o carneiro para ser sacrificado. E então Abraão falou, Deus, Jeová, Jeová Jiré, o Deus da providência. Oh, aleluia, você crê que ele é Deus da providência, vai adorando. Se você crê que ele é Deus da providência, vai glorificando. É o Deus que cuida, é o Deus que provê. Aleluia. Em Êxodo 15, 26, ele é o Jeová Rafá. Ele é o Deus que sara. Ele é o Deus que cura. Se tem alguém doente aqui hoje, ele é o Senhor que te sara. Ele é o Senhor que te dá saúde. Em Juízes 6, no versículo 24, ele é o Jeová Shalom, porque ele é a nossa paz. Aleluia. Levante a mão e adora o nome deste Deus da providência. Levante a mão e adora o nome do Senhor que te dá saúde. Levanta o nome do Senhor que é a nossa paz. Vai adorando. Haramai astei minihai klamalamai. Adore, adore, adore, adore, adore a Deus. A pergunta é, em quem nós temos confiado nos momentos de adversidades? Nós devemos lembrar que no nome do Senhor, ou o nome do Senhor, é refúgio seguro. O nome do Senhor é refúgio seguro. Quem corre para esta torre, quem corre para este nome, ou meus irmãos, ele encontra o refúgio, ele encontra a saúde, ele encontra a paz, ele encontra a providência, ele encontra portas abertas. Quem anda e quem corre para esta torre, está abrigado em segurança contra o seu adversário. Oh, meus irmãos, vocês podem adorar a ele por isso e muito mais, porque ele é isso e muito mais para você, ele é isso e muito mais para a sua casa, ele é isso e muito mais para a sua família. Oh, glória! Você pode observar que na antiguidade, as cidades possuíam torres fortificadas para se defenderem contra os seus adversários. E quem estivesse dentro delas estava seguro. E Deus é comparado a esta torre, indicando que ele é a nossa proteção contra os ataques espirituais. Ele é a nossa proteção contra as adversidades desta vida. É por isso que o salmista, no Salmos 46, ele fala que Deus é o nosso refúgio e fortaleza, e ele é socorro presente na hora da angústia. O nome do Senhor não é apenas um conceito, mas é uma realidade viva. Quando nós confiamos nele, nós estamos em um abrigo real. Nós estamos em um abrigo seguro, nós estamos em segurança total. Levante a mão e adore a ele por isso. Levante a mão e glorifica o nome dele por isso. Que privilégio você tem de estar abrigado em segurança. Que privilégio que você tem em andar em segurança máxima. Quem anda com Deus está seguro. Aleluia! Levante a mão e grita glória, meus irmãos. Você tem buscado segurança em Deus? Ou em recursos neste mundo? Queridos, o ser humano tem escolha. Ele tem direito de fazer escolha. A Bíblia está dizendo que torre forte é o nome do Senhor. E para ela correrá o justo. E lá ele estará seguro. O ser humano pode correr em duas direções. Ou ele corre para Jesus, ou ele corre de Jesus. Ou ele corre para a torre forte, ou ele corre ao contrário à torre forte. Correr, meus irmãos, de Jesus significa correr para a perdição. Correr de Jesus significa correr para a vida de miséria, para a vida de fracasso. Mas correr para Jesus significa correr para a vida, correr para a restauração, correr para a cura, para o perdão, correr para a prosperidade. Eu sei que muitas pessoas precisam de uma mudança de rota, ou seja, ao invés de correr de Jesus, corra hoje para os braços do Senhor Jesus. Se você correr para Ele, estará em segurança. Se correr para Ele, correrá para o seu milagre. Se correr para Ele, você encontrará salvação. Aleluia, glorifica o nome dEle, corra para Ele. Oh, aleluia. O nome dEle é torre forte. O nome dEle é torre forte. No mundo nós ouvimos falar, meus irmãos, da moeda forte. Quem sabe quando ouvimos falar na libra, no dólar e outras moedas. Nós ouvimos falar em lideranças fortes. Ouvimos falar de instituições fortes. Mas eu quero te informar que mesmo assim a nossa sociedade está fragilizada. Os nossos padrões éticos têm se revelado muito fracos. E é por isso que está escrito aqui, torre forte é o nome do Senhor. O nome dEle é forte. Filipenses 2:9, pelo que Deus também o exaltou soberanamente e lhe deu um nome que é sobre todo nome, para que ao nome de Jesus se dobre todos os joelhos daqueles que estão nos céus, daqueles que estão na terra e daqueles que estão debaixo da terra, e toda língua confesse que Jesus Cristo é Senhor, para a glória de Deus Pai. Mesmo que tudo esteja fraco, o nome dEle é forte. O nome dEle é forte. As instituições são fracas, mas o nome dEle é forte. Ah, meus irmãos, se você crer, vai adorando. O nome do Senhor é torre forte. Aleluia, glória! Oh, glória! Em nome dEle, em nome de Jesus, nós temos vitórias. João 14, no versículo 13. E tudo o que pedirdes em meu nome, oh, que coisa tremenda, eu farei para que o Pai seja glorificado no Filho. Que coisa linda, meus irmãos. Ele está dizendo, tudo o que pedirdes em meu nome, tudo, eu farei. Eu quero perguntar para a igreja, para o ouvinte, para o internauta, será que nós estamos usando o nome do Senhor como nossa defesa e como nosso auxílio diário? Talvez o inimigo está te confrontando, batalhando. Quem sabe a situação de miséria tem te cercado. Cadê o nome do Senhor? O diabo está te massacrando, te oprimindo, te deprimindo. Cadê o nome do Senhor? Judas 1, versículo 9. Miguel estava numa batalha travada contra o diabo querendo prevalecer. Sabe o que o anjo Miguel fez? O Senhor te repreenda, Satanás. E ele caiu por terra na hora. Oh, aleluia! No capítulo 27 de Gênesis, no versículo 28, Isaac chama o seu filho Jacó, coloca a mão sobre ele e disse: Deus te dê o orvalho dos céus, das gorduras da terra e abundância de trigo e de mosto. Ele disse assim para o seu filho: olha bem, maldito sejam aqueles que te amaldiçoarem, e benditos sejam aqueles que te abençoarem. Meus queridos irmãos, hoje você vai, no nome do Senhor, mandar essas doenças saírem do seu caminho. No nome de quem? No nome do Senhor. Hoje você vai expulsar esta capetada que está batendo de frente contra a sua vida, amarrando o seu caminho, lutando contra a sua prosperidade. Hoje você vai ministrar a bênção da prosperidade na sua vida, na sua casa e na sua família, e haverá bonança. Haverá bonança de Deus. Vai aplaudindo, vai adorando, vai glorificando. No nome do Senhor, haverá prosperidade. No nome do Senhor, haverá saúde. No nome do Senhor Jesus Cristo, o diabo terá que sair da sua casa. Vai adorando, usa este nome a seu favor. Usa este nome a seu favor. Usa este nome a seu favor. Oh, glória! Torre forte é o nome do Senhor. Se você tem vivido até agora em insegurança, se você até agora tem vivido com medo, aqui tem a segurança verdadeira. Deus é a nossa segurança máxima. Será que tem alguém aqui grato e pode glorificar a Ele? O diabo talvez está doidinho aí para te matar, para te destruir, mas não pode. Você está abrigado em segurança. Oh, aleluia, vai adorando a Ele. Iamastor, iamachandei, me clama lamai. Heriei, me nehaia lamai, astei, clama lamai. Este Deus garante segurança. Este Deus garante, queridos irmãos, proteção. Deus garante cuidado. Que Deus abençoe vocês. Que o Espírito de Deus prossiga falando melhor em cada coração. Antes de orar como a igreja, eu quero convidar algumas pessoas a caminharem à frente deste púlpito. Caminhar para quê, pastor? Eu quero te convidar a uma mudança de rota nesta manhã. Talvez até agora você tenha corrido de Jesus. Você tenha andado na contramão. Você vai mudar de rota hoje. Ao invés de correr de Jesus, você vai correr para os braços de Jesus. Eu quero te convidar a estar abrigado em segurança. Eu quero te convidar a estar debaixo do cuidado de Deus a partir de hoje. O que é que eu tenho que fazer, pastor? Sair do seu lugar e caminhar até aqui. Abrir o seu coração e falar: Jesus, entra na minha vida. Faça morada. Porque eu quero estar abrigado a partir de hoje em segurança. e também sobre os cuidados do Senhor. Se você tomar esta decisão hoje, a sua vida nunca mais será a mesma. Ouvinte em casa, onde você estiver, levante as mãos aí também e aceite a Jesus como Senhor e Salvador. Você, irmão internauta, onde você estiver, aceite a Jesus como Senhor e Salvador. As coisas irão mudar a partir de hoje. Onde está a primeira pessoa aqui no interior do salão, que vai sair aí de onde você está e caminhar à frente do púlpito, reconhecendo Jesus como Senhor e Salvador da sua alma. Venham à frente em nome do Senhor. Já temos aqui a primeira pessoa que vai aceitar a Jesus nesta manhã. Tem glória da igreja para Jesus? Tem. Onde está a segunda pessoa que vai sair do seu lugar e vir aqui à frente? Chega de sofrer. Chega de viver cabisbaixo. Chega de viver uma vida de fracasso. Você vai usar o nome do Senhor a seu favor a partir de hoje. E você vai ver a providência de Deus na sua vida. Você vai ver o cuidado de Deus na sua vida. Você vai ver a proteção de Deus na sua vida. Onde está a segunda pessoa que quer viver em segurança a partir de hoje? Torre forte é o nome do Senhor. Isso, Senhor, vem para frente. Pode vir. Você vai andar em segurança. Jesus vai cuidar de vocês a partir de hoje. Tem glória para Ele? Tem. Se tiver alguém afastado também do Evangelho, quem sabe um dia viveu em segurança e depois saiu desta segurança, volta hoje para você ter segurança máxima. Temos a terceira pessoa para Jesus aqui nesta manhã. Oh, glória a Deus. Eu vou aguardar porque tem mais. Tem mais pessoas que virão abrigar debaixo da torre forte. Oh, aleluia. Temos quatro pessoas que já estão hoje tomando a decisão de estar em abrigo seguro. Oh, aleluia. Será que tem glória aí da igreja? Tem glória em casa? Tem glória, irmãos internautas? Tem! Já tem a quinta pessoa que vai viver em segurança a partir de hoje. Levante a mão e grita glória a Deus, meus irmãos. Já vem a sexta pessoa para Jesus aqui nesta manhã. Que maravilha! Será que tem mais que quer andar em segurança? Que quer andar seguro? Que quer estar debaixo do cuidado de Deus a partir de hoje? Meus irmãos, não importa o cenário que nos cerca. O que importa é que existe um Deus que cuida de nós, independente do cenário. Você entendeu a mensagem? Elias estava lá, 3 anos e meio sem chuva. Não tinha chuva, não tinha plantação, não tinha colheita, mas também não tinha mais glória a Baal. Agora a nação precisou reconhecer que o único Deus digno de glória e de louvor é o Criador dos céus e da terra e não Baal. Oh, glória! Será que tem mais alguém? Não tem? Levante as mãos de vocês aqui na frente para os céus. Se tiver alguém em casa também, levante a mão. Levante a mão aí para Jesus entrar e fazer morada. Gritam comigo: Senhor Jesus, eu te aceito como Senhor e Salvador da minha alma. Perdoa os meus pecados. Escreve o meu nome no livro da vida para o dia da tua vinda. Amém. Olhem para cá, por favor. Parabéns para vocês que tomaram esta decisão. Jesus está entrando na vida de vocês, mudando a história da vida de vocês. Acompanhe a nossa equipe aqui à minha direita. Vocês vão receber aí um atendimento especial da nossa equipe. A igreja vai orar por vocês todos os dias. Quem se alegra por essas almas renderem a Cristo Jesus? Nós já vamos entrar em ação com o Esquadrão da Fé, porque chegou o momento de milagres. Chegou o momento das libertações de Deus. Levante a mão e grite: eu creio que Deus está aqui. Levante as mãos então e dá uma linda salva de palmas para Ele. Porque Ele é digno. Ele é merecedor de glória, de honra, de adoração. Oh, aleluia! Vocês estão crendo que Jesus está aqui? Preste bastante atenção aqui, irmãos. O Espírito de Deus falou comigo. Tem 8 pessoas aqui entre nós. Essas 8 pessoas, o Senhor me mostrava a perna dessas pessoas muito inchada. Essas 8 pessoas, as pernas incham, os pés incham, e vocês têm dificuldade de andar, muitas dores. Sai do lugar e vem aqui. Jesus está curando essas 8 pessoas aqui nesta manhã. Levante a mão e vem gritando glória a Deus e aleluia. É manhã de receber saúde, meus irmãos, a prosperidade em forma de saúde. Aleluia. Vem para frente receber a cura. Vem para frente receber saúde de Deus. O Espírito Santo falou comigo que tem 14 pessoas que estão aqui. Deixaram currículo nas empresas e até agora nada. Vem aqui para frente. As portas estão sendo abertas aqui nesta manhã. Pode vir, pode vir. Levante a mão e grita glória. Tem 28 pessoas aqui entre nós, aguardando uma ligação, aguardando o contato de alguém, porque esta ligação é uma vitória que está chegando. Oh, aleluia, vai receber a ligação, vai receber. Oh, aleluia, quem sabe agora na volta para casa o telefone vai tocar. Cadê o glória para Jesus? Venham aqui para frente, a vitória já está a caminho. A vitória já está chegando na vida de vocês. Aleluia, vem para frente. O Espírito de Deus falou comigo que está curando o fígado de 9 mulheres que estão aqui. Mulheres com problema no fígado. Vem para frente para Jesus te curar. Cadê o glória para Ele? Cadê o glória para Ele? Cadê o glória para Ele? Tem 41 pessoas aqui entre nós. Meu Deus do céu. Levante a mão e grita: queima Ele, Jesus. Quando Deus me deu esta revelação com essas 41 pessoas, o Senhor falou comigo que há um demônio de miséria lutando contra a vida dessas 41 pessoas. Eu quero que essas 41 pessoas saiam do seu lugar e venham aqui para frente. Deus vai repreender este demônio que está lutando contra a sua vida. É um demônio que está lutando para fechar tudo e deixar vocês na miséria. Grita para Jesus queimar Ele. Isso, vão gritando para Jesus queimar. Tem 12 pessoas aqui entre nós. Preste bastante atenção. Essas 12 pessoas, vocês olham para vocês agora e vocês falam assim: o que é que aconteceu comigo? Olha para cá, por favor. Essas 12 pessoas reveladas, você olha para o passado e enxerga um passado brilhante. Quando você olha para o seu presente, a situação está complicada. E você fala: o que é que aconteceu comigo? Eu quero que essas 12 pessoas venham aqui na frente. Esse passado brilhante vai voltar a reinar na vida de vocês no presente. Vem aqui, são 12 pessoas que o Senhor está revelando. Levante a mão e grita glória a Deus.
1: Pastor Antônio, Essa irmã acaba de contar um testemunho, pastor, que aqui na campanha de quarta-feira, Deus deu a ela uma grande libertação para a glória de Deus.
0: Irmã, qual é o seu nome?
2: O meu nome é Alenice Menezes.
0: Irmã, de onde a senhora é?
2: Sou do Largo da Batalha, de Niterói.
0: O que é que a irmã recebeu de Deus?
2: Eu recebi um grande livramento, irmão. Eu pensava que aquilo não ia acabar nunca. É horrível. Muito bichinho. Eu não sei como que eu consegui ficar com aquilo. Mas não tinha sossego para dormir, para nada. Não dormia bem. E agora, antes de ontem para onde, mas dormi bem.
0: Participando da campanha,
2: é.
0: A irmã antes não dormia bem.
2: Não, nem dormia, não tinha sossego, não tinha paz, tranquilidade, não tinha.
0: Participando da campanha, agora tem paz, está dormindo em paz.
2: Tudo, e a bichada sumiu.
0: Sumiu.
2: Sumiu.
0: Curada e liberta.
2: Liberta.
0: E em paz.
2: Eu dizia assim, é isso, esses bichos que não vão embora nunca, porque era muito pequenininho.
0: Mas sumiu.
2: Sumiu, sumiu.
0: Desapareceram.
2: Sumiu, desapareceu.
0: Está curada e liberta por Jesus. Está liberta. Cadê o glória para Jesus? Ô, glória! Preste atenção aqui, meus irmãos. Tem quatro pessoas ainda entre nós. Meu Deus do céu. Cuidado, viu, obreiros, e cuidado, irmãs obreiras. O Espírito Santo falou comigo que essas quatro pessoas estão aqui. Olha bem, hein? Esta semana, o diabo ia matar essas quatro pessoas. Cuidado, hein? Cuidado. O diabo entra em desespero quando ele ouve Deus falando e chegando primeiro. Porque se Deus não tivesse chegado primeiro, o diabo ia matar essa semana. Já caiu lá, já tem uma lá no chão. Grita para Jesus queimar. Olha lá. Se puder trazer aqui para frente, eu agradeço, irmãs obreiras. Vão gritando para Jesus queimar ele.
2: Olha o tanto, Deus! Ela não vai ficar aqui!
0: O diabo que ia matar a mulher esta semana. Quer dizer que você programou matar ela, é? Olha a fúria deste demônio. Vamos expulsar esses demônios, vamos? Você que está aí atrás também, se puder vir cá para a frente orar conosco, vem para cá. O Espírito vai gritando para Jesus queimar. O Espírito de Deus falou comigo, meus irmãos, que foi feito um trabalho para amarrar o caminho de oito pessoas que estão aqui. Que coisa terrível, hein? O caminho dessas oito pessoas estão amarrados. Vem para cá, Deus me mostrava uma corda com vários nós. Foi feito um trabalho com uma corda amarrando, para amarrar a vida dessas pessoas. Mas Deus está desamarrando agora o que foi amarrado. Olha aí, grita para Jesus queimar. Grita para Jesus queimar. Jesus está desamarrando vidas. Irmãos, vai pedindo para Jesus queimar. Vamos expulsando. Esquadrão da fé entra em ação agora. Vai gritando: queima ele, Jesus. Vão expulsando, vão expulsando. Vai queimando, Jesus. Vai queimando. Expulsa o demônio. Expulsa a miséria, expulsa as enfermidades, expulsa os demônios da inveja.
2: Deixa da morte, eu vou matar ela.
0: Vai queimando, vai queimando. Vão expulsando, vão expulsando. Diabo já entrou em desespero. Vai queimando, Jesus, vai repreendendo toda obra maligna. Sai daí, demônios devoradores. Sai demônios de miséria, sai demônios da enfermidade, você que está colocando doença, Satanás, sai da cabeça, sai dos ossos, sai do sangue, sai do pulmão, sai dos rins, sai da bexiga, sai dos ossos, sai, sai cegueira, sai surdez, sai paralisia. O meu Deus te repreende, Satanás, o meu Deus te repreende, vai embora, expulsa ele, meus irmãos. Vão expulsando esse demônio que queria matar essas pessoas esta semana. Jesus já está repreendendo a morte.
3: Eu levei muita alma. Eu levei muita alma.
0: Jesus está repreendendo a morte. Sai daí também, Satanás. Sai daí, vai embora. Vão expulsando, expulsa, expulsa. Sai, devoradores, você que está devorando a paz, a alegria, a prosperidade. Você que está fechando a porta desta empresa, você que está colocando doença no corpo desta pessoa, sai daí. Sai daí no nome de Jesus. Sai daí no nome de Jesus.
3: Mata ela, quando ela vir aqui eu vou devolver ela.
0: Sai da vida dela, Satanás.
3: Eu levei muita alma. Eu levei muita alma.
0: É você que queria matar ela esta semana.
3: Levei muita alma. Ai, eu vou levar mais.
0: Você não vai matar esta mulher, não, viu?
3: Ela é minha, eu ganhei.
0: Jesus já pagou o preço por ela, viu?
3: E eu também tô lutando, maldito!
0: Maldito é você, Satanás!
3: Não adianta ela vir aqui, eu vou quebrar a perna dela!
0: Não vai!
3: Vou!
0: Você vai sair dela! Você vai sair da casa dela!
3: Não vou!
0: Vai! Ela sai ou não sai? Levante a mão à direção desta mulher. Aqui quem manda é Jesus, não é ele. Ele ganhou para matar, mas Jesus pagou o preço pela salvação e o resgate dela.
3: É minha! É minha! Ela é minha!
0: Ela era sua! Agora ela é de Jesus! Legião do inferno, vai embora! No nome de Jesus! Sai! Abre os olhos, minha irmã, abre os olhos. Olha aqui para mim, olha aqui. Sai dela, no nome de Jesus, sai. Amém. Olha aqui, minha irmã, pode olhar aqui, fala amém.
4: Amém.
0: O Senhor está abençoada por Jesus.
4: Amém.
0: Abençoada. Ô, glória. Eu quero que você procure a sua enfermidade, por favor. Jesus já te deu saúde. O mal que estava no seu caminho já foi embora. Procure a sua dor, procure a sua enfermidade.
5: E a dor acabou de sumir aqui agora, pastor Antônio. Essa senhora acabou de me falar que ela estava sentindo dores profundas nos ossos, mas agora, na hora da revelação, a dor desapareceu e ela está plenamente curada. Para a glória de Deus, pastor Antônio.
0: Senhora, qual é o seu nome?
6: Jussara.
0: Irmã Jussara, conta para nós como a senhora chegou aqui.
6: Cheia de dor, eu cheguei mancando.
0: Cheia de dores.
6: Eu cheguei mancando.
0: Sentindo dores.
6: Dor, tomei remédio, nada saiu.
0: Mas
6: meu
0: agora,
6: remédio.
0: Após a revelação e a oração, sumiu as dores.
6: Sumiu, não podia fazer nem isso.
0: Não podia movimentar o corpo.
6: Não.
0: Levanta os braços então, por favor. Não podia fazer isso. O inimigo saiu da sua vida, do seu caminho, e a senhora está curada por Jesus.
3: Amém, glória a Deus.
0: Está curada, está curada.
1: Faz um grande testemunho. Essa irmã acaba de relatar, pastor Antônio, que a partir do momento em que ela passou a fazer a campanha, a vida dela mudou completamente e ela está prosperando para a glória de Deus.
0: Irmã, qual é o seu nome?
4: Rosângela.
0: Irmã Rosângela é de onde?
4: Tomás Coelho.
0: Conta pra nós, o que é que vem acontecendo na sua vida?
4: Pastor, eu não tava nem trabalhando. Meu enteado chegou e botou um dinheiro na minha conta, bem gordinha. Graças a Deus.
0: Participando da campanha da prosperidade, está entendendo o agir de Deus na sua vida.
4: É.
0: Deus tem te abençoado.
4: Amém.
0: Está abençoada. Cadê o glória para Jesus?
5: Testemunho de livramento aqui, pastor Antônio.
0: Irmã, qual é o seu nome?
7: Meu nome é Sandra.
0: Irmã Sandra de onde?
7: Santa Luzia.
0: Conta para nós, irmã Sandra, o que aconteceu.
7: Pastor, eu tive um sonho. Eu vi na campanha, o senhor mandou pegar o voto do livramento. Eu peguei o voto. Quando chegou a noite, eu tive um sonho que meu filho chegava e falava assim: mãe, roubaram o carro. Eu fui, peguei, quando acordei assustada, peguei o voto, dei meu filho, falei para ele colocar no carro, porque ele é motorista de aplicativo. Pastor, pegaram, chamaram ele pelo aplicativo, ele foi atender, 3 horas da manhã, que ele roda à noite, por causa do calor, do trânsito, foram chamar ele, chamaram na Tijuca. Quando chegou lá, os bandidos já estavam esperando ele armado. Do nada os caras saíram, ele saiu de ré, eles deram tiro em cima do carro, não acertou, não levaram o carro e Deus deu livramento para o meu filho.
0: Livramento.
7: Livramento, irmão.
0: Ai, glória a Deus, porque Deus livra mesmo.
7: Livramento, irmão. Livramento. Deus livra mesmo.
8: Deus. Mais um milagre aqui, pastor Antônio. Esse senhor acaba de relatar que chegou aqui sentindo muita dor na coluna lombar já fazia 3 dias. E agora ele está procurando a dor e a dor desapareceu para a glória de Deus, pastor Antônio.
0: Meu irmão, qual é o seu nome?
9: Daniel.
0: Quer dizer, irmão Daniel, 3 dias sentindo dores.
9: Três dias. Aí Deus me curou aqui. Pastor orou por mim aqui e já estou sentindo bem melhor, graças a Deus.
0: Faz um teste, abaixa, por favor. 3 dias sentindo dores e agora sumiu.
9: Ela ia pro médico para tomar injeção agora.
0: Mas agora não vai mais.
9: Nome de Jesus.
0: Tá curado.
9: Nome de Jesus.
0: Tá curado o homem para a glória de Deus. Tá em glória,
1: Zé. Testemunho, pastor Antônio. Essa irmã acaba de contar que tinha um nódulo há 5 anos e ela foi curada na igreja Deus e Amor.
0: Irmã, qual é o seu nome?
10: Irmã Lúcia.
0: Irmã Lúcia, quer dizer que a irmã tinha esse nódulo há quanto tempo?
10: 5 anos que eu venho fazendo todo ano o exame, acompanhando. E este ano eu fui lá, estava bem preocupada. E o médico disse semana passada que está tudo bem.
0: Espera aí, glória, 5 anos,
10: aleluia,
0: com este nódulo, sim, participando, sim, da campanha, Jesus, o médico agora disse está tudo bem. Então Jesus, a senhora está curada por Jesus.
10: Para a glória do nome do Senhor Jesus.
0: Curada. Cadê
10: o glória?
0: Eu falei
10: que eu ia contar meu testemunho.
0: E está contando.
10: Estou contando, estou pagando meu voto.
0: Está testemunhando o milagre.
10: Em nome de Jesus.
0: A igreja pode glorificar a Deus com ela.
5: É milagre, pastor Antônio. Essa irmã chegou com o pé terrivelmente inchado, mas agora, na hora da revelação, o pé desinchou e ela está curada para a glória de Deus, pastor Antônio.
0: Irmã, qual é o seu nome?
11: Nome é Silva, moro em Santa Teresa. Quando eu vim para cá, varão, eu estava procurando vestir a roupa, botando o sapato no pé sem querer entrar, né? Porque estava inchado. E agora está aquilo fogado, murcho do pé.
0: Espera aí, chegou com o pé inchado.
11: Inchado e a perna também.
0: Deus revelou que estava curando pessoas aqui com inchaço nas pernas.
11: Foi. E eu fui a primeira a chegar na frente.
0: Está curada.
11: Curada, para a glória de Deus.
0: Desinchou o pé.
11: Amém. Em nome de Jesus.
0: A mulher está curada por Jesus.
11: Amém. Em nome de Jesus.
0: Pode glorificar a Deus.
1: Mas o grande testemunho aqui, pastor Antônio, essa irmã acaba de relatar que na campanha Deus concedeu para ela um grande livramento para a glória de Deus.
0: Irmã, qual é o seu nome?
12: Paulina.
0: Irmã Paulina, conta o que aconteceu.
12: Irmão, foi um grande livramento que eu tive segunda-feira dentro da minha casa. Era 8 horas da noite, estava eu e essa garota, minha neta, sentada na sala. De repente parecia um fumaceiro dentro de casa. Aí eu falei com ela, meu Deus, o que é isso? Aí saí no portão para ver. Quando eu saí no portão, ela entrou para dentro. Deus falou comigo, vai para dentro, que é dentro da sua casa. Quando eu entrei para dentro de casa, no quarto dela, irmão, era fumaça pura. E ela com a canequinha pequenininha para jogar. Quando eu olhei, irmão, tava queimando o guarda-roupa dela todinho. As roupas dela, as roupinhas de trabalho dela. Eu não sei o que eu fiz, que eu só fiz assim. Eu entrei dentro do quarto, fui tirando a roupa e jogando no chão. Só deu um queimadinho aqui no dedo. Aí eu gritando, sangue de Jesus tem poder. Falei com ela, filha, traz uma garrafinha que eu tô em cima do rádio aí. Eu fiz assim, irmão, em cima da roupa. O fogo apagou na hora. Mas o quarto dela ficou pretinho de fumaça, parede, tudo. Graças a Deus.
0: Deus deu livramento que da casa toda queimar.
12: Se eu não tô em casa, irmão, ia queimar minha e da vizinha em cima.
0: Livramento de Deus.
12: Graças a Deus. Que livramento, meu Deus.
0: Pode glorificar a Deus com ela, porque é um grande livramento mesmo.
5: É milagre, pastor Antônio. Essa senhora estava há anos sofrendo de dores nas pernas, mas agora, na hora da revelação, a dor sumiu e ela está completamente curada, para a glória de Deus, pastor Antônio.
0: Irmã, amém. Qual é
10: verdade.
0: O seu nome?
10: Arinda. Irmã, Arinda.
0: Quer dizer que a irmã estava com dores nas
10: levei
0: pernas.
10: Levei um tombo muito tempo e fiquei com dor na perna. E agora também eu estava com dor. Quando ele veio, a dor começou a passar, passou.
0: Espera aí, na hora da oração sumiu as dores?
10: É, aqui agora no altar.
0: Agora?
10: É, no altar.
0: Quanto tempo essas dores?
10: Bastante tempo, eu não me lembro quanto tempo.
0: Mas agora, bastante... no momento da oração, sumiu.
10: Graças a Deus.
0: Curada.
10: Sumiu mesmo. Sumiu, parou a dor.
0: Está curada por Jesus.
10: Graças a Deus.
0: Muito tempo sentindo dores e foi curada agora.
1: Mais um grande testemunho, pastor Antônio. Uma mãe contente, dizendo que veio na campanha orando pela vida profissional do filho e foi surpreendida por Deus, porque Jesus abriu a porta.
0: Irmã, qual é o seu nome?
13: Meu nome é Benta.
0: Irmã, quanto tempo o seu filho estava desempregado?
13: Oi, irmão. E na verdade, ele é um jovem de 22 anos. Ele estava trabalhando de bico, né? Trabalhava aqui, trabalhava ali. E ele falou, mãe, eu não quero isso para mim. Aí começou a distribuir currículo, ia para as entrevistas. Aí olhava para ele, ah, tem aparência muito novo, tem responsabilidade, não. Depois nós conversa. E ia passando. E ele, mãe, estou ficando desanimada porque faço as entrevistas e ninguém me chama. Aí Deus me deu um sonho, a gente vindo para aqui, para Senador Pompeu. Eu falei, filho, é longe. Vamos fazer esse sacrifício e Deus vai dar a vitória para a gente. E a gente veio com menos de um mês na campanha, das quarta-feira. E quando eu estava saindo daqui, meu esposo falou, olha, não atrapalhe em lugar nenhum, vem embora para casa, porque o Daniel foi chamado para uma entrevista, passou um recado para mim, estou passando para você e ele vai fazer a entrevista. E já assinou a carteira e já está trabalhando para a glória de Deus.
0: Portas abertas.
13: Portas abertas, irmão.
0: Abençoado a família. Deus abriu a porta.
13: Ele estava até ficando desanimado. Mãe, eu faço entrevista e ninguém me chama. Será que vou ficar nessa só trabalhando de bico, pegando pesado? Que quando trabalha de bico só chama nas horas brabas. Quando o serviço fica leve, eles dispensam. Falei, meu Deus, é o dono da porta, é o dono da vitória.
0: Participando da campanha, as portas foram abertas.
13: Foram abertas, irmão.
0: A mulher fez o ordinário. Vem aqui apresentando a Deus e o extraordinário de Deus aconteceu.
13: Ô, pastor, mas ele está aqui, ele não veio aqui contar com vergonha, que ele é um pouco tímido, né?
0: Ele já está aí.
13: Está aqui, hoje com hoje é
0: feriado. Ele é a prova do milagre de Deus.
13: Como hoje é feriado, ele falou, amanhã não vou trabalhar, vou para a igreja com a senhora. Não vou desistir de caminhar para a casa do Senhor. Eu falei, continua, filho, nessa fé. Para a glória de Deus.
0: Deus abençoe pelo testemunho.
13: Amém.
0: Porta aberta. Glória. Dai glória a Deus com ela, meu Deus.
5: É milagre aqui, pastor Antônio. Esse homem estava com um problema no nervo ciático, sentindo fortes dores nos ossos do seu corpo. Mas agora, na hora da revelação, a dor desapareceu e ele está completamente curado. Para a glória de Deus, pastor Antônio.
0: Irmão, qual é o seu nome?
14: Pedro Roberto.
0: Irmão Pedro, conta pra nós o que o senhor estava sentindo.
14: Ó, irmão, vim lá do terminal sentindo uma forte dor na perna, caminhando e sentindo dor. Cheguei ali no banco com muita dor, até quando eu sentava. Aí depois da revelação que o Espírito Santo usou o irmão, o pastor falando que tinha pessoas com a perna inchada, sentindo dor. Quando eu cheguei aqui no púlpito, desapareceu a dor daqui e das costas. Glória a Deus, aleluia.
0: Curado para a frente.
14: Curado, glória a Deus, aleluia.
0: Está curado mesmo.
14: Estou curado, glória a Deus, não estou sentindo mais nada.
0: Procura aí a dor, por favor, procura. Procurava
14: não, e sentindo. Sentia. Não podia nem agora? Até quando eu sentava ali na cadeira, eu sentia dor. Agora sumiu. Glória a Deus. Sumiu. Aleluia. Glória a Deus. Sumiu.
0: Está curado.
14: Glória a Deus.
0: Jesus.
14: Graças
0: Jesus
14: a Deus. Mais uma
0: cura.
14: Mãe. Glória a Deus.
1: Mais uma mãe feliz aqui, pastor.
0: Jesus
1: Antônio.
0: Cura.
1: Contente porque na campanha, pastor, de quarta-feira e da grande prosperidade, Deus abriu uma porta maior para a filha dela e hoje ela veio glorificar o nome do Senhor Jesus, dizendo que uma porta maior e melhor se abriu para a glória de Deus.
0: Irmã, qual é o seu nome?
15: Meu nome é Catarina.
0: Irmã Catarina, conta para nós o que aconteceu.
15: É que minha filha trabalha de diarista, né? E ela já está trabalhando de diarista há muito tempo. Então, eu orando, pedindo a Deus que Deus preparasse um emprego melhorzinho para ela, né? Que ela gosta de trabalhar nessa área. Então, Deus preparou uma porta melhor para ela. Ela agora está trabalhando 3 dias numa casa. Ela está com agora carteira assinada. A patroa vai assinar a carteira dela. Vai dar plano de saúde também para ela. E ela está muito satisfeita e quase não faz nada. Está trabalhando na casa de um casal idoso. Eles gostaram muito dela. E ela está se sentindo muito bem. E eu agradeço a Deus por tudo isso que Deus está fazendo.
0: Vale a pena participar da campanha da prosperidade.
15: Vale a pena sim, irmão.
0: Deus abre as portas.
15: E hoje também eu vim aqui buscar a minha cura, que eu levei um tombo da porta da minha sala, na minha varanda, fiquei sem poder andar direito. Eu até tinha falado que não vim aqui hoje, mas eu, através de escutar os testemunhos, Deus me deu uma força, eu falei, hoje eu vou. E desci minha ladeira devagarzinho e Deus me trouxe aqui e eu creio que eu vou sair daqui curada. Em
0: Vai
15: nome
0: voltar
15: de Jesus.
0: Curada por Jesus.
15: Amém.
0: Cadê o glória para ele?
5: Pastor Antônio, só dessa irmã aqui pegar o voto agora, a bênção financeira acabou de chegar no telefone dela, pastor Antônio.
0: Irmã, qual é o seu nome?
16: Eliane.
0: Irmã Eliane, conte a bênção.
16: Quanta bênção que eu recebi agora pela honra e a glória do Senhor Jesus, irmão. Estava sem um tostão para vir para a igreja hoje. E hoje eu vim pela fé. Aí Deus usou o Senhor na revelação instantânea. Alaba subcantaramanaia surianda. Que nós ia receber um telefonema. E nesse telefonema Deus ia surpreender. E Deus me surpreendeu aqui agora, dentro da igreja. Nem sair para fora. Alaba surianda. Essa bênção vem direto da Ruruega. Oh, glória. Está aqui o Pix que a irmã mandou para mim. Aleluia.
0: Recebeu
16: direto,
0: a
16: direto de
0: dentro
16: Deus.
0: Da igreja.
16: Eita glória.
0: Tá abençoada.
16: Louvado seja o nome do Senhor, em nome de Jesus.
0: Cadê o glória para Jesus?
16: Uma glória. É só louvar
0: direto
16: e glorificar.
0: Da Noruega. Recebeu a bênção dentro da igreja.
16: Dentro da igreja. Nem fui pro lado de fora. Recebi aqui dentro. Minha filha foi ver. Mamãe, caiu um Pix aqui agora. Só não vou falar quanto que é, né? Pro povo não ficar curioso.
0: Está abençoada por Jesus. Cadê o glória? Fica de pé no nome do Senhor. Meus irmãos, como viver longe de um Deus tão maravilhoso como esse? Oh, glória! Desde o dia em que aceitei Jesus. Alô, estúdio. Alô, irmãos internautas também. Deus abençoe vocês. Deus abençoe.
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2: A paz do Senhor, irmão. Eu sou a irmã Maria Cristina, da cidade de Indaiatuba, São Paulo. O meu testemunho, irmão, eu tenho muito testemunho, mas o que eu fiz o propósito de gravar é esse. Meu filho, ele era usuário de droga, né? E me deu muito trabalho, irmão, muito trabalho mesmo. Chorei muito, entendeu? Passei, assim, grande preocupação com ele, orando, fazendo campanha, né? E nada acontecia. Então, a gente não sabe trabalhar de Deus, né? Eu orando a Deus, fazendo campanha, Deus me deu uma estratégia de internar ele na clínica, que perto de São Paulo. E graças a Deus, ele não quer mais saber disto, né? Ficou 6 meses internado, ele não quer mais saber de droga. Ele foi liberto, ele foi curado, ele deixou, ele não consome mais. Graças a Deus por isso, né? Então, eu creio que é o modo de Deus trabalhar. Essa estratégia que Jesus me deu para meu filho ser liberto e eu ter paz com ele. Tá bom, irmão? Deus que abençoe. Fica na paz do Senhor Jesus.
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4: Aquele que supre a semente ao que semeia e o pão ao que come, também lhe suprirá e aumentará a semente e fará crescer os frutos da sua justiça. 2 Coríntios 9:10.
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7: Olha, ouvintes, passando aqui para lembrar que está chegando este dia 31 agora de julho, no horário das 9 da manhã e também no horário das 19 horas. Vai estar conosco aqui no Rio de Janeiro o grupo Vozes da África. Serão dois cultos de adoração. Claro, haverá pregação da palavra, milagres, libertações e também muita adoração. E nós queremos aproveitar esta oportunidade para fazer um apelo a todos vocês. Você que tem uma Bíblia em bom estado ou pode comprar uma Bíblia para doar, você vai preparar esta semana para trazer esta Bíblia para que ela seja doada para o continente africano. Nesta semana nós estaremos aí arrecadando Bíblias e queremos contar com você. Vamos enviar a palavra de Deus para o continente africano. Nós contamos com o apoio e com a colaboração de todos vocês.

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2: Deus abençoe, ouvintes, neste momento, passando aqui para convidar a todos vocês para este domingo. É o prosseguimento da campanha da restituição. Deus tem abençoado o povo, uma campanha que tem impactado vidas, lares e famílias. Você sabe que esta campanha está baseada no livro de Jó, onde Deus trouxe a restituição. Restituiu saúde, restituiu a sua família, restituiu os seus bens. É para você entender que Deus tem poder da restituição. Eu quero convidar você, a sua família, para estarem conosco neste domingo. Eu sei que no decorrer da semana são várias atividades, é o trabalho, tem a faculdade, tem aquele curso, mas aos domingos você pode levantar pela manhã juntamente com a sua família e participar conosco desta campanha. São três horários, 7 da manhã, às 9 e também às 11 da manhã, a campanha da restituição. Eu estarei aqui com vocês pregando a palavra do nosso Deus.
3: Mas agora nós vemos, meus irmãos, que Jó não desistiu. No capítulo 42 que nós lemos, nós encontramos aqui o ponto da virada. Deus apenas não restaurou, mas ele deu a Jó tudo em dobro.
4: Deus é especialista em transformar derrotas em vitórias. Deus é especialista em transformar lágrimas em testemunho. Tem alguém aqui que pode glorificar o nome deste Deus? O Deus que vira a chave, o Deus que transforma situações, o Deus que restaura.
3: Você pode olhar para mim e falar: pastor, eu estou vivendo o capítulo 1 de Jó, a minha vida é só perdas, a minha vida é só dores, a minha vida é só incertezas, é só sofrimento. Se for...

0: nome dele haverá. Deus já preparou a restauração, Deus já preparou a restituição, Deus já preparou a honra.
1: Venham ouvir a palavra de Deus neste domingo. Eu tenho certeza, Deus trará a edificação da sua vida. Deus vai falar com você, ouvinte. Deus sabe da sua necessidade. Deus sabe o que está dentro do seu coração. E Ele tem uma palavra para cada pessoa neste domingo. Nós vamos agora acompanhar, ouvintes, as pessoas testemunhando. São pessoas que se tornaram testemunho do poder de Deus no decorrer desta campanha. Aumente agora o volume do seu rádio. Vamos acompanhar pessoas testemunhando o poder de Deus.
2: Seu nome?
3: Maria.
2: Irmão, o que é que aconteceu?
3: Aquele meu primo que eu dei testemunho que tinha ido para a enfermaria, que estava desenganado no CTI, ele já está em casa. Eu ganhei o grande livramento também, que o médico disse que eu ia entrar em coma e Deus me livrou. E estava no momento que eu mais precisava, Deus abriu uma porta de moradia para me alugar. No momento que eu estava doente, foi pedido a casa que eu morava. Mas ali eu confiei no Senhor, eu fiz um voto aqui, quando o Senhor chama para fazer o voto. Se o Senhor abrisse a porta para mim morar, né? E o Senhor abriu a porta de moradia.
2: Está abençoada.
3: Isso, e um preço bem acessível e bem melhor a kitnet.
2: Deus abençoe pelo seu testemunho. Cadê o glória?
4: A presença de Deus faz o inferno inteiro.
1: A presença de Deus tem sido notória no decorrer desta campanha. Deus está operando aos domingos. Você não vai ficar de fora. Eu sempre costumo falar, ficar de fora é perder as bênçãos de Deus. Venham para cá, Deus quer restituir o que você perdeu. Eu sei que eu falo com pessoas que ao longo dos dias, dos meses e até anos, você vem sofrendo perdas na sua vida. Talvez a saúde, talvez a família, quem sabe os seus bens, mas você vai estar neste domingo diante de um Deus que é poderoso para restituir na sua vida. Rua Senador Pompeu, número 27, aqui no centro do Rio de Janeiro.
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0: Neste momento eu quero convocar a todos vocês para este final de semana. Olha, ouvintes, naquele culto missionário, o culto de missões que é realizado todos os meses. Nós estaremos aqui na nossa sede estadual da Senador Pompeu, realizando mais um culto missionário. Nós estamos aqui conscientizando a igreja a urgência dela continuar fazendo missões. Olha, ouvintes, as almas estão perecendo, muitas pessoas vivendo longe da presença de Deus, não é apenas no Brasil, nós podemos confirmar isso no mundo inteiro. Quantas almas sofrendo, quantas almas gemendo, e Deus levantou a igreja na terra para a salvação das almas. O reino foi implantado aqui para resgate de vidas. É, Jesus quer transportar pessoas de um reino para o outro. E é através de nós, é através da igreja que atua pregando o evangelho da salvação. E neste domingo, nós estaremos neste culto levantando um clamor por todo mundo. Olha, ouvintes, além deste culto de missões, dentro deste culto de missões, nós estaremos aí também realizando a nossa confraternização com o nosso campo estadual da Senador Pompeu. Todo o povo de Deus, das sedes setoriais, centrais, das igrejas locais e também de todas as igrejas regionais e locais, estarão presentes aqui conosco. Os grupos de louvor vão estar aqui adorando a Deus, o grupão geral aqui da estadual, o Expansão Jovem, o Pequeno Galileu, nós estaremos reunidos aqui em adoração. Nós estaremos também entregando a campanha dos 21 dias de Daniel. Nós estaremos aí nesse último clamor, no último dia desta campanha, entregando os 21 dias. E eu tenho certeza, a glória de Deus será notória. Imagina, a igreja em adoração, a igreja entregando aí o jejum, a oração, o clamor de Daniel e também falando de missões. A glória de Deus vai nos envolver. Vai estar presente conosco na tarde deste domingo, pregando a palavra de Deus, o presbítero Andreus Carvalho.
1: Se há uma unção descendo, essa unção está capacitando para um novo tempo. Se há uma unção descendo, essa unção está renovando para um novo tempo. Se há uma unção descendo, essa unção está descendo para levantar alguém para um novo tempo. E esse novo tempo não vai começar com você vazio, vai começar com você cheio, cheio, cheio, cheio, cheio. Deus vai colocar coisas no lugar, mas a unção vai encher, a unção vai encher, a unção vai encher. Ah, levanta sua mão, queridos. Um minuto, Deus vai colocar no lugar, Deus vai fazer acontecer, mas a unção dele vai encher. Para esse novo tempo, Satanás vai ter que correr, vai encher. Para esse novo tempo, o inferno vai ter que bater em retirada, vai encher. Quando te perguntarem o que é que você recebeu, unção, vai encher. E vão te perguntar, recebeu o que lá naquela igreja? Unção, vai encher. Seja cheio para esse novo tempo, seja cheio, seja cheio.
0: Eis-me aqui, Senhor. Tremendo a palavra de Deus. Deus tem uma palavra para o seu coração na tarde deste domingo. Eu quero convocar toda a membresia da nossa sede estadual da Senador Pompeu. É um dia propício para a igreja estar unida. Quero convocar todos os membros do campo da estadual. Você que congrega aí na sede setorial de Madureira, na sede setorial da Taquara, nas demais sedes centrais pertencentes ao campo, todas as sedes regionais e as igrejas locais. Este culto é um convite para todos vocês estarem presentes. Quero convocar você que é um visitante, que é um simpatizante da nossa igreja. Venham participar também conosco na tarde deste domingo, a partir das 14 horas. Muita adoração, palavra, oração, despertamento do campo missionário da igreja. Eu tenho certeza que Deus estará presente e a sua vida será edificada. Vem participar conosco. Rua Senador Pompeu, número 27, aqui no centro do Rio de Janeiro. 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
1: Lembrando a todos que será nesta segunda-feira o nosso culto doutrinário, o nosso culto de ensino da Palavra de Deus. E eu quero, neste momento, reforçar este convite a toda a membresia da nossa Igreja Deus e Amor, aqui da nossa sede estadual da Senador Pompeu. E você também, que está aí no bairro, você que está longe, mas você gosta da palavra e queira participar. Eu quero informar que nesta segunda-feira, no horário das 19 horas, eu estarei aqui com todos vocês, com muita alegria no meu coração, para transmitir uma palavra vinda diretamente do coração de Deus para o vosso coração. Olha, ouvintes, uma igreja que senta para ouvir a palavra é uma igreja que não é enganada, é uma igreja que ela prossegue caminhando rumo à Nova Jerusalém. Uma igreja forte, uma igreja que resiste o mundo, o diabo, o pecado. É esta igreja que senta para ouvir, para receber a palavra de Deus. E nesta segunda-feira, eu estarei aqui com vocês, pregando a palavra do nosso Deus. Tiago capítulo 3, versículo 5, nos salvou pela lavagem da regeneração e da renovação do Espírito Santo. João capítulo 1, versículo de número 13, os quais não nasceram do sangue, nem da vontade da carne, nem da vontade do homem, mas de Deus. No capítulo 36 do livro de Ezequiel, no versículo 26, Deus olha para a nação e Deus fala assim: eu vou dar para vocês um coração novo e vou colocar dentro de vocês espírito novo e vivereis. Irmãos, eu posso pegar um exemplo bíblico, pegar aqui Saulo de Tarso, o religioso que foi transformado. Fariseu, zeloso, conhecedor da lei, seguidor de tradições, perseguindo crentes, e ele acreditava que estava o quê? Servindo a Deus enquanto perseguia a igreja. No caminho de Damasco, Jesus jogou ele por terra. Jesus jogou ele no chão e perguntou: Saulo, Saulo, por que me persegues? Foi nesse instante o perseguidor morreu e o pregador nasceu. O homem da carne foi confrontado pelo Espírito. Deus aqui não consertou Saulo, Deus o recriou. Quando ele se levanta, meus queridos irmãos, já não é mais o mesmo. Aquele que odiava Jesus, agora o ama. Aquele que perseguia a igreja, agora a serve. O que vivia a lei, agora vive pela graça. Ele agora nasceu do Espírito. Ele foi agora transformado pela presença de Deus.
2: A graça de Jesus me ajuda a lutar.
1: Deus, ele tem uma palavra para o seu coração. Eu tenho certeza, ouvinte, você vai sair daqui fortalecido na presença de Deus. A palavra de Deus nos alimenta, nos instrui, nos fortalece, guia os nossos passos. O salmista chega a afirmar: lâmpada para os meus pés é a tua palavra e luz para o meu caminho. Uma pessoa que anda iluminada pela palavra de Deus, essa pessoa tem o rumo, tem a direção certa para onde ela vai. Olha, ouvintes, e todas as segundas-feiras, após a pregação,

0: ação da palavra, eu tenho feito com a igreja aquele momento de Pentecoste, aquela oração pedindo a Deus para renovar a igreja. O Espírito Santo tem derramado porção dobrada e também tem batizado pessoas todas as segundas-feiras.
1: Aleluia, glória! Renova, Jesus. Faz novo, Deus. Faz novo, faz novo. Oh, aleluia. Aleluia. Aleluia. Transforma, Senhor, transforma. Regenera. Bendito é o nome do Senhor. Bendito é o nome do Senhor. Deixa o Senhor transformar sua vida. Deixa o Senhor transformar a sua vida. O Espírito Santo quer soprar para transformar, fazer de você um crente novo, um crente renovado, um crente transformado. Só Ele transforma. Novo nascimento vem de cima. Novo nascimento vem de Deus.

você não pode ficar de fora. Ficar em casa é perder tudo isso. O Espírito de Deus tem renovado, tem batizado, tem derramado porção dobrada. As pessoas têm sido capacitadas pelo Senhor a cada segunda-feira. E também, ouvintes, é o prosseguimento da campanha Jesus Salva o Meu Lar. Olha bem, é o culto de ensino, culto doutrinário, culto de avivamento e o culto voltado à salvação da família. Todas as segundas-feiras eu tenho feito com a igreja essa oração. A oração para Jesus entrar no nosso lar e alcançar toda a nossa família.

0: propósito, Senhor, livrando a família do mal, protegendo a família do mal.
1: Não fiquem em casa, venham participar conosco, venham ouvir a palavra, receber o poder, o avivamento do Espírito Santo e também clamar a Deus pela salvação da sua família. Nesta segunda-feira, no horário das 19 horas, Rua Senador Pompeu, no número 27, aqui no centro do Rio de Janeiro.
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1: Ouvintes, aceite a paz de nosso Senhor e Salvador Jesus Cristo. Quem tem o imenso prazer de falar com vocês é o seu irmão em Cristo, pastor Antônio dos Santos. Quero lembrar a todos que é nesta quarta-feira, em 6 horários, 7, 9, 11, às 13, às 15 e também no horário das 19 horas. É o prosseguimento da campanha, a campanha da prosperidade, que traz o tema Portas Abertas. Ouvintes, é uma campanha que está realmente trazendo impacto na vida de muitas pessoas. Deus tem estado presente conosco todas as quartas-feiras desta campanha. Então você não pode ficar de fora. Eu quero convidar você, quero convidar a sua família, todos juntos, participando desta campanha. É uma campanha que Deus tem abrido os celeiros de bênçãos e o povo tem sido abençoado. Ouvintes, eu estarei com vocês nesta quarta-feira pregando a palavra do nosso Deus.
0: Deus não é pego de surpresa pelas nossas necessidades. Na verdade, Ele vê antes que o

situação. Ali estava chegando, era um escape, estava chegando um livramento, estava chegando o cordeiro preparado. Talvez você já esteja dizendo: Senhor, isso me pegou de surpresa. Mas Deus quer responder para você nesta manhã

você aqui nesta manhã. Levante a mão. O Deus que reage nos problemas, ou seja, não reage nos problemas, ele já está neles. Levante a mão e adora, levante a mão e glorifica. Deus não é pego de surpresa, não. Abraão foi provado. Esse episódio acontece onde? No Monte Moriá. Oh, meus irmãos, o mesmo lugar que anos mais tarde se tornaria o Monte

teu para substituir Isaque aponta profeticamente para o Cordeiro de Deus. Em João 1, versículo 29, João grita às margens do Jordão: eis aqui o Cordeiro de Deus que tira o pecado do mundo. O Cordeiro puro, o Cordeiro

0: Falando conosco através da sua palavra. A palavra de Deus é poderosa, ouvintes. A palavra de Deus é tremenda. A cada quarta-feira nós podemos contemplar aqui, após a pregação da palavra, pessoas chorando no altar, pessoas sendo convencidas pelo Espírito Santo através de ouvirem a palavra do nosso Deus. Olha só, Deus tem operado maravilhas. É a quarta das portas abertas, é a quarta-feira da prosperidade. Nós queremos agora acompanhar, ouvintes, para você entender o que Deus vem fazendo no decorrer desta campanha. São milagres. Olha, as pessoas têm contado de viva voz, com muita alegria, o que Deus tem realizado em suas vidas. Aqui Deus tem abrido portas. Deus tem dado a casa própria, Deus tem abrido as portas do bom emprego, pessoas cegas voltam a enxergar, surdas voltam a ouvir, pessoas com caroços são curadas na hora. É a prosperidade de Deus que se estende a todas as áreas da vida das pessoas. Nós vamos acompanhar para você entender Deus derramando prosperidade no decorrer desta campanha. Irmão, qual é o seu nome?
1: Meu nome é Araldo.
0: Irmão, conta pra nós o que aconteceu.
1: Eu fiz a campanha ano passado, né? E tava devendo a Deus esse testemunho, porque eu tô vindo hoje para testemunhar. Eu pedi instrução a Deus. E eu tava vindo na campanha direto o ano passado. E no final do ano passado, Deus me deu um novo emprego e me deu um novo carro, que eu tanto pedi a Deus. E esse testemunho, eu estava devendo a Deus, eu estava querendo vir aqui hoje para poder testemunhar, para agradecer a Deus esse testemunho, porque eu estava 5 meses desempregado e as dívidas chegando e eu não sabia o que fazer. E Deus abriu essa porta para mim e eu estou trabalhando nesse emprego até hoje.
0: Espera aí, 5 meses desempregado,
1: isso,
0: participando da campanha,
1: sim,
0: Deus abriu as portas e ainda deu o carro.
1: Me deu um carro novo.
0: Carro novo. Está abençoado. Quem entra na campanha da prosperidade recebe a bênção de Deus.
1: Glória a Deus.
0: Deus abençoe pelo seu testemunho. Cadê o glória? É tremendo, ouvintes. É tremendo o que Deus tem realizado na vida das pessoas no decorrer desta campanha. A cada quarta-feira nós ouvimos as pessoas aqui testemunhar o poder de Deus. Então você que está aí nos acompanhando agora, não fica de fora. Nesta quarta-feira, em 6 horários, anote o endereço para você estar presente conosco. Rua Senador Pompeu, no número 27, aqui no centro do Rio de Janeiro.
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0: Deus abençoe, ouvintes, Deus abençoe o seu lar, Deus abençoe a sua querida e amada família. Chegou o momento da oração. Aquela oração especial em favor de todos os dizimistas da casa do nosso Deus. Você que é um dizimista, tenha certeza, as promessas de Deus, elas vão se cumprir na sua vida. As bênçãos de Deus serão derramadas. O seu patrimônio vai continuar sendo protegido pelo Senhor. Eu quero citar alguns nomes aqui que vou orar por vocês agora. Nosso irmão Claudinei, Cristiane Venâncio, Dalva Borges, Devaíris Cordeiro, Dilza Maria, Domingo Antônio, Edna Ribeiro, Eidan, Eliane Amaro, Eridan Moura, Evalda da Silva, Célio Pereira, Fátima Castro, Felipe Cardoso, Fernando de Souza, Francisca Maria, Francisco Batalha, Frauzino Paulo, Geraldo Manuel e o nosso irmão Gilmário dos Santos. Vamos agora falar com Deus em oração.
3: Diz o Senhor, fazei provar.
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0: Senhor meu Deus e meu Pai, em nome do Senhor Jesus Cristo, mais uma vez, ó Deus, nós estamos aqui diante da Tua presença através desta humilde oração, apresentando esses nomes, apresentando esses lares e essas famílias ao Senhor. São pessoas, meu Deus, que têm contribuído no crescimento do Teu reino. Pessoas que são dizimistas fiéis, pessoas tementes, pessoas, meu Deus, que amam o Senhor, que amam o crescimento da Tua obra. Ó, meu Deus e meu Pai, visita agora esta pessoa, Senhor, que o Seu nome foi falado aqui dentro desta programação. Visita mesmo esta pessoa onde ela se encontra. Quem sabe dentro do seu automóvel, dentro do ônibus, quem sabe no seu local de trabalho, dentro do seu lar. Que esta pessoa possa ser alcançada pelo Senhor neste momento. Meu Deus, abençoe todo o trabalho das mãos desta pessoa, Senhor, prosperando, que o Senhor possa entrar neste lar agora, levando saúde, levando a paz, levando a prosperidade do Senhor. Meu Deus e meu Pai, nós acreditamos, ó Deus, que o Senhor, ó Deus, tem suprido, o Senhor tem agido, protegido, ó Deus, cada dizimista fiel da Tua casa. Ó, meu Deus, são pessoas, Senhor, que têm separado tudo que o Senhor tem dado a elas, a décima parte de tudo. Meu Deus, continue honrando essas pessoas no seu trabalho. Esta pessoa, Senhor, que é aposentada, ó Deus, e tem sido fiel ao Senhor, prospera mesmo a cada dia e garante a segurança do seu patrimônio. Ó Deus, é o que nós te pedimos e também te agradecemos no nome de Jesus.

0: É, ouvintes, você pode ter certeza, você que tem contribuído na obra de Deus, não é por acaso. É um privilégio contribuir e também um privilégio de ser um portador das bênçãos de Deus na sua vida. Cada dizimista fiel tem vivido a sua experiência com Deus. E nós vamos acompanhar isso agora. Pessoas que são dizimistas testemunhando milagres, testemunhando vitórias de Deus em suas vidas.
1: Isabel Pereira dos Santos. A minha experiência que eu tenho com Deus, que quando eu não morava aqui, quando eu cheguei aqui, eu fui morar de aluguel, o meu dinheiro que eu pegava era conta de pagar aluguel. Eu chorava direto porque eu não tinha dinheiro para pagar nem a luz e nem a água. Aí foi aquele sofrimento. Aí fui para várias igrejas, mas não recebi a benção lá. Mas então, passado o tempo, aí eu vim para aqui para a casa do Senhor. Hoje eu tenho minha casa, graças a Deus, minha casa própria. E não falta nada, eu sou fiel no meu dízimo, na minha oferta, nos meus votos, graças a Deus. Eu moro em Jardim Paulistano.
2: Deus aumenta o teu mantimento e toda a tua.
0: Deus continue te abençoando, ouvintes. Tenha certeza que Deus já te abençoou neste momento. E continua sendo fiel a Deus, um dizimista fiel, porque as promessas de Deus se cumprirão na sua vida. E você vai continuar sendo um portador da bênção de Deus. Que Deus te abençoe. Nós estaremos aqui constantemente orando por todos vocês.
2: Assim diz o Senhor.
3: Por que sou dizimista? Sou dizimista porque o dízimo é santo. Sou dizimista porque quero ser participante das bênçãos de Deus na minha vida. Sou dizimista porque amo a obra de Deus na face da terra. Sou dizimista porque não quero ser amaldiçoado. Sou dizimista porque Deus é dono de tudo. Sou dizimista porque eu mesmo vou gozá-lo na casa do meu Deus. Sou dizimista porque mais é bem-aventurado dar do que receber. Sou dizimista porque tudo vem das mãos do meu Deus. Sou dizimista porque não quero ser avarento. Sou dizimista porque quero ser abençoado pelo meu Deus. Sou dizimista porque a minha descendência nunca vai mendigar o pão. Sou dizimista porque não quero receber o meu salário em um saco furado. Sou dizimista porque quero ter a consciência tranquila. Sou dizimista porque tudo que o homem planta, isso ele vai colher. Sou dizimista porque Deus sempre vai suprir todas as minhas necessidades. Trazei todos os dízimos à casa do tesouro, para que haja mantimento na minha casa. E depois fazei prova de mim, assim diz o Senhor dos Exércitos. Malaquias, capítulo 3, versículo 10.
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1: Deus abençoe, ouvintes, Deus abençoe a sua casa e toda a sua querida e amada família. Passando aqui para convidar a todos vocês para participar conosco da campanha da restituição que vai acontecer amanhã. Amanhã, neste domingo, às 7, 9 e 11 da manhã, nós estaremos com vocês nesta campanha muito abençoada, uma campanha que Deus levantou para restituir a vida do povo. Então amanhã, não marque outro compromisso, esteja aí com seu coração aquecido, ardendo de fervor para estar conosco aqui, recebendo as bênçãos de Deus. Eu estarei com vocês pregando a palavra do nosso Deus. O texto que nós lemos reconhece o sofrimento como parte da nossa caminhada. Mas as aflições não são sinal de derrota, mas ela é o campo onde Deus manifesta a sua graça. É aí que a glória de Deus é manifesta. O texto nos garante, afirma a superioridade da vitória, mais do que vencedor. Não é apenas vencer, mas é vencer com propósito, é vencer com frutos, é vencer com transformação, porque em Jesus as feridas viram testemunho. A luta que você está enfrentando hoje, o nome dela é testemunho. A enfermidade que te assola hoje, o nome dela é testemunho. Tudo que você está enfrentando hoje lhe qualifica para ocupar uma nova posição. Sabe o que é isso? O seu milagre vai virar notícia. O problema que você está enfrentando será um testemunho do poder de Deus. Todos saberão. Vai dando glória, vai dando glória, vai dando glória. Vai virar milagre. Aleluia, glória. O próprio apóstolo Paulo, em 2 Coríntios 11, a partir do versículo 23, ele enfrentou situações adversas. Apedrejado e preso várias vezes, foi açoitado, passou por naufrágio, foi traído, enfrentou escassez, passou fome, passou por necessidade, perigo, foi rejeitado. Mas ele superou as adversidades. Filipenses 1:21, ele chega a afirmar: para mim, aleluia, o viver é Cristo e o morrer é ganho. Meus irmãos, sabe o que é isso? A dor não pode parar aquele que é mais do que vencedor. A morte não pode parar aquele que é mais do que vencedor. As adversidades não poderão parar aquele que é mais do que vencedor. Levante a mão e vai aplaudindo. Levante a mão. Saia do fracasso, saia da derrota. Ah, levanta a sua cabeça. Você é mais do que vencedor. Aleluia.

0: vocês no decorrer desta campanha uma oração poderosa. Nós estaremos aqui orando juntamente com o Esquadrão da Fé para Deus fazer maravilhas. Olha, ouvintes, eu quero convidar você, quero convidar a sua família para estarem conosco aqui neste domingo. Eu tenho certeza, Deus já preparou o seu milagre, Deus já preparou a libertação, Deus já preparou a sua vitória. Eu quero informar a todos que tem muitas pessoas aqui, neste momento, acompanhando esta programação, quem sabe já perdeu a sua saúde, vem realizando tratamentos médicos aí, há anos, ouvintes, só tendo gasto na farmácia, com remédios, a saúde a cada dia debilitada. Quem sabe você me acompanha agora, a sua família está sendo destruída ou já foi destruída e você está aí buscando recursos, buscando a solução, tentando a restauração da família. Quem sabe você perdeu seus bens, perdeu a empresa, perdeu o emprego. Eu quero convidar você para estar conosco neste domingo. Eu estou falando com vocês agora acerca de um Deus que é poderoso, um Deus que não conhece o impossível, e Ele vai restituir aquilo que você perdeu. E a restituição de Deus, ela virá em dobro para a sua vida. Nós vamos acompanhar agora para você entender. As pessoas que estão conosco aqui aos domingos estão testemunhando o poder de Deus.
1: Explosão de milagres, pastor Antônio Santos, irmãos presentes, ouvintes de casa. Aqui está uma senhora que há muito tempo sentia problemas, grandes problemas no seu corpo, no seu intestino, chegou a vomitar sangue com o problema que ela está, e ao colocar seus pés aqui, recebeu a oração e está completamente liberta para a glória de Deus.
0: Irmã, qual é o seu nome?
2: Senilda.
0: Irmã, quanto tempo com esse problema?
2: Muito tempo.
0: Muito tempo,
2: eu não durmo de madrugada, parece que o inimigo quer me matar, me sufocar, porque eu não durmo de madrugada, é muita dor no corpo, é só eu deitar, quando eu tô fazendo as minhas coisas em casa, eu não sinto dor, eu tô andando, eu ando, eu saio, eu vou pra igreja, eu ando pra tudo quanto é canto, mas quando eu vou dormir, eu não consigo dormir.
0: Espera aí, qual é o sintoma que a senhora sentia?
2: É muita dor no corpo, muita
0: dor. Dor no corpo.
2: Dor, formigação, vou no médico, o médico não diz o que, que eu tenho, diz que é por causa do diabetes, que eu tenho diabetes desde 2014. Aí ele falou que é por causa do diabetes, não passa nenhum remédio, porque falou que esse sintoma dessas dores é por causa do diabetes.
0: Mas agora, na hora da oração, foi curada.
2: Amém, eu creio.
0: Sumiu as dores.
2: Sumiu as dores.
0: Curada.
2: Amém, eu creio.
0: Está curada por Jesus. Cadê o glória para Ele?
2: Deus, aleluia, Jesus.
3: Deus de milagre está aqui.
0: É tremendo. É tremendo o que Deus vem realizando a cada domingo desta campanha. É a campanha da restituição. Olha, ouvintes, você não pode perder. Traga a sua família neste domingo. Convida aí o seu vizinho, o seu amigo. Convida aquela pessoa mais próxima que você sabe que necessita da restituição de Deus. Vocês acompanharam agora a pessoa testemunhando de viva voz o que ela alcançou de Deus no decorrer desta campanha. E nós vamos acompanhar mais. As pessoas contando, testemunhando o que elas têm alcançado. Aumenta o volume do seu rádio. Vamos para mais um testemunho que vai acrescentar a sua fé. O Espírito de Deus falou comigo que tem 8 pessoas aqui entre nós. Há uma dor no estômago dessas 8 pessoas constante. É uma dor muito forte. Jesus vai te curar agora. E você nunca mais vai sentir esta dor no seu estômago. Vem aqui para a frente em nome de Jesus. Vem para a frente em nome de Jesus. Cadê o glória para ele?
4: Todo estômago acabou de sumir agora, pastor Antônio.
0: Irmão, qual é o seu nome?
5: Alexandre.
0: Irmão Alexandre, conta pra nós o que aconteceu.
5: É, quando foi revelado, como eu saí de casa, eu saí com uma dor muito forte no estômago, tava doendo muito, e quando foi revelado, eu vim aqui na frente e passei a mão, tinha um caroço aqui assim, esse caroço desapareceu e a dor já sumiu para a honra e a glória do Senhor Jesus Cristo.
0: Chegou aqui com dores.
5: Isso, uma dor muito forte, não podia tomar café, nem almoçar, muitas coisas que eu não podia comer. E para a honra e a glória do Senhor, eu saí de casa terminando a minha fé e a minha vitória.
0: Foi revelado e curado.
5: Revelado e curado, para a honra e a glória do Senhor.
0: Curado por Jesus. Amém. Cadê o glória para Jesus? Está curado. Que tremendo é o que Deus tem realizado na vida das pessoas que estão nesta campanha. Olha, ouvintes, você não pode ficar de fora. Venham participar conosco e ser também abençoado. Então, olha, as pessoas que estão participando, você acabou de acompanhar. Elas testemunham o poder de Deus. E você quer também ser uma testemunha do poder de Deus? Venham participar conosco. Nós vamos acompanhar mais um testemunho, pelo menos mais uma pessoa que vai testemunhar milagres, vitórias que elas têm alcançado de Deus nesta campanha. Deus abençoe pelo seu testemunho.
4: Um grande testemunho aqui, pastor Antônio.
0: Irmã, qual é o seu nome?
6: É Maria Francisca.
0: Irmã Maria, conte a bênção.
6: Eu tenho uma sobrinha, que a minha sobrinha mora na Paraíba, eu sou da Paraíba. Então eu soube que ela estava muito doente, que ela vinha do trabalho, deu uma dor tão grande nas costas dela, e essa dor, ela ficou na cadeira de roda, não podia comer com a mão dela, nada, nada. Os outros é que faziam. Ela é evangélica de uma igreja de lá da Paraíba. Aí eu comecei a fazer voto aqui para ela, pedir a Deus, orar por ela. Agora ela já saiu da cadeira de roda, já está comendo com a mão dela.
0: Espera aí, a sua sobrinha estava numa cadeira de roda, não conseguia alimentar com as próprias mãos.
6: Não.
0: A senhora vindo aqui fazendo a campanha em prol dela, ela já está fora da cadeira de roda e alimentando com as próprias mãos.
6: Está
0: curada.
6: Está curada em nome de Jesus.
0: Curada em nome de Jesus. Cadê o glória? Glorifica o nome desse Jesus. Eu sei que Deus já está falando muito forte no seu coração e você não vai ficar em casa neste domingo. Eu sei que você, a sua família, estarão conosco participando. Olha, ouvintes, você entendeu que a dor de Jó, o sofrimento dele, se tornou testemunho do poder de Deus. E pode ter certeza que o seu sofrimento, a sua dificuldade, a sua dor vai se tornar também um testemunho do poder de Deus. Você não pode ficar de fora. Participando desta campanha, você vai também testemunhar. Eu quero acompanhar mais um testemunho, porque esses testemunhos edificam a nossa vida, ouvinte. Esses testemunhos acrescentam a nossa fé. Vamos lá, aumente o volume do seu rádio. Cadê o glória?
1: Pastor Antônio dos Santos, irmãos presentes, aqui está a nossa irmã, estava com um problema grave de esquecimento, e ela foi revelada pelo Espírito Santo na campanha, e a partir da revelação ela nunca mais teve um problema de esquecimento.
0: Irmã, qual é o seu nome?
7: Meu nome é Rosângela.
0: Irmã Rosângela, quanto tempo esse problema?
7: Começou numa sexta-feira. né? Aí eu falei, Jesus, que coisa é essa? Eu falava, mas ao mesmo tempo eu esqueci o que eu tinha falado. Aí meu filho falou, mãe, a senhora é tão nova, então já está esquecendo das coisas. Aí eu falei, não sei, meu filho, não sei. E aí me dava aquela dor de cabeça muito forte, né? Aí eu vi na campanha que teve aqui no domingo, aí eu fui revelada que tinha uma irmã que estava com esquecimento de tudo e sentia muita dor na cabeça. Aí todo mundo levantou a mão, não era. Falei, Senhor, eu estou passando nesse problema, será que eu, quando levantei a mão, era eu? Deus, já tem umas 3 semanas que eu não sinto mais essa dor, nem esquecimento. E
0: Jesus
7: tudo mais.
0: Revelou e curou na hora.
7: Foi na hora. E tem outra também que eu recebi pelo rádio. Eu estava sentada no sofá na sala, no meu rádio fica 24 horas ligado, né? Então, eu estava com um negócio na minha cabeça, eu passava a mão assim, eu falei, meu Deus, que é isso na minha cabeça? Eu apertava em cima da minha cabeça, doía. Aí meu filho, caçulo, que mora só eu e meu filho, nós dois. Aí meu filho apertou, tá doendo mesmo, e tá. Aí quando foi na sexta-feira, o pastor estava revelando as pessoas todinha, né? E eu falei, Senhor, ai Senhor, eu quero ser curado, Senhor, não sei o que é isso, não sei o que é tumor, não sei o que é isso na minha cabeça. Então eu apertava, aquilo doía muito. Aí ele falou assim, tem uma irmã, é de longe, ela não mora por aqui não, é de lá de longe. Ela está com caroço na cabeça, Deus está curando ela agora. Quando ele acabou de revelar, eu apertei a mão na minha cabeça até hoje. Deus, sexta-feira,
0: sumiu.
7: Eu tô sentindo, sumiu.
0: Está curada.
7: Tá curada, aí eu falei assim.
0: Foi curada através do programa Voz da Libertação. É. Nosso Deus é Deus de perto e é Deus de longe. Que milagre tremendo. Levante a mão e grita glória, meus irmãos.
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0: Que tremendo, ouvintes, que maravilha é poder estar agora acompanhando esses testemunhos. Pessoas alegres, pessoas testemunhando o poder de Deus. E você vai ser a próxima pessoa também a contar o seu testemunho. Hoje você está ouvindo pessoas testemunhando, amanhã outras pessoas ouvirão o seu testemunho também. Venham participar conosco neste domingo. O prosseguimento desta campanha da restituição, 7 da manhã, às 9 e às 11. Eu tenho certeza, ouvintes, Deus mudará a sua história. E aproveitando neste momento, eu quero já pedir a Deus a seu favor. Eu quero orar, eu quero pedir a Deus para te ajudar a estar conosco neste domingo, participando desta campanha.
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Senhor meu Deus e meu Pai, em nome do Senhor Jesus Cristo, estou aqui diante da Tua presença, Senhor, convidando o povo para estar conosco neste próximo domingo e aproveitando, Deus, que estou na Tua presença, eu quero pedir ao Senhor, visita cada ouvinte neste momento. Eu sei que tem pessoas, meu Pai, que acompanharam esses testemunhos, pessoas que já ouviram a voz do Senhor, o convite para estar conosco neste domingo, e elas estarão participando. Ó Deus querido, Deus poderoso, quem sabe há pessoas, meu Deus, que já havia desistido de lutar, pessoas que já perderam a sua saúde, o seu lar, perderam seus bens e já estavam entregues ao fracasso. Mas eu sei que neste domingo o Senhor vai trazer essas pessoas, vai falar com elas e haverá restituição. Ó Deus querido, Deus poderoso, ajuda, meu Pai, este ouvinte a estar conosco neste domingo. Os obstáculos, meu Deus, que estavam adiante dessas pessoas, o Senhor já está removendo, o Senhor já está tirando, e essas pessoas terão facilidade para participar conosco neste domingo. Ó Deus querido, Deus poderoso, é o que eu te peço, Senhor, e também te agradeço no nome de Jesus.

0: A sua fé já foi acrescentada, Deus já tirou os obstáculos. Domingo agora, nós estaremos aqui aguardando.
1: Chamada Cristologia. É uma das preferidas, porque ela é o ramo da teologia cristã que estuda a pessoa, a natureza e as obras de Jesus Cristo. Então, quando nós estudamos acerca de Cristo, nós conhecemos essas características, o caráter, a personalidade. E aí, essa fala de que ele é humano na terra e ele é Deus, essa natureza divina e essa natureza humana, o Verbo encarnado, a sua missão salvífica, a sua ressurreição, o seu papel central no relacionamento com Deus e na história humana, porque o mundo é um antes de Cristo e ele divide a história depois de Cristo, e tudo isso está fundamentado nas Sagradas Escrituras. Quando nós falamos de Cristologia, o contraponto da Cristologia é o antropocentrismo. O antropocentrismo é uma concepção da filosofia e da cultura que coloca o homem, que coloca o ser humano no centro do universo. O homem é o centro, é o principal referencial de valor, de inteligência, de entendimento no mundo. Então, existe aqui um paradoxo entre Cristo ou o homem? Eis a questão. E aí a gente reflete no início dessa mensagem, ainda na introdução, quem é que está no centro da nossa vida? Quem está no centro da nossa família? Quem está no centro do nosso ministério? Quem comanda os nossos projetos, os nossos planos? Quem define? Quem assina? São reflexões que nós precisamos fazer antes de entrarmos no texto com os seus contextos. Porque eu tenho certeza que quando Deus traz, pastor Paulo, esse tema, é para nos provocar, para nos tirar da zona de conforto e, através de questionamento, nós temos resposta para sabermos se de fato Cristo está no centro da nossa vida. Se Cristo está no centro da nossa casa, ou se Cristo está no centro da nossa família de modo geral. Tem um hino da harpa que a gente canta, e tem uma parte dele que diz que quando a mão de poder o teu ego tirar, sobre as ondas poderás andar. Então, entre esse paradoxo que eu mencionei de antropocentrismo verso a Cristologia, nós temos o ego humano, nós temos o homem fazendo essa separação. E Isaías escreve o que Deus diz lá no 55: o que faz separação, o que faz divisão são os pecados do homem. É uma questão de decisão humana, é uma questão de ego. Isso nos separa de tudo aquilo que Deus é, todo o seu potentado, em toda a sua glória, em toda a sua magnitude. Isso impede de nós experimentarmos tudo aquilo que Deus tem. O que? O nosso ego, as nossas vontades, as nossas paixões concupiscentes. Vamos cantar? Vamos cantar esse hino aí. solta o cabo da nau. Aleluia. Vamos cantar esse hino, toda a igreja, todos juntos nós vamos adorar a Deus aqui. Aleluia. Veja que a sua família pode estar no mar bravio, a tua família ou a tua casa especificamente pode estar diante de um grande mar, como diz o hino da irmã Débora Miranda. E aqui nós temos várias famílias e quem sabe as ondas estão mais tranquilas ou não. O mar revolto. Mas eu quero dizer para você, fique tranquilo, que se Cristo estiver no barco, tudo vai ficar bem. Essa é uma expressão cristiana, né? Como é que está, meu irmão? Jesus no barco, tudo vai bem, irmão. Então, só pode falar isso quem de fato tem Cristo na frente do seu barco. E Jesus não está dormindo, Ele está desperto. Aleluia. E Ele vai conduzindo, Ele vai levando as ilhas e as milhas náuticas da vida. Aleluia. E nós vamos cantar. Glória. Glória.

0: Que maravilha! Glória a Deus!
1: Quando vocês orarem, lembrem dos músicos, lembrem da banda. E ninguém tira da minha cabeça, irmãos, que Gênesis 1 e 1 em diante, toda a criação foi feita com uma trilha musical de fundo, não sei qual foi, mas eu acredito nisso, e se alguém me convenceu, eu paro de falar. Que Deus, assim como na música, existem pausas, e quem lê partitura sabe, Deus poderia ter feito o mundo em um dia só, sim ou não? O que ele fez? Na musicalidade da arquitetura e da criação do universo e tudo que nele existia, Deus foi colocando pausas. E cada melodia, cada canção ele vai fazendo, e depois que faz ele vê que é bom. Tudo que Deus faz é bom. Por isso que a tua família é uma bênção. Por isso que esse lugar é uma bênção. Por isso que os músicos são uma bênção. Por isso que os instrumentos são uma bênção. Por isso que cantar hinos ao Senhor é uma bênção. Não murmure, cante um hino.

família cristocêntrica, então, a gente entende que não é uma família perfeita, até porque não existe família perfeita. Todas as nossas famílias, inclusive a minha, têm os seus problemas, os seus desafios e as suas dificuldades. A sua também. Então, eu fiz questão de falar sobre a cristologia, o cristocentrismo versus o antropocentrismo, para a gente entender que uma família onde Cristo está no centro, hein? Onde Cristo está tomando conta de, desde o projeto até a execução, e nós estamos na retaguarda, em oração e vigilância, nós entendemos que é uma família que, embora há dificuldades, ela é governada por Cristo. Essa é uma família que está onde Cristo quer que ela esteja. O texto que a gente leu aqui tem tudo a ver com relação a isso. Mas o Senhor me traz ao coração essa passagem que eu acho que, para a gente meditar, ela é muito forte, também com relação à família. Por quê? Quando Deus manda aqui o rei Ezequias colocar a sua casa em ordem, ele não está falando dos móveis do palácio. E eu fico pensando, e é um pensamento muito rápido, porque eu não quero entender o que estava acontecendo lá. Eu quero entender como que está acontecendo hoje na minha casa, na minha família, na minha vida. Mas o escritor diz assim, ó, naqueles dias, em qualquer dia, num dia comum da vida, o rei foi acometido de uma enfermidade. Não diz qual e também não nos importa. E ele ainda identifica esse tipo de enfermidade como uma enfermidade de morte. Ou seja, ele estava à beira da morte e não passaria daqueles dias. E o profeta Isaías veio ter com ele e não tomou um café e nem almoçou. Foi direto ao ponto e não enrolou. E disse assim, olha, assim te diz o Senhor. Que uma coisa é quando o homem fala, outra coisa é quando Deus está falando. Ele diz, assim te diz o Senhor. Organiza a tua casa. Põe a tua casa em ordem. Porque a sentença é de morte. Tu vai morrer e outra. No teu caso, o Senhor não vai ressuscitar. Tu vai morrer e tu não vai viver. Então, quando ele ouve essa palavra, ele está falando das prioridades na vida de Ezequias, as atitudes de Ezequias, o comportamento de Ezequias, quando? Naqueles dias. Como que estava o coração daquele rei, um homem importante, um homem reconhecido, respeitadíssimo, óbvio, mas o Senhor está olhando para o coração dele. E quando nós trazemos isso para os nossos dias, fazendo essa aplicação na nossa contemporaneidade, a gente vê que muitas casas, e não poucas, estão em desordem, muitas queixas familiares, porque Cristo não é o centro, porque Cristo não está no centro. Ele pode até ter estado em algum momento naquela família, mas o motivo de tanta desordem familiar está no fato de que Cristo não está onde deveria estar. Todas as casas estão cheias de pessoas, mas algumas estão vazias da presença de Deus. Nós temos uma convivência muito grande, mas temos pouca comunhão. Tem o bate-papo, tem a troca de ideia, tem o diálogo, mas não tem uma transformação. Passam os meses, passam os anos, passam as festas, as celebrações, as comemorações familiares, e não há uma mudança, não há uma transformação. Então, o problema não é aqui, a grande questão não é problema de vínculo, de contato, de cuidado, de conversar, não é? A ausência, não é ausência do amor natural, vamos dizer assim, mas é ausência de Cristo no centro. Por quê? Pelo que a gente viu aqui, nessa linguagem antropocêntrica, quando nós estamos no centro, com as nossas decisões, eu sei, eu posso, eu consigo, os meus privilégios, quando eu tomo as decisões,

No começo até parece que funciona. No início até parece que está dando certo. Mas nem tudo que está dando certo quer dizer que tem aprovação de Deus. Nem todo mundo que aparentemente está bem, aparentemente está ok, ou está por cima na vida, quer dizer que foi Deus que colocou e é Deus que está validando e está aprovando. Eu lembro de um exemplo bíblico aqui, quando Satanás, ele está tentando Jesus ali, né, no deserto, né? E aí ele coloca lá em cima no pináculo do templo, e Jesus já corta na hora, porque Jesus é Jesus. Ele quer exaltar Jesus, e Jesus diz, não é chegada a hora ainda, não está no tempo. Há tempo para todas as coisas. Toda autoridade, todo poder, todo domínio é vindo e é dado pelo Pai. Não por Satanás e muito menos pelo homem. Então olha a humildade dele, de entender que o fato de estar lá em cima, não quer dizer que é o tempo e é a hora. E o que nós temos que entender, que quando o homem está no centro e parece que está funcionando, a gente vê que com o passar do tempo as coisas vão trazendo angústia, trazendo aflição, trazendo problemas, e a pessoa vai perdendo o controle e achava que estava tudo bem. Com o tempo o orgulho vai crescendo, as ofensas vão aumentando, o perdão e a reconciliação vai diminuindo, a desordem conjugal vai aparecendo, os desafios familiares na educação dentro daquela casa vão trazendo uma sensação de impotência para os pais, de desespero para os filhos, e a Bíblia diz que há caminho que para o homem, aparentemente, lhe parece muito bem. Mas o problema é o quê? O final. Que são caminhos de morte. Então quer dizer que, aplicando ao tema que temos aqui, se Cristo não está no centro da nossa casa, se Cristo não está no centro da nossa família, essa família está trilhando para caminhos de morte. E a Bíblia mostra isso aqui, na vida do rei Ezequias. Começou muito bem, mas depois que o Senhor cura ele, o seu coração se exaltou. Quantas vezes Deus nos alcança, ou quantas vezes Deus já nos alcançou com a sua infinita graça e misericórdia, quantas bênçãos que nós alcançamos da parte do Senhor e nós nos ensoberbecemos, nós nos vangloriamos, nós nos exaltamos, nós nos enraidecemos, devido a essa natureza pecaminosa. Que não foi diferente com o rei Ezequias. E a reflexão, mais uma reflexão para nós aqui nessa noite é: Deus nos abençoou para quê? Deus nos abençoa por quê? É por isso que isso é indubitável. Não tem como colocar à prova a dúvida. Que tem pessoas que, para Deus não perder a sua alma, Ele não entrega determinado tipo de bênçãos. Porque Ele conhece o nosso coração. Vai ter pedido que nós vamos fazer a vida toda, vamos ser arrebatados e não vamos receber, vamos morrer e não vamos receber. Por quê? Porque Deus prefere ganhar nossa alma do que ver nós tendo as nossas vontades satisfeitas. Estou satisfazendo o meu ego e as minhas vontades, e eu me perder na curva e levar guarda-rei e cair num peral da vida e perder a salvação da minha alma. Quantos que já aconteceram isso? E Deus, ainda com o guincho da misericórdia, foi lá e tirou daquele charco de lodo, deu uma nova oportunidade, colocou os pés sobre uma rocha firme, e ele volta novamente a se perder. Então Deus, para zelar e para preservar a alma, Ele prefere dizer não naquele momento, pelo menos naquela situação. E eu não estou desestimulando a sua fé. Só estou dizendo que tem coisas que eu peço para Deus há muito tempo. E por eu não saber o daqui a pouco e nem o depois da manhã, eu continuo pedindo. Mas eu termino dizendo assim: seja feita a tua vontade, tanto na terra quanto no céu. Tua vontade é soberana. Eu não sei, mas tu sabe. Eu não tenho, mas tu tem. Eu não sou, mas tu és. Eu não posso, mas tu pode. Eu não vou, mas tu vai. Aleluia, tu és soberano, Senhor. Deus envia essa mensagem direta e imediata: põe a tua casa em ordem.
Porque quando Deus sai daquele palácio, entre aspas, do domínio, do controle, Deus está vendo que aquele palácio está saindo, está perdendo o seu eixo. Tem pessoas que moram em mansões, moram em condomínios de luxo, mas Cristo está no centro. Porque tem pessoa que tem essa síndrome de criticar o rico, criticar quem vive uma vida de luxo, e que é possível ter uma vida de luxo e ainda assim ser fiel e temente a Deus. Alguém vai dizer assim: é melhor morar com as baratas do que morar no luxo lá e não ter Cristo no centro. Mas tem pessoa que está lá e tem Cristo no centro. Não importa o tamanho da tua casa, é isso que eu estou querendo dizer nessa noite pelo Espírito de Deus. Não importa quantas pessoas que moram naquele cômodo, não importa quantos cômodos tem a tua casa. O que importa e vai fazer a grande diferença é se Cristo está no centro das tomadas de decisões, na tomada de atitude, na execução dessas atitudes de vocês, seja um casal, seja com um filho, seja com 10 filhos, não importa quantos que tiverem ali, o que importa e faz diferença para Cristo é se Cristo está no centro. Aleluia! Só quem tem Cristo no centro. Levante a sua mão para adorar. Levante a sua mão para bendizer o nome do Senhor Jesus Cristo aqui nessa noite. Aleluia. E como é que a gente vai perceber, irmão Jessé, se Cristo está no centro da casa pequena ou de uma casa grande, de uma mansão luxuosa, de uma casa alugada ou uma casa própria? Como é que a gente vai saber? Por sintomas, por sinais, por características, por frutos. Por exemplo, uma casa onde Cristo está no centro, há sinais claros de amor, de perdão, de reconciliação e de comunhão. Nitidamente se percebe uma casa onde Cristo está no centro. Irmã Cida, uma casa onde Cristo está no centro não é só aquela que os irmãos estão cantando, estão orando, são evangélicos, são cristãos, são crentes, são gospel. Isso não quer dizer. Uma casa onde Cristo está no centro, necessária e obrigatoriamente precisa ter. Principalmente essas características de conduta, de tratamento, de comportamento. Irmão, a minha casa é louvor o dia inteiro. Não quer dizer. Que benção. Aqui em casa nós começamos de manhã orando e terminamos orando. É uma benção, é fogo puro, Pentecoste total. É benção. Mas não é só isso. Aqui em casa nós estudamos a Bíblia, pastor, olha, todo dia minha filha lê a Bíblia, eu leio para ela, lê para mim, a minha esposa, a gente estuda a palavra. Não é só isso. Essa é a parte teórica, essa é a parte ideal. Na verdade, essa é a parte necessária. Uma casa que não tem oração, não tem jejum, não tem Bíblia, não tem louvor, não tem adoração a Deus. Agora, a prática é o amor, a prática é o perdão, a prática é a reconciliação, a prática é a comunhão. É como é que nós tratamos aqueles da nossa casa e os da nossa família. Lembra daquela de Paulo a Timóteo, que é aquele que não tem cuidado dos seus e principalmente dos da sua família, da sua casa? Ele é pior do que as pessoas que traem, é pior do que as pessoas que são infiéis. Ele nega a sua fé que diz ter. É pior, ele fala. Então a pergunta, outra pergunta é: quem é que está no centro da tua casa? Quem está no centro da tua família? Quem está no centro da tua vida? Quem está no centro da nossa? Seja casa, família ou da nossa vida. Quem está? Quem tem estado baseado nos nossos comportamentos, nas nossas atitudes? Quais são os maiores desafios para quem trabalha com aconselhamento pastoral, com atendimento de família, sabe? Quais são as principais queixas, senão fofoca? Eu estou falando de família. Fofoca entre família. Falsidade na própria família. Murmuração na família. Orgulho próprio na família. Contenda, sogra, genro, nora, cunhado, primo, pai contra filho, filho contra pai, irmão contra irmão, a mãe contra a filha. E eu não vou trazer aqui notícias últimas agora, não vou trazer o que acontece lá fora, a gente já sabe, não precisa, porque vocês também estão conectados na internet e sabem as notícias que acontecem todos os dias. O cumprimento da palavra. Por quê? Porque Cristo está saindo do centro, e quando ele sai do centro acontece tudo isso, que são obras da carne. Mas quando tem o fruto do Espírito manifesto numa casa e numa família, tem perdão, tem reconciliação, tem comunhão, aleluia. O Espírito de Deus tem liberdade porque Cristo está no centro. Não tem ego inflado,
Não tem comparação entre um e o outro, não tem inveja. Então, quando entendemos aqui que quando estamos no centro, a desordem é inevitável. Em algum momento, a desordem vai chegar na nossa casa, vai chegar na nossa família, se nós estivermos no centro. Agora, nós temos que entender que quando o homem assume o lugar de Deus, de maneira insana, pode ter certeza que os relacionamentos eles vão se romper. Por isso a gente vê tantos casos de separação, conflito conjugal, divórcio, filhos saindo de casa, filhas abandonando seus pais, pais indo embora deixando seus filhos. Essa é a desordem social. E eu trago aqui 4 exemplos bíblicos a respeito desse tema que nós estamos falando. Primeiro, vocês lembram da história de Abraão e Sara? E entra, vírgula, entra mais uma personagem na história chamada Agar. Deus fez uma promessa através do anjo, está assim na tenda e diz assim: essa tua velhinha aí vai engravidar. Aí ele regalou o olho e ela riu. O anjo falou: tá rindo do quê? Ela falou: eu não ri. Riu porque eu vi. Escuta bem, quando Deus fala pode parecer impossível. Não ria, creia. Pode parecer impossível para você. Não diga assim, ó, duvido. Isso, o fulano? Esse eu não acredito, não. Não duvide, creia. A filha de Jairo à beira da morte, e ele crê, e ele procura o recurso principal, Jesus. Não perturba o mestre, está todo mundo falando da tua filha aí, oh, Jairo, por favor, né? Jesus abraçou aquele homem e disse: Jairo, não temas, crê somente, aleluia. Quem está falando contigo, não temas, crê somente, não é o pregador. Quem está falando contigo nesta noite, uma palavra para a tua casa, uma palavra para a tua família, é o Cristo das Escrituras, é o Cristo que tem que estar no centro da tua vida. Ele está dizendo para você: não duvida e não temas, somente creia. Aleluia! Oh glória, somente creia. Deus tem promessa, creia na promessa. Qual o grande problema aqui que estraga? Eles querem dar uma ajudinha, desculpa a minha expressão. Eles querem dar uma ajudinha e colocam a vontade humana no centro. Qual foi o resultado disso tudo? Porque vocês conhecem a história. Um conflito dentro de casa, entre as mulheres, um conflito dentro de casa, entre os filhos, por questão de ciúmes, uma divisão familiar, e a dor que atravessou gerações, que está até hoje na faixa de Gaza. Por quê? O homem no centro das tomadas de decisões. Eu acho que é melhor isso aqui. Não, eu acho que é melhor isso aqui. E Deus? O que acha? O que vocês acham de nós consultarmos ao Senhor? O que vocês acham de nós voltarmos a consultar a Deus em tudo como nós fazíamos antes? Eles tomam a decisão e eles têm prejuízos. Nós entendemos que quando nós tentamos então cumprir a promessa de Deus da nossa maneira e do nosso jeito, é óbvio que nós vamos gerar conflitos, desconfortos, dores, problemas que poderiam ter sido evitados se nós começássemos certo, colocando na oração, no querer de Deus, na vontade de Deus. Nós olhamos a outra história de Davi e Bate-seba. E a Bíblia é tão tremenda que ela deixa esses exemplos aqui para que a gente não siga esses exemplos. Essas histórias para que não sigamos os exemplos, não é? Então Davi, no seu auge, na sua vaidade de homem, de rei, coloca a sua vontade, o seu desejo no centro. Qual foi o resultado? Adultério, engano, mentira, morte, desordem familiar
e os filhos em conflito depois. Por quê? Ele se acostumou. Nós precisamos viver em novidade de vida. Por isso a conversão tem que ser diária. Por isso que Moisés fala assim, ó, Senhor, ensina a contar os nossos dias até que alcancemos corações sábios. Eu disse aos irmãos, graças a Deus, tem 30 anos que eu congrego na igreja Deus e Amor, mas eu sempre procuro estar chegando com temor, com respeito, com cuidado. E digo, Senhor, não deixa eu perder o temor. Não deixa eu perder a sensibilidade do teu espírito. Não deixa eu me acostumar com a graça. Não deixa eu me acostumar com a misericórdia. Não deixa, Senhor, eu me acostumar com o ambiente de culto. Não deixa eu me acostumar com a tua presença. Mas que todos os dias nós venhamos ter temor. O pecado, ele nunca para em quem comete. Isso aqui é um princípio bíblico. O pecado nunca para em quem comete. Ele sempre alcança a causa. Quer ver um negócio? Experiência de quem trabalhou e trabalha com a dependência química. Há quem diga que um problema no seio da família causado por substâncias químicas, ou melhor, por dependência química, é como se fosse uma granada que explode no colo do dependente químico e os estilhaços atingem mais ou menos 30 pessoas na sociedade. Então, não só na família. Você passa nos viadutos aqui e você olha e faz assim, ó. Meu Deus, tem misericórdia, você foi atingido por aquele estilhaço. Você passa e olha e fala assim, ó. É, não tem o que fazer, tem que arrumar um trabalho. Foi atingido pelo estilhaço. Você passa e fala assim, nós temos que fazer alguma coisa por essas pessoas. Você foi atingido pelo estilhaço da dependência química no colo de uma pessoa, estou falando só. Então quer dizer que ele nunca para o pecado, nunca para em quem comete, mas ele sempre alcança a família e vai alcançar a sociedade. E quando Cristo está no centro, há evidências visíveis. Aleluia. E a própria Bíblia, ela vai mostrar famílias, pessoas que se alinharam com Deus. Por que não mencionar o exemplo aqui de José no Egito, né? Não dou. Que história fantástica essa. Um rapaz que foi traído, foi injustiçado, foi vendido. Mas na vida de José, o hebreu, Deus estava no centro. Temente a Deus. Um jovem temente ao Senhor. Temente ao Senhor. Que exemplo. Em qualquer lugar, independentemente de circunstâncias, José buscando ao Senhor. Ele não se corrompe na casa de Potifar. Ele não se vinga quando ele reencontra os seus irmãos e dá uma vontade de se vingar, não dá? Tu lendo a história, tu entra na história e fala, que absurdo, que horrível. É agora, essa é a hora. Ah, se fosse eu ali. O eu carnal, terreno, humano, concupiscente, vingador. Ah, eles iam sofrer muito até revelar quem era. E depois se revelasse, iam ser torturado ainda. Mas o amor na vida de José mostrava de que não era dele, mas do Senhor, que fez ele perdoar os seus irmãos e promoveu a reconciliação. Então nós entendemos que quando Deus está no centro, a dor não vai gerar vingança, vai gerar inteligência, experiência, maturidade, porque o Senhor está no centro. E a última situação bíblica aqui, o último exemplo, que a gente lembra, é o pai do filho pródigo, lembra? Olha que pânico que ficou aquele pai. Que desonra para ele. Matou o pai quando saiu, porque ele pediu a herança, parte da herança. A herança era quando o pai fosse embora. E foi o oposto. O menino falou assim, ó, me dá parte da herança que eu estou indo, eu vou embora. Eu acredito que para ele foi a mesma coisa dizer assim, pai, eu estou te matando hoje. Que terrível para aquele pai. Ficou ali uma casa ferida, um vazio existencial, um buraco naquele lugar onde ele sentava, que falta que fazia todos os dias para aquele pai quando vê o seu filho indo embora. Naquela época, sem comunicação, sem celular, sem internet, sem saber para onde ele está indo, mas quando ele diz assim, ó, levantar-me-ei e irei ter com meu pai, e dir-lhe-ei, pai, eu pequei primeiro contra o céu,
depois eu pequei contra ti. Humildemente eu estou dizendo, poxa, eu não sou nem digno de ser chamado teu filho, faz de mim um dos teus trabalhadores aí, se quiser me fichar ou não, enfim, mas eu estou arrependido, Pai. Quando ele volta, há perdão, aleluia. Quando ele volta, há acolhimento, há abraço. Quando ele volta, há restauração. Quando ele volta, há festa. Eu quero crer em nome de Jesus que muitas casas, de pessoas que nos ouvem, de pessoas que estão aqui, eu quero crer em nome de Jesus que por meio desta mensagem, desta palavra, o perdão vai voltar para a tua casa, o amor vai voltar para a tua família, o abraço vai imperar no meio dos teus, a restauração por meio desta palavra vai chegar na tua casa e na tua família. E vai ter festa em nome de Jesus Cristo. Quem recebe essa palavra, celebre essa palavra, receba essa palavra, glorifique a Deus por esta palavra. Bendito seja o nome do Senhor, aleluia. Glória. Onde há graça, há recomeço, aleluia. Pode ter os maiores BO naquela casa, naquela família, pode ter os maiores pecados naquela família, vai superabundar a graça de Deus nessa casa. Aleluia! Glória ao nome do Senhor. Nós falamos então, queridos, para ir para o final da mensagem, que uma casa onde Cristo está, que está presente é o amor, que está presente é o perdão, que está presente é a reconciliação, o que está presente é a comunhão, porque uma casa sem Deus, ela pode até se manter, mas ela não se sustenta, ela vai se mantendo, mas ela não consegue se sustentar, viu, escuta bem, desmonta o teu ego de pai, desmonta o teu ego de marido, desmonta o teu ego de mãe, desmonta o teu ego de esposa, desmonta o teu ego de filho, desmonta o teu ego, por quê? Porque o ego é um péssimo líder dentro de uma casa. Manda embora. Não é Deus que manda embora. Somos nós quem devemos nos despedir e dizer, vai embora. A humildade impera na minha vida. O amor impera nesse lugar. Cristo reina nesse lugar. E entenda, queridos, sem mirabolâncias, quando Cristo impera, quando Cristo está no centro, não se eliminam os desafios e os conflitos na casa. Mas é óbvio que impede que eles destruam essa casa, que eles separem esta família. Tem conflitos? Tem, como eu disse na introdução aqui. Tem problemas? Tem. Mas por que que não racha? Por que que não quebra? Por que que não sucumbe? Por que que não divide? Por que que não destrói? Porque Cristo está no centro. Porque Cristo está na frente, aleluia. Qualquer tipo de desordem familiar começa quando Cristo deixa de ser prioridade naquela casa. Quem é que ocupa o centro da casa, da família, vai definir qual vai ser o destino dessa família, o destino dessa casa. Independentemente do tempo, se vai levar mais 5 anos, se vai levar mais 10 anos, não importa. É quem está ocupando o centro, é que vai definir. E aí eu cito aqui, o C.S. Lewis falou assim, ó, coloque Deus em primeiro lugar. Até porque, né, se Deus não está em primeiro lugar na nossa casa, na nossa família, que lugar que Ele está? Se Ele não fica em segundo? Se Ele não divide a glória dEle com ninguém? Então, ele diz, coloque Deus em primeiro lugar. E o restante das coisas vão encontrar o seu lugar. Coloque Deus em primeiro plano. O que é supérfluo, vai procurar o seu lugar. E o Calvino falou que o coração humano é uma fábrica de ídolos, e nós temos que mandar eles embora. Nós temos que quebrar os nossos ídolos no coração a partir de hoje. E eu vou para a conclusão aqui falando o seguinte, queridos, a palavra que Deus liberou através do profeta Isaías, num daqueles dias, que também está ecoando neste dia, a mesma palavra ecoa neste lugar, põe a tua casa em ordem. A mesma espada que corta para lá, corta para o púlpito e diz, Jessé, põe a tua casa em ordem. Aleluia! Porque não é apenas uma palavra para um rei, é uma palavra para pais, é uma palavra para filhos, é uma palavra direcionada para membros, para líderes, pastores, para todos nós aqui, que nós
coloquemos a nossa casa em ordem, para nós vermos a glória de Deus. Quando Isaías está descendo, né? Ele nem bem chega no pátio. Eu imagino que para ele é difícil entregar uma palavra para o rei. E ele está descendo as escadas e tal. Os guardas estão ali olhando, opa, o profeta descendo. Eles conhecem ele. Eu não sei se Ezequias estava na cama, estava sentado no trono, mas o texto diz que ele vira para a parede, né? E Deus não deu 24 horas para organizar a casa. Dentro de uma hora, se tu não colocar a tua casa... Não, ele falou, põe a tua casa em ordem. Não falou quanto tempo. Quanto tempo tu vai ter para colocar a tua casa em ordem, eu não sei. Mas tem gente que desde o início da mensagem já entendeu aqui, e o Espírito Santo está falando no teu coração, e tu já está dizendo assim, ó Senhor, eu tenho que colocar isso aqui em ordem, tenho que organizar isso aqui também, Senhor, a partir de hoje, não é amanhã, eu já vou abandonar isso aqui, eu já vou deixar esse ídolo fora do meu coração, eu não vou deixar para amanhã não, eu já vou começar a fazer hoje, porque eu não quero morrer, eu quero viver e viver com qualidade de vida, e uma vida de qualidade na tua presença, Senhor. Essa é a oração inteligente que Ezequias fez na hora. Ele olhou para a parede e começou: Senhor, eu sei os pecados que eu tenho cometido. Eu posso enganar os súditos, eu posso enganar a rainha, eu posso enganar o príncipe e a princesa, eu posso enganar todos os reis, mas eu não posso te enganar. Eu emudeci aqui, Pai. Ai, Senhor, não me mata não, eu quero viver para ti, eu quero governar para ti, eu quero reinar para ti, eu quero te servir, Senhor. Não, eu vou fazer uma conversão, eu estava indo para aquele caminho, eu vou voltar para agora. Por favor, Senhor. O mesmo Deus que falou a Ezequias, vai lá e fala de novo com Isaías, volta. Aleluia. Volta, porque eu já encontrei arrependimento. Eu já recebi aqui em cima. Antes de nós orar, o Senhor já recebeu o teu pedido de humilhação, teu pedido de conserto, teu pedido de perdão. Você que está dizendo assim, eu vou aceitar Jesus hoje, vou colocar minha casa em ordem, eu vou entregar minha vida para Jesus agora, eu vou reconciliar, vou voltar para Jesus, eu tenho que retornar para a casa do Pai. O Senhor já recebeu o teu pedido de perdão, de humilhação. Ele disse alto lá, para. Sim, Senhor. Volta lá e fala assim, ó, fica tranquilo, está tudo certo. Não vais morrer mais. O Senhor já ouviu a tua oração. E os teus últimos 15 anos de vida não se comparam com os próximos 15 anos que Ele acrescenta na tua vida ainda. Escuta bem essa palavra aqui para eu orar por vocês. Os próximos anos, se você crer, se você querer, serão anos de bênção, anos de vitória, anos de milagre, anos de restauração, anos de cura, anos de bênção, anos de renovo. Se tu crê, fica em pé. Se tu crê em nome de Jesus Cristo, os próximos anos serão anos totalmente diferentes na presença do Pai. Aleluia. E eu quero chamar à frente quem quer entregar a vida para Jesus agora. Eu quero orar por você que aceitar Jesus hoje, aqui, agora. Eu vou colocar Jesus no centro. Eu vou colocar Cristo no centro da minha casa, da minha família. Jesus está te esperando aqui na frente. Corre para cá. Onde é que está a primeira pessoa para aceitar Jesus como teu Salvador? Você que está aceitando Jesus agora, coloque nos comentários aí. A nossa equipe vai fazer contato com você. Você que quer voltar para Jesus hoje, reconciliar com o Pai, eu estou te aguardando aqui na frente. Temos alguém? Aleluia. Para você entregar a tua vida para Jesus, e você vá orando em espírito. Porque agora é uma hora de batalha, é uma hora de guerra. É uma guerra no mundo espiritual, é uma guerra, é uma peleja muito grande. Aleluia. Onde é que está a primeira pessoa para aceitar Jesus? Para reconciliar com Cristo? Jesus está te esperando aqui na frente. Talvez hoje a sua casa, ela não esteja em ordem. Talvez existam feridas na sua família, existam distâncias, existam silêncios, mas a mensagem de Deus continua sendo a mesma, gente. Coloca a casa em ordem. E nós falamos na mensagem que não é a casa física só, não organizar apenas as coisas, os móveis, e deve-se, claro, mas é um reposicionamento para Cristo voltar para o centro. Porque quando Ele volta para o centro, o amor volta. Aleluia. O perdão, Ele retorna.
A reconciliação reaparece. Por isso que o Senhor está te chamando, para você fazer um concerto com Ele. E aí eu pergunto última vez aqui: quem é que está no centro hoje da nossa casa e da nossa família? Deus não está procurando casas perfeitas, famílias perfeitas. Está procurando casas rendidas à sua governança. Quem a partir de hoje continua, ou quem vai começar colocar Cristo na frente da tua casa? Levanta a mão dos teus negócios, levanta a mão dos teus projetos, levanta a mão do teu casamento, e nós vamos orar agora. Aleluia, vamos orar. Aleluia. Se não tem aqui hoje, tem na internet, mas se tiver, depois chama os pastores, estaremos aqui ungindo, mas depois você vai chamar a gente para você entregar sua vida para Cristo. Glória, não sai daqui sem Jesus. Fecha os teus olhos agora. Vamos todos orar, queridos. Momento de oração agora, momento de falar com Deus. Fecha os teus olhos e abre o teu coração. Pai querido, Pai amado, obrigado por esta palavra. Obrigado por falar conosco, Senhor Jesus. Obrigado, meu Deus, por tratar ao nosso coração por meio desta mensagem. Pedimos misericórdia, pedimos compaixão. Ó, meu Deus e meu Pai, eu oro em favor agora daqueles que estão te aceitando na rádio, na internet. Eu estou orando por essa pessoa que está reconciliando. Meu Deus, eu estou clamando agora pelos casais que estão aqui. Eu estou orando, Senhor, em favor das famílias que precisam, Senhor Jesus, de uma restauração, que precisam, meu Deus, do teu toque, que precisam, Senhor, da libertação. Em nome de Jesus Cristo, em nome de Jesus Cristo, receba o renovo de Deus na tua casa, receba a restauração na tua família, em nome do Senhor Jesus Cristo. Tome posse de grandes bênçãos para o teu matrimônio, tome posse de grandes bênçãos para o teu lar. Acredite, Deus tem coisas grandes para fazer no meio dos teus, Deus tem coisas grandes para operar na tua vida, em nome de Jesus. Receba, em nome de Jesus. Abre o teu coração, abre a tua boca, receba de Deus, oh glória, aleluia, alababagácia, ecalamassuribicanda alababai, oh aleluia, aleluia, aleluia.

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4: Aquele que supre a semente ao que semeia e o pão ao que come, também lhe suprirá e aumentará a semente e fará crescer os frutos da sua justiça. 2 Coríntios 9:10.
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8: Então já estamos aqui de pé, viu? A produção em peso hoje aqui, de manhãzinho cedo, para levar a palavra de Deus, o Evangelho de Cristo para o Brasil e para o mundo inteiro. E você que está pelo Rádio Deus e Amor, você que está pelos canais do YouTube, português, espanhol, Direto com Deus, da Igreja Deus e Amor, Instagram, Facebook, sejam todos bem-vindos ao programa Sertão Evangélico, este que vai ao ar de segunda a sábado, de seis da manhã às 7h30. E vamos que vamos agora buscar a presença de Deus. Eu te convido, você já deixar o seu pedido de oração aqui embaixo. Você vovô, vovó, você que agora está me acompanhando aí, que é papai, mamãe, titio, vamos juntos buscar a presença de Deus, orar pela sua família, pela sua casa, e tenho certeza que o Senhor irá nos abençoar. Vamos prosear com Deus. Senhor, aqui estamos mais uma manhã na tua presença. Meu Deus maravilhoso, obrigado pela oportunidade que o Senhor tem nos concedido de estarmos aqui na tua presença. Meu Deus, eu te louvo pela vida de cada irmão, internauta, pelos radio-ouvintes, por aqueles que estão pelas retransmissões do Rádio Deus é Amor. Meu Deus, muito obrigado, porque o Senhor é bondoso, o Senhor é maravilhoso, o Senhor é um Deus que é rico, oh Deus, em misericórdia. Papai, temos a declarar que nós te amamos. É isso, papai. Nós te amamos, meu Deus. Oh, aleluias. Papai, olha agora e contempla a oração deste irmão que está aflito, angustiado. Quantos destes que agora está

vontade de seguir adiante. Talvez por provocado, proveniente de uma decepção amorosa, ou mesmo essa pessoa que sofreu ali, meu Deus, uma traição, essa pessoa que perdeu tudo, mas agora se encontra em uma vida lançada à depressão, à ansiedade, meu Deus, tenha de misericórdia. Misericórdia deste homem, desta mulher, que vive uma situação de rua. Essa pessoa que, oh papai amado, tinha tudo na sua vida. Essa pessoa, Deus, que um dia ela já teve, oh papai amado, uma casa, teve um carro, teve a empresa. Mas a situação o levou, essa situação o conduziu para que hoje essa pessoa viva, oh Deus, uma vida totalmente dessa forma. Uma vida ruim. Uma vida sendo humilhado, vivendo nas sarjetas, vivendo à margem de uma estrada. Essa pessoa que agora, meu Deus, perdeu tudo. Meu Deus, tenha de misericórdia, Pai. Misericórdia, Deus, porque Tu és um Deus poderoso. Misericórdia, Pai, porque o Senhor é rico em bondade, sim. E o Senhor pode operar. Meu Deus, muito obrigado, Pai, por tudo. Obrigado pelas bênçãos que o Senhor tem derramado. Meu Deus, obrigado pelo fato do Senhor ser um Deus tão presente na hora da nossa angústia. Quantos destes agora estão passando esse momento de tribulação? Estão passando esse momento de peleja? É luta travada na sua casa? É luta travada, meu Deus, no seu casamento? É luta travada, meu Deus, ali na empresa onde trabalha, na faculdade? É uma luta travada, meu Deus, aonde essa pessoa se encontra agora? Mas há poder sim no teu nome santo. Há poder sim no teu nome, meu Deus, sim. Nós acreditamos, nós confiamos, meu Deus. Oh, maravilha, Senhor. Olha agora para este irmão, para esta irmã que está orando, intercedendo pelos seus familiares. Este familiar que está enfermo. Este familiar que se encontra, eu posso dizer, com esta enfermidade incurável. É tantas enfermidades. É enfermidade no cérebro. É enfermidade no coração, nos rins, no fígado, no vaso, nas articulações, nos nervos, na pele. É tantas enfermidades, diabetes, colesterol alto. Olha para essa pessoa que agora, ela fez este exame e foi diagnosticada, Pai, com tantas enfermidades. É tantas coisas, meu Deus, ruins que tem destruído a saúde desta pessoa. É, papai. Mas o Senhor é um Deus bem socorro, bem presente na angústia. O Senhor é um Deus socorro que no momento mais difícil de nossa vida, o Senhor chega com o Teu socorro. Por isso eu te peço, Pai amado, socorre esse irmão internauta. Socorre esse rádio ouvinte. Socorre essa pessoa que está te clamando por misericórdia. Oh, aleluia. Meu Deus. Quantas pessoas agora estão na estrada, sendo socorridas, ali, meu Deus, indo para um atendimento do pronto-socorro. Essa pessoa que acabou de sofrer um acidente, é, papai, em automotivo. Esse que sofreu um acidente na sua casa, no trabalho. Esse que está agora sendo socorrido às pressas, devido a, posso dizer, um ataque cardíaco. Essa pessoa que está agora indo ao hospital, meu Deus, tenha de misericórdia. Ah, papai, que o Senhor venha dar um grande livramento. Livra, Pai, da morte. Livra, Senhor, de sequela. Livra, Senhor. Pai, eu te peço, meu Deus, que o Senhor venha dar saúde, dar vida nesta casa que necessita de vida. Visita os hospitais públicos, os particulares. Essa pessoa que está agora no leito do hospital, numa UTI, somente ali respirando pelos aparelhos. Quantas pessoas estão nessa situação? Já fazem dias, semanas, meses. Papai, esta família tem sofrido. Chega agora com a tua misericórdia, meu Deus. Misericórdia dessa pessoa que passa mal constantemente. E os médicos não conseguem diagnosticar qual que é o tipo, meu Deus, de enfermidade que esta pessoa está passando. Olha para este homem, para esta mulher que sofre tanto com tantas dores.
é dores no corpo todo, é tantas coisas, Pai amado, que está assolando este corpo. Mas nós, como igreja de Cristo, mas nós, como igreja do Senhor, nós, como igreja, oh Deus, fazendo parte do teu exército, nós estamos te pedindo agora, meu Deus, que o Senhor venha intervir. Oh Pai, repreenda, meu Deus, repreende agora as enfermidades. Enfermidade que tem destruído esta pessoa agora, tem destruído a felicidade e a alegria desta casa. Quantos familiares têm ali se entristecido, meu Deus, oh papai, devido ver, contemplar o pai, a mãe, o irmão, o tio sofrendo tanto todos os dias. É este HIV, é esta AIDS, é este tumor maligno, é este câncer diabólico, covarde, que tem ali, papai, destruído, que está acabando com a felicidade desta pessoa. Mas há poder no sangue de Jesus, há poder sim para operar, há poder no sangue de Jesus para repreender este mal. Enfermidade maligna, diabólica, nós te repreendemos agora. Que tu venhas sair deste corpo agora, sai desta família agora, sai desta casa agora, em nome do Senhor Jesus Cristo, meu Deus. Veja agora, oh Deus, estas lágrimas. Olha esta mãe que está chorando tanto. Olha esse pai que está chorando tanto. Estão chorando, Pai, devido ver ali o seu filho tão pequeno. Talvez seja um recém-nascido, um bebê, uma criança, um jovem, um adolescente, oh Pai, sofrendo tanto, meu Deus. Oh, Papai, tenha de misericórdia, que esta infecção, que esta febre venha desaparecer. Que todas as bactérias, vírus, fungos, protozoários venham ser repreendidos, parasitas, saiam agora deste corpo em nome do Senhor Jesus Cristo. Meu Deus maravilhoso, olha agora, contempla agora a oração, meu Deus, deste homem que está no campo. Quantos destes estão sozinhos, moram sozinhos também, oh Pai, está ali abandonado, longe dos seus parentes. Os amigos o deixaram, os familiares o deixaram. Essa pessoa que um dia foi bem sucedida financeiramente, era tanto amigo, era tantas ligações, era tantas pessoas, mas agora essa pessoa está ali sozinha, Pai, perdeu quase todo o seu dinheiro, e os amigos foram juntos que se diziam ser amigos, oh Pai, e essa pessoa às vezes chora ali se sentindo abandonados, se sentindo tão sozinhos. Meu papai maravilhoso, que o Senhor nesta manhã, que o Senhor venha abraçar, oh, e consolar cada um deles, oh Pai. Contempla este idoso, essa idosa que mora sozinho já há anos e até agora não recebeu visita de nenhum parente. Quantas pessoas vivem isolados. Ah, meu Deus, prepara sim, meu Deus, amigos verdadeiros. Prepara amigos verdadeiros que são amigos, oh Deus, de ti também. Oh, meu Deus, tenha de misericórdia. Misericórdia deste homem do campo, que agora está cuidando da sua criação. Está cuidando ali, meu Deus, da sua casa, da fazenda, do sítio, da chácara. Esta pessoa que o inimigo de hoje preparou uma cilada, que o Senhor venha repreender em nome do Senhor Jesus Cristo. Que todos os serviços do dia a dia, todo o seu trabalho venha prosperar e venha ser livre de todas as armadilhas malignas. Pai, contempla agora esse tratorista, esse motorista de van escolar, esse motorista de uma carreta, de um trem, de uma rodotrem, essa pessoa que está conduzindo ali, eu posso dizer, um transporte, Deus, de táxi, esse que trabalha com entregas, papai, abençoe cada um deles, livra da morte, livra de acidentes, livra do homem sanguinário, livra, meu Deus, e tudo aquilo que entristece o coração do homem. Livra este trabalhador que acorda até madrugada, ainda o sol nem raiou, ele já está ali de pé, trabalhando para trazer o sustento para sua casa, para sua família. Meu Deus, prospera, prospera, meu Deus, eles.
e que o Senhor venha repreender tudo aquilo que tem atrapalhado, tem levado a esse prejuízo. Olha para esse homem, para esta mulher que está desempregada. Quantos destes não tem mais dinheiro para trazer o alimento na sua casa, nem mesmo comprar uma roupa, comprar um arroz? Mas essa pessoa está orando conosco agora, que o Senhor venha abrir a porta de emprego em nome do Senhor Jesus Cristo. Uma porta de emprego de um bom ganho. É, papai. Um salário compensador. Um salário que, na qual ele venha se alegrar e saber e dizer que foi o Senhor Jesus que operou. Oh, maravilhas! Meu Deus, que o Senhor nesta manhã, o Senhor venha fazer sinais e prodígios. É um sábado, papai. Quantas mães estão agora chorando, preocupados, porque o seu filho saiu e ainda não apareceu. O seu filho desapareceu, outros foram sequestrados. Meu Deus, que o Senhor venha ouvir a oração destes familiares, em nome do Senhor Jesus Cristo. Papai, quantos destes agora estão voltando de uma balada, voltando de uma noitada, mas tem uma mãe lá, de joelhos, clamando, pedindo ao Senhor, que o Senhor venha livrar e venha salvar. Tem uma mãe agora de joelhos, dizendo: olha, o meu filho vai ser bênção, a minha filha vai ser uma bênção, o meu neto, o meu parente, vai ser um pregador do Evangelho, vai ser o ministro da palavra de Deus. Papai, olha aí, meu Deus, olha esses pais que estão clamando pela salvação dos seus familiares. Olha, presta, pedindo ao Senhor que o Senhor venha chegar com a tua providência divina. Oh, maravilha de Deus. Papai, contempla aí esse agora que estão pregando o teu evangelho no Brasil e no mundo inteiro. Quantos destes agora ainda nem jantaram, ainda nem comeram, porque se entregaram por completo ali à obra missionária. Meu Deus, que o Senhor venha honrar a fé destes homens e destas mulheres de Deus. Quantos destes, oh Deus, passa luta travada? É lutas, é acusações, é peleja, é difamações. Pois é, meu Deus, que o Senhor venha nesta manhã dar o livramento, concedeu o grande livramento. Meu Deus, olha agora para este homem e mulher de Deus que está ali à beira, meu Deus, de um abismo. Olha a cilada que o inimigo está preparando para destruir o ministério deste obreiro, deste homem, desta mulher de Deus. Livra-o, Pai. Livra, papai. Meu Deus, não deixe esse irmão, essa irmã cair em tentação. Não deixe esse pastor cair na tentação. Não deixe esse servo do Senhor cair na tentação, meu Deus. Mas livra-o, meu Deus, os seus pés. Livra-os do mal, porque é o teu reino, meu Deus. Livra, meu Papa amado, dos laços dos passarinheiros que para nós foram preparados. Livra nossa vida dos pratos que o inimigo tem preparado, oh Papai. Que às vezes, oh Pai, ele chega ali, chama tão mansinho, com sapatos de algodão, mas nós que temos o Espírito Santo de Deus, nós que temos a comunhão com o Senhor, meu Deus, nós já repreendemos em nome do Senhor Jesus Cristo. Oh, aleluia. Papai, usa esta criança, usa este jovem, este adolescente que tem ali, meu Pai amado, pedido ao Senhor que o Senhor venha usar nos dons de curas, nos dons da revelação, nos dons da profecia, da palavra. Quantos jovens, crianças têm um desejo ardente no seu coração de pregar a tua palavra, de ministrar a tua palavra. Que o Senhor venha dar sabedoria, revestir com os teus dons celestiais, revestir com o teu poder e autoridade. Sim, meu Deus, usa para pregar o evangelho na casa, na escola, na rua, aonde eles estiverem, na igreja. Usa, meu Deus, para que o teu reino venha manifestar, para que o povo ainda venha saber que é um Deus que opera na terra dos viventes. Meu Deus, quantos agora sofrem na escola,
sofrem perseguição nessa escola, na faculdade, na universidade, no trabalho, simplesmente porque eles são servos do Senhor, só pelo fato deles serem crentes, mas mesmo assim, ó Deus, eles não negam a Tua Palavra. Mesmo assim, eles continuam ali no fervor espiritual. Oh, aleluia, meu Deus. Vale a pena pregar o Teu Evangelho. Vale a pena falar do Teu amor para aqueles que são necessitados. Que nós não estamos falando de um Deus, um Deus bijuteria, um Deus falso, não. O nosso Deus é um Deus que manifesta. O nosso Deus é um Deus socorro bem presente na angústia, papai.

pessoas têm te pedido orientação para tomar uma decisão. Talvez seja uma decisão de mudança de estado, de cidade, mudança de emprego, de trabalho, de profissão. Pai, quantas pessoas agora têm te pedido uma orientação, até mesmo para entrar em um relacionamento? Outros pedindo orientação ao Senhor para que possa tomar o próximo passo, meu Pai. Eita glória, meu Deus, tu és um Deus maravilhoso. O Senhor é um Deus que conhece e que sonda os nossos corações. Assim como o Senhor falou, o Senhor, meu Deus, foi lá, confrontou Davi. Papai, confronta nós também. Confronta esse rádio ouvinte.

sabemos que somos pecadores, sabemos que somos falhos, que somos miseráveis, que nós somos falhos, sabemos que nós somos dependentes da Tua misericórdia, sabemos que nós não conseguimos, ó Deus, viver sem o Senhor, por isso pedimos a Ti.

meu Deus. Olha para aí, para estes missionários que estão presos, para estes missionários, pastores, que estão sendo açoitados, estão sendo massacrados, estão tendo a sua vida ceifados ali, nesse país ditadores, nesse país onde o regime é ditador. Meu Deus, tenha de misericórdia, Pai, misericórdia dos familiares, dos parentes, dos missionários.

que o Senhor venha honrar a fé do teu servo. Intervém, meu Deus. Só o Senhor pode fazer um milagre acontecer. Só o Senhor pode dar um livramento, meu Deus. Oh, aleluia, meu papai amado. Eu te peço um favor daqueles que estão afastados dos teus caminhos. Daqueles que têm até a vontade, o desejo de voltar para a tua casa. Daqueles que têm sim, sabe, que estão vivendo no reino, estão vivendo, ó Pai amado, o erro. Estão vivendo uma situação totalmente atribulada, totalmente depravada. Levado uma vida regalada à bebida, à prostituição, ao adultério. Pai, essa pessoa que tem um desejo no seu coração de um dia voltar para a tua casa. De um dia essa pessoa retornar e ter intimidade, comunhão com o Senhor. O Senhor nesta manhã prepara este momento agora. Que essa pessoa nesta manhã, eles vão receber ali, meu Deus, a visita do Teu Espírito Santo. Que nesta manhã eles vão ser convencidos dos seus atos pecaminosos. Quantos destes agora estão ali, estão drogados, estão totalmente vivendo uma vida errada. Olha agora, meu Deus, essa pessoa que está vivendo essa vida totalmente levada a esses jogos online. É, papai, sai na sexta, volta na segunda. Não tem mais compromisso com a sua casa, com a sua família. Não tem mais compromisso com o seu emprego. Olha para essa pessoa que resolveu viver uma vida desordeira, uma vida criminosa, uma vida que na qual desafia as leis dos homens, as leis de Deus. Não respeita mais ninguém, não respeita mais os pais, os seus amigos, familiares. Agora decidiu viver uma vida, Pai, que na qual é só farras, é somente noitada, mas o sangue do meu Jesus tem poder para quebrar as correntes. É, meu Deus. O sangue do meu Jesus tem poder para neutralizar as forças malignas. O sangue de Jesus tem poder para neutralizar todas as obras malignas, satânicas. É, meu Deus, há poder sim no teu nome santo. Há poder sim em nome do Senhor Jesus Cristo, papai. Eu oro agora em favor desta mãe que tem clamado pelo seu filho, pela sua filha, que agora ela vive, meu Deus, uma vida totalmente criminosa. É a tantos assaltos, é tantos furtos, é tantas coisas ilícitas, mais ilícitas, que essas pessoas estão cometendo todos os dias. Mas esta mãe está agora orando conosco.

mas esse pai, este irmão, esse parente, amigo, está orando em favor da vida desta pessoa, orando em favor da vida deste homem, desta mulher, deste jovem, que está vivendo uma vida totalmente desregrada, fora dos caminhos do Senhor. Ele que vive, meu Deus, agora levantando bandeiras, levantando tantas coisas agora de facções, mas o sangue de Jesus tem poder. O sangue do meu Cristo tem poder sim para repreender o mal. Tem o sangue de Jesus, tem poder sim para repreender todos os planos malignos, maléficos. Nós te repreendemos, Espírito Mundo, nós te repreendemos. Este jovem, esta jovem, ela pertence ao Senhor Jesus. Ela foi comprada pelo sangue lá no... Ah, meu Deus, naquela cruz. Papai, continua conosco, dando-nos livramento, protegendo a nossa vida, protegendo a nossa casa, protege os nossos planos, nossos sonhos, os nossos sentimentos, a nossa vida financeira, meu Deus, esteja conosco, guardando, livrando, abençoa aqueles que estão responsáveis, meu Pai amado, aqui na nossa igreja, Deus e amor, a nossa diretoria da Liberativa, a nossa irmã presidente, irmã Irene Miranda, a nossa irmã Débora Miranda, Davi Miranda Neto, o nosso pastor Milton de Almeida, o pastor Osmar, o pastor Marco Magno, o pastor Gerry Bochard, ou o pastor Will Siqueira, o nosso pastor Beata, a nossa irmã Josefina, os seus assessores, secretários, meu Deus, abençoa cada um deles, dando livramento, protegendo a cada um, aqueles que trabalham no administrativo, nos operacionais, aqueles que estão agora trabalhando nas externas, levando a tua palavra, meu Deus, concede a nós o grande livramento. Esteja conosco, meu Deus, hoje, para todo sempre. Assim eu te peço, te agradeço, meu Deus, em nome do Senhor Jesus Cristo. Amém e amém, Senhor Jesus. Amém. Que maravilha tê-lo conosco nesta programação. Eu sou evangélico, não há para você, para o Brasil e para o mundo, mas agora eu quero fazer uma oração toda especial. Ó, você que está acompanhando esta live, acompanhando a programação pelo rádio Deus e Amor, eu quero te convidar a você tomar esta decisão de fé, esta decisão de coragem. Você vai agora, neste exato momento, orar conosco, e aceitar a Jesus ou voltar para os caminhos do Senhor Jesus. Olha, eu direi, ora assim conosco, ó. Pai, aqui estou, arrependido dos meus pecados, das minhas falhas, dos meus erros. Senhor, escreve o meu nome lá no céu, no livro da vida, para aquele grande dia o Senhor leu o meu nome. Pai, muito obrigado por tudo. Aqui estou arrependido, meu Deus. Senhor, tira essa tristeza, estas angústias, tudo aquilo, meu Deus, que tem atrapalhado a minha vida. Limpa a minha vida, limpa o meu coração, que o Senhor venha escrever uma nova história da minha vida nessa nova página, Pai. Meu Deus, obrigado por tudo, obrigado pelo Senhor ter me dado esse privilégio de novamente estar na Tua casa. Obrigado, meu Deus, escreve o meu nome lá no céu, no Teu livro, em nome de Jesus. Amém. Ó, você que orou conosco agora, entre em contato agora. E-mail: quero aceitar Jesus, @ipda.com.br. Eu disse: quero aceitar Jesus, @ipda.com.br. E o nosso WhatsApp é 119-5094-4645. Eu disse 119-5094-4645, esse é o WhatsApp para você mandar sua mensagem de texto, de áudio, sendo o seu nome, o estado e a cidade onde você está aceitando ou se reconciliando. E um pastor agora de plantão vai entrar em contato contigo e te direcionar para o pastor mais próximo da sua cidade, esse pastor da sua cidade. Ele vai te dar as orientações para você entrar no batismo, né? Descer as águas batismais ou se reconciliar com a igreja Deus e Amor e
em seguida já entrar em comunhão com a Igreja Pentecostal Deus e Amor e fazer parte da Santa Ceia do nosso Senhor e Salvador Jesus Cristo. Igreja Deus e Amor é mais do que a igreja, somos uma família e, como fala o pastor César Medina, a família que vai morar no céu.

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0: 6:31.
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5: Olha, ouvintes, que a graça, a paz e o amor de Deus continue reinando em vossos corações. Quem tem o imenso prazer de falar com vocês nesta manhã é o seu irmão em Cristo, Pastor Antônio dos Santos. Este programa, ele tem como órgão oficial da Igreja Pentecostal Deus e Amor, que tem o seu fundador, o nosso saudoso missionário Davi Miranda. Na presidência, na direção geral, está a cargo da serva de Deus, a nossa irmã Ereni Miranda. O Templo da Glória de Deus está localizado na Avenida do Estado, 4568, Liberdade, São Paulo, capital. E a nossa sede estadual aqui do Rio de Janeiro está localizada na Rua Senador Pompeu, no número 27, bem aqui no centro do Rio de Janeiro. Lembrando a todos, nós temos cultos aí em 6 horários, 7 da manhã, 9, 11, às 13, 15 e também no horário das 19 horas. Quero desejar a todos um bom dia na presença do nosso Deus.
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5: Neste momento eu quero chamar a atenção de todos vocês para amanhã, neste domingo, aquela poderosa campanha, a campanha da restituição. Olha, ouvinte, é uma campanha que Deus levantou aqui em nossa Igreja Deus e Amor para abençoar a sua vida, o seu lar, abençoar também toda a sua querida e amada família. Amanhã, em 3 horários, no horário das 7, 9 e também às 11 da manhã, nós estaremos aqui com vocês no prosseguimento desta campanha. E eu já quero te pedir, não venham só participar desta campanha. Aos domingos você pode trazer a sua família, você pode convidar alguém para estar participando desta campanha. Quem sabe a sua semana é aquela correria, você não tem como estar aqui na igreja no decorrer da semana, mas amanhã, no domingo, você pode estar aqui e deve estar participando aqui desta campanha com a sua família. É uma campanha voltada à restituição, baseada no livro de Jó, e você sabe, Jó perdeu tudo que ele tinha por uma permissão de Deus. O diabo tomou ali a família, tomou os seus bens, tocou na sua saúde, e ele permaneceu fiel. Deus restituiu tudo na vida dele, a sua família, os seus bens, a sua saúde, e a restituição de Deus aconteceu em dobro. Você não pode ficar de fora. Você que me ouve neste momento, quem sabe vem sofrendo aí perdas na sua vida, quem sabe a família já foi embora, né? Já perdeu a família, já perdeu aí bens, empresas, já perdeu saúde. Deus estará presente conosco amanhã para restituir a sua vida. Eu estarei com vocês pregando a palavra de Deus na manhã deste domingo.
7: Já neste cenário, e de repente é uma carta escrita: irmãos, quem nos separará do amor de Cristo? Pensem na força dessa pergunta. Ele não está perguntando se sofreremos, porque o sofrimento já fazia parte da vida deles. Paulo quer saber se existe algo ou coisa alguma, qualquer pessoa, qualquer força neste mundo ou no mundo espiritual que seja capaz de romper este vínculo mais profundo e poderoso, meus queridos irmãos, que é o amor de Cristo Jesus. Ele quer saber se existe alguma coisa capaz de romper este vínculo. Talvez eu esteja falando com pessoas que abandonaram o teu chamado. Quem sabe se envolveu com tantas coisas que você acabou se afastando da sua missão. E você está dizendo, eu não sou digno, eu não sou capaz. Quem sabe está dizendo, eu já estou velho demais para isso. Eu quero te informar que Deus nunca cancelou o que Ele te chamou para fazer. Quem sabe você se escondeu, mas Deus continua te chamando. Jonas fugiu, mas a palavra de Deus voltou pela segunda vez. Eu não sei quantas vezes a palavra de Deus já voltou para você, se foi pela segunda ou se foi pela décima ou mais, mas entenda, Deus está te chamando de volta para o cumprimento da missão. Deus está te chamando hoje para restaurar você. Deus quer restaurar a sua vida espiritual para você continuar cumprindo a missão. Levante a mão e vai adorando, levante a mão e vai adorando. Deus está te chamando, Deus está falando com você aqui hoje. Quem sabe pela décima vez, quem sabe pela vigésima vez, Ele te chama para restaurar.
5: Aproveitem esta oportunidade, venham ouvir a palavra de Deus. Eu tenho certeza, ouvinte, a cada domingo Deus tem falado conosco de uma maneira especial e amanhã não será diferente. Eu estarei também orando através dos excelentes dons do Espírito Santo, juntamente com o Esquadrão da Fé, realizando aquela oração para Deus operar maravilhas, para Deus libertar. E tenho certeza, ouvintes, a glória de Deus estará presente conosco e vidas serão libertas e abençoadas amanhã, neste domingo.
7: O Espírito de Deus falou comigo aqui, tem uma pessoa entre nós, meu Deus do céu, essa pessoa vive mais doente do que sadia. Preste atenção, médico constantemente, remédio constantemente, diabo quer matar esta pessoa. Não é enfermidade física não, é uma enfermidade de origem maligna. Cuidado aí, hein? Cuidado. É o espírito da morte. Toda semana leva esta pessoa para o hospital. Fecha os olhos aí, por favor, que ele vai gritar. Ele vai gritar porque onde Jesus está, ele não pode permanecer. Onde Jesus está, o diabo não pode permanecer. Esquadrão da Fé já começa a entrar em ação. Sai daí, Satanás. Demônio assassino, demônio da morte. Sai no nome do Senhor Jesus Cristo. Sai daí, Satanás. Vão expulsando, irmãos, vão expulsando. Vão expulsando. Pede para Jesus queimar. Já caiu por terra. Já caiu por terra. Vão expulsando, vão expulsando. Sai daí, Satanás. Sai do caminho dessas pessoas. Sai da vida deste homem. Sai da vida desta mulher. Vai pedindo para Jesus queimar ele. Sai, obra maligna. Sai daí, opressão maligna. Sai do caminho dessas pessoas, Satanás. Vai pedindo para Jesus queimar, meus irmãos. O diabo já entrou em desespero. Sai daí, opressão maligna, sai. Sai em nome de Jesus. Grita para Jesus queimar ele. Sai daí, Satanás, sai da cabeça, sai doença, sai dos ossos, sai do sangue, sai do pulmão, sai dos rins, sai daí, opressão maligna. Você que atormenta esta pessoa durante a noite, Satanás, sai em nome de Jesus Cristo, sai em nome de Jesus Cristo. Vai queimando, Jesus, vai queimando. Repreende este demônio que leva esta pessoa para o hospital toda semana. Sai daí, Satanás, vai embora. Vai expulsando. Sai da vida dela, Satanás. Expulsa o diabo. Vão pedindo para Jesus queimar. Sai, opressão maligna, sai. Sai no nome do Senhor Jesus. Você que está amarrando a vida dessas pessoas, Satanás, eu te repreendo. Eu te repreendo em nome de Jesus. Eu te repreendo em nome de Jesus. Sai daí, opressão maligna. Sai desta vida, Satanás. Sai da casa desta pessoa, sai. Vão expulsando, vão expulsando. Queima ele, Jesus. Sai, demônio assassino. Sai, demônio da morte. Vai embora, Satanás. Você que colocou doença no corpo desta pessoa. Você que foi pago para matar esta pessoa. Eu te repreendo em nome de Jesus. Eu te repreendo em nome de Jesus. Pede para Jesus queimar. Sai doença, sai. Sai caroço. Sai hérnia. Sai paralisia. Sai cegueira. Sai surdez, sai. Sai inflamação, sai daí. Sai infecção. Sai tumor, sai no nome de Jesus. Sai câncer. Sai tuberculose, sai. Sai daí no nome de Jesus. Vão expulsando, vão expulsando, vão expulsando. Expulsa toda obra maligna.
8: Que coisa terrível. Que coisa terrível, meu Deus.
7: Quem é você que está aí, hein?
8: É o Lúcifer.
7: Grita para Jesus queimar ele.
8: Você vai sair da vida dela para nunca mais voltar. O que é que você ganhou para entrar na vida dela, hein?
9: Muito!
8: Você vai sair da mente dela hoje. Você vai sair do coração dela hoje para nunca mais.
9: Não vai!
8: Vai!
7: Grita para Jesus queimar. Fica quieto.
8: Pode soltar ela, solta ela. Fica quietinho.
7: Quietinho, em nome de Jesus.
8: Irmã, solta, solta ela. Pode soltar, solta, solta. Pode soltar, pode soltar. Em nome de Jesus. Fica quieto aí, em nome de Jesus. Irmãs, eu pedi para soltar. Fica quieto. Aqui quem manda é Jesus, meus irmãos. Vamos expulsar a capetada, vamos. Em nome de Jesus, vai embora.
5: É isso que Deus vem fazendo no decorrer de cada domingo. Cada domingo a glória de Deus tem se manifestado no nosso meio. Pessoas têm sido libertas, pessoas têm sido abençoadas pelo nosso Deus. E nós vamos acompanhar para você entender o que Deus vem realizando na vida do povo, ouvinte, a cada domingo nesta campanha. Agora, aumente o volume do seu rádio e ouça os testemunhos de fé.
10: Um milagre aqui, pastor Antônio. Essa irmã acaba de contar, de relatar que o irmão dela estava internado há muitos dias no hospital, infecção no sangue, infecção urinária, problema de pressão, e ela fazendo esta campanha, trazendo uma garrafa de água e levando para ele no hospital. Ela acaba de relatar que hoje ele vai ter alta para a glória de Deus, pastor Antônio.
5: Irmã, qual é o seu nome?
11: Irmã Vilma.
5: Irmã Vilma, conta para nós. Quanto tempo ele estava hospitalizado?
11: Pastor, ele caiu em casa. Minha irmã já estava uma semana internada e a filha dele não me avisava. Aí Deus falou para mim: manda uma mensagem para ela. Aí que ela foi falar. Aí eu cheguei lá, meu irmão é cheio de problema no hospital. Hospital bom, particular, que ele é da prefeitura. E aí, mas meu irmão estava horrível. Aí eu falei: não, não vai ficar assim não, vou para minha igreja, vou pegar a água. Aí vim trazendo a água, pedi os pastores para orar, dobrava o joelho lá atrás e ia embora levando a água. Infecção no sangue, infecção também na urina, e a pressão dele não parava, o batimento cardíaco dele aqui parecia que o coração ia pular para fora. Comecei a orar, pedi oração aqui, os pastores lá de trás para orar por mim e por ele. Olha, vai ficar alta hoje, para a glória do nome do Senhor.
5: Usou a fé.
11: Glória do nosso Deus.
5: Usou a fé e hoje ele vai ter alta
11: fez
5: para a glória de Deus.
11: Fez o exame todo, fez até ressonância da cabeça. Está curado, pastor, para a glória do
5: curado
11: nome do Senhor.
5: Curado por Jesus.
11: Está aqui a foto dele, ó.
5: Está curado por Jesus. Você acompanhou neste momento, são testemunhos tremendos. Olha, ouvinte, não dá para ficar em casa acompanhando esses testemunhos. É verídico, é real o que Deus está realizando nesta campanha aos domingos. E você que está precisando de uma restituição, você que está precisando de um milagre, vai ficar em casa? Eu sei que não, ouvinte. Deus vai te ajudar a estar conosco aqui amanhã, sendo abençoado também, recebendo a bênção de Deus. Vamos lá acompanhar mais um testemunho? Aumente o volume do seu rádio.
10: Explosão de milagres, pastor Antônio dos Santos, irmãos presentes, ouvinte de casa, aqui está uma senhora que há 20 anos, há mais de 20 anos, numa situação difícil, ela dependia dessa muleta para poder caminhar, e após a oração de explosão de milagres, está completamente curada para a glória de Deus.
5: Senhora, qual é o seu nome?
12: Vani, estou muitos anos com esse problema nas pernas.
5: Espera aí, tem quanto tempo?
12: Mais de 20 anos.
5: Mais de 20 anos. Dependia da muleta para caminhar. 20 anos.
12: Mais de 20 anos.
5: E agora a senhora anda sem a muleta?
12: Estou andando sem ela agora.
5: Vem aqui na frente, por favor. Vem aqui, caminha então sem a muleta. A mulher está andando normal, meus irmãos. Vocês não podem glorificar a Deus? Espera aí, 20 anos. Me dá essa muleta aqui, pastor. Isso. Chega pra cá, senhora. Chega pra cá. 20 anos a senhora dependia dessa muleta. Mas eu tô vendo a senhora andando normal agora. Após a oração, foi curada.
12: Eu falei com Deus que eu não queria sair do mesmo jeito. Com essa bengala na mão, eu vou levar ela. O dia que ela me trouxe, eu vou levar ela agora.
5: Anda agora pro povo ver, por favor. Isso.
7: Isso. Anda, a mulher que dependeu da muleta tantos anos está andando sem a muleta para a glória de Deus. Vocês podem glorificar a Deus com ela, vocês podem glorificar. 20 anos a mulher está curada por Jesus. Podem aplaudir a Deus, pode glorificar. Agora a senhora vai levar ela para casa nas costas. Cadê o glória para Jesus?
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5: Deus está te convocando para estar conosco amanhã. E eu tenho certeza disso. Não é por acaso, ouvinte, que Deus está permitindo você ouvir essas pessoas testemunhando milagres. Olha, Deus quer que você também seja uma prova viva do seu poder. Você vai se tornar também um testemunho do poder de Deus. Venham participar conosco amanhã. Eu quero acompanhar mais, porque esses testemunhos, eles acrescentam a nossa fé. Esses testemunhos chamam a nossa atenção. Vamos lá para mais um testemunho de fé.
14: Antônio dos Santos, uma coisa extraordinária acabou de acontecer aqui agora. A nossa querida irmã, com perfuramento nos dois tímpanos, chegou aqui praticamente surda, com uma opressão muito grande. Após a oração de explosão de milagres, ela foi liberta e as dores do ouvido desapareceu completamente, e para a glória de Deus, ela está escutando perfeitamente, em nome de Jesus.
7: Tremenda irmã, qual Amém. É o seu nome?
15: Meu nome é Madalena.
7: Conta para nós como a senhora estava.
15: Eu vim, passei por vários hospitais, desenganada dos meus dois tímpanos, que estava com perfuração e otite média. Tomei muitas caixas de antibiótico, muito remédio. Inclusive, o médico de Magé mandou vir para o Souza Guiar. Estou vindo do Souza Guiar agora. Quando chegou lá, eles não quiseram me atender. Falou que isso aqui é coisa de ambulatório e que eu não vou ficar ouvindo, que eu tenho que tomar mais antibiótico. Eu falei, já quebrou meu dente todo no antibiótico. Eu vou para a igreja ali, eu sei que tem a senadora Pompeu ali, tem a Deus e amor, eu vou lá. Aí quando eu cheguei aqui agora, o irmão começou a orar, aquilo começou a instalar lá dentro do meu ouvido, na minha cervical, e eu estou começando a ouvir normalmente.
7: Espera aí, a senhora não estava ouvindo, é isso? Estava com perfuração nos tímpanos.
15: Perfumação nos dois tímpanos.
7: Com dificuldade de ouvir.
15: Sim.
7: E chegou aqui agora, após a oração, está ouvindo.
15: Sim.
7: Está me ouvindo bem?
15: Estou.
7: Está curada.
15: Em nome de Jesus.
7: Curada. Jesus curou a mulher agora. Pode glorificar a Deus com ela. Está curada por Jesus. Isto é milagre, meus irmãos.
14: Pastor Antônio, ela está deveras emocionada porque chegou praticamente surda, os dois tímpanos perfurados, desenganada por três médicos. O último hospital agora não quis atender porque o caso era grave, e ao colocar seus pés na igreja pentecostal Deus e Amor, está curada para a glória de Deus e ouvindo perfeitamente para a glória do nome do Senhor.
15: Amém, glória a Deus, curada, aleluia, glória irmã. A Deus, aleluia, agradeço.
7: Que coisa linda, que testemunho tremendo, que milagre tremendo, operado por Jesus.
5: Eu sei que o que Deus já falou com você neste momento, já foi o suficiente para mexer com a sua fé, para mover a sua fé. E você não vai ficar em casa amanhã, neste domingo. Olha, ouvintes, você vai testemunhar o poder de Deus. Amanhã, no horário das 7, 9 e 11 da manhã, nós estaremos no prosseguimento desta campanha. E eu já quero pedir a Deus para te ajudar a estar aqui conosco. Eu quero pedir a Deus para trazer toda a sua família para participar conosco desta campanha.
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5: Senhor meu Deus e meu Pai, É no nome do Senhor Jesus Cristo eu quero te louvar neste momento, por tudo que o Senhor vem realizando no decorrer desta campanha de domingo. Senhor, a sua glória tem sido manifesta, pessoas têm sido curadas, libertas, pessoas têm recebido a restituição do Senhor. E nós te louvamos, meu Deus, porque a presença do Senhor tem sido real conosco a cada domingo. E quero aproveitar este momento e pedir ao Senhor, esteja presente conosco amanhã, meu Deus, nos três horários, no horário das 7, das 9 e também das 11 da manhã. Eu sei que a cada pessoa que chegar até aqui, em cada horário, essas pessoas não retornarão para os seus lares de mãos vazias. Ó Deus querido, Deus poderoso, o Senhor tem falado conosco, meu Deus, através da palavra, da manifestação da sua presença, e amanhã não será diferente. Meu Deus e meu Pai, abençoe agora cada família que está acompanhando esta programação. São famílias que o Senhor já está convocando, Senhor, para estar conosco aqui amanhã, e essas pessoas já disponibilizaram em estar conosco nesta campanha. Meu Deus e meu Pai, que a bênção do Senhor, meu Deus, possa alcançar agora cada vida, alcançar, meu Deus, cada lar, alcançar cada família, e que haja restituição do Senhor. É o que eu te peço, meu Deus, e também te agradeço no nome de Jesus. Amanhã nós estaremos aqui aguardando por você, aguardando por toda a sua família. Rua Senador Pompeu, número 27, aqui no centro do Rio de Janeiro.
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0: fortaleza.
1: Deus abençoe a vida de vocês que ficaram conosco até neste momento, acompanhando esta programação. Deus abençoe ricamente a sua vida e não se esqueça de divulgar esta programação aí para a sua família, para o seu amigo, para o seu vizinho, porque este programa tem sido uma bênção de Deus dentro da nossa casa. Deus abençoe vocês. Nós vamos agora aos prefixos desta emissora, retornando o som para o Estúdio C

0: 6:59.
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0: 7:02.
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7: Deus abençoe, ouvintes. Neste momento, nós estamos aqui com vocês em mais uma manhã para juntos falarmos com Deus. Hoje, sábado, nós estamos aqui para orar por vocês, porque amanhã, no domingo, será a campanha da restituição. E nós estivemos aí no decorrer de toda a semana orando por você. E agora, mais uma vez, nós estamos aqui para mais um momento de oração. Porque nós cremos que haverá a restituição na sua vida, na sua casa, em meio à sua família. Eu quero convidar você agora a dobrar os seus joelhos, falar com Deus em oração. Você que está no propósito desta campanha, eu tenho certeza, ouvintes, Deus vai te restituir. A mão de Deus vai agir a seu favor. Então vamos agora juntos dobrar os nossos joelhos e falar com Ele em oração. Ore comigo agora. Deus quer restituir a sua vida.
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7: Senhor meu Deus e meu Pai, é no nome do Senhor Jesus Cristo outra vez. Estou aqui na tua presença na manhã deste novo dia. E eu quero te louvar, meu Deus, pela vida que o Senhor tem nos dado. Eu quero neste momento agradecer o Senhor por estar aqui, ó Deus, dentro desta programação, chegando nos lares, chegando até famílias, perto, longe. E sei que tem pessoas neste momento que já levantaram na manhã de hoje e estão orando comigo, clamando ao Senhor através do programa de rádio. Eu quero apresentar ao Senhor, meu Deus, a vida das pessoas que estão conosco na campanha da restituição. Pessoas que vão estar conosco amanhã, neste domingo, em um dos três horários. São pessoas, meu Deus, que têm fé. São pessoas, meu Deus, que têm clamado constantemente. Estão conosco em oração, em jejum, em humilhação. E eu sei que o Senhor já está honrando. O Senhor já está pelejando por esta vida. Está pelejando por esta família. Meu Deus e meu Pai, a igreja tem clamado ao Senhor de dia e de noite. E eu tenho certeza, meu Deus, que cada propósito apresentado ao Senhor nesta campanha, o Senhor já está providenciando o seu milagre. O Senhor já está movendo os céus, movendo a terra, para que esta pessoa seja abençoada. Meu Deus e meu Pai, eu oro por pessoas nesta manhã, meu Deus, que quem sabe agora está chorando, está lamentando, porque a enfermidade está consumindo o seu corpo. Esta pessoa, quem sabe outrora, era uma pessoa saudável, meu Pai, mas agora, Senhor, esta pessoa chora, ó Deus, porque a doença a cada dia se agrava. Eu quero pedir ao Senhor a restituição na saúde. O Senhor é poderoso, meu Deus, para curar esta pessoa, para repreender esta enfermidade e esta pessoa voltar à normalidade da sua vida. Meu Deus e meu Pai, clamamos ao Senhor nesta manhã, meu Deus, pela restituição da sua família. Quantos lares desarticulados, quantas famílias, meu Deus, que já não tem mais comunhão, já não tem mais unidade, meu Deus, já não tem mais diálogo nesta casa. Quem sabe há confusão, há brigas, há dissensões, meu Deus, e as pessoas já não se entendem mais. Visita esta família, Senhor. Eu sei que onde o Senhor entra, a paz reina. Onde o Senhor entra, haverá restituição, restauração familiar. Eu clamo ao Senhor, meu Deus, por este trabalhador comum, por esta pessoa que está desempregada, quem sabe não tem renda. Meu Deus, socorre agora este pai, esta mãe de família, colocando pão na mesa. Senhor, dando a condição de manter as suas contas em dias. Visita, meu Deus, este empresário, este microempresário, este lojista, este comerciante. Ó Deus, são pessoas que estão conosco sempre nesta campanha, clamando pela restituição do Senhor. Eu apresento ao Senhor, meu Deus, esta pessoa que está com esta causa na justiça e estão conosco aos domingos clamando ao Senhor. O Senhor é poderoso para bater o martelo favorável e julgar a causa desta pessoa, Senhor. Ó Deus querido, Deus santo, age mesmo, meu Deus, onde a nossa mão não pode agir. Age neste momento, Senhor, onde nós não podemos chegar. Meu Deus e meu Pai, o Senhor é poderoso para destruir neste momento as fortalezas. O Senhor é poderoso para repreender, meu Pai, as obras malignas, as ações malignas que estão impedindo, Senhor, a conquista e a vitória desta pessoa. Eu sei que neste momento, ó Deus, há forças negativas, há forças contrárias, batalhando contra este ouvinte, batalhando contra esta pessoa que está conosco nesta campanha, Senhor. Mas eu sei que operando o Senhor, quem impedirá? Não há demônios, não há obstáculos, não há barreiras que possam impedir o agir do Senhor. É por isso que nós clamamos ao Senhor, porque nós temos certeza, o Senhor é poderoso para realizar a restituição. Abençoe a vida de todas as pessoas, meu Deus, que estarão conosco amanhã nesta campanha. Que o seu nome mais uma vez seja glorificado. É o que eu te peço, Senhor, e também te agradeço no nome de Jesus. Olha, ouvintes, eu tenho certeza que você já foi alcançado por Deus na manhã de hoje. E olha, amanhã no domingo, eu aguardo por todos vocês, terei o prazer imenso de orar por vocês, pedir a Deus para restituir a vossa vida. Amanhã, ninguém pode ficar de fora desta campanha. É a campanha da restituição, que vai acontecer no horário das 7 às 9 e também às 11 da manhã. Venha você, traga também a sua família, traga o amigo para ser restituído por Deus. Rua Senador Pompeu, número 27, aqui no centro do Rio de Janeiro.

0: 7:11.
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0: Glória a Deus, bom dia povo de Deus, bom dia igreja do Senhor. Aqui é o nosso clássico da Voz da Libertação, chegando aqui ao ar, Luiz e Silva com vocês. Também pastor Fábio Carvalho, sempre presente conosco, né? Neste dia maravilhoso, um sábado nublado, mas gostoso, né? Caminhamos aqui pela cidade do Rio de Janeiro. Tá meio friozinho, mas tá muito bom, aleluia. E aí, como é que está? Tudo bem com você? Tá? É, então vamos iniciar essa programação, né? Buscando o Senhor, orando, apresentando a cada um dos nossos ouvintes e dessa programação a condução do Senhor nosso Deus. Vamos orar ao Senhor.
1: Jesus vai te recompensar.
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0: Ô bendito, santo e eterno Salvador, nós te glorificamos, nós te engrandecemos, nós te adoramos, ó Deus, na beleza da tua santidade, Senhor. Tu és um Deus que tens grande misericórdia de nós, Senhor Deus, que perdoa nossas falhas, nossos pecados, pelo que clamamos ao Senhor mais uma vez. Perdoa-nos, Senhor, todas as falhas, por palavras, ou pensamentos, ou obras. Ó Deus, mesmo que involuntários, mesmo que sem o nosso conhecimento exato, mas nós cremos que sempre necessitamos desta misericórdia santa do Senhor. Pai eterno, visita os nossos ouvintes, nossos irmãos, visita o teu povo onde quer que se encontre, ó Deus, agora ligado conosco e buscando a tua bênção, buscando o milagre, buscando a paz do Senhor que excede a todo entendimento, esta família, ó Deus, que, ó Pai amado, desestabilizada, precisando, Senhor, de união. Envia o teu anjo, Senhor, para alcançar essas vidas e que o teu milagre os alcance nesta manhã. Pai, entregamos esta programação nas mãos do Senhor, que o Senhor a conduza da melhor forma possível e fale em cada coração para a honra e para a glória do teu nome. Amém e amém, Senhor Jesus.

Muito bem, está chegando o primeiro louvor hoje aqui. Olha esse louvor aqui, muito lindo. É um clássico de 1992. Portanto, o louvor é Fica Comigo, do álbum Chorando ou Sorrindo, com Léa Miranda, 1992.

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1: É, que lindo louvor, Fica Comigo, do álbum Chorando ou Sorrindo, Léa Miranda, 1992, né? É, o amparo de Cristo não pode nos faltar. Todas as coisas podem nos faltar, tudo pode nos faltar, mas o amparo do Senhor, ele é primordial, ele é essencial à vida de todo servo, toda serva de Deus, né? Então, que percamos o que tenha que ser perdido nesse mundo, mas jamais o amparo do Senhor. Tendo o Senhor, como cantamos, quem tem Jesus, tem tudo, é ou não é? É isso aí. Muito bem, vamos a mais um lindo louvor então. Aqui quem está pedindo agora é a nossa irmã Martinha, Martinha de Vila Aliança, Bangu, Rio de Janeiro, fazendo o seu pedido de louvor.
2: Eu sou irmã Martinha. O hino que eu quero oferecer para a minha família, para todos os ouvintes do programa A Voz da Libertação. Esse hino é aquele hino

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1: É, muito bem, muito bem. Aí está Muitas Contas, do álbum Galileu, Eleni Miranda, 1974. E também a versão, a segunda versão, porque foi em 1972, na Manjedoura ao Calvário, com Eleni e Adélia.

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1: É, glória a Deus, muitas contas do álbum Galileu que tocamos agora. E eu quero dizer para você que esses nossos louvores tocados nesta programação, como sempre tenho dito, ele ainda pode ser adquirido no formato de CD em uma das nossas livrarias das estaduais Deus e Amor do Rio de Janeiro, por que não dizer de todo o Brasil. As nossas estaduais ainda dispõem dessas mensagens cantadas no formato de CD, tá bom? Aqui na Estadual Rio de Janeiro, é Senador Pompeu 27. Senador Pompeu 27, desde as 7 da manhã, as portas abertas para te receber, os cultos acontecendo já, as consagrações, homens de Deus no altar, prontos para orarem pela tua vida, pela tua casa, pela tua família e te abençoar, tá bom? Rua Senador Pompeu 27, centro da cidade do Rio de Janeiro. Muito bem, vamos a mais um pedido de louvor. Quem está pedindo louvor agora é a nossa irmã Nilceia, participando da Nilceia de Piedade também, fazendo seu pedido de louvor.
2: A paz do Senhor Jesus, pastor Aloysio Silva, aqui quem vos fala é a sua irmã em Cristo, irmã Nilceia. Estou falando aqui de Piedade. Gostaria de ouvir o louvor Somente Deus, de Débora e Leia. Ofereço esse louvor para todos os ouvintes e para o grupo Reviver em Cristo. Que Deus abençoe a todos. Amém.
1: É, muito bem, está o pedido da irmã Nilceia. Somente Deus é tema do álbum com Débora e Leia, ano 1900.

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1: É, clássicos, a voz da libertação, melhor da programação das rádios Deus e Amor, né? Os nossos louvores que marcaram a época, acontecendo em todas as manhãs de sábado. E você, sempre nosso convidado especial a participar conosco, né? A receber essas mensagens cantadas, orações que acontecem aqui também. É muito bom ter você conosco, né? Nosso clássicos, a voz da libertação, no ar, a partir das 7 e pouquinho da manhã, vamos até as 8, sempre até as 8. Permitindo o Senhor nosso Deus. E o que acontece agora? Ah, sim, agora nós vamos trazer aquele louvor parabenizando aos aniversariantes. Quem está trocando de idade, parabéns para você, né? E o Senhor Deus te abençoe.
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1: É, eu quero trazer nossos parabéns ao nosso querido Gil, né? Gil é o nosso guitarrista ali de Nova Iguaçu, né? Também sempre apoiador nosso aqui na Estadual Rio de Janeiro. Gil, no dia 17, ele completou, né? Fez mais uma data festiva, mais um aniversário. Gil, Deus te abençoe, parabéns para você. Quem mais? Quem mais? Ah, Raquel, Raquelzinha aqui da nossa Estadual Rio de Janeiro, da Expansão Rio de Janeiro. Raquel, irmã do Paulinho aqui, da nossa Estadual Rio, também completou aniversário no dia 20. Raquel, Deus te abençoe. E ainda, quem mais? Ainda do Expansão Rio de Janeiro, Israel, jovem Israel, que também está conosco, é um batera nosso aqui. Dia 22 também completou aqui mais uma data festiva, mais um aniversário. É o Expansão Rio de Janeiro, né? Conosco também. Será que tem jovem do Expansão conosco, pastor Fábio? Tem, não tem? Eu vou ouvir eles falarem e ouviram Raquel e o Israel aqui fazendo aniversário. Parabéns a nossos jovens, ao Gil, grande amigo. Deus abençoe vocês. E olha, e o louvor que vamos trazer para vocês agora, esse aqui, olha. Mil motivos, porque temos mil motivos para dar glórias a Deus. É o tema do álbum com Grupo Paz, 1998.

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2: É, muito bem, é o nosso Clássicos, como em todos os sábados, acontecendo em mais esta linda manhã de sábado aqui no Rio de Janeiro, para você de todo o estado e de todo o Brasil, né? Louvamos ao Senhor pelos aniversariantes desta semana. Deus abençoe Gil, Raquel, Israel, Deus abençoe vocês, tá bom? E vamos trazendo aqui mais um lindo louvor, seguindo essa programação. E o louvor é esse: Quero Estar Firme, álbum Cristo Amigo, cantando Leia Miranda, 1988.

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2: É, muito bem. Quero estar firme do álbum Cristo Amigo, Léa Miranda, 1988, foi o louvor que tocamos agora. E nesse momento eu quero saber aqui, para quem vai o nosso abraço hoje? Pastor Fábio, para quem vai o nosso abraço? É, hoje é dia do colono, Lembra-se os colonos, os pequenos agricultores, ou até grandes agricultores que chegaram ao Brasil, que colonizaram, que plantaram, que cultivaram nossas terras, e se passou de geração para geração, e até hoje nossas terras são bem plantadas, são bem cultivadas, as colheitas abastecem as grandes cidades. Então vai para os colonos o nosso abraço de hoje. Também é dia do motorista, os condutores de ônibus, né, os condutores de veículos de transporte de massa, né, os taxistas, os motoristas que conduzem nosso povo, as nossas igrejas, né, que nos socorre quando necessitamos da emergência. E assim, Deus abençoe a todos os colonos, motoristas. É dia também nacional do escritor, né, que busca boa matéria, boa informação e traz boas mensagens, né? Bons livros para se ler, para se adquirir conhecimento. É o Dia Nacional também do Escritor hoje. E ainda Dia Internacional da Mulher Negra Latino-Americana e Caribenha, né? Nossas mulheres negras, nossas morenas, as mulatas do Brasil, do Caribe, Deus abençoe. Também é Dia Nacional de quem? Teresa de Benguela, mulher negra que, nesta homenagem, ela foi líder quilombola, que influenciou negros, índios, contra a escravatura, quer dizer, não se conformou com a escravidão. Então, parabéns a todas as mulheres e, por que não dizer, a todos aqueles que não se conformam com qualquer tipo de escravidão, né? Você que é escravo do vício, você pode não se conformar com isso e buscar Jesus, Jesus te liberta. Você que é escravo das drogas, Jesus te liberta também. Não se conforme, não se conforme. O nosso abraço vai para você, tá? Que o Senhor Deus te abençoe. Enfim, nenhum tipo de escravidão é bom para ninguém, né? Sempre há uma nocividade extrema. Então, não se conforme, Jesus é o nosso libertador, hoje e sempre, tá certo? Nosso abraço, então, vai para todos vocês, todo o povo de Deus que não se conformou e está nos pés do Senhor até os dias de hoje e seguirá até a eternidade, tá bom? Vamos aqui, então, a mais um lindo louvor. Ah, este aqui é um pedido da Raquel, Raquel do Expansão. Estou falando que Expansão ouve a gente, meu pastor Fábio. Vamos ouvir esse pedido da Raquel, do Expansão Rio de Janeiro.
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4: Bom dia, ouvintes do programa Clássicos, a Voz da Libertação. Meu nome é Raquel, sou do Rio de Janeiro. Nessa manhã eu quero pedir o hino Verdadeiros Cristãos, de Cristina Santana, o álbum Vaso Restaurado. Fiquem todos na paz do Senhor Jesus.
2: Verdadeiros Cristãos, álbum Vaso Restaurado, canta Cristina Santana, ano 2004.

0: Foi o Louvor Verdadeiros Cristãos do Vaso Restaurado, álbum Vaso Restaurado com Cristina Santana, ano 2004. Muito bem, vamos aqui agora nos preparar, vamos trazer uma breve meditação da palavra do Senhor nosso Deus.
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0: É, e assim diz Salmo 133, verso 1. Ó, quão bom e quão suave é que os irmãos vivam em união.
3: Andarilho, andarilho.
0: Que coisa boa é a união. O bom entendimento entre as pessoas, na família, entre amigos, nas empresas, na casa do Senhor. O mundo clama por paz e prosperidade, o que na verdade é impossível se não houver o melhor entendimento sobre união e sua prática. Sobre trabalho e prosperidade, a Bíblia cita Eclesiastes 4:9, que melhor é serem dois do que um, porque tem melhor paga do seu trabalho. É quando dois trabalham, rende mais. Quando dois trabalham, há uma sincronia melhor, há um desenvolvimento e, portanto, maior vulto de trabalho, maior volume executado. Então, certamente, maior paga haverá. Sobre proteção, Eclesiastes 4:12 diz: e se alguém prevalecer contra um, os dois lhe resistirão. E o cordão de três dobras não se quebra tão depressa. Na união, há mútua proteção. Sobre o amor, em 1 Coríntios 12, 25 e 26. Para que não haja divisão no corpo, mas antes tenham os membros igual cuidado uns dos outros. De maneira que, se um membro padece, todos os membros padecem. E se um membro é honrado, todos os membros se regozijam com ele. Portanto, a respeito dessas passagens citadas, segue os conselhos. Descarte de si toda murmuração, inveja, ódio, arrogância, a incredulidade, a mentira, mas em favor da união, tenha humildade, tenha mansidão, palavras boas, incentivadoras, seja agradável, seja conciliador, seja verdadeiro como pessoa e como cristão, tenha verdadeiro amor ao semelhante. E a paz de Deus, que excede a todo entendimento, será contigo. Que o Senhor te abençoe. Shalom Adonai Yeshua HaMashiach. A paz do Senhor Jesus, o Messias. E com mais esta mensagem, vai para você aqui de Aloysio Silva.

Muito bem, aí foi a mensagem de Deus para você, nosso bom dia, que o Senhor abençoe você, toda a tua semana, seja de bênçãos para você, tá bom? É o nosso desejo aqui do nosso coração, verdadeiro. Muito bem, mais um lindo louvor que está chegando aqui, é esse aqui, olha, Cristãos, é tema do álbum com Débora Miranda, ano 1997.

É, e já já também vamos ver aqui. Tem um pedido aqui do Leilton. Se for possível, nós tocamos Leilton, mas se não for, nós estaremos tocando no próximo sábado, tá bom? Mas vamos lá. Cristãos, cristãos, cristãos, é um tema. O louvor que vamos tocar agora é o Cristãos, que é tema do álbum, e canta Débora, de 1990.

bem, foi o louvor Cristãos, tema com Débora Miranda, 1997. Infelizmente não teremos como tocar o louvor, a solicitação do nosso irmão, mas no nosso próximo programa será o segundo louvor da programação, tá certo? Então aguarde aí, fique conosco, no próximo programa você estará ouvindo o seu pedido de louvor, tá bom? E nesse momento nós vamos agradecer a Deus por essa programação, porque até aqui nos ajudou o Senhor. Vamos orar a Deus. Bendito, Santo, Eterno Salvador, nós te glorificamos, nós te engrandecemos, nós te exaltamos, porque o Senhor é bom e porque a bondade do Senhor dura para sempre. Pai eterno e maravilhoso, estenda as tuas mãos santas, poderosas, gloriosas, Senhor, sobre nossos ouvintes, sobre o teu povo. Alguém está chorando, alguém está clamando por um familiar, por um filho, por um pai, por um esposo, por uma esposa. Alguém está clamando agora comigo, Senhor. Estenda a tua mão poderosa e forte sobre esta vida, sobre esta família, e abençoa, meu Deus, e conceda a tua bênção, conceda o milagre, conceda o que está na expectativa do teu servo, da tua serva. Eu creio, Senhor, que todas as coisas são possíveis ao Senhor. Não há quaisquer sombras de dúvidas de que o Senhor é sobre tudo e sobre todos, e tudo está debaixo do poderio e do controle do Senhor. Nós entregamos, portanto, neste momento, mais esta programação nas tuas mãos e te agradecemos, em nome do Senhor Jesus. Amém e amém, Senhor. É final de mais um Clássicos, a Voz da Libertação, Pastor Fábio, você ouvinte, permitindo o Senhor nosso Deus, no próximo sábado estaremos aqui outra vez, tá bom? Mas se Jesus vier antes, então estamos desobrigados deste compromisso. Tá combinado assim? Ok. Então fiquem todos na doce e gloriosa paz do Senhor Jesus.

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4: Oito e um em São Paulo, um ótimo dia para você, para sua família, na gloriosa paz de nosso Senhor e Salvador Jesus Cristo. Eu sou o presbítero Rafael Gonçalves e agora estamos ao vivo para todo o Brasil, emissoras de todo o território brasileiro sintonizados e transmitindo direto da Central de Produção Internacional o programa Manhã com Deus. Muito obrigado pela sua audiência, você que nos ouve no estado de Goiás, Mato Grosso, Distrito Federal, Brasília, aqui em São Paulo, Minas Gerais, Espírito Santo, Rio de Janeiro, do norte ao sul do Brasil. Muito obrigado pela sua audiência. Nesses 30 minutinhos que temos, teremos louvor, adoração, muita oração. Prepare o seu coração, daqui a pouquinho tem um clamor do renovo. Eu quero orar para você, que nesse momento precisa ser tocado pelo Senhor. Mas antes, vamos para a previsão do tempo para todo o Brasil.
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4: Goiânia, Goiás, o sol se esconde sobre as nuvens. A máxima 32 graus, a mínima 18 graus e a probabilidade de chuva é 0%. Brasília, Distrito Federal, o sol também se esconde sobre as nuvens. A máxima 29 graus, a mínima 19 graus e por lá a probabilidade de chuva 0%. Belo Horizonte, Minas Gerais, tempo chuvoso, o sol se esconde sobre as nuvens e a máxima 27 graus, a mínima 16 graus, a probabilidade de chuva 69%. Vitória, Espírito Santo, também chove por lá. O sol se esconde sobre as nuvens e a máxima 28 graus, a mínima 20 graus, 67% de probabilidade de chuva. Para encerrar, Rio de Janeiro, o sol também se esconde sobre as nuvens e por lá chove na capital carioca. 26 graus a máxima, a mínima 18, 89% de probabilidade de chuva. climatempo.com.br.
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4: Oito e seis, chegou aquele momento tão aguardado, aquele momento especial, o momento da oração, o momento de nós falarmos com Deus. Você que nos ouve em todo o Brasil, estamos ao vivo desde as 6:30 da manhã, e aqui na Central de Produção Internacional, nós recebemos diversas mensagens, pedidos de oração, pessoas que precisam e muito serem tocadas, abençoadas e renovadas pelo Senhor. Nós vamos orar por você agora. Onde quer que você esteja, é momento de oração.
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4: Maravilhosíssimo Deus e eterno Pai, aqui estamos mais uma vez em Tua santa e maravilhosíssima presença para adorá-Lo, para glorificá-Lo, para enaltecê-Lo, para agradá-Lo. Obrigado, Senhor, por mais um dia, por mais uma oportunidade que o Senhor nos dá para que possamos estar vivos em Tua presença, em convívio com a família, amigos. Obrigado pela oportunidade que o Senhor nos dá para vermos o sol raiar e estarmos na Tua casa, servindo e glorificando o nome do Senhor. Eu oro, meu Deus, e suplico a Tua misericórdia a favor das nossas vidas. Perdoe os nossos pecados, perdoe as nossas transgressões, perdoe-nos, ó Deus, por tudo que fizemos e praticamos, que não foi do Teu agrado, não foi da Tua vontade. Reconhecemos as nossas fraquezas, os nossos pecados, por isso, alguns estão ajoelhados, prostrados, levantando as mãos para os céus, glorificando, exaltando e enaltecendo o nome do Senhor. Eu sei, e estas pessoas sabem, que o renovo vem de Ti. Renove, meu Deus, as nossas vidas no dia de hoje. Renove a nossa fé, a nossa comunhão. Renove o nosso desejo em estarmos em Tua casa, Te adorando, Te glorificando. Quantas pessoas, ó Pai, tristes, abatidas, angustiadas. Quantas vidas que nas primeiras horas do dia receberam um diagnóstico clínico desfavorável, receberam uma péssima notícia e hoje estão tão preocupadas. Que o alívio venha do Senhor. Que o Senhor, nesta manhã, possa visitar e tocar nestas vidas com Teu bálsamo, com a Tua cura. Toque agora, Jesus, levante os caídos, liberte os oprimidos, transforme vidas por meio desta oração. Visite esta pessoa preocupada com problemas que nem sequer existem ou passarão a existir. Senhor, age na mente, no psicológico, age nesta vida que em meio ao desespero está pensando em tirar a própria vida. Não permita, ó Pai, que isso aconteça, mas dê a esta pessoa o grande livramento. Que esta manhã esta pessoa possa receber alegria. Que nesta manhã esta pessoa possa receber vida, que só o Senhor pode proporcionar. Obrigado, meu Deus, porque no momento da nossa necessidade, o Senhor está sempre pronto para nos atender. Os teus ouvidos não estão agravados, as tuas mãos não estão encolhidas. O Senhor não vira as costas para ninguém. Todo aquele que se apresenta diante do Senhor, com coração quebrantado, com coração contrito, recebe e alcança misericórdia. Eu apresento todos que desde as primeiras horas do dia nos enviaram seus pedidos de oração, aqueles que nos ligaram durante a madrugada. Meu Deus, visite a todos agora. Visite as pessoas que estão em casa, no trabalho, no trânsito, aqueles que estão doentes, hospitalizados. Senhor, visite, toque, com toque da cura. Repreenda este mal. Abra uma porta de emprego para este pai de família. Abra esta porta de emprego para esta mãe cujos filhos dependem da fonte de renda desta pessoa para que possam sobreviver. Senhor Jesus, eu creio que todos nesta manhã já foram visitados. Sem dúvida, todos estão sendo renovados. Eu apresento, meu Deus, os cultos que estarão acontecendo em nossa sede mundial. Usa, meu Deus, a nossa irmã Rose Santana às 9 da manhã. Usa, meu Deus, a nossa irmã Débora Miranda no EBF às 2 da tarde. E todas as crianças, as pedrinhas do reino, aquelas pedrinhas preciosas nas mãos do rei, que estarão hoje às 2 da tarde nesse EBF, na Escola Bíblica de Férias, aqui na sede mundial. Usa o presbítero Davi Miranda Neto às 7 da noite. No culto Guerra contra o Mal, no Auditório Renascense. Use os nossos pastores, que nesse fim de semana estarão pregando a sua palavra e orando pelos dons do teu Espírito Santo. Use o pastor Fabrício Biata, amanhã domingo, em nossa sede mundial, no culto de missões, a banda Enelete Vozes da África, que estarão louvando e engrandecendo o nome do Senhor. Que neste fim de semana o templo da sua glória esteja pequeno para as manifestações do Senhor. E todos os templos da nossa igreja em todo o Brasil sejam abençoados e vidas venham ser tocadas, libertas e transformadas pelo poder que há no nome e no sangue de Jesus. É a minha oração, amém e amém, e graças a Deus.

0: 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CD, muito breve, estará disponível em todas as livrarias, em todos os templos das nossas igrejas, Deus e Amor. Eu sou o presbítero Rafael Gonçalves, é um prazer estar com você, você que nos ouve em todo o Brasil, em cadeia nacional e internacional, a Voz da Libertação. Vamos agora àquele momento maravilhoso, a meditação do dia. Pastor Lorival de Almeida traz o seguinte tema: ouvir a voz de Deus. Vamos ouvir a voz do Senhor na instrumentalidade do pastor Lorival e vamos ser edificados por Jesus.
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2: E nós vamos para a nossa meditação do dia. Nós vamos hoje falar sobre a questão de ouvir a voz de Deus. Eu mostrei para a Débora algum tempo atrás alguns hinos que a gente cantava no tempo de juventude e tal, e dentre eles tinha um que falava sobre a voz de Deus, né? E se ouvires a voz de Deus e que está a te chamar, né? Toma decisão. Uhum. Tal. E é importante ouvir a voz de Deus. Samuel, a Bíblia fala que ele ficou abismado, né? Porque ele ouviu uma voz, Samuel, Samuel. Eu imagino que seja assim, né? Sempre que ele fala de Deus, a gente faz a voz grave, né?
3: A gente quer fazer Samuel, uma coisa grandiosa, né? Para Deus ser grande, né?
2: Voz de trovão, né? E ele foi lá, me chamou ele. Ele falou, não, não. Até que ele foi informado que, como ele não conhecia ainda o Senhor, ele foi informado que, ó, se chamar de novo, fala assim, olha, fala que o teu servo ouve, né? E ele acabou ouvindo a voz de Deus. E nós acabamos encontrando também coisas interessantes na vida do jovem Samuel. Primeiro, a voz de Deus era tão parecida com a voz de Eli, que ele chegou a confundir aquela voz com a voz de Eli. Não é? Então, já nesse exato momento, se Eli falasse mais grosso ou mais fino, de qualquer maneira fica desqualificada a questão de nós queremos criar uma voz para Deus. Olha que Deus usa a voz que Ele quiser, não é? Mas na questão de Samuel e Eli, houve algo meio parecido, e é claro que também a confusão de Samuel fez com que ele fosse perguntar ao Senhor, mas a voz, aparentemente entendemos que não era uma voz assim diferente a ponto de Samuel achar, não, tem alguma coisa de diferente nessa voz, não é? E é claro, como eu estava dizendo, às vezes nós vemos essa questão do ouça Moisés, não é?

As maneiras como se fala são facilmente identificadas com outras vozes e, quem sabe, com a nossa própria voz. Na sequência, nós devemos parar e considerar a frase: Samuel ainda não conhecia o Senhor. Ou seja, ainda não tinha sido manifestada a ele a palavra do Senhor, a voz de Deus. O que nós vemos aqui é a descrição de um principiante, uma pessoa que estava iniciando, eu diria, o seu processo, a sua jornada, e que faria dele, é claro, um grande juiz, um grande profeta em Israel. Então é importante compreender isso, né? Existe um pensamento entre o povo de Deus de que a espiritualidade é algo que se herda, ou algo que é recebida, tipo, por imposição de mãos. Muitos cristãos andam de um lado para outro buscando esse toque, ou essa unção, e recentemente, inclusive, né? Alguns jovens comentavam que estavam num determinado local e passou um servo de Deus e colocou a mão na cabeça de um jovenzinho. Imediatamente a irmã dele perguntou: o que você sentiu? Não é? Porque as pessoas às vezes acham que assim, não, se tocar em mim, ou aí automaticamente eu vou ser um homem ou uma mulher de Deus. Eles estão convencidos, de repente, de que a grandeza, né, de grandes personagens da história do povo de Deus acabou acontecendo depois de uma coisa muito especial, ou então um toque, ou algo que os tornasse diferentes de outros mortais. Na verdade, cultivamos a vida espiritual com disciplina, assim como acontece no desenvolvimento de uma criança, ou de uma pessoa que quer crescer, eu diria, de uma forma saudável, né? Então, o desenvolvimento do seu corpo físico, então tem que ter uma certa disciplina, não é? E parte do crescimento espiritual depende, é claro, de elementos também que escapam ao nosso controle. Às vezes nem sequer compreendemos os processos que resultam na transformação do nosso coração. O certo é que fomos chamados para caminhar em fidelidade com Deus e permitir que Ele nos conduza no caminho da maturidade. E aqui não há grandes saltos, nem avanços repentinos, não existem atalhos. Infelizmente, muita gente toma atalho para se arvorar como homem ou mulher de Deus ou jovem de Deus. E às vezes experimentamos, sim, coisas que podemos classificar como a presença de Deus, não é? Mas o crescimento espiritual normal é o resultado de um processo, é resultado de uma busca, é resultado de disciplina, é resultado de estar na presença de Deus. O autor da carta aos Hebreus, ele refere-se a isso quando escreveu: mas o alimento sólido é para os adultos, para aqueles que, pela prática, têm as suas faculdades exercitadas para discernir não somente o bem, mas também o mal. Hebreus 5,14. Perceba a frase, pela prática. Em outras versões, nós vemos até uma forma mais, eu diria, fácil de se entender, pelo exercício constante. Seja qual for a tradução, todas destacam um processo, né? Um processo. E esse processo vai nos ensinando, vai nos dando experiência, e inclui também a possibilidade, é claro, de alguns momentos na vida nós temos de parar e perguntar a alguém: aí, você me chamou, ou foi você, ou o que aconteceu? Pode explicar como aconteceu com o jovem Samuel? Você quer se tornar um homem de Deus, uma pessoa de Deus? Não busque atalhos. A verdade é que todos nós queremos ser algo. O que nós não queremos, às vezes, é passar pelo processo. Nós não queremos, às vezes, cumprir processos hierárquicos dentro da igreja. E quando isso acontece, existe uma precipitação da nossa parte. E essa precipitação, ela vai fazer de nós pessoas que, no período que já deveríamos ter deixado o leite, já estar comendo um alimento mais sólido, a gente ainda esteja vivendo o processo infantil, infantilizados às vezes por circunstâncias, por modismos, e cometendo erros de crianças, quando na verdade já deveríamos estar ensinando outras pessoas. Então vamos dentro do processo. A voz de Deus, ela vai acontecer, você vai ouvi-la, e você vai, sem dúvida alguma, ser um grande homem de Deus, mas dentro do processo.

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1: E nós temos uma grande novidade, tá sabendo? Quem será que vem chegando aí? Quem é? Inhelete, é domingo que vem, já chegou o dia. Você vai vir? Eu vou. Domingo que vem, uma grande festa aqui em São Paulo. Que maravilha, que coisa linda. É a verdadeira, genuína adoração, né, gente? Fala a verdade, olha isso. Ouça isso, gente. Domingo que vem aqui na sede mundial. Eu vou cantar com eles. Eu vou abrir a boca, eu vou pular de alegria. Olha, isso que é adoração, hein? Solta aí, Netina. Solta aí. Grupo Inhelete. Se eu fosse você, eu programaria esse compromisso que você tem domingo, para outro dia. Porque você vai estar aqui conosco, mas vai ter que estar sim. Domingo que vem, Grupo Inhelete de Angola, África, no culto de missões. Das 3 às 5, nós estaremos levantando também as nossas mãos. Estaremos adorando ao Senhor, aprendendo com eles. Porque esta é a verdadeira adoração. Adoração genuína, verdadeira, está com esse grupo aí, com os africanos. Que maravilha, que o Senhor seja louvado. Que o Senhor seja adorado. Igreja Deus de Amor em missões. Uma igreja missionária, a Igreja Deus de Amor. Então vai ser no próximo domingo, das 3 às 5 da tarde. Teremos aqui também, estamos buscando trazer comidas típicas para vocês experimentarem. Estaremos trazendo a decoração típica. Vai ser uma tarde glorificada ao Senhor, exaltada ao Senhor. Será uma tarde onde a presença de Deus será maravilhosa, onde o Senhor vai operar, onde o Senhor vai transformar vidas. E como isso acontece? Como que você pode ser um missionário neste culto? Trazendo alguém com você. É, isso mesmo. Trazendo uma pessoa com você. Sabe aquela pessoa que sempre fala que vai vir? Você vai convidar ela. Olha, vai ter um grupo lá da África, vai fazer uma apresentação maravilhosa, vai ser uma festa na minha igreja e eu quero levar você lá. E você vai fazer um convite cheio, não é um convite vazio. O vazio é, vai lá. Aqui está o endereço, vai lá, vai ser tal dia, tal hora. Esse é o convite vazio. Mas o verdadeiro missionário é aquele que vai atrás. Aquele que pega o carro, vai lá, passa na porta da casa. Aquele que pega o ônibus, vai lá, desce no ponto de ônibus, perto da casa, pega a pessoa, pega um Uber, leva. É esse o convite verdadeiro. Vamos fazer, então, praticar a viagem missionária? Vamos fazer o convite verdadeiro cheio e o convite missionário verdadeiro? Então vamos lá, todo mundo se comprometendo diante do Senhor agora de trazer uma pessoa. Eu vou tentar fazer o máximo de trazer pelo menos uma pessoa comigo. Pelo menos uma pessoa eu vou trazer para este culto missionário que acontece neste domingo agora. Domingo próximo, dia 26, no horário das 15 horas até as 17. Com certeza, Deus fará obras maravilhosas. E na mesma semana, este grupo estará no Rio de Janeiro e também depois em Belo Horizonte, na nossa igreja Deus e Amor. Atenção, Rio de Janeiro. Atenção, Belo Horizonte. Eles estarão também se apresentando, louvando ao Senhor, na nossa igreja Deus e Amor do Rio de Janeiro, Senador Pompeu, e também lá no bairro do Cabana, em Belo Horizonte, Minas Gerais. Não se esqueçam. O Senhor está presente no meio dos louvores e Ele também trabalha no meio dos louvores. No próximo domingo, então, estamos aguardando a sua presença, entrada grátis. Temos um amplo estacionamento para você deixar o seu carro e cultuar ao Senhor. Cheguem cedo para você ter ali o seu carrinho guardadinho, uma reserva ali no seu carrinho, né? Para você estacionar ele direitinho, porque esse estacionamento enche, hein? Mas o mais importante é nós fazermos a obra missionária. Não adianta a gente ir lá prestar um culto a Deus, fazer... Vamos lá no culto missionário, mas não ser um missionário. Não faz muito sentido, não é? Vamos praticar a obra missionária. Vamos dar a nossa oferta, nós vamos apresentar o trabalho missionário, alguns vídeos que nós vamos apresentar a vocês, do que nós estamos fazendo de obra missionária no continente africano, e eles estarão apresentando muitos hinos, louvando ao Senhor, neste dia 26, no próximo domingo, das 3 às 5 da tarde, aqui na sede mundial das Igrejas Deus e Amor.
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2: 8 horas e 33 minutos.

Neste momento eu quero informar a todos que está chegando em dia 26 agora de julho o nosso culto de missões. Todos os meses a Igreja Deus e Amor realiza este culto, conscientizando a todos dessa urgência, a urgência da obra missionária. E eu quero convocar a todos vocês para participarem conosco. Neste dia 26, no horário das 14 horas, nós estaremos aqui reunidos. É um dia com Deus, estaremos durante todo o dia aqui na presença do nosso Deus, entregando a campanha dos 21 dias de oração de Daniel. Estaremos entregando nosso jejum e participando também deste culto de missões. Eu quero convocar todo o campo e a nossa confraternização também. Nós estaremos em adoração, reunidos na presença de Deus, falando sobre missões e orando também pelas missões. Então venham participar conosco. Vai estar conosco pregando a palavra de Deus nesta tarde o presbítero Andrews Carvalho, que será mais uma vez um canal de bênçãos de Deus para a nossa vida. Venham participar conosco, 26 agora de julho, no horário das 14 horas, Rua Senador Pompeu, número 27, aqui no centro do Rio de Janeiro.

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2: 8 horas com 38 minutos na capital carioca. É o programa Voz da Libertação na sua edição ao vivo, nesse dia tão especial, nesse dia de sábado, dia 25 de julho do ano de 2026. Estamos aqui direto dos estúdios da Rádio Deus e Amor, localizado na rua Senador Pompeu, número 27, no centro do Rio de Janeiro. Inclusive, aqui também fica a nossa igreja sede estadual do Rio de Janeiro. Quem vos fala é seu irmão em Cristo, pastor Jonatas Viana. Eu sou o atual responsável pela igreja sede setorial de Vilar dos Teles. Nossa igreja fica localizada na Avenida Comendador Teles, 2814, no centro de Vilar dos Teles, São João do Meriti. Estamos aqui, coração alegre, porque o Senhor nos fez esse dia tão maravilhoso para a glorificação do seu santo nome. E você que está nos ouvindo, aumente o volume do seu rádio, glorifica ao Senhor, porque Ele é bom, Ele é maravilhoso, sua misericórdia dura para sempre. E com certeza, esse dia é dia de bênção, é dia de vitória, é dia de milagre para a sua vida. Comigo está na mesa de som, em toda a coordenação desse programa, pastor Fábio. Deus abençoe, pastor Fábio, um excelente dia debaixo da bênção do Senhor. Ouvinte, aumente o volume do seu rádio, porque dentro desse programa você fica por dentro de tudo que acontece na Igreja Deus e Amor, tudo que acontece em nosso ministério. Inclusive, nossa Igreja Deus e Amor, sede mundial, fica localizada na Avenida do Estado 4568, na capital paulista, sob a liderança da nossa querida irmã Ereni Miranda, junto com ela, nossa querida diretoria, que com excelência tem feito a obra do Senhor, para que almas venham ser alcançadas, para que vidas venham ser resgatadas, para que o nome do Senhor venha continuar sendo glorificado através da Igreja Deus e Amor. E nesse momento nós vamos falar com Deus, nós vamos falar com o Senhor debaixo da palavra do Senhor. Filipenses capítulo de número 4, versículo de número 6, o texto sagrado diz: não andeis ansiosos por alguma coisa, mas antes de tudo, pela oração e súplica e com ações de graças, apresente os seus pedidos ao nosso Deus. Então nesse momento vamos falar com Deus. Coloque sua vida, sua família nas mãos do Senhor, e Ele cuidará e Ele abençoará.

Soberano Deus e Eterno Pai, no nome do Senhor Jesus, nesse momento, Senhor, nos colocamos na Tua Santa Presença. Pedimos ao Senhor, meu Deus, que a Tua misericórdia seja derramada. Ó Pai, que o Senhor possa estender as Tuas mãos nesta manhã, Senhor, para abençoar cada irmão que agora nos acompanha. Ó Deus, quantos nesse momento já despertaram do sono, mas enfrentam, Senhor, tantas situações difíceis. Estende as Suas mãos, Senhor, para socorrer, para, ó Pai, realizar o grande milagre nesta manhã de sábado, Senhor. Ó Deus, abençoa as famílias, abençoa, Senhor, o estado do Rio de Janeiro. Ó Pai, toma nas Tuas mãos aqueles que trabalham nesse momento. Quantos, Senhor, nos acompanham no seu ambiente de trabalho, quantos trabalham num comércio, trabalham nas indústrias, trabalham, Senhor, no meio de transporte, ó Deus. Livra, Senhor, cada vida, ó Pai, realiza, Senhor meu Deus, a sua obra. Ó Pai, confirma, Senhor, a grande vitória. Assim, ó Deus, nós te pedimos e já te agradecemos, certo da vitória, no nome de Jesus.

0: É, Deus prepara todas as coisas. O nosso Senhor é aquele que é um Deus provedor. É um Deus que estende as mãos e não deixa faltar nada. É um Deus poderoso para dar a vitória sobre todas as causas. Por isso, você que está nos acompanhando, abra o seu coração. Entregue sua vida, sua família nas mãos do Senhor. O nosso Deus é um Deus provedor. É, a palavra do Senhor diz que o nosso Senhor, ele vai provar a fé de Abraão. Ele vai provar o seu servo, dizendo a ele: levai o seu filho para ser sacrificado, para ser colocado no holocausto. E a palavra do Senhor diz que Abraão, ele vai, ele não teme, porque ele entendia o Deus que ele servia. Ele entendia e sabia o Deus que poderia prover, e ele vai levar o seu filho. Seu filho chega até a questionar: pai, aonde está o sacrifício? Onde está o animal para ser sacrificado? E a palavra do Senhor diz que Abraão, ele vai então dizer: Deus proverá. O nosso Senhor é um Deus que provê. Talvez você que está me ouvindo agora está enfrentando um momento difícil, está enfrentando situação semelhante a essa. O que vai ser? Como será? O nosso Deus é um Deus que cuida. O nosso Deus é um Deus que provê. Como também a palavra do Senhor diz, quando Elias, diante de um cenário de crise, o nosso Senhor também vai prover o sustento a Elias, dizendo a Elias: Elias, sai de onde você está, vai para a região de Sarepta, porque lá eu já ordenei uma mulher viúva para te sustentar. Elias chega naquela localidade e vê uma mulher apanhando lenha. Aquela mulher vai ver Elias, Elias vai pedir água, e aquela mulher prontamente vai para pegar a água. Quando ela vai, Elias diz também na sua mão: traz um bocado de pão. E quando ela vai ouvir essas palavras, no texto sagrado diz que ela vai confessar a Elias como estava o cenário da sua casa. Ela tinha ido pegar aquela lenha para fazer a última refeição para ela e seu filho se alimentar. E ela confessando, Deus então vai usar o profeta e vai dizer para aquela mulher: ó mulher, assim diz o Senhor, a farinha da panela não vai acabar e o azeite da botija não vai faltar. Elias sabia que o Deus poderoso é o Deus provedor. Então você que está nos ouvindo nesse momento, abra o seu coração, entregue e confie ao Senhor tudo quanto você precisa, porque o nosso Deus é um Deus provedor. A palavra do Senhor diz que ela vai fazer tudo conforme Elias tinha orientado, fazendo pão. E o texto sagrado diz que durante todo o período da crise não faltou alimento, não faltou nada, tanto para ela, ao profeta e também ao seu filho. Assim também Deus pode fazer sobre a sua vida, sobre a sua família, sobre a sua casa. Não vai faltar, porque o Deus provedor é o Deus que abençoará a sua vida e sua família em todas as áreas. E ouvinte, nós estamos com nossos corações ardendo em fé. Chegamos final de semana. Chegamos naquele final de semana onde temos aquelas grandes concentrações realizadas na nossa igreja, Deus e Amor. Nossas igrejas já estão com as portas abertas, outras terão aquele momento especial logo mais, inclusive em nossa igreja sede setorial de Vilar dos Teles. Logo mais, às 19 horas, teremos aquele grande culto especial com o tema A Providência do Senhor sobre a Causa. Então você que está nos ouvindo, você é o nosso convidado especial para estar conosco, Avenida Comendador Teles, 2814, no centro de Vilar dos Teles. Mas também nós estamos com o coração ardendo em fé, porque aqui em nossa igreja, sede estadual do Rio de Janeiro, localizada na Rua Senador Pompeu, número 27, amanhã, pela manhã, nós teremos aquelas grandes concentrações com o tema O Dia da Restituição. E inclusive amanhã é um dia especial, teremos participação especial daquele do Vozes da África, direto do continente africano, homens de Deus, mulheres de Deus, vai estar aqui adorando, glorificando o nome do Senhor. Então, você que está nos ouvindo nesse momento, você é o nosso convidado especial para estar conosco amanhã, às 7, às 9 e também às 11 horas da manhã, o dia da restituição. E amanhã, a partir das 14 horas, 2 horas da tarde, teremos aquele grande culto de missões. Inclusive, esse mês, nós estamos, né, debaixo daquele propósito, orando pelo continente africano, orando por toda aquela região, a região dos países da África. Inclusive, nossa igreja, estamos naquela missão Nigéria, aquele país que precisa tanto da palavra, ter o conhecimento do Evangelho, e nós estaremos debaixo desse propósito. Amanhã, às 14 horas, vai estar ministrando a palavra do Senhor nosso querido pastor Andrews, ele que vem lá da nossa igreja de Neves. Ele vai estar ministrando a poderosa palavra do Senhor e também orando pelos dons do Espírito Santo. Então, você que está nos ouvindo, vem estar conosco. Campo, toda a região metropolitana, toda a região, Baixada Fluminense, Zona Sul, Zona Oeste, Zona Norte do Rio de Janeiro, você é o nosso convidado especial para estar conosco amanhã, a partir das 14 horas, Rua Senador Pompeu, número 27, no centro do Rio de Janeiro, está localizado a nossa Igreja Deus e Amor. Anote o endereço, Rua Senador Pompeu, número 27, no centro do Rio de Janeiro, a poucos metros da estação terminal de trem Central do Brasil, como também a poucos metros da estação do metrô Central do Brasil, a estação do metrô também Uruguaiana. Nossa igreja temos fácil acesso, porque nossa igreja fica próximo a uma via muito conhecida aqui no estado do Rio de Janeiro, que é a via Avenida Presidente Vargas. Então, você que está nos ouvindo, você que vem da Zona Norte, você que vem da Zona Oeste, você que vem da Zona Sul, você que vem de toda a região metropolitana do Rio de Janeiro, você que vem da Baixada Fluminense, você que vem da região Serrana, você que vem da região dos Lagos, vem estar conosco. Rua Senador Pompeu, número 27, no centro do Rio de Janeiro. Nossa igreja também temos um amplo estacionamento, onde você que virá com a sua caravana, você que virá de automóvel, podem vir despreocupado, porque nossa igreja temos o local reservado para você deixar o seu automóvel e adorar ao Senhor e tomar posse da grande bênção, da grande vitória. Então, anote o endereço, novamente repetimos, para que você anote e venha estar conosco. Rua Senador Pompeu, número 27, no centro do Rio de Janeiro.
1: Que esconderijo é esse que ninguém te encontra? Joás não está escondido em casa de parente. Joás não está escondido em casa de amigo. Joás não está escondido na delegacia. O texto vai dizer que esconderam Joás na casa do Senhor. Esconderam Joás na casa do Senhor. E eu preciso entender que quando Deus te esconde, ninguém te acha. Quando Deus te esconde, ninguém te encontra. Quando Deus te esconde...

É ouvintes, nosso querido pastor Andrew será usado por Deus amanhã, às 14h, então você não pode ficar de fora. Como nós ouvimos esse trecho de mensagem, Deus usou ele poderosamente amanhã. O Senhor usará novamente no poder da palavra, na adoração e também naquele momento especial da oração de explosão de milagre. Então vem estar conosco, Rua Senador Pompeu, número 27, no centro do Rio de Janeiro, a partir das 14h. Grande culto de missão em prol do continente africano, em prol todos os países do continente africano. Então aí, você que está nos ouvindo, já vai se preparando, formando aquela caravana, convidando seus familiares, amigos, convidando todos aqueles que você consegue convidar para estar conosco amanhã, às 14h, grande culto de missão em prol da África.

É, ouvintes, teremos esse grande culto de missões, momento especial, teremos ministração da palavra, como também teremos aquele momento de adoração, é, cantora Gabriele, que é, nossos irmãos adoradores, vão estar louvando, adorando ao Senhor, juventude reunida, nossas irmãs mulheres de fé, nossos irmãos do coral, vozes angelicais, como também outros corais, homens e mulheres de Deus, reunidos, adorando, glorificando o nome do Senhor, e com certeza Deus abençoará cada vida que estará presente aqui conosco. Aonde? Rua Senador Pompeu, número 27, no centro do Rio de Janeiro, na capital carioca. Nossa igreja já vai estar com as portas abertas para te receber. Qual horário? Já desde a manhã, porque teremos daquelas grandes concentrações pela manhã e à tarde, esse momento especial, onde todo campo da Senador Pompeu, igrejas, homens, mulheres de Deus, grupos de louvores, adoradores estarão reunidos numa só fé, num só propósito, para clamar em prol da África, e com certeza Deus abençoará essa obra missionária da Igreja Deus e Amor. Nossa igreja é uma igreja missionária, nossa igreja é uma igreja que evangeliza outros países e tem chegado a tantos países, tem chegado a tantos lugares, e o nome do Senhor tem sido glorificado, porque através da nossa igreja Deus e Amor, desse grande projeto de evangelização, Deus tem salvado vidas, o Senhor tem salvado almas através de homens e mulheres de Deus que têm ido, que têm se disponibilizado, que têm dito ao Senhor, eis-me aqui, o Senhor tem usado em cada continente, em cada país, em cada território, aonde o Evangelho de nosso Senhor Jesus Cristo tem chegado, o Senhor tem confirmado a salvação das almas. Então, esse mês especialmente, nossa igreja Deus e Amor, estamos orando por todo o continente africano, todos os países onde a nossa igreja já chegou, onde a nossa igreja já está plantada, como também em países que a igreja ainda não chegou. Com certeza o Senhor abrirá a porta da evangelização, abrirá as portas da pregação do Evangelho de nosso Senhor Jesus Cristo, e com certeza almas serão alcançadas, vidas alcançarão a salvação, a vida eterna.

ouvintes, missões está no coração do Senhor. E nós estamos aqui prontos, estamos aqui clamando, estamos aqui crendo no poder da palavra. O Senhor operará, o Senhor enviará, o Senhor usará homens e mulheres de Deus em cada local aonde estarão de pé, com o coração aberto, para anunciar esse evangelho, o evangelho de nosso Senhor e Salvador Jesus Cristo. Nossa igreja, estamos debaixo desse propósito, inclusive dia 31 de julho agora, próximo dia 31, teremos participação especial aqui em nossa igreja Deus e Amor, sede estadual do Rio de Janeiro, a presença daquele grupo abençoado, o grupo Vozes da África, estarão aqui no estado do Rio de Janeiro, adorando, glorificando o nome do Senhor. Inclusive agora, nós vamos ouvir como Deus tem usado o grupo Vozes da África.

É ouvintes, é o coral, é o conjunto de vozes da África adorando ao Senhor no seu dialeto, e com certeza nesse próximo dia 31 Deus usará vozes da África e cada pessoa que estiver aqui conosco. Qual horário, pastor? Às 9 da manhã, como também à noite, servo do Senhor, homens de Deus, mulheres de Deus, estarão adorando o Senhor, estarão glorificando o nome do Senhor, e Deus abençoará de maneira poderosa a sua vida e também a sua família. Então vem estar conosco, Rua Senador Pompeu, número 27, no centro do Rio de Janeiro. São 8 horas com 59 minutos, 9 horas em ponto agora, teve a virada do horário nesse momento. Nós vamos às identificações das emissoras, mas já retornamos com todos vocês. Próximo bloco, o programa A Voz da Libertação. 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

0: 9 horas.
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0: 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Obrigada pela sua audiência. A gente vai para mais informações aqui. Dependência emocional. Entenda melhor o que é, qual a causa e como tratar. Olha, dependência emocional geralmente envolve uma intensa necessidade de aprovação, de afeto e de validação. Ao desenvolver esse quadro emocional, a pessoa deposita no outro a responsabilidade sobre a própria felicidade e sobre a tomada de suas decisões. Esse cenário pode levar a pessoa a perder a habilidade de manter uma relação saudável. Segundo a literatura médica, o conceito de dependência emocional refere-se a um padrão persistente de necessidade emocional extrema e busca constante de aprovação, de validação e segurança de uma pessoa específica, muitas vezes em um relacionamento íntimo também. O dependente pode ter sido abandonado de forma física ou emocional lá na infância. E para compensar essa lacuna, a pessoa busca uma outra pessoa para suprir todas as suas necessidades físicas e emocionais. E com isso, todas as expectativas são depositadas em uma única relação. E ao falar sobre tratamento para dependência emocional, principalmente a conduta terapêutica é indicada, já que faz parte da psicoterapia e os pacientes precisam receber informações educativas contínuas sobre a condição e desenvolver conhecimento sobre estratégias eficazes para lidar com os desafios emocionais. Violência no ambiente escolar. Conheça os sinais de alerta e entenda se seu filho está sofrendo bullying. Olha, a violência na escola, no ambiente escolar, ele segue em uma escalada e já impacta diretamente a permanência de alunos nas salas de aula. Dados do DataSUS divulgados no ano passado indicam que foram registrados cerca de 15.759 episódios de violência relacionados ao contexto escolar atendidos por serviços de saúde, um aumento aí de 23% em relação ao ano anterior. Segundo a Pesquisa Nacional de Saúde Escolar divulgada pelo IBGE, em parceria com os Ministérios da Saúde e da Educação, mais de 1,5 milhão de estudantes brasileiros deixaram de ir à escola por medo da violência no trajeto entre casa e sala de aula. Esse tipo de violência pode se manifestar de várias formas, e cada uma com características específicas, com consequências capazes de ir além do ambiente escolar e virtual, afetando profundamente a saúde mental e emocional da vítima. É fundamental estar atento a mudanças no comportamento e no estado emocional da criança ou adolescente. Os sinais podem variar, mas costumam incluir mudanças bruscas de comportamento, sintomas físicos sem causa aparente, alterações no sono e no apetite, ansiedade antecipatória, evitar redes sociais ou demonstrar angústia após o uso do celular e comportamentos autodestrutivos. Especialistas explicam que se houver suspeita de que uma criança esteja sofrendo bullying, é importante buscar apoio profissional e conversar com a escola para encontrar uma solução conjunta.
1: 9:08.
2: Deus abençoe, ouvinte. Deus abençoe a sua casa e toda a sua querida e amada família. Passando aqui para convidar a todos vocês para participar conosco da campanha da restituição que vai acontecer amanhã. Amanhã, neste domingo, às 7, 9 e 11 da manhã, nós estaremos com vocês nesta campanha muito abençoada, uma campanha que Deus levantou para restituir a vida do povo. Então, amanhã, não marque outro compromisso, esteja aí com seu coração aquecido, ardendo de fervor para estar conosco aqui, recebendo as bênçãos de Deus. Eu estarei com vocês pregando a palavra do nosso Deus.
3: Deus
2: Deus quer reescrever a sua história. Ana orou com lágrimas, mas colheu com alegria. Jó orou em meio à dor, e ele colheu o dobro. A virada de chave acontece quando entendemos que Deus não devolve apenas aquilo que perdemos. Ele é o Deus que renova, Ele é o Deus que amplia, Ele é o Deus que surpreende. Talvez você olhe hoje para você e fale assim: eu acho que o melhor da minha vida já passou. Quem sabe você olha e fala: eu perdi tantas oportunidades. Você pode até falar: o tempo não volta mais. Mas eu quero te informar uma coisa que vai te surpreender aqui hoje. Em Cristo Jesus, o melhor ainda está por vir. Em Cristo Jesus, o melhor está a caminho. Levante a mão e vai adorando, porque o melhor virá, o melhor virá, o melhor virá, o melhor virá. O Calvário é a prova de que Deus ainda faz viradas impossíveis, porque nós estávamos perdidos. Houve uma virada de chave e fomos resgatados, transportados das trevas para a luz. Houve a transformação da dor para a salvação. Na cruz houve a virada. O derrotado agora é vencedor. Aquele que estava de luto agora é vitorioso. Quem crê que houve esta virada de chave na cruz do Calvário? De um derrotado, Jesus fez de você mais do que vencedor nele. Levante a sua mão adorando, levante a sua mão glorificando. Você é mais do que vencedor em Cristo. Você é mais do que vencedor em Cristo. De fracassado, você é um vitorioso. De caído, Ele te colocou de pé. Você que vivia chorando, hoje vive sorrindo. Levante a mão e adora. Houve mudança, houve transformação. Ele virou, Ele virou, Ele virou a chave. Te deu vitória! Como é bom, meus irmãos, aos domingos pela manhã, ouvir a pregação da palavra de Deus. Deus falando aos nossos corações. E amanhã não será diferente. Deus vai falar com você. Deus vai falar com a sua casa. Após a pregação da palavra, eu estarei orando através dos excelentes dons do Espírito Santo. Na sequência, aquela oração de desafio, a igreja em consagração, a igreja em humilhação. E quando a igreja ora, Deus cura, Deus liberta, Deus faz maravilhas. Vamos acompanhar agora o momento desta oração que é realizada no decorrer desta campanha da restituição. Vai expulsando, expulsa todo o mal. Sai opressão do mal, vai embora, Satanás. Sai do caminho dessas pessoas. Sai de dentro da casa. É no nome de Jesus. É no nome de Jesus que eu te repreendo. Vai embora, Satanás. Sai da vida dessas pessoas. Opressão maligna. Eu te repreendo, Satanás. Eu te repreendo em nome de Jesus. Vai expulsando, pede para Jesus queimar ele. Pede para Jesus queimar ele. Ai, Satanás, sai do caminho dessas pessoas. Vai queimando, Jesus, vai queimando. Sai da vida delas, Satanás. Grita, queima, Jesus. Vai expulsando, vai expulsando. Vai embora, Satanás, sai, opressão maligna. Sai do caminho dessas pessoas. Sai de dentro desta casa. Sai em nome de Jesus. Vai queimando, Jesus. Vai queimando. Pede para Jesus queimar ele.
1: Vou lutar com as armas que o Senhor me deu.
2: Que tremendo, que tremenda é a presença de Deus no meio da igreja. Vidas sendo libertas. Vidas sendo alcançadas, resgatadas pela mão forte do Senhor. Não fique de fora, ouvinte. Venham participar conosco. Olha, as pessoas que estão participando estão testemunhando, estão contando a bênção de Deus. Porque Deus tem marcado, ouvintes, marcado a vida das pessoas com milagres, com libertações. E as pessoas vão lembrar disso de geração a geração. Nós vamos acompanhar agora testemunhos, as pessoas testemunhando milagres, vitórias alcançadas da parte de Deus nesta campanha da restituição.
3: Qual é o seu nome?
4: Antônia.
3: Irmão, o que é que aconteceu?
4: Pastor, eu estava me sentindo muito mal desde ontem no trabalho, minha pressão estava muito alta e eu estava sentindo uma espisgada muito grande no meu coração. E eu pedi a Deus para que Deus tirasse aquele mal de mim. E eu falei com Deus, Senhor, amanhã eu vou para a igreja e eu vou sair de lá curada. O Senhor revelou aí que tinha uma pessoa aqui que estava se sentindo mal. E depois de sentir aquela leveza, eu já estou sentindo, pastor. Não estou sentindo mais nada, pastor.
3: Sumiu as fisgadas.
4: Senti.
3: A pressão não está mais alta.
4: Não, pastor, estou me sentindo bem.
3: Está curada.
4: Estou me sentindo bem. A minha respiração está bem, pastor. Estou me sentindo ótima, pastor.
3: Curada por Jesus.
4: Glória a Deus.
3: Dai glória a Deus com ela. Está curada.
2: Eu sei que você não vai ficar de fora, você não vai perder as bênçãos de Deus. Você será a próxima pessoa a testemunhar o poder de Deus nesta campanha de domingo. Amanhã, no horário das 7, 9 e 11 da manhã, Rua Senador Pompeu, número 27, aqui no centro do Rio de Janeiro.
5: Nove horas e 16 minutos.
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2: Neste momento eu quero informar a todos que está chegando em dia 26 agora de julho o nosso culto de missões. Todos os meses a Igreja Deus e Amor realiza este culto, conscientizando a todos dessa urgência, a urgência da obra missionária. E eu quero convocar a todos vocês para participarem conosco. Neste dia 26, no horário das 14 horas, nós estaremos aqui reunidos. É um dia com Deus, estaremos durante todo o dia aqui na presença do nosso Deus, entregando a campanha dos 21 dias de oração de Daniel, estaremos entregando nosso jejum e participando também deste culto de missões. Eu quero convocar todo o campo e a nossa confraternização também. Nós estaremos em adoração, reunidos na presença de Deus, falando sobre missões e orando também pelas missões. Então venham participar conosco. Vai estar conosco pregando a palavra de Deus nesta tarde o presbítero Andreus Carvalho, que será mais uma vez um canal de bênçãos de Deus para a nossa vida. Venham participar conosco, 26 agora de julho, no horário das 14 horas, Rua Senador Pompeu, número 27, aqui no centro do Rio de Janeiro.

Ouvintes, aceite a paz de nosso Senhor e Salvador Jesus Cristo. Quem tem o imenso prazer de falar com vocês é o seu irmão em Cristo, o pastor Antônio dos Santos. Acabamos de acompanhar esta linda canção musical. Cantor Ivan Luiz é dizimista fiel. E eu quero neste momento falar com você que é um contribuinte. Você que é um dizimista fiel da casa de Deus, você já entendeu o privilégio que é de ser um dizimista da casa de Deus, de poder contribuir no crescimento do reino de Deus aqui na terra. Olha, ouvintes, o dízimo ele é desde a antiga aliança, é uma prática que começou lá no início, quando o povo de Deus, eles tinham ali uma ordem de trazer a décima parte de suas colheitas, dos seus rebanhos para o Senhor. E nós vemos isso ao longo dos anos, ao longo dos tempos também. Nós vemos, meus irmãos, a prática do dízimo na nova aliança também. E eu tenho certeza que você já realmente entendeu isso, que não é uma obrigação, mas é uma alegria em poder contribuir na obra do nosso Deus. Deus havia falado lá atrás com Abraão, né? Bendito seja o Deus Altíssimo.

0: promessas de Deus para a vida do povo, daqueles que são fiéis ao Senhor. Eu quero orar por você, eu quero pedir a Deus para continuar te abençoando, porque a Bíblia fala, ouvintes, cada um vai contribuir com aquilo que Deus propôs no teu coração, sobre também aquelas ofertas alçadas, aquela contribuição de todo o seu coração. Aqueles que abrem as mãos, o seu coração e contribui no reino de Deus, você pode ter certeza que as mãos de Deus vão permanecer também estendidas para abençoar a sua vida. Você que é dizimista fiel, tem contribuído aí com alegria, tem se sentido privilegiado, ora comigo agora. Eu quero pedir a Deus para continuar abençoando a sua vida.
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Oremos ao Senhor, Senhor nosso Deus e nosso Pai. No nome de Jesus Cristo, estamos aqui diante da Tua presença, meu Deus, clamando ao Senhor em favor de cada contribuinte desta obra. Ó Deus, visita neste momento este dizimista, este contribuinte, que, ó Deus, tem abrido o seu coração, tem estendido as mãos e ajudado nas manutenções da Tua obra. Ó Deus, desde este trabalhador comum, esta pessoa que, quem sabe, com todo esforço tem ganhado tão pouco, mas tem contribuído, tem permanecido fiel ao Senhor com a décima parte de tudo quanto o Senhor tem dado a elas. Abençoe também, ó Deus, os empresários, os lojistas. Meu Deus, abençoe todos aqueles que têm, ó Deus, contribuído, têm ido até a livraria. Outras pessoas têm contribuído de forma digital, fazendo o seu Pix, a transferência bancária, mas têm mantido a fidelidade com o Senhor. Meu Deus, repreenda os espíritos devoradores, a miséria, as obras da inveja, protegendo, meu Deus, os bens, protegendo o patrimônio que esta pessoa tem. Ó Deus, nós sabemos que uma pessoa que não é fiel, não é dizimista, o seu patrimônio fica desprotegido. Mas todas essas pessoas, Senhor, que são dizimistas, entenderam, ó Deus, é a respeito do teu reino, contribuído, essas pessoas estão vivendo debaixo da promessa. E a promessa que o Senhor fez foi repreender o devorador, meu Deus, e proteger 100% o patrimônio desta pessoa. Meu Deus e meu Pai, consagra mesmo cada dízimo, cada contribuição que tem chegado na livraria, nas contas bancárias da Tua casa, Senhor, e abençoando a cada dia esses contribuintes. É o que eu Te peço, ó Deus, e também Te agradeço, no nome de Jesus.

0: da obra de Deus não é por acaso. É um privilégio contribuir e também um privilégio de ser um portador das bênçãos de Deus na sua vida. Cada dizimista fiel tem vivido a sua experiência com Deus. E nós vamos acompanhar isso agora. Pessoas que são dizimistas testemunhando milagres, testemunhando vitórias de Deus em suas vidas.
1: Maria Pinheiro da Silva. Eu tinha umas casas de aluguel que entrava as pessoas num dia e saía em outro. Aí eles davam risada. Eu não tinha uma lata de tinta para me pintar a casa. Aí eu comecei a dizimar. Aí os inquilinos começaram a parar. Tem inquilino agora de 2 anos. Depois que eu vim para essa igreja, nunca mais saiu os inquilinos. Eu não peço dinheiro e eles me dão dinheiro e eu não preciso de dinheiro. E eles falavam assim, eu nunca mais te dou uma moeda. Eles agora vêm, eles pagam meus IPTU que não precisa e eles pagam. O Senhor Jesus fez uma prosperidade que eu nunca vi assim na minha frente. Que eu quero um creme de cabelo, vem 10, 15, 20 assim. Se eu vou comprar uma roupa, mas vem de monte. Vila Verde, Itaquera.
0: Vocês acompanharam este testemunho tão maravilhoso. Olha, ouvintes, e você também pode, a partir deste momento, começar a viver essas experiências com Deus, alcançando o milagre, alcançando as bênçãos, a prosperidade, através da sua fidelidade com Deus, de ser um dizimista fiel. Você que tem contribuído na livraria da nossa igreja Deus e Amor, talvez você olhe e fale, pastor, eu moro tão distante, eu estou tão longe e eu não tenho condição de estar aí. Você também pode contribuir de forma digital. O seu dízimo já vai direto para a conta bancária da igreja Deus e Amor. Eu quero falar para você aqui agora o CNPJ da nossa igreja. O seu dízimo já vai direto, vai estar seguro e nós vamos contabilizar também o seu dízimo aqui no livro do dizimista fiel da Igreja Deus e Amor. Anote aí, esse é o CNPJ, que é o PIX da Igreja Pentecostal Deus e Amor. 43-208-040 mil contrário, 36. Esse é o PIX da Igreja Deus e Amor. Você pode fazer o PIX agora, você pode contribuir de forma segura e enviar para nós o seu comprovante. O seu nome vai estar no livro do dízimo e também vai estar conosco aqui. Nós estaremos orando por você todos os dias. Anote o telefone que você vai enviar o seu comprovante para ser contabilizado aqui no livro do dízimo da Igreja Deus e Amor. O DDD é 21 9 6662 0222. Eu vou repetir. O DDD é 21 9 6662 0222. Este número é apenas para você enviar o seu comprovante do dízimo para que seja contabilizado. E nós estaremos orando constantemente a seu favor. Seja um dizimista fiel e você vai começar a viver o sobrenatural de Deus na área financeira da sua vida.

0: Sou dizimista, porque o dízimo é santo. Sou dizimista, porque quero ser participante das grandes bênçãos de Deus. Sou dizimista, porque amo a obra de Deus na face da terra. Sou dizimista, porque senão ficarei com dívidas para com Deus. Sou dizimista, porque Deus é dono de tudo. Sou dizimista, porque eu mesmo vou gozá-lo na casa de Deus. Sou dizimista, porque mais bem-aventurado é dar do que receber. Sou dizimista, porque Deus ama quem dá com alegria. Sou dizimista, porque tudo vem das mãos de Deus. Sou dizimista, porque não sou avarento. Sou dizimista, porque meu rico tesouro está no céu. Sou dizimista, porque tudo o que eu peço, recebo. Sou dizimista, porque obedeço às leis de Deus. Sou dizimista, porque a bênção do Senhor é que enriquece. Sou dizimista, porque para cada lei Deus promete recompensa. Sou dizimista, porque receberei de Deus com a mesma medida. Sou dizimista, porque os pensamentos de Deus são mais altos. Sou dizimista, porque Deus diz: fazei prova de mim. Sou dizimista, porque Deus me escolheu e me nomeou. Sou dizimista, porque a minha descendência não mendiga o pão. Sou dizimista, porque meu salário não será posto em saco furado. Sou dizimista, porque a minha responsabilidade é o sustento da igreja. Sou dizimista, porque quero ter a consciência tranquila. Sou dizimista, porque tudo o que o homem plantar, isso ceifará. Sou dizimista, porque Deus suprirá todas as minhas necessidades.
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3: 9:33 na capital carioca. Programa Voz da Libertação, na sua edição ao vivo. Estamos aqui, direto dos estúdios da Rádio Deus e Amor, nesse segundo bloco desta programação abençoada. Então aumente o volume do seu rádio, sintonize, fique por dentro, fique ligado, porque dentro desse programa você ficará por dentro de tudo que acontece na Igreja Deus e Amor. Quem vos fala é seu irmão em Cristo, o pastor Jonatas Viana, eu que sou o atual responsável pela Igreja Deus e Amor, sede setorial de Vilar dos Teles, São João do Meriti. Nossa igreja fica localizada na Avenida Comendador Teles, 2814, no centro de Vilar dos Teles. Aumente o volume do seu rádio. Aqui agora, nesse segundo bloco, nós vamos falar tudo o que acontece na nossa igreja em Vilar dos Teles. Temos culto todos os dias, temos cultos pela manhã, como também à noite. Temos grandes concentrações onde Deus tem operado, Deus tem confirmado a bênção, Deus tem confirmado vitória sobre a vida de cada pessoa que tem frequentado, tem participado dos nossos cultos. Aumente o volume do seu rádio e fique por dentro de tudo o que tem acontecido na Igreja Deus e Amor. Chegamos nesse final de semana, último final de semana do mês de julho, sábado abençoado por Deus. Logo mais teremos culto às 19h, com a presença do nosso querido irmão, pastor José Ferreira, ministrando a palavra do Senhor, como também orando pelos dons do Espírito Santo dentro da campanha A Providência de Deus na Causa. Então você que está nos ouvindo, você que é de toda a região de São João de Meriti, vem estar conosco, Avenida Comendador Teles, 2814, no centro de Vilar dos Teles, onde Deus ele tem bênção para você e para toda a sua família. E amanhã, domingo, é aquele dia especial, aquele dia onde o Senhor com certeza abençoará a sua vida e toda a sua família, porque nossa igreja já pela manhã nós nós já estaremos com as portas abertas para te receber. Às 9 horas da manhã teremos a Escola Bíblica Dominical, aquele momento especial de aprendizado da palavra, de crescimento nas Sagradas Escrituras. Então você que está nos ouvindo, vem estar conosco amanhã a partir das 9 horas da manhã, onde teremos a Escola Bíblica Dominical, presença marcante dos nossos queridos irmãos professores Diego e Juliana, passando todo aquele ensino pautado na palavra de Deus, para que haja crescimento nas Sagradas Escrituras. Então vem estar conosco. E logo depois, às 10 horas da manhã, teremos aquele grande culto de adoração ao Senhor. Eu mesmo, pastor Jonatas Viana, estarei ministrando a poderosa palavra de Deus dentro daquele propósito, o jejum da providência, aonde, pastor? Avenida Comendador Teles, número 2814, no centro de Vilar dos Teles. Então vem estar conosco. Deus tem bênção para você e também para toda a sua família. Música.

E à tarde, domingo à tarde, teremos aquele momento especial. É, chegou. Chegou aquele momento EBF, a Escola Bíblica de Férias do Projeto Pequeno Galileu, em nossa Igreja Deus e Amor em Vilar dos Teles. Será amanhã, a partir das 14h30, nossas irmãs, tias do Pequeno Galileu, já estão preparadas, já estão se organizando. A criançada de toda a região de São João de Meriti estão convidados, como também os pais. Você que é pai, você que é tio, você que é tia, você que é avô, você que é avó, tragam todas as crianças para a nossa igreja amanhã, a partir das 14h30, Escola Bíblica de Férias. Terá aquele momento especial de adoração ao Senhor, terá aquele momento especial também da pregação da palavra na linguagem infantil, como também terá aquele momento da alimentação do lanche, como também terá muita diversão a todas as crianças que estiverem presentes conosco. Então anote o endereço: Avenida Comendador Teles, número 2814, Vilar dos Teles, São João de Meriti.

É, e logo depois, às 18 horas, teremos aquele momento especial, culto de adoração, culto de louvor ao Senhor com a juventude de Vilar dos Teles. A juventude já está preparada para adorar, para glorificar. E na oportunidade vai estar ministrando a poderosa palavra do Senhor. Nossa querida irmã Andriele Cristina vai estar ministrando a palavra do Senhor e também orando em favor de todos que estiverem presentes. Então vem estar conosco amanhã às 18 horas em nossa igreja sede setorial de Vilar dos Teles, Avenida Comendador Teles, 2814, no centro de Vilar dos Teles.

É, e você que é da região de São João de Meriti, bairros adjacentes, vem estar conosco. A partir das 18 horas, grande culto expansão, culto com a juventude de Vilar dos Teles. É, todos reunidos para adorar, para glorificar o nome do Senhor. Então convide sua família, convide seus amigos, convide aquele que você pode convidar, tragam todos, porque Deus tem bênção para você, Deus tem bênção para toda a sua família. Anote o endereço, Avenida Comendador Teles, 2814, no centro de Vilar dos Teles.

É ouvinte, nossa igreja em Vilar dos Teles está com as portas abertas para te receber, receber a sua família, receber os seus amigos. Nossa igreja é mais do que uma igreja, nossa igreja é uma família. Estamos com as portas abertas para se unir em adoração ao Senhor e com certeza Deus confirmará a bênção, o milagre sobre a sua vida e também sobre a sua família. Todos os dias temos culto nos dois horários, às 9 da manhã e também às 19 horas. Anote o endereço, Avenida Comendador Teles, 2814, no centro de Vilar dos Teles.

E nós estamos, ouvintes, na expectativa, com o coração ardendo, na expectativa, porque próxima semana já se aproxima, é aquela semana, é a semana da conquista, é a semana da tomada de posse da vitória, é a semana da consagração a todos aqueles que são fiéis ao Senhor. Então, em nossa igreja Deus é Amor, em Vilar dos Teles, temos culto todos os dias às 9 da manhã, como também às 19 horas. E nessa próxima segunda, teremos culto às 9 da manhã, como também às 19 horas. Às 19 horas, especialmente, estará um homem de Deus ministrando a palavra do Senhor e também orando pelos dons do Espírito Santo. Então, vem estar conosco. Deus tem bênção para você. Deus tem bênção para toda a sua família. Anote o endereço: Avenida Comendador Teles, número 2814, no centro de Vilar dos Teles. E na terça-feira temos aquele momento especial. Eu mesmo, pastor Jonatas Viana, estarei ministrando a palavra do Senhor às 9 horas da manhã, naquela manhã, a manhã da consagração. Então, você que está nos ouvindo nesse momento, vem estar conosco nessa próxima terça-feira, onde Deus operará, Deus confirmará a vitória sobre a sua vida e sobre toda a sua família. Anote o endereço: Avenida Comendador Teles, número 2814, no centro de Vilar dos Teles, São João de Meriti. Deus tem bênção para você e para toda a sua família. E à noite, às 19 horas, temos aquele grande culto, aquele culto maravilhoso, onde Deus tem falado, onde Deus tem operado, onde Deus tem confirmado um milagre na vida de cada pessoa que tem comparecido na nossa igreja. Você que está nos ouvindo nesse momento, você que está nos acompanhando, que é da região de São João de Meriti, região de Vilar dos Teles, região dos bairros adjacentes, vem estar conosco nessa próxima terça-feira, às 19 horas, em nossa igreja Deus e Amor, em Vilar dos Teles. Deus tem bênção para você, vai estar um homem de Deus, inclusive nessa próxima terça-feira, é aquele culto de gratidão, daquele propósito, junto com o departamento de homens de fé. Um homem de fé vai estar ministrando a palavra do Senhor, como também orando pelos dons do Espírito Santo. Vem estar conosco, Deus tem vitória para você. Avenida Comendador Teles, número 2814, no centro de Vilar dos Teles, São João de Meriti.

E nessa próxima semana, quarta-feira, é aquela quarta-feira especial. Quarta-feira de crescimento, quarta-feira de avanço no conhecimento da palavra do Senhor. É a quarta-feira da palavra. E aí nós já estamos já debaixo de propósito. Aquele propósito, o poder da palavra. Com aquele propósito, o grande livramento do Senhor para a minha vida, como também para a minha família. Então você que está nos ouvindo, vem estar conosco às 9 da manhã, como também às 19 horas. Eu mesmo, pastor Jonatas Viana, estarei ministrando a poderosa palavra do Senhor, como também orando através dos dons do Espírito Santo, e Deus confirmará a vitória sobre a sua vida, sobre toda a sua família. Vem estar conosco nessa próxima quarta-feira, momento especial, momento de aprendizado, momento onde teremos vitória pelo poder da palavra. Então você está nos ouvindo, anote o endereço: Avenida Comendador Teles, número 2814, no centro de Vilar dos Teles, São João de Meriti. E na próxima quinta-feira, prosseguimento daquela poderosa campanha, é aquele grande culto, aquele culto especial, que é o poder da oração, pela manhã, como também à noite, aquele culto especial em prol das instituições reviver. Quinta-feira, às 9 e também às 19 horas, é aquele culto especial em prol das instituições reviver. O braço assistencial da nossa igreja, pela manhã, vai estar ministrando a poderosa palavra do Senhor, nossa querida irmã Ana Cláudia. E à noite vai estar ministrando a poderosa palavra do Senhor, nosso querido irmão Francisco. Então você que está nos ouvindo, vem estar conosco nessa próxima quinta-feira. Deus tem vitória para você, Deus tem vitória para a sua família.

É, e chegando sexta-feira tem parado Vilar dos Teles, sexta-feira tem parado São João de Meriti, porque nossa igreja está com as portas abertas às 9 da manhã, como também às 19 horas, na poderosa campanha O Sangue de Jesus Tem Poder, dentro do propósito da sexta-feira da libertação total. Pela manhã, às 9 da manhã, e à noite também, às 19 horas. É, pela manhã, vai estar conosco ministrando a poderosa palavra do Senhor, nosso querido irmão Davi Bornelis. E à noite, eu mesmo, pastor Jonatas Viana, estarei ministrando a poderosa palavra do Senhor e também sendo usado por Deus nos dons do Espírito Santo. Então vem estar conosco às 9 e também às 19 horas no grande culto da libertação total. É aquele culto onde estaremos orando para Jesus confirmar a vitória, a bênção, o milagre sobre a sua vida e sobre a sua família. Então você que está nos ouvindo, você talvez está sofrendo por obras malignas, sofrendo por enfermidades, sofrendo por problemas que aos seus olhos não têm solução, vem estar conosco. Aonde? Igreja Pentecostal Deus e Amor, sede setorial de Vilar dos Teles, Avenida Comendador Teles, número 2814, no centro de Vilar dos Teles, São João de Meriti.

E ouvinte, quero fazer um grande convite especial também para o próximo dia 2 de agosto. 2 de agosto teremos um grande culto especial. É aquele culto dos vencedores, a partir das 10 horas da manhã, em nossa igreja sede setorial de Vilar dos Teles. Você é o nosso convidado. Pastor Jonatas Viana estará ministrando a poderosa palavra do Senhor, como também orando, aquela poderosa oração da tomada de posse da vitória, do milagre, da bênção do Senhor. Então anote o endereço, Avenida Comendador Teles, número 28, no centro de Vilar dos Teles, São João de Meriti. Estaremos reunidos, dando um brado da vitória. A palavra do Senhor diz, Romanos, capítulo de número 8, versículo de número 37. E nós somos mais do que vencedor por aquele que nos amou. Somos vencedores, porque Cristo, ele nos faz vencedor. Então vem estar conosco. Avenida Comendador Teles, número 2814, no centro de Vilar dos Teles. Nossa igreja fica a poucos metros do centro comercial de Vilar dos Teles. Tem fácil acesso. Você que vem da região da Zona Norte, o ônibus passa em frente à nossa igreja. Você que vem do centro do Rio de Janeiro, tem um ônibus também que passa em frente à nossa igreja. Você que vem da região de Caxias, também tem um ônibus que passa em frente à nossa igreja. Temos fácil acesso. Deus, ele tem bênção para você. Deus tem bênção para toda a sua família. Então anote o endereço. Avenida Comendador Teles, 2814, Vilar dos Teles, São João de Meriti. Será o dia dos vencedores, dia 2 de agosto, em nossa igreja pentecostal. Deus e amor. E você que está nos ouvindo, você que é da região de São João de Meriti, você que está nos ouvindo, você que é morador de Vilar dos Teles, quem está conosco em um dos nossos cultos, Deus, ele tem bênção para você, Deus tem bênção para sua família, Deus quer operar um milagre na sua vida e também sobre toda a sua família. Venha buscar a presença de Deus, venha buscar o milagre da parte do Senhor em nossa igreja sede setorial de Vilar dos Teles. Anote o endereço, Avenida Comendador Teles, número 2814, no centro de Vilar dos Teles, São João de Meriti.

E ouvintes que está nos acompanhando nesse momento, nós vamos falar com Deus. Nós vamos agora abrir os nossos corações para o Senhor. Você que precisa de um milagre, você que precisa do agir do Senhor sobre a sua vida, sobre a sua família, fale com Deus e agora, e Deus abençoará.

0: soberano Deus e eterno Pai, no nome do Senhor Jesus, nesse momento, ó Deus poderoso, nos colocamos na Tua presença. Em oração, ó Deus, queremos, Pai, Te pedir que a Tua misericórdia seja derramada sobre os corações, como também Te pedi, ó Deus, a bênção a todos os irmãos que nos acompanham nesse momento. Deus poderoso, toca agora, Pai, com as mãos fortes a esta pessoa, Senhor, acamada, a esta pessoa, Senhor, enferma, esta pessoa que necessita, Senhor, de um grande milagre. Pai, quantos agora diagnosticados com doenças que ao homem não tem cura, mas nós cremos, Senhor, no poder da Tua palavra. O Senhor é aquele, Pai, que opera, que faz a enfermidade, Senhor, desaparecer. Ó Deus poderoso, toca agora, Pai, fazendo desaparecer, Senhor, essa enfermidade, essa dor, essa doença. Ó, meu Deus, esse mal. Pai, quantos agora pedem ao Senhor, meu Deus, o agir divino sobre esta causa, Senhor. Pai poderoso, toca, Senhor, trazendo a solução, trazendo, ó Deus, a resposta. Pai, nós pedimos nesta oração, ó Deus, por todos os nossos irmãos mantenedores da Tua obra. Pai, toma nas Tuas mãos a Tua serva, nossa irmã Catarina. Toma nas Tuas mãos, Senhor, ó Deus, o nosso irmão Antônio, a nossa irmã Ivanise. Toma nas Tuas mãos, Senhor, a nossa irmã Carol, o nosso irmão Bruno. Toma, Pai, nas Tuas mãos os Teus filhos, ó Senhor, todos quantos, ó Pai, tem, Senhor, mantido de alguma forma, Senhor, a Tua obra. Então, Senhor, eu Te peço, realiza um milagre, dê vitória, Senhor, para esta pessoa. Ó Deus, pedimos livramento, livramento, Senhor, ao nosso estado do Rio de Janeiro, livramento, Senhor, aos moradores, habitantes, à família e, Senhor, nesse dia de sábado, no nome de Jesus, Pai, realiza a obra, ó Pai poderoso, guardando os Teus filhos, guardando, Senhor, essa vida. Pai poderoso, quantos nesse momento lhe pedem, ó Deus, uma resposta. A Tua palavra diz: clama a mim e eu responder-te-ei e anunciar-te-ei coisas grandes e firmes que não sabes. A Tua palavra é poderosa também para dizer: aquele que invoca ao Senhor, o Senhor responde. Então, ó Deus, eu lhe peço, responde, Pai, essa mãe que lhe pede, ó Deus, pelo filho. Responde, Senhor, esse pai que pede, Senhor, pelo filho. Esta pessoa que pede, ó Deus, pela sua família. Responde, Senhor, poderosamente, realizando, Senhor, o grande milagre, realizando, Senhor, a grande obra. Assim, ó Deus, nós te pedimos, Senhor, e já te agradecemos, em nome de Jesus. Amém.
1: Senhor, é homem de guerra.
0: Você, ouvintes, que orou com fé, pode procurar a enfermidade já desapareceu. Você que estava sentindo a dor, procure, porque ela já desapareceu, em nome do Senhor Jesus Cristo. Você que precisava da solução para o seu problema, já tome posse da sua vitória e agora, porque Deus já está chegando com agir, já está te garantindo a grande vitória.

É, o nosso Deus não falha, o nosso Deus não erra, o nosso Deus é um Deus poderoso para garantir a vitória. Então coloque a sua causa, o seu problema nas mãos dele, porque ele com certeza confirmará a vitória sobre a sua vida e sobre a sua família. Nós estamos com o nosso coração cheio de fé, porque através da Igreja Deus é Amor, Deus tem confirmado bênção sobre a vida de todos aqueles que têm comparecido em nossa igreja. Nossa igreja está com as portas abertas, desde a manhã à noite, algumas igrejas até pela madrugada, com as portas abertas para te receber e Deus abençoar a sua vida, abençoar toda a sua família. Então vem estar conosco em Igreja Pentecostal Deus Amor, anunciando o Evangelho de Cristo e Deus confirmando o grande milagre sobre a sua vida e sobre a sua família.

São 9 horas com 58 minutos. Já estamos já aproximando, aproximando para o término desse poderoso, maravilhoso programa nesta manhã de sábado. E Deus, ele tem feito grandes coisas através da programação da Rádio Deus e Amor. E, inclusive, desde já, queremos te agradecer, você que está nos acompanhando, você que todo sábado tem nos acompanhado, você que todo sábado tem ficado ligado nessa programação e tem recebido bênção da parte do Senhor. Que Deus continue te abençoando, Deus continue guardando, Deus continue cumprindo promessas sobre a sua vida, Deus continue realizando obras sobre a sua vida e também sobre a sua família. Você que nos ouve da região tão longe, aquelas regiões do interior do Rio de Janeiro, você que nos ouve da região serrana, você que nos ouve da região oceânica do nosso estado do Rio de Janeiro, Deus abençoe sua vida poderosamente. Deus continue derramando vitórias sobre a sua vida e também sobre a sua família. São 9 horas com 59 minutos. Desde já, agradecemos a sua atenção, agradecemos a você que reservou esse momento tão especial para estar aqui ouvindo, participando e também ficando por dentro de tudo que acontece em nossa igreja Deus e Amor. Deus abençoe sua vida e toda a sua família. Deus abençoe também pastor Fábio, que esteve em toda a coordenação desse programa. Deus abençoe você e próximo sábado, permitindo o Senhor, estaremos aqui novamente a partir das 8h30 e você não fique de fora, não perca a oportunidade de ficar por dentro de tudo que acontece na nossa igreja Deus e Amor. Quem se despede de todos vocês, seu irmão em Cristo, pastor Jonatas Viana, atual responsável pela igreja Deus e Amor, sede setorial de Vilar dos Teles, Avenida Comendador Teles, número 2814, no centro de Vilar dos Teles, São João de Miriti. Deus abençoe a todos, um excelente dia debaixo da bênção do Senhor. E estaremos agora tendo a identificação das emissoras, mas você continue por dentro, porque Deus tem bênção para você e também para toda a sua família.

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2: Dez da manhã e 2 minutos em São Paulo. Que Deus abençoe grandemente o seu lar, a sua vida, a sua família. Aceite a gloriosa paz de nosso Senhor e Salvador Jesus Cristo, do seu irmão e amigo, presbítero Rafael Gonçalves. Obrigado pela sua audiência, muito obrigado pela sua companhia. Vamos juntos até o meio-dia, levando a palavra de Deus, belíssimas canções, quadros que edificam a sua vida, testemunhos de fé e, é claro, tudo o que acontece em nossa igreja Deus e Amor no dia de hoje, ou seja, durante todo o fim de semana. É um prazer estar com você, um ótimo dia. Também estamos ao vivo para mais de 400 emissoras espalhadas por todo o Brasil. Você que nos ouve do norte ao sul, muito obrigado. Obrigado, pastores, operadores. Todos estão conectados à Central de Produção Internacional. Até às 11 da manhã estaremos aqui falando do amor de Deus, das maravilhas de Jesus. 10:03, vamos ao bloco informativo. 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
0: E chegou o momento de informação aqui na Rádio Deus é Amor. Devolução. O que deve ser entregue ao adquirir ou alugar um imóvel? Olha, esse é um assunto bastante polêmico e vale muito você prestar atenção. O proprietário deve entregar ao inquilino o imóvel em perfeitas condições de uso e fica responsável, inclusive, por reparar problemas, defeitos no imóvel que sejam anteriores à locação. É muito comum, neste momento, que seja feita uma vistoria para ver se há algum tipo de problema e para ver também qual é a situação, o estado do imóvel e como foi entregue ao inquilino. A lei do inquilinato estabelece que a obrigação de fazer o pagamento de taxas administrativas é do proprietário e não do inquilino. Nisso está incluso as taxas de administração imobiliária e de intermediações, incluindo os gastos com checagem de documentos e verificações de fiador, por exemplo. O locatário deve receber o imóvel em perfeitas condições para morar. O que se aplica a pisos, revestimentos, vidros, interruptores, a pintura, o funcionamento de instalações elétricas e hidráulicas e outros itens essenciais para sua habitação. De acordo com a lei do inquilinato, em regra, o inquilino deve ser reembolsado pelas benfeitorias consideradas necessárias, mesmo que não tenham sido autorizadas pelo proprietário, e pelas benfeitorias que sejam úteis, essas depois de autorizadas pelo locador. Doador de sangue. Direitos garantidos para quem tem esse hábito. Quem doa sangue pode ter direitos como a isenção de taxas em concursos públicos, folga no trabalho, meia entrada em eventos e anonimato. Para garantir alguns desses direitos, geralmente é necessário ter feito 3 doações nos últimos 12 meesno caso dos homens, ou 2 doações no caso das mulheres. É obrigatória a apresentação de comprovantes emitidos por hemocentros oficiais. Também há direito à folga no trabalho para quem é seletista ou servidor público. Empregados, CLT e servidores públicos podem se ausentar, inclusive, por um dia, sem desconto no salário, isso a cada 12 meses, mediante a apresentação do comprovante de doação. Há previsão legal para meia entrada em eventos culturais e esportivos financiados com recursos públicos estaduais. O direito é válido para doadores regulares, dentro dos mesmos critérios de frequência já citados. Para a maioria dos benefícios, como a meia entrada ou isenção em concursos, é exigida a carteirinha de doador ou um certificado emitido pelo Hemocentro, contendo as datas das doações e o carimbo oficial. Para doar sangue, você precisa ter entre 16 e 69 anos com consentimento para menores de 18, pesar no mínimo 50 quilos, estar bem de saúde, bem descansado e alimentado e apresentar um documento oficial com foto, justamente para agendar e realizar a doação em um hemocentro ou banco de sangue, seguindo, claro, todas as orientações de segurança.
2: Agora em São Paulo, 10h07. Bom dia!
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0: 10h12 em São Paulo, muito obrigado pela sua companhia. Vamos juntos em rede nacional até às 11 horas da manhã. E é claro, dentro de uma hora de programação já é suficiente para você saber que Deus te ama, que Deus deseja transformar e mudar a sua vida por meio da sua fé. E é claro, eu gostaria de falar sobre isso nesse exato momento. Eu gostaria de falar de pessoas que vieram à Igreja Pentecostal Deus e Amor e pela fé tiveram as suas vidas transformadas por Deus. Aumente o volume do seu rádio e vamos ouvir este belíssimo depoimento para o aumento da sua fé.
1: Paz do Senhor Jesus, eu me chamo Rogério da Silva Ferreira, moro no Parque Continental 2, Guarulhos, São Paulo. Queria contar para os irmãos aqui um grande livramento que o Senhor Jesus me deu pela manhã hoje. Eu trabalho na área da construção civil, estava com a trena medindo metragem de uns canos para executar um serviço, e nesse meio tempo o vento bateu na trena e bateu no fio de alta tensão, que o total é de 13 mil volts. E para a honra e glória do Senhor Jesus, a trena caiu, bateu no fio e eu tomei um grande choque no braço do lado direito, mas para a honra e glória do Senhor Jesus, comigo não aconteceu nada, graças a Deus. E só teve só uma pequena queimadura no braço, para a honra e glória do Senhor Jesus. Contando esse testemunho para mostrar o grande livramento que o Senhor deu para mim nesse dia de hoje. E a todos que Deus sempre está disposto a dar livramento a quem busca Ele, né? Quem serve a Ele. E desde já agradeço a todos a oportunidade de contar esse testemunho e a paz do Senhor Jesus a todos.
2: Meu nome é Milton Fernandes dos Santos, eu resido na cidade de Jundiaí, estado de São Paulo. Eu quero contar o meu testemunho. Quando eu tinha 20 anos, não servia a Deus, não tinha aceitado Jesus como meu salvador, andei, vamos dizer, como ovelha desgarrada, né? Ovelha sem pastor. Vivi uma vida desiludida, uma vida amargurada, uma vida sem direção. Cada divertimento que o mundo me oferecia, mas a minha alma ficava vazia. Isso desde a minha infância até a minha mocidade. E também, muitas vezes, o inimigo ele colocava um desejo de suicídio em mim. O diabo colocava desejo de matar, roubar, de fazer obras que agradam a ele. Porque eu também não tinha o conhecimento da verdade, não tinha temor de Deus. Nunca tinha ido numa igreja evangélica, mas Deus ele abriu a minha mente um certo dia e eu procurei então a Igreja Pentecostal Deus e Amor e levantei as minhas mãos e aceitei Jesus Cristo como meu Salvador. E Jesus então trocou aquele fardo e me deu um fardo leve. E hoje eu sirvo a Deus com alegria, sirvo o Senhor de verdade, com amor. Eu percebi que só em Jesus é que nós podemos encontrar paz, encontrar felicidade. No mundo não tinha alegria, não tinha paz. Só encontrei isso na presença do Senhor, aceitando Jesus como meu Salvador. Chegando na Igreja Deus Amor também, eu tinha um úlcera no estômago. Eu fui revelado pelo Espírito Santo de Deus e o Senhor me curou na hora daquela enfermidade. Hoje eu estou feliz, grato a Deus, por servir um Deus tão maravilhoso na Igreja Deus e Amor. Estou há 23 anos no ministério. Sou pastor da igreja. Estou feliz. Eu agradeço. Sou Milton Fernandes dos Santos. Deus abençoe a todos.
0: 10 da manhã e 15 minutos. É isso que Deus faz na vida das pessoas. Vidas sendo transformadas e libertas por meio da fé. Uma delas, o nosso irmão Milton. Aos 20 anos de idade, sem Jesus, segundo as suas palavras, o seu depoimento, vivi uma vida desiludida, alma vazia. O inimigo colocava em sua mente, em seu coração, o desejo suicida, homicida, até que um dia ele foi convidado a vir à Igreja Deus e Amor. E aqui ele passou por um processo de cura, libertação, transformação. É claro que a libertação não vem de um dia para o outro, ou de um dia para a noite, de uma noite para o dia. É necessário que esta pessoa persista. E o nosso irmão Milton persistiu, e ele foi liberto por Jesus. Nosso irmão Rogério também relata que ele recebeu de Deus um grande livramento. Ele estava fazendo uma medição, o vento bate na trena que tinha nas mãos e encosta em uma rede onde estava passando 3 mil watts de potência ou de energia. E para a honra e a glória do Senhor Jesus, ele recebe um grande livramento de morte. ouvintes, o que o nosso irmão Rogério e o nosso irmão Milton, eles podem trazer de exemplo para todos nós. Exemplo de gratidão. Gratidão por tudo que o Senhor fez em suas vidas. Nosso irmão Milton foi liberto, curado, transformado por Deus, e o nosso irmão Rogério foi livre da morte. Deus lhe deu uma nova chance, uma nova oportunidade para que ele pudesse viver. Esse é o nosso Deus, o Deus que pregamos. O Deus da igreja, Deus de amor, é um Deus que enviou o seu Filho amado, Jesus Cristo, para que morresse na cruz do Calvário para nos salvar. Olha, se a sua história é parecida com a história do nosso irmão Milton ou do nosso irmão Rogério, nesse fim de semana você não pode ficar em casa, você deve vir à igreja, você deve cultuar a Deus. E hoje já está ocorrendo em nossa sede mundial o primeiro culto da manhã. As mulheres de fé, as mulheres do círculo de oração, todas reunidas, e a nossa irmã Rose Santana já está no altar pregando a palavra e orando pelos dons do Espírito Santo. E daqui a pouquinho, às 14h, teremos o EBF de férias, a Escola Bíblica de Férias, com o tema Pedrinhas do Reino. Atenção, criançada, chegou o grande dia. Como está a sua fé, a sua expectativa? Cada criança é uma pedrinha preciosa nas mãos do Rei, sendo lapidada para brilhar e fazer a diferença neste mundo. A nossa querida irmã tia Débora Miranda, com Pequeno Galileu, Coral Kids e muito mais na tarde de hoje, louvando, engrandecendo o nome do Senhor com toda a garotada. Convide seus amigos, chame a família e venha participar. Venha fazer parte desta grande festa de fé, alegria e descobertas na tarde de hoje. Atenção, criançada, já chame o papai, já chame a mamãe, já chame o vovô, a vovó, os titios, as titias.

0: trazerem vocês aqui na tarde de hoje para uma tarde de palavra, louvor e muitas brincadeiras. Olha, chegamos aqui desde cedo, às 6:30 da manhã, e o estacionamento já estava preparado para que depois do nosso, da nossa escola bíblica de férias, as crianças possam se divertir em nosso estacionamento. O Templo 1 já está preparado. Hoje é dia de festa, é um dia especial com todas as nossas crianças aqui em nossa sede mundial.
1: Finalmente chegou o grande dia, chegou o dia da nossa escola bíblica de férias. Sim, estaremos transmitindo a palavra de Deus, o amor do Senhor para a criançada na linguagem delas. Vão memorizar versículos, vão ouvir histórias, vão cantar louvores e vão se divertir muito num ambiente seguro, bíblico, saudável, com muita palavra de Deus. Não perca a oportunidade de trazer o seu filho, o seu sobrinho, aquele conhecido, aquela criança que você cuida. Hoje sábado, Escola Bíblica de Férias, aqui na nossa sede mundial, das 3 às 5 da tarde, um horário bastante confortável. Todos serão muito bem-vindos, de qualquer igreja, de qualquer religião. Teremos também um lanchinho, não somente para as crianças, mas também para os pais e também os responsáveis. E após este grande culto dessa escola bíblica de férias, vamos para a garagem, para o estacionamento, onde nós alugamos ali muitos brinquedos, onde vão se divertir ali com o pequeno Galileu. Será uma festa inesquecível. Hoje, Escola Bíblica de Férias, aqui na nossa igreja, na nossa sede mundial das Igrejas Deus e Amor. Rua Prefeito Passos, número 10. Todos serão bem-vindos. Aguardamos vocês. Venham!
0: Rua Prefeito Passos, número 10, é o endereço para toda garotada estarem presentes na tarde de hoje. Olha, o que a palavra de Deus diz? Ensina as crianças no caminho em que se deve andar. Está no singular, em Provérbios capítulo 22, versículo 6. Ensina a criança no caminho em que deve andar, e ainda quando for velho, não se desviará dele. Traga a sua criança para que cresça conhecendo Jesus, para que cresça conhecendo a palavra de Deus. Hoje é sábado, não é dia de ficarmos em casa, é dia de estarmos na igreja. Logo mais, às 19 horas, culto temático Regenere, tema Guerra contra o Mal. Presbítero Davi Miranda Neto, Karina Mendes, Regenere Music, pastores presbíteros, estarão todos esperando por vocês na noite de hoje. Talvez você diga: pastor, eu estou numa guerra espiritual, uma guerra mental, psicológica, vivo uma guerra na minha família. Hoje, no Auditório Renascense, Deus tem uma palavra poderosa ao seu coração. Repito o endereço: Rua Prefeito Passos, número 10, no centro de São Paulo. Hoje, sábado, 25 de julho de 2026, um dia memorável, agradável, para você estar na presença do nosso Deus. Vamos agora àquele momento especial, quadro Bíblia em Foco. Gabriel Miranda traz o seguinte tema: o poder da escolha. Vamos ouvir e vamos ser edificados por Deus, o nosso Pai.
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4: Olá, eu sou o Gabriel Miranda. Em mais um episódio, vamos falar de uma cura que aconteceu dentro da sinagoga. Vamos abrir nossas Bíblias em Marcos, capítulo 3, versículo 1 ao 3.
5: Noutra ocasião, ele entrou na sinagoga e estava ali um homem com uma das mãos atrofiada. Alguns deles estavam procurando um motivo para acusar Jesus. Por isso, o observavam atentamente, para ver

0: se ele iria curá-lo no sábado. Jesus disse ao homem da mão atrofiada: levante-se e venha para o meio. Jesus está dentro da sinagoga, em um lugar de culto, oração e ensinamento. Ali tinha um homem com a mão atrofiada. Ele tinha uma limitação, uma mão sem movimentos, parada. Talvez hoje muita gente esteja assim. Está na igreja, trabalhando, construindo família, mas tem áreas da vida que estão paradas. Um sonho que não anda, a fé enfraquecida, mas Jesus percebe tudo. E ele vê quem precisa de restauração. Agora, vamos continuar a leitura. Vamos ler os versos 4 a 6.
1: Depois Jesus lhes perguntou: o que é permitido fazer no sábado? O bem ou o mal? Salvar a vida ou matar? Mas eles permaneceram em silêncio. Irado, olhou para os que estavam à sua volta e, profundamente entristecido, por causa dos seus corações endurecidos, disse ao homem: estenda a mão. Ele a estendeu, e ela foi restaurada. Então os fariseus saíram e começaram a conspirar com os herodianos contra Jesus sobre como poderiam matá-lo.
0: Presta atenção nesse momento. Jesus chama o homem para o meio. Então vem a ordem e a cura. Agora, pensa comigo. Se a mão estava atrofiada, como ele poderia estender? Aqui está o ponto. Algo que parecia impossível, para Jesus é possível, quando o homem decide obedecer e a mão é restaurada. O milagre acontece no ato da obediência. Isso ensina algo muito importante, que Jesus sempre quer te convidar a participar do milagre que ele quer fazer na sua vida. A Bíblia diz que a mão foi restaurada por completo. Isso ensina algo muito importante, que Jesus sempre quer te convidar a participar do milagre que ele quer fazer na sua vida. A Bíblia diz que a mão foi restaurada. Talvez hoje existam áreas na sua vida que parecem paradas, mas se Jesus está falando para você ir, vale a pena obedecer. Porque quando Jesus toca, tudo que estava parado volta a viver. E a maior prova do milagre não é só a cura da mão, é a confiança de quem decide obedecer a Cristo. Muito obrigado por ter acompanhado mais um episódio do Milagre de Jesus. Que Deus te abençoe e até a próxima.

0: 10 da manhã e 29 minutos, já estamos de volta com todos vocês e, é claro, aguardando a sua participação aqui no programa Manhã com Deus. Você que nos ouve em todo o Brasil, você já pode nos enviar a sua mensagem pelo DDD 11 98292 3392. Faça como a nossa irmã Francisca, que nos cumprimenta com a paz do Senhor Jesus. Ela nos pede orações, orações pela sua saúde, pelo seu lar e pela sua família. Évile Cláudia também nos escreveu, nos solicitando orações. Daniel também nos cumprimenta com a paz do Senhor Jesus. Ele nos pede orações para sua mamãe, para o seu papai, para o seu tio, para a sua tia. E também nos diz: pastor, eu já estou me preparando para ir à sede mundial participar do EBF, a Escola Bíblica de Férias, com o tema Pedrinhas do Reino. Estamos aguardando você aqui, Daniel, e todas as crianças para esta festa espiritual daqui a pouquinho. A nossa irmã Kelly Cristina também nos escreveu dizendo: a paz do Senhor Jesus, pastor. Peço orações por Daniele, que Deus venha dar sempre livramentos para ela e para seus filhos. Rosana também nos escreve, nos cumprimentando com a paz de Cristo, pedindo orações a favor do esposo e também orações por uma porta aberta. Maria Azevedo também nos manda um versículo bíblico, nos desejando um ótimo dia. Marcos Santana também nos escreve, pedindo orações. A nossa irmã Helenice, ela nos escreve também desejando um ótimo dia, com muitas bênçãos e vitórias. 11982923392, eu já estou incluindo o seu nome e o nome da sua família para o grande clamor que iremos fazer às 11h10 da manhã. Clamor com o tema Vale da Decisão. Estaremos apresentando o seu lar, a sua família, nas mãos do nosso Deus. Vamos à hora certa. 10h31 em São Paulo. Bom dia.
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0: Em Porto Alegre, Rio Grande do Sul, sol se esconde sobre as nuvens e por lá máxima 21 graus, a mínima 13 graus, probabilidade de chuva 0%. Florianópolis, Santa Catarina, o sol se esconde sobre as nuvens e por lá a máxima 20 graus, a mínima 13 graus, 0% de probabilidade de chuva. Curitiba, Paraná, o sol também se esconde sobre as nuvens, a máxima 21 graus, a mínima 10 graus e 0% de probabilidade de chuva. Previsão do tempo, climatempo.com.br.
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Ledson e Evanilson, Vai Chover, single, lançamento, MC Music, já está disponível nas principais plataformas digitais e, é claro, por vídeo, em um lindo clipe musical pelo ipdaplay.com.br. Está chegando o grande dia, amanhã domingo, dia 26 de julho, em todas as igrejas Deus e Amor é culto de missões, e é claro, aqui em São Paulo, em nossa sede mundial, teremos aquele culto mais do que especial, com a presença confirmada da banda Inhelete, Vozes da África, aqui no Brasil, mais uma vez louvando e engrandecendo o nome do Senhor, às 15h. Será uma tarde de muitos milagres, será uma tarde de muito louvor e adoração, com a presença do pastor Fabrício Beata, pregando a palavra de Deus e orando pelos dons do Espírito Santo. Com o pastor Fabrício, toda a diretoria mundial, irmã Débora Miranda, banda J. Rafá, você e a sua família são os nossos convidados especiais para que amanhã você esteja conosco nesse dia memorável na presença de Deus.

0: Banda Anhelete, Vozes da África, você que mora na capital, grande São Paulo, interior de São Paulo, não perca esta grande oportunidade de estar conosco nesse culto de missões, às 15h, aqui no Templo da Glória de Deus. Pastor Fabrício Beata vai estar pregando, vai estar orando por todos, ministrando a palavra de Deus. Deus tem usado o pastor Fabrício de forma tremenda e maravilhosa, além de nos edificarmos através dos louvores, além de vermos o trabalho da igreja Deus e Amor em outros países, como no continente africano, vamos desfrutar de uma boa palavra.
1: Outro dia, eu estava orando ao Senhor e eu disse: Senhor, eu quero muito que o Senhor me mostre o que é que pode bloquear a oração de uma pessoa, o que é que pode impedir a nossa oração. Comecei a orar ao Senhor e estudar na Bíblia, e aí eu vi que uma das coisas que pode bloquear a nossa oração é, por exemplo, a falta de perdão. Muitas vezes nós oramos e não perdoamos, e a nossa oração é bloqueada. Porque nós falamos isso até na oração do modelo da oração do Pai Nosso. Perdoa as nossas dívidas, assim como nós perdoamos os outros, os nossos devedores. Nós falamos isso na oração, mas será que perdoamos de verdade? Por que é que o pastor está dizendo isso? Porque agora eu quero, antes de orar, profetizar sobre este vale, eu quero, junto com você, pedir a Deus para tirar da nossa vida tudo aquilo que possa ser impedimento do milagre acontecer na nossa vida.
0: 10h40, aguardamos você e toda a sua família para que juntos amanhã domingo possamos glorificar, enaltecer o nosso Deus. Domingo de glorificação, domingo de adoração, Banda Inhelete, Vozes da África. Todos estaremos reunidos em uma só fé para uma tarde de adoração ao nosso Deus. Avenida Prefeito Passos, número 10, para você que vem com seu carro, para você que vem a pé, você que vem de metrô, você desce na Dom Pedro II, em alguns minutinhos você já chega à sede mundial. Você que desejar, você pode descer na Estação Sé. Você pode escolher uma das ruas de acesso. Você pode escolher a Rua Conde de Sarzedas ou a Rua Tabatinguera. Em alguns minutos, você também chega à sede mundial, Templo da Glória de Deus. Você de outros estados, não fique triste. A banda Inhelete, Vozes da África, está chegando com uma agenda toda especial para alguns estados do Brasil. Atenção Belo Horizonte, atenção Rio de Janeiro, atenção para a agenda do Vozes da África no Brasil.
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0: Dez e 43, você ouviu esta agenda especial. É claro, são as primeiras confirmações em algumas capitais do país. E creio eu que a banda Inhelete, com o passar dos anos, terá sua agenda estendida para outros estados do Brasil. Você que está em São Paulo, é o nosso privilegiado a estar conosco amanhã, às 15h, onde estará também pastor Fabrício Beata, toda a diretoria, presente neste domingo em nossa sede mundial. Não importa a igreja que você frequenta, o seu credo religioso, todos são os nossos convidados para que amanhã possamos estar glorificando e enaltecendo o nome do Senhor. Grupo Vozes da África confirma sua presença para amanhã domingo em nossa sede mundial.
3: Saudações de paz a todos amados. Aqui quem fala é Vozes de África. Olha, nós queremos fazer um convite para vocês. Presta atenção. Dia 26 de julho, nós, Vozes de África, estaremos na sede mundial, no culto de domingo, culto de missões, a partir das 15 horas. Então, olha, preparem as caravanas, já convida aí o irmão, convida a família, porque nós estaremos lá e nós todos esperamos por você!
0: Deus abençoe, a nossa fé é muito grande. O que Deus tem feito na África é coisa extraordinária. O que Deus tem feito na vida dos nossos missionários, pastores, que têm levado a palavra, o evangelho, são coisas extraordinárias. Ouvintes, em todas as nossas igrejas neste domingo, culto de missões. Você sabe o que está acontecendo no continente africano? Vamos orar pelo continente africano, vamos orar. Em 2026, o nível de perseguição a cristãos está acontecendo de forma alarmante, principalmente na Nigéria, principalmente no Sudão. Na Nigéria, no mês passado, hoje sendo o epicentro, relatores da ONU fizeram um alerta no dia 9 de junho sobre a violência sistemática contra cristãos e outras minorias religiosas no norte do país. Grupos extremistas armados atuando com impunidade. Ataques deliberados a comunidades cristãs, deslocamentos em massa, crimes relatados como violência sexual, raptos, desaparecimentos forçados, conversões confessórias a outras religiões, casamentos infantis. Uma situação alarmante no continente africano. Existe um número, 3.490 cristãos mortos na Nigéria. Isso representa 70% de todas as mortes de cristãos no mundo no último ano. No total, foram 4.849 mortes globais. É o país número 7 no ranking de países mais perigosos para cristãos. Por isso, nesse domingo, as nossas orações irão se voltar para o país da África. Como é um povo que louva e adora a Deus em espírito e em verdade. Vamos sentir um pouco da alegria do povo eleito. Um povo que adora o Senhor de verdade neste domingo, através da banda Inhelete. Ore, clame a Deus pelo continente africano, comparecendo em uma de nossas igrejas Deus de Amor, espalhadas por todo o Brasil.
4: O Espírito do Senhor é sobre mim, pois que me ungiu para evangelizar os pobres, enviou-me a curar os quebrantados de coração, a pregar liberdade aos cativos e restauração da vista aos cegos, a pôr em liberdade os oprimidos, a anunciar o ano aceitável do Senhor. Lucas 4, 18, 19.
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0: Agora vamos ouvir uma palavra que vai edificar a nossa vida. Vem aí, o quadro está escrito. Presbítero Davi Miranda Neto traz o seguinte tema: santidade. Vamos ouvir.
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7: Será que nós temos de fato vivido em santidade genuína? Irei nos próximos minutos abordar um dos principais fundamentos da nossa fé, que é santidade, mas entrar naquilo que a Bíblia diz, aquilo que de fato está escrito. Eu queria que você mergulhasse comigo numa imagem na sua mente, à medida que nós lemos o texto bíblico, de uma das passagens mais poderosas na Bíblia Sagrada, quando Isaías tem uma visão de Deus sentado no seu alto e sublime trono. A partir de Isaías 6, no versículo 1, a Bíblia diz o seguinte: no ano da morte do rei Uzias, eu vi o Senhor assentado em um alto e sublime trono, e as abas das suas vestes enchiam o templo. Acima dele estavam serafins, cada um deles tinha 6 asas, com 2 cobriam o rosto, com 2 cobriam os pés, e com 2 voavam. E proclamavam uns aos outros: Santo, Santo, Santo é o Senhor dos Exércitos, toda a terra está cheia da sua glória. Ao som das suas vozes, as batentes das portas tremeram e o templo ficou cheio de fumaça. Essa é uma das visões mais espetaculares que a Bíblia descreve. Isaías teve o privilégio de ver com seus próprios olhos o Senhor sentado no seu trono de graça, de justiça e de misericórdia. É quase que inexplicável, indizível, uma visão tão estrondosa, tão poderosa, tão magnífica que Isaías pôde viver. Em cima dessa experiência de Isaías, nós podemos ter um dos principais princípios da nossa fé, que é santidade. Em primeiro lugar, santidade é um atributo de Deus. Isso vem diretamente do seu trono branco, isso vem diretamente do seu caráter. E ele nem necessariamente precisa que nós o adoremos, porque ele tem serafins, anjos que voam ao redor do seu trono, que o adoram continuamente para toda a eternidade. Santidade é o estado de ser separado, de ser diferente. Eu acho uma poesia linda e magnífica quando o salmista nos escreve: Senhor, deixe-me contemplar a formosura da tua santidade. Deus é santo e essa santidade é algo que ele compartilha conosco na nossa caminhada da fé. Em primeiro lugar, santidade começa com contemplação, com contemplar a formosura, a beleza da santidade de Deus. E toda santidade vem diretamente de Deus. Não existe santidade sem a presença do nosso Deus. Qual que é a primeira reação que Isaías tem à medida que ele contempla a santidade de Deus? À medida que ele vê essa glória manifesta do caráter divino, do caráter santo e separado de Deus, a sua primeira reação é achar que vai perecer. E nós não estamos falando de uma pessoa ímpia, nós não estamos falando de um mero cidadão comum. Nós estamos falando de um dos maiores profetas que pisaram nessa terra, que foi Isaías. E à medida que ele vê a santidade e a glória revelada de Deus, nessa visão magnífica que ele teve, a sua primeira reação é falar: ai de mim, que vou perecer. Ai de mim, que eu vou morrer. Mediante essa glória manifesta de Deus, eu sou nada. Eu sou pó e ao pó voltarei. Porque a luz que emana do trono branco, a luz divina que brilha de Deus, a luz de Cristo nesse mundo, ilumina as nossas trevas. A perfeição, a santidade de Deus revela o quão falho e pecador nós somos. E esse profeta, um homem que já era separado pelo próprio Deus para profetizar ao povo de Israel, reconheceu seus próprios pecados. Ao contemplarmos a glória, a santidade e perfeição de Deus, a formosura do seu caráter, a primeira coisa que nós fazemos é nos arrepender. Esse homem que já era separado pelo próprio Deus para profetizar ao povo de Israel, reconhece que ele é falho, pecador, e não tem absolutamente nada que ele possa fazer frente à santidade de Deus para si próprio santificar. Toda santidade começa com arrependimento. Toda santidade começa com contemplação. E toda santidade tem de origem no trono da graça e de justiça do nosso Deus. Uma vez que Isaías reconhece os seus próprios pecados, e ele mesmo diz: eu sou homem impuro, com lábios impuros, e habito no meio de um povo de impuros lábios. Ele reconhece as suas falhas, ele reconhece a sua natureza, que não tem absolutamente nada a ver com a natureza do nosso Deus divino, 3 vezes santo, sentado num alto e sublime trono. Mas imediatamente, uma vez que ele reconhece os seus pecados, que ele reconhece que ele é impuro, que habita no meio de um povo de impuros lábios, imediatamente Deus envia um anjo que pega uma tenaz, pega brasas do santo altar do nosso próprio Deus e toca os lábios de Isaías e purifica ele por completo. essa imagem, essa reflexão é poderosíssima, porque nós começamos a entender como que se dá santidade na nossa própria vida. Acredito eu que uma das coisas que mais me trazem angústia é pessoas que acham que pelos seus próprios méritos vão conseguir se auto-santificar. Mas na verdade, tudo que nós precisamos fazer é nos aproximar diante desse trono da graça, da justiça e de santidade do nosso próprio Deus com ousadia, com arrependimento e com contemplação da glória do nosso Deus. Uma vez que Satanás toca os lábios de Isaías, purifica os seus pecados, Deus percebe essa transformação e ele está pronto para ser enviado. E aí Deus faz uma pergunta retórica. Na trindade de Deus, na pessoa do Pai, do Filho e do Espírito Santo, Deus pergunta, como se ele já não soubesse a resposta. A quem enviarei? E quem há de ir por nós? Isaías prontamente, frente a essa magnífica revelação da glória de Deus, frente a essa contemplação da santidade de Deus assentado sobre um alto e sublime trono, ele fala prontamente, Senhor, eis-me aqui, envia-me a esse mundo, para falar para esse mundo da tua santidade, que o Senhor é verdadeiro, que o Senhor é real e que o Senhor nos santifica mediante o teu poder, a tua presença e o teu Espírito Santo. Essa experiência que Isaías viveu, ela nos fala tudo o que precisamos saber sobre santidade. Primeiramente, santidade só vem de Deus e só Deus pode nos santificar. Em complemento à visão de Isaías, nós temos também o relato de quando Jesus andava nessa terra, enquanto ele passava por meio da multidão, havia uma mulher que por mais de 12 anos estava sangrando, a mulher do fluxo de sangue. E a Bíblia nos relata lá em Marcos 5:27 que diz o seguinte: quando ouviu falar de Jesus, chegou por trás dele no meio da multidão e tocou no seu manto, porque pensava: se eu apenas tocar no seu manto, serei curada. E imediatamente a hemorragia cessou e ela percebeu no seu corpo que estava curada daquele mal. No mesmo instante, Jesus percebeu que dele havia saído poder. Eu gosto muito das versões que fala: de mim saiu virtude. Virou-se para a multidão e perguntou: quem tocou no meu manto? Essa experiência da mulher do fluxo de sangue, obviamente ela representa o nosso pecado. Todos os milagres, curas e maravilhas que Jesus realizou aqui na terra não foi apenas para trazer sanidade para os corpos físicos daquelas pessoas que estavam enfermas. A enfermidade, a doença, que não existia no Jardim do Éden antes do pecado, elas representam o nosso próprio pecado, que é a enfermidade da nossa alma e do nosso espírito. Na cultura judaica da época, toda a lei e toda a tradição dizia que se alguém que era impuro, alguém que tivesse um fluxo de sangue, ou também temos relatos de leprosos, se eles tocassem alguém que era puro, a pessoa que era pura se tornaria impura. Mas no caso de Jesus, a mulher do fluxo de sangue mostra a divindade de Jesus e mostra como se dá a santificação da nossa alma e do nosso espírito. Quando alguém tocava Jesus, não era Jesus que se tornava impuro, era Jesus que purificava aqueles que eram enfermos e aqueles que estavam impuros. Isso fala sobre a forma como se dá a santificação na nossa vida. O que é viver em santidade? Viver em santidade é ter a nossa natureza corrompida, a nossa natureza impura, a nossa natureza que, assim como Isaías, reconhecemos que somos pessoas falhas, corruptas, porque a nossa natureza foi corrompida, transformada pelo poder de Deus e purificada por brasas do altar, onde Deus senta sobre um alto e sublime trono, e pela virtude que sai de Jesus quando nós tocamos no seu manto. Se nós desejamos viver uma vida em santidade, que a gente vá até a fonte de toda a santidade, que é o próprio trono de Deus e o seu caráter divino que nos transforma de dentro para fora. Lá em Romanos capítulo 6, versículo 22 ao 23, diz o seguinte: agora, porém, vocês foram libertos do pecado e se tornaram escravos de Deus. O fruto que colhem leva à santidade, e o seu fim é a vida eterna, porque o salário do pecado é a morte, mas o dom gratuito de Deus é a vida eterna em Cristo Jesus, o nosso Senhor. Se nós de fato desejamos viver a santidade, assim como está escrito na Bíblia Sagrada, que nós nos acheguemos ao trono diante de Deus em arrependimento, reconhecendo a nossa impureza, o nosso caráter falho, a nossa natureza que foi corrompida desde o Jardim do Éden, para que sejamos revestidos pelo caráter divino de Deus, que vem diretamente do seu trono, mediante o Espírito Santo que habita em nossa vida. O Espírito Santo é como uma semente que é plantada dentro do nosso ser, dentro do nosso interior. E essa semente, ela começa a frutificar o próprio caráter de Deus aqui na terra, através das nossas vidas. Que nós possamos nos revestir do Espírito Santo, do caráter de Deus, que emana do seu trono alto e sublime e separado de tudo aquilo que é deste mundo. Essa é a única forma legítima de vivermos a santidade bíblica, conforme está escrito.
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0: 10h59, muito obrigado pela sua audiência. Eu sou o presbítero Rafael Gonçalves e esta é a Rádio Deus é Amor. Você que esteve conosco, sintonizado no programa Voz da Libertação em todo o Brasil, foi um prazer estar com você. Estaremos de volta ao meio-dia, na oração do meio-dia. Continue ligado conosco. Muito obrigado, pastores, operadores de todo o Brasil. Encerramos a rede, vamos ao prefixo e, em instantes, de volta para a capital de São Paulo.
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16: 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Eu fiz o propósito, eu pego o cofrinho todo mês, peguei os carnezinhos também. Meu filho, ele estava, né, nos vícios, ele se separou e daí começou a beber e nos vícios, começou a usar drogas. E foi um sofrimento muito grande e eu comecei orar no rádio, sempre orei, né, no rádio com os irmãos, mas aí eu ouvi uma irmã contando o testemunho da Fundação Reviver, né, e daí eu falei, eu vou lá, eu fiz uma campanha, né, de 3 quintas-feiras e fiz um propósito com Deus, que enquanto Deus me desse vida, enquanto existisse a Fundação Reviver, eu iria contribuir todo mês pegando o cofrinho e o 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Então, meu casamento também estava, assim, uma situação muito difícil, que só Deus poderia entrar e intervir, uma intervenção divina, né, no meu casamento e na vida do meu filho. E ali eu fiz esse propósito com Deus, que eu iria todo mês pegar o carnezinho, né, 2 carnezinhos, né, um para a vida do meu filho e outro pro meu em relação ao meu casamento. Fiz o propósito que eu iria gravar o testemunho, então eu vi Deus agindo, graças a Deus. Deus mudou a vida do meu filho, meu casamento. Meu esposo estava assim, né, dizendo que ia até embora de casa, que não ia suportar isso. E Deus, né, houve uma intervenção divina. O Senhor entrou, acalmou todo o vento, a tempestade. E libertou, né, meu filho, né, meu casamento. Deus entrou e deu a vitória. E por isso eu estou feliz com Deus. E em nome de Jesus eu vou honrar até o fim meu propósito com o Senhor, porque eu quero dizer para vocês, mães, também não desista, né? Faça propósito com Deus, que Deus verdadeiramente é nessa Fundação Reviver. 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
11: 11 horas e 10 minutos.
20: Ouvintes, aceite a paz de nosso Senhor e Salvador Jesus Cristo. Neste momento, eu já quero orar por todos vocês, os mantenedores do programa A Voz da Libertação. Este programa é uma bênção e temos que louvar muito a Deus pela vida de cada um de vocês que tem contribuído, quem sabe, todas as semanas, alguns contribuem uma vez por mês. Mas olha, o programa está no ar, porque você está contribuindo, você está colaborando para que o reino de Deus a cada dia vem crescendo na face da terra. Este programa alcança pessoas perto, mas também alcança pessoas longe, onde os nossos pés, ouvintes, muitas das vezes não vai. A nossa voz chega através do programa Voz da Libertação. E você faz parte disso, você tem contribuído para que almas possam estar sendo alcançadas através da palavra de Deus. E eu quero agora pedir a Deus para abençoar a sua vida. Eu quero orar por vocês. Eu vou citar alguns nomes aqui e na sequência eu estarei orando por vocês.
21: Dobrei os joelhos no chão.
20: Eu quero pedir a Deus para abençoar a vida do nosso irmão Arrisson Vieira, Felipe, Cristian, Aline, Amanda Souza. Quero orar pela nossa irmã Celina Costa, Wagner Alípio, Carlos Augusto, o nosso irmão Paulo, Cristiane, Regina de Araújo, Renato José, Robson, Ronaldo Rufino, Rosilana, Rui dos Santos, Samuel, Sara e Dilma, Sebastiana, Sidney, Tainara, Tarcísio Pena, Valdelita Santos, Vilma Marques, Wallace César, Wellington Vieira, Zélia Gomes e Daniela Rangel. Nós estaremos neste momento orando por essas pessoas.
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23: E eu farei o que vocês pedirem em meu nome, para que o Pai seja glorificado no Filho. 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

Senhor meu Deus e meu Pai, neste momento mais uma vez eu te dou graças, meu Deus, pelo que o Senhor é, porque o Senhor é Deus poderoso, soberano, o Senhor é Deus tremendo. Eu quero aproveitar que estou diante da tua presença e apresentar neste momento, ó Deus, cada pessoa que o seu nome foi lido aqui agora dentro desta programação. São pessoas, meu Deus, que têm contribuído, quem sabe uma vez por semana, uma vez por mês, pessoas que têm abrido seus corações e estendido as mãos, ajudando a manter o programa A Voz da Libertação no ar. São pessoas, meu Deus, que já entenderam, ó Deus, a responsabilidade com o reino do Senhor. São pessoas, meu Deus, que amam almas. São pessoas que têm prazer, meu Pai, de ver as almas se rendendo aos seus pés. Porque este programa alcança pessoas perto, mas alcança também pessoas longe. Pessoas aqui, ó Deus, na área central do Rio de Janeiro, nos bairros, nas comunidades, no interior deste estado, em outros estados do Brasil e também em outros países, através do aplicativo, Senhor. Pessoas estão agora acompanhando esta programação e também recebendo esta oração. Eu quero pedir ao Senhor, meu Deus, onde esteja agora uma pessoa que tem contribuído, Senhor, para manter este programa no ar, que a bênção do Senhor possa alcançar esta pessoa. Ó Deus querido, Deus poderoso, eu já quero, ó Deus, até te pedir que continue abençoando esta pessoa de uma maneira especial, porque são pessoas, meu Deus, que têm corações abertos, são pessoas que têm estendido as mãos com prazer, porque amam ouvir esta programação. E eu sei, meu Deus, que quanto mais o Senhor dá para esta pessoa, mais ela vai contribuir. Toca no salário, Senhor, que haja bonança, que haja multiplicação. Abençoe, meu Deus, todos os âmbitos da vida desta pessoa. Eu tenho certeza, meu Deus, que essas pessoas, que os seus nomes foram lidos nesta programação, são pessoas que acompanham agora esta programação, são pessoas que estão com seus rádios ligados, ó Deus, orando comigo agora. Eu sei que tem algumas, meu Deus, que nem sabem orar, mas aproximaram do rádio agora e estão recebendo esta oração. Leva a bênção para esta pessoa, dando saúde, meu Deus, abençoando o seu lar, abençoando a sua família, abençoando o trabalho das suas mãos, protegendo, Deus, de toda a ação do inimigo. Meu Deus, é o que eu te peço, Senhor. Quanto mais essas pessoas têm abrido as mãos e ajudado, que as mãos do Senhor também possam permanecer estendidas, abençoando essas pessoas. É o que eu te peço e também te agradeço no nome de Jesus. Tenha certeza, ouvintes, que Deus já alcançou a sua vida, alcançou o seu lar e toda a sua querida e amada família. Eu estou aqui comprometido em orar por você, pela sua família, todos os dias. Então vamos lá, vamos avante, continuar contribuindo para que este programa possa permanecer no ar, falando de Jesus e alcançando vidas perto e também longe. Deus abençoe, que a bênção de Deus permaneça sobre a sua casa todos os dias da sua vida.

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1: Agora, pois, permanecem a fé, a esperança e o amor. Esses três, mas o maior destes é o amor. 1 Coríntios 13, 13.
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2: Agora no Rio de Janeiro, os relógios marcam pontualmente 11 da manhã com mais 20 minutos. 11 e 20 da manhã, queridos ouvintes, bom dia na paz do Senhor. Que Deus em Cristo Jesus abençoe-nos rica e abundantemente, com muita alegria. Saudações desse teu irmão e amigo em Cristo, Fábio Carvalho. Você chegando hoje pela primeira vez no nosso programa, que Deus te abençoe, bom dia. Sejam todos bem-vindos, nós somos a Rádio Deus e Amor e este programa é o programa A Voz da Libertação. Ele é o órgão porta-voz oficial divulgativo da Igreja Pentecostal Deus e Amor. Nossa sede mundial está em São Paulo, na Avenida do Estado, 4568, lá na Liberdade, em São Paulo, capital. Lá está nossa presidente mundial, irmã Ereni Miranda, ela que é presidente mundial da Igreja Pentecostal Deus de Amor e também das instituições Reviver. Ao senhor e à senhora conosco no Rio de Janeiro, sejam todos bem-vindos aqui à nossa sede maior, Rua Senador Pompeu, número 27, no centro da grande capital carioca, onde cá estamos debaixo da cobertura espiritual e administrativa do servo do Senhor, pastor Antônio dos Santos. Ele que vai estar conosco amanhã, a partir das 9 da manhã, no grande culto, no prosseguimento da campanha, o Domingo da Restituição, já a partir das 9 da manhã, o culto começando, e no mais tardar, às 10 para as 10, 5 para as 10, já no altar o ministro de Deus pregando a palavra do Senhor e orando em nosso favor no grande Domingo da Restituição. A você de perto, a você de longe nos acompanhando, bem-vindos! Está nos ouvindo pelo FM? Então nós estamos juntinhos aqui pela 102.9, a Rádio Deus é Amor. Se você está no AM, estamos juntos aqui no 1030 kHz AM. É a Rádio Capital do Rio de Janeiro, transmitindo a voz que liberta, transmitindo a voz da libertação. A você, neste momento, também sintonizado com a gente no trem, no ônibus, no metrô, onde você está agora nos acompanhando? Está em casa, de folga hoje? Coisa boa! Está de férias? Que maravilha! É muito bom saber que você está adorando a Deus com a gente aqui na rádio.

bênção saber que toda a nossa audiência também está sintonizada com a gente. 11:22, teremos um final de semana tremendamente abençoado por Jesus. Eu preciso lembrá-los que amanhã, domingo, teremos, como já vos disse, as grandes concentrações referentes à campanha do Domingo da Restituição. 7:00, presbítero Apolo Alexandre, nosso também pastor aqui do Rio de Janeiro, é o pastor adjunto do pastor Antônio dos Santos, ministrando a palavra de Deus no culto das 7:00. 9:00, já o segundo culto, e às 10:00, no Master Dá, o servo do Senhor, pastor Antônio dos Santos, pastor titular aqui da Senador Pompeu 27, vai estar ministrando a palavra do Senhor. Logo após, assim que terminar o culto com o nosso querido pastor Antônio dos Santos, nós teremos o nosso querido pastor Greg Martins, pregando a palavra do Senhor nosso Deus e orando em favor de todo o povo de Deus, que vai estar conosco amanhã, logo após o horário das 9:00, já por volta do meio-dia, o terceiro e último culto deste domingo, campanha da restituição, Domingo da Vitória Maior. E do outro lado irá cantar. Para a glória de Cristo Jesus, logo em seguida, quando os relógios marcarem, logo após o horário, queridos ouvintes, das 14:00, nós teremos aqui um momento de muitas bênçãos e manifestar de Deus, porque nós estaremos aqui juntos na oportunidade, na grande oportunidade do culto de missões. E amanhã nós estaremos clamando a Deus, orando ao Senhor, intercedendo a Deus ali pelo país da Nigéria. No continente africano, a Nigéria tem sido impactada pelo grande poder de Deus que é manifesto através da Igreja Pentecostal Deus de Amor. Você que neste momento está me acompanhando, você que acompanha a Rádio Deus de Amor, você que acompanha o programa Voz da Libertação, será uma honra muito grande tê-lo conosco amanhã falando e juntos adorarmos a Deus, clamarmos ao Senhor pela África, pela Nigéria, pelos países africanos, não é? Porque é de se convir, gente, que a África tem sido bastante oprimida, não é? Pelas hostes do inimigo. Deus tem trabalhado de uma maneira muito especial na África, mas nós precisamos de você. Nós precisamos do Senhor, nós precisamos da Senhora, nós precisamos da sua ajuda, da sua contribuição, do seu apoio espiritual, em oração, em clamor, em jejum, intercedendo a Deus pela vida do povo de Deus que está naquele país. Às vezes a gente fica aqui pensando, né? Pastor Antônio dos Santos inclusive falou ontem que nós deveremos também trazer, os irmãos que assim puderem, traga uma Bíblia, traga aqui a palavra do Senhor contigo, porque você vai precisar dela, não somente para usá-la no culto, mas também para ajudarmos, para levarmos Bíblias aos nossos irmãos africanos, porque eles precisam exatamente de Bíblias, em qualquer idioma, nós estamos precisadíssimos desta oportunidade. Se você assim puder, faça isso, nos ajude. Vamos clamar por missões, vamos interceder a Deus por missões, vamos invocar o nome de Jesus por missões e Deus vai manifestar a sua graça de uma forma muito especial. Está ao fundo um pedacinho desse louvor aí no idioma, não é? Dos nossos irmãos africanos.

0: com toda a cultura africana, estará ministrando a palavra do Senhor aqui. Teremos a palavra de Deus ministrada e eles estarão elevando-nos a Deus no momento da adoração. Coisa boa! Olha, eu não vou perder. Eu vou pedir licença aqui à direção, aos nossos operadores, que eu vou precisar. Eu quero ir lá também para aproveitar um pouquinho desse momento tão especial em que os irmãos africanos vão estar louvando a Deus. Coisa boa, nós precisamos nos entregar ao Senhor na verdadeira adoração. Então, olha, sexta-feira que vem, a partir das 9 da manhã, vamos estar aqui com esta banda abençoada, louvando ao Senhor. Amanhã, culto de missões, a partir das 14 horas, orações e clamor em prol da África e todo o continente africano. Igreja Deus e Amor é mais do que uma igreja. Igreja Deus e Amor é uma família. A família de Jesus levando a mensagem da palavra do Senhor. Isto realmente é muito bom. Tá certo? 11:29. Nossa audiência conectada com a gente, acompanhando o programa Voz da Libertação. Deus abençoe grandemente a vida do povo de Deus. Falando em missões, um abraço ao povo de Deus que estamos acompanhando em Sampaio Correia, lá em Saquarema. Deus abençoe a nossa irmã Diva. Falando na irmã Diva e Saquarema, nós vamos ter aí o culto de missões lá em Saquarema também, né, irmã Diva? Dia 26 agora, às 19 horas, teremos aí na rua 28 de setembro, lá na base Ilega, mais conhecida ali como Sampaio Correia, já ali é Saquarema, o grande culto de missões. E quem vai estar ministrando a palavra do Senhor é o pastor Fábio, nosso xará, vai estar aí pregando a palavra do Senhor e fazendo o ide de Jesus. Deus abençoe a irmã Diva, Deus abençoe o pastor Fábio, o povo de Deus lá em Saquarema. O endereço lá é rua 28 de setembro, lá na Basileia, Sampaio Correia, Saquarema, também fazendo o ide de Jesus. Olha o povo de Deus na fé também com a gente lá no Parque Nancy. Atenção, atenção, Parque Nancy. Amanhã, 19 horas, missões no Parque Nancy também. Grande culto de missões para a glória de Deus. Nossa irmã Késia pregando a palavra do Senhor. E nós estaremos ali junto à serva do Senhor, clamando, pedindo, intercedendo a Deus. Nosso querido pastor Almir é o nosso líder de missões lá no Parque Nancy. Vai estar nesta mesma fé. Manrose cantando e louvando a Deus, estarei orando pelo povo de Deus presente e já proferindo sobre a sua vida uma semana maravilhosa, porque é domingo, é o primeiro dia da semana e nós já estaremos ali na fé. Rua Albatroz 1331, lá no Parque Nancy, estaremos na fé, juntos adorando o nome do Senhor. Missões também lá em Vilar dos Teles. Atenção, atenção, Vilar dos Teles. Missões também em Vilar dos Teles. Pastor Jonathan Viana com vocês na Avenida Comendador Teles, 2814, Centro, Vilar dos Teles. Missões também amanhã. Olha, tem missões, tem mais missões durante todo o dia de amanhã e aqui na Senador Pompeu, número 27, no centro da capital carioca. É missões a partir das 14 horas, presbítero Andrews Carvalho vai pregar a palavra do Senhor e vai orar em favor desse povo abençoado, povo querido aqui do Rio de Janeiro. A nossa igreja está aqui na Senador Pompeu, número 27, no centro da capital carioca, sob a gestão do nosso querido pastor Antônio dos Santos. Já, inclusive o ministro de Deus já está falando, ou já estará, perdão, falando conosco aqui no programa Voz da Libertação, tá certo? 11:32 da manhã. Como já vos disse, conosco para nos trazer informações especiais sobre o dia de amanhã, o ministro de Deus, pastor Antônio na Fé, já falando com a nossa audiência, pastor, porque olha, amanhã é um culto cheio de presença de Deus. Meu Deus do céu. Ouvintes, o que Deus está fazendo aqui aos domingos tem deixado o Rio de Janeiro impactado diante do mover de Deus. Pastor Antônio, bom tê-lo conosco, seja muito bem-vindo, pastor. Os nossos ouvintes já guardam a sua fala. 11:32.
1: Olha, ouvintes, que a graça, a paz e o amor de Deus continue reinando em vossos corações. Quem tem o imenso prazer de falar com vocês nesta manhã é o seu irmão em Cristo, pastor Antônio dos Santos. Este programa, ele tem como órgão oficial da Igreja Pentecostal Deus e Amor, que tem o seu fundador, o nosso saudoso missionário Davi Miranda. Na presidência, na direção geral, está a cargo da serva de Deus, a nossa irmã Ereni Miranda. O Templo da Glória de Deus está localizado na Avenida do Estado, 4568, Liberdade, São Paulo, capital. E a nossa sede estadual aqui do Rio de Janeiro está localizada na Rua Senador Pompeu, no número 27, bem aqui no centro do Rio de Janeiro. Lembrando a todos, nós temos cultos aí em 6 horários: 7 da manhã, 9, 11, às 13, 15 e também no horário das 19 horas. Quero desejar a todos um bom dia na presença do nosso Deus.
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1: Neste momento eu quero chamar a atenção de todos vocês para amanhã, neste domingo, aquela poderosa campanha, a campanha da restituição. Olha, ouvinte, é uma campanha que Deus levantou aqui em nossa Igreja Deus e Amor para abençoar a sua vida, o seu lar, abençoar também toda a sua querida e amada família. Amanhã, em 3 horários, no horário das 7, 9 e também às 11 da manhã, nós estaremos aqui com vocês no prosseguimento desta campanha. E eu já quero te pedir, não venham só participar desta campanha. Aos domingos, você pode trazer a sua família, você pode convidar alguém para estar participando desta campanha. Quem sabe a sua semana é aquela correria, você não tem como estar aqui na igreja no decorrer da semana, mas amanhã, no domingo, você pode estar aqui e deve estar participando aqui desta campanha com a sua família. É uma campanha voltada à restituição, baseada no livro de Jó, e você sabe, Jó perdeu tudo que ele tinha por uma permissão de Deus. O diabo tomou ali a família, tomou os seus bens, tocou na sua saúde, e ele permaneceu fiel. Deus restituiu tudo na vida dele, a sua família, os seus bens, a sua saúde, e a restituição de Deus aconteceu em dobro. Você não pode ficar de fora. Você que me ouve neste momento, quem sabe vem sofrendo aí perdas na sua vida, quem sabe a família já foi embora, né? Já perdeu a família, já perdeu aí bens, empresas, já perdeu saúde. Deus estará presente conosco amanhã para restituir a sua vida. Eu estarei com vocês pregando a palavra de Deus na manhã deste domingo.
3: Já neste cenário, e de repente é uma carta escrita: irmãos, quem nos separará do amor de Cristo? Pensem na força dessa pergunta. Ele não está perguntando se sofreremos, porque o sofrimento já fazia parte da vida deles. Paulo quer saber se existe algo ou coisa alguma, qualquer pessoa, qualquer força neste mundo ou no mundo espiritual que seja capaz de romper este vínculo mais profundo e poderoso, meus queridos irmãos, que é o amor de Cristo Jesus. Ele quer saber se existe alguma coisa capaz de romper este vínculo. Talvez eu esteja falando com pessoas que abandonaram o teu chamado. Quem sabe se envolveu com tantas coisas que você acabou se afastando da sua missão. E você está dizendo, eu não sou digno, eu não sou capaz. Quem sabe está dizendo, eu já estou velho demais para isso. Eu quero te informar que Deus nunca cancelou o que Ele te chamou para fazer. Quem sabe você se escondeu, mas Deus continua te chamando. Jonas fugiu, mas a palavra de Deus voltou pela segunda vez. Eu não sei quantas vezes a palavra de Deus já voltou para você, se foi pela segunda ou se foi pela décima ou mais, mas entenda, Deus está te chamando de volta para o cumprimento da missão. Deus está te chamando hoje para restaurar você. Deus quer restaurar a sua vida espiritual para você continuar cumprindo a missão. Levante a mão e vai adorando, levante a mão e vai adorando. Deus está te chamando, Deus está falando com você aqui hoje, quem sabe pela décima vez, quem sabe pela vigésima vez, Ele te chama para restaurar.
1: Aproveitem esta oportunidade, venham ouvir a palavra de Deus. Eu tenho certeza, ouvinte, a cada domingo Deus tem falado conosco de uma maneira especial e amanhã não será diferente. Eu estarei também orando através dos excelentes dons do Espírito Santo, juntamente com o Esquadrão da Fé, realizando aquela oração para Deus operar maravilhas, para Deus libertar. E tenho certeza, ouvintes, a glória de Deus estará presente conosco e vidas serão libertas e abençoadas amanhã, neste domingo.
3: O Espírito de Deus falou comigo aqui, tem uma pessoa entre nós, meu Deus do céu, essa pessoa vive mais doente do que sadia. Preste atenção, médico constantemente, remédio constantemente, diabo quer matar esta pessoa. Não é enfermidade física não, é uma enfermidade de origem maligna. Cuidado aí, hein? Cuidado. É o espírito da morte. Toda semana leva esta pessoa para o hospital. Fecha os olhos aí, por favor, que ele vai gritar. Ele vai gritar porque onde Jesus está, ele não pode permanecer. Onde Jesus está, o diabo não pode permanecer. Esquadrão da Fé já começa a entrar em ação. Sai daí, Satanás. Demônio assassino, demônio da morte. Sai no nome do Senhor Jesus Cristo. Sai daí, Satanás. Vão expulsando, irmãos, vão expulsando. Vão expulsando. Pede para Jesus queimar. Já caiu por terra. Já caiu por terra. Vão expulsando, sai daí Satanás, sai do caminho dessas pessoas, sai da vida deste homem, sai da vida desta mulher. Vai pedindo para Jesus queimar ele, sai obra maligna, sai daí opressão maligna, sai do caminho dessas pessoas Satanás, vai pedindo para Jesus queimar meus irmãos. O diabo já entrou em desespero. Sai daí, opressão maligna, sai. Sai em nome de Jesus. Grita para Jesus queimar ele. Sai daí, Satanás, sai da cabeça, sai doença, sai dos ossos, sai do sangue, sai do pulmão, sai dos rins, sai daí, opressão maligna. Você que atormenta esta pessoa durante a noite, Satanás, sai em nome de Jesus Cristo, sai em nome de Jesus Cristo. Vai queimando, Jesus, vai queimando. Repreende este demônio que leva esta pessoa para o hospital toda semana. Sai daí, Satanás, vai embora. Vai expulsando. Sai da vida dela, Satanás. Expulsa o diabo. Vão pedindo para Jesus queimar. Sai, opressão maligna, sai. Sai no nome do Senhor Jesus. Você que está amarrando a vida dessas pessoas, Satanás, eu te repreendo. Eu te repreendo em nome de Jesus. Eu te repreendo em nome de Jesus. Sai daí, opressão maligna. Sai desta vida, Satanás. Sai da casa desta pessoa, sai. Vão expulsando, vão expulsando. Queima ele, Jesus. Sai, demônio assassino. Sai, demônio da morte. Vai embora, Satanás. Você que colocou doença no corpo desta pessoa. Você que foi pago para matar esta pessoa. Eu te repreendo em nome de Jesus. Eu te repreendo em nome de Jesus. Pede para Jesus queimar. Sai doença, sai. Sai caroço. Sai hérnia. Sai paralisia. Sai cegueira. Sai surdez, sai. Sai inflamação, sai daí. Sai infecção. Sai tumor, sai no nome de Jesus. Sai câncer. Sai tuberculose, sai. Sai daí no nome de Jesus. Vão expulsando, vão expulsando, vão expulsando. Expulsa toda obra maligna.
4: Que coisa terrível. Que coisa terrível, meu Deus.
3: Quem é você que está aí, hein?
4: É o Lúcifer.
3: Grita para Jesus queimar ele.
4: Você vai sair da vida dela para nunca mais voltar. O que é que você ganhou para entrar na vida dela, hein?
5: Muito!
4: Você vai sair da mente dela hoje. Você vai sair do coração dela hoje para nunca mais.
5: Não vai!
4: Vai! Grita para Jesus queimar.
3: Fica quieto.
4: Pode soltar ela, solta ela.
3: Fica quietinho. Quietinho, em nome de Jesus.
4: Irmã, solta, solta ela. Pode soltar, solta, solta. Pode soltar, em nome de Jesus. Fica quieto aí, em nome de Jesus. Irmãs, eu pedi para soltar. Fica quieto. Aqui quem manda é Jesus, meus irmãos. Vamos expulsar a capetada, vamos. Em nome de Jesus, vai embora.
1: É isso que Deus vem fazendo no decorrer de cada domingo. Cada domingo a glória de Deus tem se manifestado no nosso meio. Pessoas têm sido libertas, pessoas têm sido abençoadas pelo nosso Deus. E nós vamos acompanhar para você entender o que Deus vem realizando na vida do povo, ouvinte, a cada domingo nesta campanha. Agora, aumente o volume do seu rádio e ouça os testemunhos de fé.
6: Mais um milagre aqui, pastor Antônio. Essa irmã acaba de contar, de relatar que o irmão dela estava internado há muitos dias no hospital, infecção no sangue, infecção urinária, problema de pressão, e ela fazendo esta campanha, trazendo uma garrafa de água e levando para ele no hospital. Ela acaba de relatar que hoje ele vai ter alta para a glória de Deus, pastor Antônio.
1: Irmã, qual é o seu nome?
7: Irmã Vilma.
1: Irmã Vilma, conta para nós. Quanto tempo ele estava hospitalizado?
7: Pastor, ele caiu em casa. Minha irmã já estava uma semana internada e a filha dele não me avisava. Aí Deus falou para mim, manda uma mensagem para ela. Aí que ela foi falar. Aí eu cheguei lá, meu irmão é cheio de problema no hospital. Hospital bom, particular, que ele é da prefeitura. E aí, mas meu irmão estava horrível. Aí eu falei, não vai ficar assim não, vou para minha igreja, vou pegar a água. Aí vim trazendo a água, pedi os pastores para orar, dobrava o joelho lá atrás e ia embora levando a água. Infecção no sangue, infecção também na urina, e a pressão dele não parava, o batimento cardíaco dele aqui parecia que o coração ia pular para fora. Comecei a orar, pedi oração aqui, os pastores lá de trás para orar por mim e por ele. Olha, vai ficar alta hoje, para a glória do nome do Senhor.
1: Usou
7: tudo é
1: a fé.
7: Do nosso Deus.
1: Usou a fé e hoje ele vai ter alta
7: fez
1: para a glória de Deus.
7: Todo, fez até ressonância da cabeça. Está curado, pastor, para a glória do
1: curado
7: nome do Senhor.
1: Curado por Jesus.
7: Está aqui a foto dele, ó.
1: Está curado por Jesus. Você acompanhou neste momento, são testemunhos tremendos. Olha, ouvinte, não dá para ficar em casa acompanhando esses testemunhos. É verídico, é real o que Deus está realizando nesta campanha aos domingos. E você que está precisando de uma restituição, você que está precisando de um milagre, vai ficar em casa? Eu sei que não, ouvinte. Deus vai te ajudar a estar conosco aqui amanhã, sendo abençoado também, recebendo a bênção de Deus. Vamos lá acompanhar mais um testemunho? Aumente o volume do seu rádio.
8: Explosão de milagres, pastor Antônio dos Santos, irmãos presentes, ouvinte de casa, aqui está uma senhora que há 20 anos, há mais de 20 anos, numa situação difícil, ela dependia dessa muleta para poder caminhar, e após a oração de explosão de milagres, está completamente curada para a glória de Deus.
1: Senhora, qual é o seu nome?
9: Vani, estou muitos anos com esse problema nas pernas.
1: Espera aí, tem quanto tempo?
9: Mais de 20 anos.
1: Mais de 20 anos. Dependia da muleta para caminhar. 20 anos.
9: Mais de 20 anos.
1: E agora a senhora anda sem a muleta?
9: Estou andando sem ela agora.
1: Vem aqui na frente, por favor. Vem aqui, caminha então sem a muleta. A mulher está andando normal, meus irmãos. Vocês não podem glorificar a Deus? Espera aí, 20 anos. Me dá essa muleta aqui, pastor. Isso. Chega pra cá, senhora. Chega pra cá. 20 anos a senhora dependia dessa muleta. Mas eu tô vendo a senhora andando normal agora. Após a oração, foi curada.
9: Eu falei com Deus que eu não queria sair do mesmo jeito. Com essa bengala na mão, eu vou levar ela. O dia que ela me trouxe, eu vou levar ela agora.
1: Anda, anda agora pro povo ver, por favor. Isso. Isso. Anda, a mulher que dependeu da muleta tantos anos, está andando sem a muleta para a glória de Deus. Vocês podem glorificar a Deus com ela, vocês podem glorificar.
3: 20 anos, a mulher está curada por Jesus. Podem aplaudir a Deus, pode glorificar. Agora a senhora vai levar ela para casa nas costas. Cadê o glória para Jesus?
10: O Emmanuel, Todo-Poderoso, como
1: Deus está te convocando para estar conosco amanhã. Eu tenho certeza disso. Não é por acaso, ouvinte, que Deus está permitindo você ouvir essas pessoas testemunhando milagres. Olha, Deus quer que você também seja uma prova viva do seu poder. Você vai se tornar também um testemunho do poder de Deus. Venham participar conosco amanhã. Eu quero acompanhar mais, porque esses testemunhos, eles acrescentam a nossa fé. Esses testemunhos chamam a nossa atenção. Vamos lá para mais um testemunho de fé.
11: Pastor Antônio dos Santos, uma coisa extraordinária acabou de acontecer aqui agora. A nossa querida irmã, com perfuramento nos dois tímpanos, chegou aqui praticamente surda, com uma opressão muito grande. Após a oração de explosão de milagres, ela foi liberta e as dores do ouvido desapareceu completamente. E para a glória de Deus, ela está escutando perfeitamente, em nome de Jesus.
1: Tremenda irmã, qual Amém. É o seu nome?
12: Meu nome é Madalena.
1: Conta para nós como a senhora estava.
12: Eu vim, passei por vários hospitais, desenganada dos meus dois tímpanos, que estava com perfuração e otite média. Tomei muitas caixas de antibiótico, muitos remédios. Inclusive, o médico de Magé mandou vir para o Souza Guiar. Estou vindo do Souza Guiar agora. Quando chegou lá, eles não quiseram me atender. Falou que isso aqui é coisa de ambulatório e que eu não vou ficar ouvindo, que eu tenho que tomar mais antibiótico. Eu falei, já quebrou meu dente todo no antibiótico. Eu vou para a igreja ali, eu sei que tem a senadora Pompeu ali, tem a Deus amor, eu vou lá. Aí quando eu cheguei aqui agora, o irmão começou a orar, aquilo começou a instalar lá dentro do meu ouvido, na minha cervical, e eu estou começando a ouvir normalmente.
1: Espera aí, a senhora não estava ouvindo, é isso? Estava com perfuração nos tímpanos.
12: Perfumaça nos dois tímpanos.
1: Com dificuldade de ouvir.
12: Sim.
1: E chegou aqui agora, após a oração, está ouvindo.
12: Sim.
1: Está me ouvindo bem?
12: Estou.
1: Está curada.
12: Em nome de Jesus.
1: Curada. Jesus curou a mulher agora. Pode glorificar a Deus com ela. Está curada por Jesus. Isto é milagre, meus irmãos.
11: Pastor Antônio, ela está deveras emocionada porque chegou praticamente surda, os dois tímpanos perfurados, desenganada por três médicos. O último hospital agora não quis atender porque o caso era grave e ao colocar seus pés na igreja pentecostal Deus e Amor, está curada para a glória de Deus e ouvindo perfeitamente para a glória do nome do Senhor.
12: Amém, glória a Deus, curada, aleluia. Glória a Deus, aleluia, agradeço.
1: Que coisa linda, que testemunho tremendo, que milagre tremendo, operado por Jesus. Eu sei que o que Deus já falou com você neste momento já foi o suficiente para mexer com a sua fé, para mover a sua fé. E você não vai ficar em casa amanhã neste domingo. Olha, ouvintes, você vai testemunhar o poder de Deus. Amanhã, no horário das 7, 9 e 11 da manhã, nós estaremos no prosseguimento desta campanha. E eu já quero pedir a Deus para te ajudar a estar aqui conosco. Eu quero pedir a Deus para trazer toda a sua família para participar conosco desta campanha.
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1: Senhor meu Deus e meu Pai, é no nome do Senhor Jesus Cristo eu quero te louvar neste momento, por tudo que o Senhor vem realizando no decorrer desta campanha de domingo. Senhor, a sua glória tem sido manifesta. Pessoas têm sido curadas, libertas. Pessoas têm recebido a restituição do Senhor. E nós te louvamos, meu Deus, porque a presença do Senhor tem sido real conosco a cada domingo. E quero aproveitar este momento e pedir ao Senhor, esteja presente conosco amanhã, meu Deus, nos três horários, no horário das 7, das 9 e também das 11 da manhã. Eu sei que a cada pessoa que chegar até aqui, em cada horário, essas pessoas não retornarão para os seus lares de mãos vazias. Ó Deus querido, Deus poderoso, o Senhor tem falado conosco, meu Deus, através da palavra, da manifestação da sua presença, e amanhã não será diferente. Meu Deus e meu Pai, abençoe agora cada família que está acompanhando esta programação. São famílias que o Senhor já está convocando, Senhor, para estar conosco aqui amanhã. E essas pessoas já disponibilizaram em estar conosco nesta campanha. Meu Deus e meu Pai, que a bênção do Senhor, meu Deus, possa alcançar agora cada vida, alcançar, meu Deus, cada lar, alcançar cada família, e que haja restituição do Senhor. É o que eu te peço, meu Deus, e também te agradeço no nome de Jesus. Amanhã nós estaremos aqui aguardando por você, aguardando por toda a sua família. Rua Senador Pompeu, número 27, aqui no centro do Rio de Janeiro.
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Coisa boa, coisa boa. 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

0: Deus abençoe a vida de vocês que ficaram conosco até neste momento, acompanhando esta programação. Deus abençoe ricamente a sua vida e não se esqueça de divulgar esta programação aí para a sua família, para o seu amigo, para o seu vizinho, porque este programa tem sido uma bênção de Deus dentro da nossa casa. Deus abençoe vocês. Nós vamos agora aos prefixos desta emissora, retornando o som para o Estúdio C em São Paulo.
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2: Meio-dia.
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2: Por isso não desanimamos. Embora exteriormente estejamos a desgastar-nos, interiormente estamos sendo renovados dia após dia. 2 Coríntios 4:16.
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4: Deus criou a sua imagem e semelhança. O Senhor é Deus. Seja glorificado nesta tarde. A nossa alma se alegra com a tua presença. Estamos muito gratos por tudo que o Senhor tem feito por nós. Obrigado pela vida, obrigado pela nossa família, obrigado pelo ar que respiramos, obrigado pelo nosso ministério, obrigado pelo livramento que vemos e pelos livramentos que não vemos. Se chegamos até aqui, é porque o Senhor nos ajudou, as tuas mãos nos sustentou. Obrigado, Senhor. Não temos palavras para agradecê-lo por tudo que faz, por tudo que fez e por tudo que ainda irá fazer por todos nós. Obrigado por este sábado, Senhor. Mais um fim de semana que o Senhor nos proporciona, para que pudéssemos acordar com saúde, com vida, para vivenciarmos mais um dia na tua presença. Meu Deus, eu quero orar e apresentar todas as pessoas que neste momento estão clamando por uma pessoa que está doente, está hospitalizada. Quantas vidas, ó Pai, que infelizmente passaram a noite em um hospital. Visite agora esta pessoa que está desenganada pela medicina ou se encontra na UTI, na CTI, entubada devido a um acidente. Senhor Jesus, quantas pessoas que precisam urgentemente do toque da cura, do toque do Senhor. Há uma pessoa com um aparelho de celular em mãos, com fone de ouvido conectado ao celular, ouvindo o programa Voz da Libertação, ouvindo e clamando juntamente conosco, pedindo orações, intercedendo por um ente querido que se encontra no hospital. Quantas pessoas, ó Deus, que já não falam, já não ouvem, não escutam. Quantas pessoas que estão agora em lágrimas, clamando por um ente querido, que recebeu um diagnóstico clínico desfavorável. O Senhor é a cura, o Senhor é a solução para todos os tipos de problemas. E por isso eu lhe peço, ó Deus, visite esta pessoa agora e dê saúde. Onde quer que esta pessoa se encontre, em uma unidade básica de saúde, assentada, deitada em uma maca ou em uma cama, esperando o atendimento. Senhor Jesus, toque nestas pessoas agora e faça com que o teu grandíssimo nome venha a ser glorificado. Quantas pessoas diagnosticadas com câncer, com tumor, com uma infecção, uma inflamação. Eu creio, Jesus, que aonde há uma pessoa doente, não importa onde esteja, o Senhor pode visitá-la, o Senhor pode curá-la. Que em nome de Jesus, esta pessoa cancerosa, esta pessoa com tumor, esta pessoa com uma enfermidade no sangue, no pâncreas, nos rins, na bexiga, na cabeça, receba a cura divina que vem do Senhor. Meu Pai, eu clamo também por aquelas pessoas que se sentem tão oprimidas, depressivas. Quantas pessoas que nesta tarde, meu Deus, estão vivendo uma tarde totalmente, uma tarde de desespero, pessoas ansiosas. Senhor Jesus, visite estas vidas, tenha misericórdia. Eu oro por essas pessoas, ó Pai, que não conseguiram dormir durante a noite e estão acordadas até esse prezado momento. Quantas pessoas, ó Deus, que estão presas ao vício das drogas, ao vício do alcoolismo, do cigarro. Quantas pessoas, ó Pai, que estão desempregadas, movidas pelo desespero, estão batendo de porta em porta procurando emprego, mas até o momento a porta não se abriu. Eu peço ao Senhor que nesta tarde venha surpreender estas vidas, abrindo esta porta que está fechada. Eu oro também, meu Deus, por aquelas pessoas que ainda não se decidiram em vir à igreja para participar das grandes concentrações que serão realizadas ou estão sendo realizadas nesse fim de semana em todas as nossas igrejas, Deus e amor. Meu Deus, eu oro e eu apresento o EBF, a Escola Bíblica de Férias. Meu Deus, que momento maravilhoso estamos vivendo nesta tarde. Meu Deus, que atmosfera espiritual e especial estamos vivendo aqui no templo da sua glória. Usa, meu Deus, a nossa irmã Débora Miranda, que estará pregando para os pequeninos da tarde de hoje. Use, meu Deus, o pequeno Galileu. Use, meu Deus, todas as professoras que estarão aqui auxiliando neste evento grandioso. Traga, meu Deus, todas as crianças para que conheçam a Ti por meio de uma mensagem que será ministrada na linguagem que elas possam compreender o Seu amor, aquilo que o Senhor fez por elas na cruz do Calvário. Meu Deus, toque nos pais para que tragam seus filhos. Toque, Senhor, meu Deus, nos tios para que tragam os seus sobrinhos, nos avós, para que tragam seus netos. Que hoje à tarde seja uma tarde de grandes milagres em Tua presença. Que hoje, nesta tarde, todas as crianças possam reconhecer o Senhor Jesus como Salvador, entregando as suas vidas a Ti, que possam crescer na graça, no conhecimento, por meio da Sua palavra, e quando chegarem a uma certa idade, não possam se esquecer do Teu amor e da Tua benignidade para com elas. Eu oro, Senhor, meu Deus, também a favor do Ministério Regenere e do culto temático que nós teremos logo mais às 19h. Use, meu Deus, o presbítero Davi Miranda Neto, a sua esposa, Karina Mendes. Use, Senhor, meu Deus, todos os pastores e presbíteros que na noite de hoje estarão nesse culto temático Guerra contra o Mal, orando pelas pessoas oprimidas, depressivas, orando pelas pessoas que vivem em uma guerra mental, psicológica, uma guerra espiritual dentro de suas mentes, uma guerra espiritual dentro do lar, da família. Use, meu Deus, o presbítero Davi com poder e autoridade em Tuas mãos, para que vidas nesta noite venham ser transformadas, libertas pelo Seu poder. Meu Deus, já estamos vivenciando uma atmosfera espiritual linda e poderosa no dia de hoje. Esse fim de semana, meu Deus, será um fim de semana especial na vida de milhares de pessoas que já tomaram a decisão de estar presentes no dia de hoje. Amanhã, Senhor, meu Deus, é domingo, e amanhã nós vivenciaremos também milagres através do grupo Inhelete, Vozes da África, que estarão louvando, engrandecendo o nome do Senhor nesta tarde de domingo. Usa, meu Deus, o pastor Fabrício Beata com poder e autoridade. Use, meu Deus, o nosso pastor que estará pregando a sua palavra e orando pelos dons do Teu Espírito Santo. Use, meu Deus, o grupo Vozes da África com poder e autoridade também. Traga, meu Deus, o Seu povo da capital, da grande São Paulo, do interior de São Paulo, para estarem presentes neste fim de semana, para que juntos possamos louvar, glorificar e engrandecer o nome do Senhor. Obrigado, meu Pai, por esse fim de semana, onde nós teremos também em todas as nossas igrejas o culto de missões. Em algumas igrejas o culto de missões será no período da manhã, outros às 19 horas. Use, meu Deus, cada pastor, cada presbítero que estará ministrando nesse dia especial. Estaremos orando, estaremos clamando pelo continente africano. Meu Deus, quantos países na África cujos cristãos estão sendo perseguidos. Quantas pessoas, ó Pai, sendo mortas, sendo mártires por amor ao Teu nome. Quantas pessoas não têm negado o Senhor, mas estão ali seguindo firme, firme na fé, até a segunda volta gloriosa de nosso Senhor e Salvador Jesus Cristo. Meu Pai, deu grande livramento para os nossos pastores e missionários na África. Deu grande livramento para os cristãos que estão no continente africano. deu grande livramento, meu Deus. Abençoe a obra gigantesca que temos no país de Moçambique. Abençoe o pastor que ali está. Continue dando direção por meio da palavra, para que vidas, para que almas continuem a ser resgatadas. Deu grande livramento aos cristãos naquele país também. Eu oro, meu Deus, pela obra missionária, não só no continente africano, mas oro também pela obra missionária em toda a Europa. Oro também pela obra missionária aqui mesmo, no Mercosul, na América Central, na América do Norte, no continente asiático. Senhor, meu Deus, visite as nossas igrejas, visite os cristãos ao redor do mundo. Senhor, meu Pai, repreenda nesta tarde toda ação do inimigo, todo planejamento do adversário contra a vida dos cristãos. Meu Deus, estamos vivendo um fim de semana de missões. Missões em prol das crianças, através da Escola Bíblica de Férias, hoje sábado, na ministração da nossa irmã Débora Miranda. Amanhã estaremos também em mais uma missão, estaremos orando e clamando e conscientizando a igreja para continuar ajudando, através dos dízimos, das ofertas, para que o Evangelho continue sendo pregado no continente africano e em outros países. Meu Deus, estamos também fazendo doação de Bíblias, doações de Bíblias. Senhor, meu Pai, visite nesta manhã todas as pessoas que nos ouvem, nos escutam, nos assistem, para que venham neste domingo fazer doações de Bíblias, ó Pai. Senhor, meu Deus, eu oro e tenho a plena certeza, meu Deus, que todos que fizerem as suas doações serão abençoados. Estão permitindo que o Evangelho seja pregado, que as pessoas que não têm o conhecimento da palavra possam, através da Bíblia, ter o conhecimento de Cristo, o que Cristo fez por elas na cruz. Obrigado, meu Deus, porque o Senhor tem conscientizado a diretoria para esta missão, doação de Bíblias, para que o país de Moçambique e outros países da África conheçam, glorifiquem e exaltem o nome do Senhor. Obrigado, meu Deus, pelo pequeno Galileu, que tem levado a palavra a todas as crianças, não só aqui em São Paulo, mas em todo o Brasil. Obrigado, Senhor Jesus. Eu louvo a Deus pelas professoras, pelas tias e tios do pequeno Galileu. Obrigado, meu Deus, por esse espaço que temos em todos os templos das nossas igrejas em todo o país. Enquanto, meu Deus, os adultos estão ouvindo a palavra, no salão principal, as nossas crianças, em uma salinha adequada, estão ouvindo a sua palavra em sua linguagem. Obrigado, Senhor Jesus, por esta obra gigantesca. Obrigado pela Igreja Pentecostal Deus e Amor. Obrigado pelo Teu Espírito, que tem nos orientado a levar a Tua palavra a todos os povos, a todas as nações e línguas. Não temos palavras para agradecer por tudo que o Senhor tem feito por nós, por tudo que ainda o Senhor irá fazer. Eu apresento a nossa diretoria mundial, a nossa irmã presidente Ereni Miranda, a nossa vice-presidente Débora Miranda, pastor Lorival de Almeida, presbítero Davi Miranda Neto, pastor Milton de Almeida. Meu Deus, eu apresento em Tuas mãos a nossa irmã Maria Josefina. Eu apresento em Tuas mãos o pastor Fabrício Beata, que amanhã domingo estará pregando a sua palavra e orando pelas missões no continente africano. Eu apresento o pastor Wilson Siqueira. Eu apresento, meu Deus, todos da diretoria executiva, da diretoria deliberativa. Eu apresento, meu Deus, todos os pastores que neste domingo estarão nesta missão, orando pelo continente africano, orando pelas missões do Brasil. Não temos palavras para agradecer ao Senhor. Muito obrigado por esta obra, muito obrigado por esse ministério. Muito obrigado pelas vidas, pelas almas que o Senhor tem colocado em nossas mãos. Glória ao Pai, glória ao Filho, glória seja dada ao Espírito Santo de Deus. Continue nos usando com poder, graça, ousadia. Continue nos usando através da palavra, para que almas possam ser libertas e transformadas. Senhor meu Deus, está chegando o mês de setembro, o mês do batismo. Nós cremos, Senhor Jesus, que muitas almas estão tendo encontro com o Senhor no decorrer desses meses. Ó meu Deus, continue abençoando os novos convertidos. Continue abençoando estas vidas que estão sendo direcionadas à luz da palavra, para que desçam as águas batismais se cumprindo na vida de cada uma delas a justiça divina, sendo batizadas em nome do Pai, do Filho e do Espírito Santo, sendo batizadas por imersão. Ó meu Deus, que coisa maravilhosa, que coisa linda vai acontecer no mês de setembro, o batismo em todas as nossas igrejas, Deus e amor. Obrigado, Senhor Jesus, por esta obra missionária, por esta obra que tem como intuito levar uma palavra cristocêntrica e genuína, uma palavra de salvação a todos os povos e nações. Obrigado por esta igreja, Igreja Pentecostal Deus e Amor, que nesse fim de semana estará focada no ide do Senhor. Continue, meu Pai, levantando pastores, obreiros, com poder e autoridade, para pregarem nos presídios, para pregarem nos hospitais, para pregarem nas ruas desta cidade, levando o teu evangelho aos moradores de rua, levando o teu evangelho aos drogados, aos viciados. Obrigado, meu Deus, pelas instituições Reviver, pela Casa Aberta Reviver, que tem acolhido milhares e milhares de pessoas. Ali as pessoas tomam banho, ali as pessoas trocam de roupa, ali as pessoas cortam seu cabelo. Ali, meu Deus, as pessoas estão sendo preparadas para o mercado de trabalho. Obrigado por isso. Vidas estão sendo restauradas, vidas estão sendo libertas, vidas estão indo ao encontro do Senhor através da obra social Fundação Reviver. Obrigado, Jesus, porque o que o Senhor tem realizado é algo tremendo, extraordinário. O que o Senhor tem feito na vida das pessoas é algo, meu Deus, que deve ser glorificado. Obrigado, Senhor, muito obrigado, porque o Senhor levantou a obra missionária, Igreja Pentecostal Deus e Amor, e a Fundação Reviver. Esta igreja é uma bênção. Nesse fim de semana, meu Pai, estaremos agradecendo por tudo que o Senhor tem feito por nós. Nesse fim de semana, estaremos, ó Pai, orando pelas missões no Brasil e no mundo. Continue dando condições para que a Tua obra cresça e vidas venham ser transformadas. Eu apresento os dizimistas, os ofertantes da Tua obra. Quantas pessoas têm contribuído com amor, permitindo que o Evangelho seja levado, não só através dos cultos presenciais, mas através das transmissões no Facebook, no YouTube, através das transmissões, através da rádio Deus e Amor. Senhor meu Deus, muito obrigado pelo canal Direto com Deus, que 24 horas por dia tem levado a palavra a todos os povos, todas as nações. Temos mais de 400 emissoras transmitindo o programa, transmitindo as orações, transmitindo louvores que edificam, testemunhos de fé. Muitas pessoas, ó Pai, têm tido encontro com o Senhor através da rádio Deus e Amor. Em todos os meios de comunicação nós estamos levando o Teu Evangelho e é isso que o Senhor quer. O Senhor quer transformar vidas através do rádio, através da internet, onde quer que estas pessoas estejam, estão sendo abençoadas agora. Por isso eu lhe peço, visite esta pessoa que nos ouve em seu carro. Há tantos taxistas, motoristas de aplicativo, nos ouvindo, nos assistindo nesse exato momento. Guarda, meu Deus, livra a vida dessas pessoas no trânsito. Eu apresento, meu Deus, também os motociclistas, aqueles que estão nos ouvindo e andam a pé nesta cidade. Os pedestres, repreenda, meu Deus, toda ação maligna. Repreenda toda ação do adversário contra nós no dia de hoje. Nos dê, meu Pai, o grande livramento. Livra, meu Deus, livra esta família agora. Livra esta vida que está saindo do trabalho, indo em direção à sua casa para o merecido descanso. Livra esta pessoa que está saindo de casa para mais uma jornada de trabalho. Eu creio no livramento do Senhor para estas pessoas nesta tarde. Eu oro também, meu Pai, por estas vidas que nos ouvem em casa. pessoas que estão orando pelo lar, pela família. Senhor Jesus, eu oro para casamentos, oro a favor de matrimônios que estão sendo destruídos pelo adversário. Restaura, meu Deus, esses lares, restaure, meu Deus, estas famílias. Meu Deus, repreenda este mal que vem se opondo à felicidade destas vidas. Repreenda esse espírito imundo que vem colocando o marido, vem colocando o marido contra a esposa, a esposa contra o marido. Repreenda este mal que vem colocando os filhos contra os pais contra os filhos. Repreenda este mal agora, Senhor, e dê um grande livramento. Quantas famílias vivendo em um pé de guerra, quantas famílias, meu Deus, vivendo sem paz, sem harmonia, sem comunhão. Eu peço ao Senhor que visite estas pessoas e repreenda este mal agora. Repreenda esta obra maligna que foi feita nas cachoeiras, nas encruzilhadas, nas matas virgens, para a destruição deste lar. Restaura, meu Deus, a comunhão agora, restaura. Restaura, meu Deus, estas vidas, restaura. Restaura a comunhão da esposa com o marido, dos filhos com os pais, dos pais com os filhos. Meu Deus, há quanto tempo esta pessoa, esta família, juntos não se assentam à mesa para o café da manhã, para o almoço, para o jantar? Meu Deus, quantas famílias já não têm o culto doméstico, onde é feita a leitura da palavra, aonde o louvor, a adoração é necessária? Senhor, meu Deus, que esta família volte a ter comunhão com o Senhor. Restaure agora, Senhor, restaure, tampando as brechas para que o adversário não venha trabalhar e atuar nestas vidas. Eu oro, Senhor, meu Deus, por todos que neste momento precisam urgentemente de uma libertação do Senhor. Quantas vidas, ó Pai, sendo escravas através do vício do cigarro, das drogas. Quantas pessoas sendo escravas através do vício do alcoolismo. Quantas pessoas não têm prosperado, não têm colocado pão sobre a mesa, têm gastado com aquilo que não é pão. Senhor, repreenda esse espírito do vício, esse espírito da jogatina.

esse salário, essa aposentadoria, esse benefício. Meu Deus, quantas pessoas vivendo na miséria, quantas pessoas, em vez de colocar o pão, porque os filhos necessitam, a mãe necessita, esta criança necessita dos nutrientes necessários, mas falta tudo, não rende nada. Meu Deus, repreenda este mal agora e restaura. Restaura as finanças desta pessoa, restaura. Entra, meu Deus, com a tua providência sobre a vida desta pessoa que se encontra desempregada. Quantos currículos esta pessoa já colocou? Quantas entrevistas esta pessoa já participou? Mas até o momento esta pessoa não foi chamada para trabalhar. Eu peço, Senhor, em nome do teu Filho amado Jesus Cristo, abre esta porta de emprego. Abre esta porta, Senhor. É necessário que o Senhor abra esta porta. Esta pessoa tem feito campanhas através do rádio. Esta pessoa tem feito campanhas presenciais. Esta pessoa já fez um voto com o Senhor, pedindo misericórdia, pedindo pela porta aberta. Eu creio que ainda hoje esta pessoa pode receber uma mensagem. Eu creio que ainda hoje esta pessoa possa receber uma ligação. Essa pessoa pode sim ser chamada para trabalhar. Eu creio que ainda hoje, meu Deus, esta pessoa possa receber uma excelente notícia, para que ainda na segunda-feira ela possa começar o primeiro dia de trabalho, glorificando, exaltando e enaltecendo o nome do Senhor. Eu creio, Jesus, nisso, eu creio, e já glorifico o teu santíssimo nome pelas portas que o Senhor abriu. Louvado e glorificado seja o nome do Senhor. Obrigado por esta manhã que passamos juntos no programa Voz da Libertação. Obrigado pela vida de milhares de pessoas que têm nos enviado as suas mensagens, entrar em contato conosco através do telefone. Obrigado pela visita do Senhor. Eu apresento cada vida que nos escreve, cada pessoa que através desta live deixa o seu pedido de oração. Visite, meu Pai, a todos agora. Dê um grande livramento, cura, resgata, liberta. Visita os presídios, visite os hospitais. Visite, meu Deus, todos que trabalham na área da segurança pública. Visite, meu Deus, o corpo de bombeiros, a polícia civil, a polícia militar. Visite, meu Deus, os enfermeiros, aqueles que trabalham no SAMU, resgatando vidas e tentando ressuscitar vidas. Obrigado, Senhor, pelo teu cuidado. Obrigado pela vida dos profissionais da saúde e pela vida daqueles que prestam o serviço de segurança pública. Glória ao Pai, glória ao Filho, glória seja dada ao Espírito Santo de Deus. Amém e amém. Obrigado, Senhor Jesus. Amigo internauta, você ouvinte do programa Voz da Libertação, eu sou o presbítero Rafael Gonçalves. Você que orou conosco, tenha plena certeza que Deus te visitou na tarde de hoje. Eu gostaria de fazer um apelo a você. Eu gostaria de convidá-lo, nesta tarde, a aceitar Jesus como único e suficiente Salvador da sua alma. Você que deseja fazer isso, levante as suas mãos, se possível. Caso contrário, porque você está no trabalho ou está no trânsito, ligue o seu pensamento com Deus e repita estas palavras. Diga: Senhor Jesus, eu orei e senti no meu coração o desejo de aceitá-lo como único e suficiente Salvador da minha alma. Perdoe os meus pecados, as minhas transgressões, e escreve agora o meu nome lá no céu, no livro da vida, e sela com teu sangue para o grande dia, o dia do arrebatamento da igreja. Amém e amém, e graças a Deus. Você que entregou a sua vida para Jesus, procure ainda hoje uma igreja Deus e Amor mais próxima de você. E diga ao pastor que através da oração do meio-dia, você entregou a vida para Jesus. Você será preparado para o batismo. Em nome de Jesus, em setembro, se cumprirá na sua vida a justiça divina. Você também pode nos enviar o seu e-mail. Quero aceitar Jesus, @ipda.com.br. Deixe ali os seus dados, seu telefone, seu endereço. Um pastor vai atender você e vai direcioná-lo à igreja mais próxima.
Temos também o WhatsApp da Central de Produção Internacional.

0: Nacional, WhatsApp, quero aceitar Jesus, DDD 11 95094 4645, repito, DDD 11 95094 4645. Nos envie a sua mensagem agora mesmo, um pastor vai atendê-lo, vai orientá-lo e vai passar o endereço da igreja mais próxima da sua casa. Você que entregou a sua vida a Cristo, feche os olhos, eu quero orar por você. Senhor meu Deus, eu apresento todos os novos convertidos que estão sendo preparados para o batismo de setembro. Apresento também esta pessoa que acabou de aceitá-lo, aceitar o Senhor como seu Salvador. Meu Pai, esta pessoa, a partir de hoje, vai procurar uma igreja para congregar. Esta pessoa, a partir de hoje, vai servir ao Senhor. Dê forças para que esta vida se liberte dos vícios, do pecado. Que esta pessoa, em nome de Jesus, siga firme até o dia do batismo e após o batismo, até a segunda volta gloriosa de nosso Senhor e Salvador Jesus Cristo. Meu Deus, guia estas pessoas à luz da Tua Palavra. Guia estas pessoas à luz da Tua Palavra. Que continuem firmes em nome do Senhor. Amigo ouvinte do programa Voz da Libertação, você do Facebook e Instagram, muito obrigado pela sua companhia. Essa foi a oração do meio-dia. Eu sou o presbítero Rafael e somos da Igreja Pentecostal Deus e Amor. Você do canal Direto com Deus vai continuar com a oração. Você do programa A Voz da Libertação estará a partir deste momento com o programa especial Mensagens Cantadas. E não se esqueça, daqui a pouquinho, EBF, Escola Bíblica de Férias, cantora Débora Miranda, pregando e ministrando para todas as crianças aqui em nossa sede mundial. Avenida Prefeito Passos, número 10, no centro de São Paulo. Que Deus abençoe grandemente a sua vida. Fique na paz do Senhor Jesus.
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4: Está no ar o MC nosso de cada dia, Pai do Senhor São Paulo, Pai do Senhor queridos ouvintes, e que vocês todos apreciem, sejam bem-vindos à nossa programação. Tudo que nós vamos colocar aqui hoje de bom, né? Aliás, tudo aqui é bom para você. Então, olha, Deus abençoe a sua audiência, eu sou o pastor Lourival de Almeida. E já conosco aqui também dos estúdios...
5: Na hora certa.
4: Na hora certa, hora é bem certa. Pensado e lembrado, né?
5: A paz do Senhor, Lourival, e também aos nossos ouvintes e internautas. E que vocês tenham um ótimo dia na presença de Deus, na paz gloriosa do Senhor. e uma ótima recepção deste programa. E olha, Lorival, estamos alcançando não somente cidades brasileiras, mas pela internet, milhares de cidades fora do Brasil, de ouvintes, internautas que estão sempre na escuta do nosso programa. E vai o nosso alô também para a NURC. Nós temos um grupo de pessoas ali que nos acompanha diariamente. É um grupo de pessoas que está sempre ligado aqui no programa, sempre acompanhando as transmissões. Vai a nossa saudação ao povo brasileiro que está nos ouvindo em NURC, ali pertinho de Nova York.
4: Né? É verdade, ali em New Jersey, né? Uhum. Muito obrigado pela audiência de vocês. Nossos irmãos também de Pompano Beach, né? Que estão ouvindo nosso programa também. Aliás, nossos irmãos no mundo inteiro, no Japão, na Alemanha, no Irã. Será que tem ouvido no Irã?
5: Será?
4: Eu estou exagerando um pouco agora, né? Vamos começar com o hino, Débora.
5: Sim, nós temos aqui um hino Santo, canta Débora Miranda, do álbum É Assim Que Adoro.

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1: E hoje eu quero falar sobre a oportunidade, sobre a sua colocação, sobre onde você está nesse momento. Com Deus as coisas não acontecem por acaso, né? Sempre existe um propósito por trás de tudo que Deus põe em nossas mãos, posições que nós alcançamos, em todos os sentidos da vida, mas principalmente no sentido espiritual. Você se lembra de Esther? Esther, a Bíblia Sagrada diz, era uma bela jovem, e acontece que o rei Assuero ficou chateado com a sua esposa, Vasti, porque ela se recusou a se apresentar, que era bela também, aos seus amigos, enfim, não sou uma mercadoria e tal. E o rei falou, não, então é o seguinte, vou pôr outra rainha aqui. E a bela Esther foi contemplada então para ser a rainha. Mas o que acontece é que ela se tornou rainha num momento muito crítico da história do povo judeu. Ela estava lá no palácio, sendo servida, rodeada de honras, riquezas, mas o povo judeu se vestia de sacos, o povo judeu estava basicamente condenado à morte. E Esther tinha um determinado poder. E havia uma pena, né, que estava em curso para o assassinato de todo o povo judeu. Todo o povo judeu seria morto, exterminado. Iria ser uma limpeza étnica completa. E acontece que a sensação inicial que nós temos é que Esther, ela achava que não, eu sou a rainha, eu estou segura. Embora ela fosse judia. Aí o tio falou para ela, olha, você precisa fazer alguma coisa. Porque se você não fizer alguma coisa, você também vai perecer. E se você não fizer alguma coisa, Deus vai achar alguém que faça. E basicamente isso, vai fazer no lugar que você deveria. Em Esther 4,14 nós temos o versículo que se torna o versículo crucial para aquilo que eu quero dizer. Quem sabe se não foi para tal tempo como este que chegaste ao reino, que chegaste ao trono? Então aqui, ouvintes, olha, a gente quer trazer a você não só as rainhas, os reis, não só as senhoras, as senhoritas, os jovens, todas as pessoas, homens, mulheres. Quem sabe onde você está, Deus não colocou você aí justamente para algum determinado objetivo. E os seus olhos ainda estão fechados para esse objetivo. Não é? Se Deus colocou você em algum lugar para fazer alguma coisa, você tem que fazer. Porque se você não fizer, tanto a rainha Esther poderia perecer, Deus levantaria outra pessoa, como eu me lembro também de Saul, o rei. O rei começou a se atropelar em suas decisões e Deus foi claro, usando Samuel, olha, foi tomado de você o seu reino, Deus vai dar um que é muito melhor que você. Quando Deus coloca você num lugar, você tem que fazer o que Deus quer que você faça, ocupando aquele lugar. Pode ser um cargo, pode ser um posicionamento, pode ser, enfim, uma promoção. E não há de se ter medo, porque às vezes nós tememos, sim. Não é? Às vezes nós tememos. A rainha Esther temeu o quê? Ela sabia que para falar com o rei, ela tinha que falar com o rei. Se ela não falasse, o seu povo seria exterminado. Ela sabia que se não tivesse ela autorização para falar com o rei, ela poderia ser morta na hora. Não é? Mas ela arriscou tudo. Eva, eu vou falar com o rei. Se eu perecer, pereci. E se tornou, então, eu diria, uma pessoa que entrou para a história, não é? Afinal de contas, ela conseguiu salvar o seu povo, dando aí uma demonstração de que realmente era uma pessoa patriota, uma pessoa com doses de heroísmo. E isso serve para todos nós. Serve para todos vocês que estão em algum lugar que vocês entendem que foi Deus quem colocou vocês. Talvez vocês sejam parte de algum tipo de liderança, ou talvez, não necessariamente uma liderança, mas talvez uma coisa que pareça tão pequena, mas que se encaixa dentro de uma engrenagem que faz o crescimento acontecer. Estou falando de coisas espirituais, então estou falando de coisas que podem ser materiais, coisas que podem alcançar também a nossa vida como um todo. Tudo que nós fazemos dentro das oportunidades tem de fazer parte, sim, de uma engrenagem que faz mover na direção correta as coisas que vão nos levar aos nossos objetivos. Eu não sei o que você entende que tem de fazer, mas nós vivemos uma época que nós vemos a exigência de convicções inabaláveis. Precisamos de igrejas espirituais, precisamos de famílias bem alinhadas, bem ajeitadas, precisamos do zelo pelas questões sociais, pelas questões humanitárias, mas principalmente pelas questões espirituais. Então, cada pessoa tem de entender que a posição que ocupa está dentro de um propósito estabelecido por Deus. Você que está trabalhando nesse grande escritório, Deus colocou você aí. Você que, como eu disse, faz parte de uma grande engrenagem espiritual, eu diria. Deus colocou você aí. Não é necessário um trono, não é? Para que você possa fazer o que você tem de fazer, para que você possa brilhar, para que você possa ser um sucesso. Não. Mesmo nas coisas mais simples da vida, existe um propósito de Deus. Você não precisa estar aí, eu diria, ornado com ouro, púrpura, sentado no trono, nos mais lindos trajes. Não. As coisas que você tem de fazer, você tem de fazer, você só tem de entender. Você só tem de compreender o que Deus colocou em suas mãos e fazer bem feito. Você vai estar, então, livrando muitas vidas da condenação. O povo judeu seria exterminado. Quantas pessoas estão sendo exterminadas hoje e você, na posição que Deus te colocou, não entendeu ainda? Às vezes entendeu, mas leva na brincadeira. Às vezes entendeu, mas quer se fazer parecer a outras coisas que não estão transformando vidas. Então é preciso entender que Deus colocou você onde você está para esse tempo, justamente para esse momento, justamente para evitar tragédias, justamente para evitar mortes prematuras, justamente para tirar pessoas da situação, eu diria, de morte que essas pessoas estão vivendo, algumas envolvidas com drogas, outras pessoas envolvidas com a vida da violência. Seja uma pessoa virtuosa, seja irmão, irmã, jovem, adolescente, quem sabe para esse tempo, ou para um tempo como esse, ou para uma situação como essa, foi que Deus colocou você na posição que você está. Se você não fizer, alguém fará. E você perderá o seu lugar. Meditando no MC. E hoje nós estamos dentro do nosso tratado e traçado nostálgico. Eu sei que existe um lugar. Para falar a verdade, Bitoca, eu até esqueci o CD de tão antigo que é, né? Então, sei que existe um lugar, Edu, uma vez mais, não é? Vamos ouvir então Débora e Lé cantando esse hino. Nostalgia total aqui no nosso MC.

0: E aqui estamos nós, retornando com o nosso programa. Retornando, não, nós nem saímos, né? Na verdade, ouvimos um hino, né? Programa Mensagens Cantadas para a Sua Vida. E eu achei interessante trazer para vocês, né? Porque a gente às vezes faz coisas achando que está tudo bem, está tudo certo, mas eu entendi aqui, segundo alguns dentistas e especialistas dizem, que nós devemos esperar meia hora após comer para depois escovar os dentes. E, enfim, eu não sei, a gente às vezes não espera, né? A gente às vezes não espera. Então, após uma refeição, segundo alguns especialistas, a gente deve esperar 30 minutos para escovar os dentes. Porque esse tempo é o tempo ideal para o equilíbrio do pH de todos os alimentos e bebidas que você ingeriu. Se o pH fica ácido, a chance de proliferação de bactérias aumenta consideravelmente, o que ajuda no surgimento de cáries. Outro perigo de não esperar o pH neutralizar é a erosão dentária, pois ao escová-los você pode espalhar a acidez pela superfície dentária. Isso aí, né? Deve-se esperar um pouco, então, segundo os especialistas, para que os dentes sejam escovados. Existe um equilíbrio todo aí que se deve fazer, né? Você espera? Não, eu não sei. Eu não sei se eu espero. Eu nunca percebi se eu esperei meia hora ou não. O que eu posso dizer é que tem dia que eu escovo mais rápido e tem dia que escovo menos rápido, né? Então, de maneira que é bom esperar pelo menos meia hora, segundo os entendidos no assunto. E também, não é? Eu falava na nossa programação a respeito das questões inovadoras, mas dentro, eu diria, de uma certa coerência, não é? E muitos ouvintes se manifestaram: pastor, fala de novo, eu queria saber e tal. Foi sobre os filhos de Issacar, né? Os filhos de Issacar, falei na programação e deu bastante perguntas, realmente. E eu me lembro de ter falado até daquele provérbio africano, né? Que os cachorros de ontem não conseguem caçar os coelhos de hoje. É evidente, porque o cachorro envelheceu e tal, precisa de cachorro novo, eu diria assim, né? E cachorro grande. Então, na verdade, vamos esquecer o ditado dos cachorros aí, mas a Bíblia fala, né, que Davi, quando estava para ser coroado rei, ele foi colocando pessoas para isso, pessoas para aquilo e tal e tal. Depois ele falou, sim, sobre os filhos de Issacar. E a gente entende, né, que os filhos de Issacar seriam, então, os... não vou dizer revolucionários, mas seriam as pessoas que trariam as coisas novas, porque eram entendidos nas coisas novas, não é? A Bíblia Sagrada fala dos filhos de Issacar, conhecedores da época, para saberem o que Israel devia fazer. Ele chamou 200 chefes e todos os seus irmãos sob as suas ordens. Então, essa expressão conhecedores da época pode ser traduzida por estudiosos dos fatos, ou ainda conhecedores da história e suas implicações. Eram pessoas atualizadas, eram pessoas que, como nós podemos dizer hoje, pessoas que teriam uma boa formação acadêmica, com pós-graduação, pessoas com doutorado, pessoas com cursos do exterior. E é claro que essas pessoas haveriam de causar um impacto, não é? Dentro, é claro, de uma coerência, para que Israel pudesse saber o que fazer, com discernimento, saber o caminho a tomar. É isso que a Bíblia Sagrada fala. Davi, ele escolheu pessoas, não é, que iam muito além da questão das massas, das questões da dinâmica das massas, mas pessoas que estudavam a história, pessoas que discutiam assuntos, que se atualizavam a cada dia, pessoas que provavam cada informação, que buscavam o discernimento do alto para fazer o melhor. Eram estudiosos, também piedosos, eram acadêmicos, orientados também pelo Espírito. Então não dá para pensar só num lado da questão, não é? A gente tem que pensar, é claro, no estudioso, no pós-graduado, mas também orientado pelo Espírito, sendo usado pelo Espírito. Então, eles usavam o intelecto, mas também ouviam a voz de Deus. E nós precisamos dos filhos de Issacar hoje nas nossas igrejas. Foi isso que eu falei, repito. Nós precisamos dos filhos de Issacar em nosso meio. Pessoas que olhem além do horizonte. Pessoas que estudem a época. pessoas que conheçam a história, mas que ao mesmo tempo se submetam a Deus em espírito e em verdade. Porque, como eu disse, não adianta ter conhecimento, né? Não adianta ter aí a capacidade do uso máximo, do raciocínio e conhecimento, mas que não busquem o Senhor, tá? Aí também não adianta. Mas que precisamos sim de pessoas que entendam de tudo, desde a comunicação, a tecnologia, as coisas disponíveis para que nós possamos usar, mas que em momento algum abram mão do Espírito Santo. Então, os filhos de Issacar, nós precisamos de vocês. Vocês que estão trabalhando, estão se graduando. Quantas pessoas dizem, eu estou agora me formando, eu já me considero uma pessoa assim, até com bastante conhecimento, não confunda conhecimento com sabedoria, é claro. E eu não sei se que a igreja do meu bairro lá não tem ninguém assim e tal. Pois é por isso que você precisa ir para lá. Ah, mas a igreja onde eu congrego só tem gente que não tem estudo. Então é por isso que você precisa ir para lá, entenda isso. Porque assim, tem hora que eu fico meio pasmado com isso. Muitas pessoas, naquele lugar aí só tem gente, sei lá, que não tem estudo. Mas por essa razão que é o que eu falei sobre Esther. Por isso que Deus está te colocando lá, não é? Então Deus quer você lá, tá bom? Então nós precisamos de gente que está se formando, gente já formada, doutores, precisamos de mestres, precisamos de tantas pessoas para que nos ensinem, para que nos orientem, para que vocês sejam pessoas não só, eu diria, bem preparadas academicamente falando, mas que deem lugar ao Espírito Santo e nós possamos juntar, eu diria, né, aquilo que nós já passamos com aquilo que você está aprendendo ou já aprendeu agora e vemos uma igreja forte, uma igreja que sabe estar atualizada e que sabe também se utilizar de todos os instrumentos que tem para alcançar vidas que estão perecendo. E se você não fizer alguma coisa, certamente você vai estar pecando contra Deus, sim, porque Deus permitiu você se preparar para um tempo como esse.
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1: Caterine Magalhães canta esta bela mensagem, O Novo Coração, CD Abrace o Reino.

Deixando aqui também um recado para os nossos jovens, para os nossos adolescentes, mas enfim, para todas as pessoas que gostam, né? Como diz a juventude, que curtem. Agora curtem, hein? As redes sociais, as mídias sociais, mas principalmente, é claro, os mais jovens, que às vezes não têm uma experiência assim mais da vida, né? E às vezes não conseguem entender que existem coisas que acabam sendo nocivas e as prejudicam no futuro. Então você, antes de postar qualquer coisa, né? Preste atenção para que você não acabe incorrendo aí em alguns erros grosseiros que venham a te prejudicar. Então nós vamos falar 5 perigos para você adolescente, para você jovem, para você pessoa. Ei, hello pessoa! Você que gosta das mídias aí. Então, a questão de fotos de festas. Muitas pessoas vão postando tudo, né? Compartilhando aquela festa e tal. E às vezes a situação... não é uma situação boa para ser postada. Então, antes de você postar uma foto, verifique se você ficaria confortável se no futuro o seu chefe, o diretor do seu colégio ou o seu pastor visse aquela foto. Então, antes de postar, pense nisso. Tudo bem se a sua avó, a sua mãe virem a foto que você postou? Se alguém que não gosta de você visse aquela foto, será que ela poderia usar o conteúdo contra você? Então, antes de postar, pense nisso. A questão também é o segundo perigo, as comparações. Quando todos postam de tudo, é difícil não comparar a própria vida com a das outras pessoas, né? E na juventude, na adolescência, é mais complicado ainda lidar com isso. Os adolescentes podem fazer das redes sociais um ambiente competitivo, em que precisam mostrar que sua vida é mais diferenciada ou excitante que a vida dos outros. Isso alimenta o centramento no próprio ego, o que facilmente leva a desenvolver o hábito de mentir constantemente. Além de potencializar comportamentos perigosos, apenas para se exibir a outras pessoas. Com tudo isso, o processo de construção da própria identidade, típico da adolescência, se distorce e se descaracteriza, gerando, às vezes, adultos imaturos. Mais um perigo, o perigo da hipersexualização. É engraçado, né? Você vê, às vezes, jovens que... parece ser tão tímidos, mas quando você vê nas redes sociais, ou quando você vê no Face, parece que estão naquela posição tipo assim, vou falar, tipo assim, olha como eu sou, hein? Sou bem diferente do que você pensava. Então muitos adolescentes estão doidos para fazer uma nova sensação na internet. Mas para conseguir isso, muitos estão dispostos a fazer coisas extremas, perigosas ou até humilhantes. E podem colocar em risco a sua integridade física e a dos outros também. E não estão preparados para as consequências da visualização massiva desses vídeos, dessas fotos. Basta pensar, como você lidava com críticas quando era adolescente? Cuidado com a forma que você se expõe, tá? Na verdade, eu acho que eu pulei um item aqui. Eu estava falando da hipersexualização e já fui falando da questão da tentativa de viralização, né? Que é, não, quero fazer um vídeo aqui para todo mundo... acessar e ser um vídeo ou uma foto que viralizou. Ou seja, está todo mundo vendo. A hipersexualização, na verdade, é a questão de a pessoa parecer, assim, muito sensual, né? Então, nas fotos que colocam, às vezes... E na realidade, você não sabe quem está vendo isso. Então, principalmente as meninas, as adolescentes, às vezes se sentem, assim, com essa possibilidade... e de repente não tem a maturidade para se autorregular. E as consequências são consequências horrorosas, porque os comentários vêm. Os comentários vêm. E às vezes as pessoas não sabem lidar com a situação. Aliás, ninguém sabe lidar com esse tipo de situação, né? Porque afinal de contas houve uma exposição exagerada de uma coisa que você não representa. E que pode prejudicar você no seu futuro, sim, porque as pessoas vão rotular você disso ou daquilo. Não é? E também só para... a gente fala aqui a questão das humilhações. Não apenas os jovens, mas todas as pessoas estão às vezes desesperadas por atenção, com novos posts, né, nas redes sociais. E então se utiliza das suas câmeras, dos seus smartphones. Quantas vezes você já não viu algum vídeo que registrava um momento humilhante de outra pessoa? Sempre que alguém faz algo embaraçoso, alguém filma, coloca na rede social, e numa questão de segundos, não é? A vida de alguém está totalmente arruinada.
um erro simples ou uma coisinha que tão insignificante às vezes leva o ser humano, o seu colega, a ter uma vida devastada, uma vida de gozações, uma vida de comentários horrorosos. Então tome cuidado, porque isso pode trazer sangue para suas mãos. É um pouquinho aqui sobre tomar cuidado com aquilo que você está postando, né? São perigos das mídias sociais, que serve para jovens e adolescentes, mas serve para todas as pessoas que fazem os seus posts aí diariamente. Nós queremos ouvir mais um hino. Esse hino está na sequência aqui, é do CD Marcas, né? Débora e Ereni. O hino traz o mesmo título, vamos ouvir.

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1: Lorival, nós temos que falar o Momento da Família, que não pode faltar aqui no programa, né? A gente tem que realmente gotejar a palavra de Deus nos lares, né?
2: É, e eu quero trazer aqui hoje um assunto que nós conversamos essa semana, até em família.
1: É.
2: Conversamos com o pessoal da mesa, tudo, né? A questão das finanças.
1: Uhum.
2: Então nós vamos trazer a vocês o que biblicamente se conclui, né? E mesmo porque eu acredito que até mesmo, Débora, por uma questão até, vou colocar assim, né, matemática, nós vamos entender, matemática é bom falando assim, finança, né?
1: Uhum.
2: Nós vamos entender a questão do dinheiro, não é? A gente não pode ter medo de falar sobre o dinheiro dentro da família. Existe muitos tipos de infidelidade. E existe também a infidelidade financeira. Né? Então essa expressão é uma expressão que parece até desagradável, mas nós precisamos conhecer um pouquinho sobre isso e evitar que o nosso casamento ou que a nossa vida se torne uma verdadeira miséria por causa do dinheiro. O dinheiro tem que nos enriquecer, não nos trazer uma miséria.
1: E né? Olha que muitos casais se separam por causa do amor ao dinheiro, né?
2: E olha, Débora, na concepção de especialistas em finanças, o dinheiro é uma das grandes causas e está assim nos primeiros postos.
1: Eu acredito.
2: A associação de brigas, desacordos e separações. Então nós gostamos de falar um pouquinho sobre o dinheiro, né? Por exemplo, eu posso usar mesmo a minha vida da Débora. Nós trabalhamos, não é?
1: Bastante, né?
2: Bastante. Já trabalhei fora, já trabalhei em tantos locais. A Débora sempre trabalhou na gravadora, nas rádios, na igreja. E uma coisa que nós fizemos no início do nosso casamento, uma coisa que nós fizemos abertamente, foi bobagem com o dinheiro, né?
1: E a gente gastava tudo que a gente ganhava.
2: A gente gastava tudo e tal, pela
1: aquela
2: falta de experiência.
1: Imaturidade, né?
2: Exatamente. Mas uma coisa que nós fizemos que tem que ser

0: Sempre fizemos uma conta conjunta, né?
1: Não é? Quando a gente vai receber, eu diria, a bênção do matrimônio, a gente ouve, né? Você promete ser fiel na riqueza e na pobreza? Prometo. Até que a morte separe, você promete ser fiel? Então, a gente promete fidelidade em tudo. E a questão financeira, por que separar se nós prometemos fidelidade na riqueza e na pobreza? Se torna um contrassenso. Então, nós não aconselhamos, mas nós também não ordenamos.
0: É, não estamos dizendo, não faça isso, né?
1: Proibindo, mas nós aconselhamos, né? É claro, as pessoas serem unidas em tudo e também na questão das finanças. Né? A Débora ganha X, eu ganho X, nós juntamos o nosso dinheiro.
0: Eu sei o que você gasta e você sabe o que eu gasto, né?
1: É, nós colocamos ali e procuramos economizar e procuramos poupar, né, o que achamos ou achávamos que deveria ser poupado, depois de orientações, é evidente, porque nós somos orientados, é claro, e a orientação para nós foi boa, a orientação de não, vocês não podem gastar tudo, porque vocês têm que entender que a gente fica doente, os filhos crescem, vocês precisam de escola, vocês precisam de remédio, vocês vão precisar de uma casa, vocês... Então nós começamos realmente, dentro do possível, guardar o que nós ganhávamos. Então a nossa renda, a renda minha, a renda da Débora, se transformou numa renda só. Se transformou num salário só. E nós começamos, então, a ver os custos que nós realmente tínhamos, a ver a possibilidade daquilo que nós realmente poderíamos economizar. E passamos uma vida economizando por muito tempo da nossa vida para que nós pudéssemos, quando chegássemos, nós não estamos na velhice, mas nós... Eu sempre digo para a Débora que eu já vivi mais do que eu vou viver.
0: Eu também.
1: É porque eu brinco com os irmãos, não, daqui 200 anos, mas todo mundo sabe que eu não vou viver daqui 200 anos.
0: Eu nem gostaria.
1: É uma brincadeira que a gente faz, não é?
0: Que nós vivêssemos 200 anos, eu não gostaria de viver esse tempo.
1: Exatamente, não. Eu tenho certeza absoluta que eu posso até chegar a 105, mas 114 é muito.
0: 105 é bastante. Bastante.
1: Então veja você.
0: Deus te ouça, mas vai ser muita canseira e enfado, viu?
1: O nosso período de produtividade
0: já passou, né?
1: Ele passou. Então hoje nós temos que fazer o quê? Controlar o nosso gasto, porque o nosso ganho é menor, não é? Controlar o que nós conseguimos economizar para que nós possamos ter uma velhice
0: tranquila, né?
1: Tranquila e sem sobressaltos.
0: É verdade. A gente tem que poupar para realmente o futuro, né?
1: Então, ouvintes, olha, o sucesso da família passa pelas finanças, não é?
0: E como, né?
1: O casal precisa entender que é preciso se unir. Quando eu fui para os Estados Unidos com a Débora, eu, em um determinado momento, comecei também a ajudar na renda da minha casa. E comecei a trabalhar aqui e ali. E eu me lembro que um dia nós fomos a um banco. E ali nos encontramos com um gerente, nós queríamos fazer um projeto de vida. Nós queríamos também comprar a nossa casa e tal. E aquele gerente, eu me lembro como se fosse hoje. Ele disse para nós, olha, vocês conseguiram coisas que mais de 90% dos americanos não conseguem. E ele disse para nós, sabe qual é o segredo? Vocês são unidos. Ele enxergou na gente, aquele gerente...
0: Aquela união.
1: A união.
0: É verdade, eu lembro.
1: Ele disse, olha, vocês só conseguiram porque vocês são unidos, coisa que aqui na América é muito difícil. Aqui existe essa coisa, cada um para si, não é? Então o que acontece? O que acontece é que de repente um dos cônjuges se endivida e o outro ganhando tão bem, ganhando tão mais, não ajuda, não tem, né? E vai prejudicando a família.
0: Eu conheço pessoas que ganham um salário mínimo, tem a sua casinha e tem o seu carrinho. Porque sabem poupar e sabem gastar. E tem gente também que eu conheço que ganha muito, não tem uma casa e não tem sequer um carro. Joga tudo em besteira, gasta tudo em coisas desnecessárias. Né?
1: Tá vendo, Vinte? Isso que a Débora falou é uma verdade. Olha, a renda do casal, ela tem que ser usada dentro de um planejamento para o casal. As finanças do casal, elas têm que trazer para o casal companheirismo. Elas têm que trazer para o casal sinceridade. Têm que trazer para o casal um planejamento para as coisas essenciais da vida. E nos momentos de dificuldades, esse compartilhamento de informações, esse compartilhamento financeiro, eles têm que ajudar o casal, têm que ajudar o cônjuge para que uma vida de verdade seja possível.

0: Eu não vejo para mim a possibilidade de uma vida de verdade se eu separo da minha esposa a parte que move a família, a parte que move a educação dos filhos, a parte que move o futuro da família. Eu não consigo enxergar dessa maneira. Nós estamos dizendo a vocês, olha, eu e a Débora entendemos, e biblicamente entendemos também, até pelos votos dentro do casamento, que a partir do momento que se separa o dinheiro, se começa a separação do casal. E eu entendo assim, Débora, não sei.
1: Eu também acho.
0: Não é? Então, olha...
1: Porque começa aquele negócio, você paga a conta de luz esse mês. Ah, tá bom, você paga de água. Tá bom, chega outro mês e fala, não, a de água foi maior mês passado do que de luz, então essa vez você tem que pagar de luz. Aí já começa os desacordos, né?
0: Então, ouvinte, olha, nós entendemos.
1: Põe tudo numa conta só e divide direitinho, né, os gastos. Simples assim.
0: Que existe um momento, Débora, que, por exemplo, eu vou dizer isso aqui, não digo isso para humilhar ninguém, nada. Houve uma época que quando eu era recém-casado, que eu disse para Débora, a gente precisa gastar menos.
1: Né?
0: Eu não disse isso para massacrar a minha esposa. Eu não disse isso para acabar com a minha esposa. Pelo contrário.
1: Você me ensinou, né? Eu gostava realmente.
0: A Débora fala, você me ensinou às vezes tanta coisa. Na verdade, a gente tem experiências, não é? E é muita bondade da Débora dizer que eu a ensinei. Na verdade, nós precisávamos, nós dois, não é? Tantas coisas a Débora me ensinou, algumas coisas eu também ensinei a ela. E na questão das finanças, é claro que...
1: Você me ensinou.
0: Não, é porque...
1: Verdade, porque eu não... Olha, você sabe como que é? Eu não tinha noção, sabe, de valores de dinheiro, essas coisas. Eu não sei, apesar que meu pai sempre foi uma pessoa muito segura, né? Meu pai sempre foi pé no chão. Mas eu não procurava aprender isso dele, né? Então, eu aprendi com você. E hoje, eu sou bastante segura, econômica. Eu compro o que eu gosto, compro. Mas, com muita cautela, eu faço orçamento. Se eu vou comprar um liquidificador, eu faço orçamento na internet. 4, 5, 6 lojas, os sites. E eu compro o lugar mais barato. Uma coisa que eu gosto.
0: A Débora chegou um tempo que ela ficou tão econômica.
1: Não vai falar isso. Ah, pelo amor de Deus.
0: Não tem problema falar isso.
1: Ah, gente, pelo amor de Deus. Não fala isso,
0: bem. Não tem problema falar isso. Eu acho que...
1: Não, porque eu achei
0: assim,
1: que...
0: eu acho que eu fico orgulhoso.
1: Ah, é?
0: Eu fico orgulhoso disso. Embora a situação fosse um pouco bizarra.
1: Eu tô com vergonha de você contar. Para, né? Para.
0: A Débora ficou tão econômica, que um dia os meninos, né? Os meninos ainda eram adolescentes. Eu devo contar ou não? Você me permite? Se você falar que não, eu não conto, vai.
1: Eu não queria.
0: Então não vou.
1: Não, tudo bem, conta, vai.
0: Porque a Débora vai na loja, pede desconto, né? Inclusive sai com a mãe dela, a mãe dela fica até com vergonha, né? Que ela pede desconto e tal, né?
1: E eu sempre consigo desconto, sabe?
0: Chegou um tempo que a Débora ficou tão econômica, que ela desceu com os meninos para ir à farmácia comprar um fio dental. E o fio dental era assim, tipo coisa de, R$3,50. E a Débora pergunta pro farmacêutico, né? Quanto o senhor vai dar de desconto?
1: É lógico, eu tava pagando dinheiro.
0: Mas os meninos saíram da farmácia.
1: Você imagina, os
0: escandalizados.
1: Adolescentes, rachando de rir.
0: Mas, pai, acho que o senhor ensinou muito a mãe. Não é possível. Pedindo desconto até no fio dental.
1: I'm proud of myself. I'm proud of
0: então,
1: myself.
0: Então, assim, veja.
1: Olha, a
0: verdade...
1: Agora você vai ver o
0: sarro. Tá parecendo brincadeira, né? Mas a verdade é que, assim, pra um casal ter a sua finança em ordem, é preciso os dois participarem juntos. Se a Débora tá tudo bem com ela e tal, ela tá com o seu dinheiro ali, de repente vamos falar, você ganha melhor do que eu e tal. Então ela tá pagando as contas dela, tá dando tudo certo e tal. E eu tô apertado, passando, porque ganho menos. Um exemplo. Não faz sentido isso dentro de um casal. Então é preciso sentar, controlar a receita, é preciso priorizar os objetivos, é preciso rever gastos, é preciso cortar gastos se necessário for, é preciso jogar fora o supérfluo, é preciso exterminar as dívidas, é preciso, quando o caso também, fazer novas despesas com os pés no chão, coisas que são de bens duráveis, coisas que vão fazer bem para o casal, para os filhos, para a família. É preciso unir o casal, e o casal unido, na minha opinião, tem que unir a finança.
1: Olival, só dar um exemplo para os ouvintes. Às vezes a gente dá...
0: Claro que eu e tal. Então, ela está pagando as contas dela, está dando tudo certo e tal. E eu estou apertado, passando, porque ganho menos. Um exemplo. Não faz sentido isso dentro de um casal. Então é preciso sentar, controlar a receita, é preciso priorizar os objetivos, é preciso rever gastos, é preciso cortar gastos se necessário for, é preciso jogar fora o supérfluo, é preciso exterminar as dívidas, é preciso, quando o caso também, fazer novas despesas com os pés no chão, coisas que são de bens duráveis, coisas que vão fazer bem para o casal, para os filhos, para a família. É preciso unir o casal, e o casal unido, na minha opinião, tem que unir a finança.
1: Dorival, só dar um exemplo para os ouvintes. Às vezes a gente dá...
0: É preciso jogar fora o supérfluo, é preciso exterminar as dívidas, é preciso, quando o caso também, fazer novas despesas com os pés no chão, coisas que são de bens duráveis, coisas que vão fazer bem para o casal, para os filhos, para a família. É preciso unir o casal, e o casal unido...

0: não é? Mas nós entendemos que o casal deve ter as suas finanças associadas, deve juntar o seu dinheiro para que possa alcançar o maior sucesso nas coisas para o casal, nas coisas que vão ser bens comuns.
1: Agora eu acho que, falando um pouquinho a mulher, eu como sou uma mulher, eu acho que nós temos de ser sábias, né? Já que a gente fica mais tempo em casa, administrando as coisinhas da gente, as coisinhas da casa. Estou falando isso para a gente concluir, Lorival, com o hino Mulher Virtuosa, tá? O hino com a Ângela do CD, Promessa de Vitória.
0: E logo após nós já temos nosso quadro de hoje, né? O quadro, minha filha?
1: Minha Vida no Passado.
0: Minha Vida no Passado, não é? É? Ah, então tá bom. Eu aqui estava equivocado mentalmente. Muito bem. Então, logo após o quadro Minha Vida no Passado.

Primeiro ouvintes, nós vamos antecipar o término do programa Mensagens Cantadas, porque hoje é um dia muito especial. Hoje é a nossa escola bíblica de férias e nós queremos fazer a total cobertura para que pessoas que ainda não sabem, né, que queiram vir, possam já estar se preparando para esta grande festividade. Eu quero agradecer aos técnicos e que vocês permaneçam ouvintes, telespectadores, continuem conosco, porque agora já está dada já a partida, né? O início da Escola Bíblica de Férias, já com esta cobertura total para esta Escola Bíblica de Férias para as crianças, onde nós vamos mostrar, nós vamos ensinar a palavra de Deus. Que Deus abençoe a todos vocês e até segunda-feira que vem. Deus abençoe!

Arrasate, São Paulo. E eu tenho um convite muito especial. EBF 2026. Eu já tô contando os dias pra chegar lá. É dia 25

0: Olá, muito boa tarde, a paz do Senhor Jesus Cristo. Que Deus abençoe a sua vida, a sua casa, a sua família.
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4: 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Boa tarde.
6: Olha, ouvintes, que a graça, a paz e o amor de Deus continue reinando em vossos corações. Quem tem o imenso prazer de falar com vocês é o seu irmão em Cristo, Pastor Antônio dos Santos. Este programa, ele tem como órgão oficial da Igreja Pentecostal Deus e Amor, que tem o seu fundador, o nosso saudoso missionário Davi Miranda. Na presidência, na direção geral, está a cargo da serva de Deus, a nossa irmã Erini Miranda. O Templo da Glória de Deus está localizado na Avenida do Estado, 4568, Liberdade, São Paulo, capital. E a nossa sede estadual aqui do Rio de Janeiro está localizada na Rua Senador Pompeu, no número 27, bem aqui no centro do Rio de Janeiro. Lembrando a todos, nós temos cultos aí em 6 horários, 7 da manhã, 9, 11, às 13, 15 e também no horário das 19 horas. Quero desejar a todos uma excelente tarde, muito abençoada, na presença do nosso Deus.

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2: Deus abençoe, ouvintes. Deus abençoe a sua casa e toda a sua querida e amada família. Passando aqui para convidar a todos vocês para participar conosco da campanha da restituição que vai acontecer amanhã. Amanhã, neste domingo, às 7, 9 e 11 da manhã, nós estaremos com vocês nesta campanha muito abençoada, uma campanha que Deus levantou para restituir a vida do povo. Então amanhã, não marque outro compromisso, esteja aí com seu coração aquecido, ardendo de fervor para estar conosco aqui, recebendo as bênçãos de Deus. Eu estarei com vocês pregando a palavra do nosso Deus.
3: Mas agora nós vemos, meus irmãos, que Jó não desistiu. No capítulo 42 que nós lemos, nós encontramos aqui o ponto da virada. Deus apenas não restaurou, mas ele deu.

vitórias. Deus é especialista em transformar lágrimas em testemunho. Tem alguém aqui que pode glorificar o nome deste Deus? O Deus que vira a chave, o Deus que transforma situações, o Deus que restaura. Você pode olhar para mim e falar: pastor, eu estou vivendo o capítulo 1 de Jó, a minha vida é só perdas, a minha vida é só dores, a minha vida

0: nome dele haverá. Deus já preparou a restauração, Deus já preparou a restituição, Deus já preparou a honra.
1: Como é bom, meus irmãos, aos domingos pela manhã, ouvir a pregação da palavra de Deus, Deus falando aos nossos corações. E amanhã não será diferente. Deus vai falar com você, Deus vai falar com a sua casa. Após a pregação da palavra, eu estarei orando através dos excelentes dons do Espírito Santo. Na sequência, aquela oração de desafio, a igreja em consagração, a igreja em humilhação. E quando a igreja ora, Deus cura, Deus liberta, Deus faz maravilhas. Vamos acompanhar agora o momento desta oração que é realizada no decorrer desta campanha da restituição.
0: Caminho deste homem, Satanás, sai de dentro desta casa. Sai desta família, você que está amarrando a vida desta pessoa. Eu te repreendo em nome de Jesus. Em nome de Jesus. Em nome de Jesus, vai embora.
2: Sai do caminho dela.
0: Sai dela, Satanás. Vai embora. Grita, queima ele, Jesus. Irmãos, vai expulsando. Sai da vida desta mulher também, Satanás. Sai, opressão maligna. Todo o trabalho que foi feito na encruzilhada, no cemitério, na mata virgem, tudo que você ganhou, Satanás, para destruir a vida desta pessoa, você perdeu. O sangue de Jesus te repreende. O sangue de Jesus te repreende. Sai, opressão do mal. Sai, obra maligna. Sai, inveja. Sai do caminho dessas pessoas. É no nome de Jesus. É no nome de Jesus. É no nome de Jesus. Vai embora, Satanás.
3: Vou lutar com as armas que o Senhor me deu.
1: Que tremendo é a presença de Deus no meio da igreja, vidas sendo libertas, vidas sendo alcançadas, resgatadas pela mão forte do Senhor. Não fique de fora, ouvinte, venham participar conosco. Olha, as pessoas que estão participando, estão testemunhando, estão contando a bênção de Deus, porque Deus tem marcado, ouvintes, marcado a vida das pessoas com milagres, com libertações, e as pessoas vão lembrar disso de geração a geração. Nós vamos acompanhar agora testemunhos, as pessoas testemunhando milagres, vitórias alcançadas da parte de Deus nesta campanha da restituição.
0: O seu nome?
4: Maria.
0: Irmão, o que é que aconteceu?
4: Aquele meu primo que eu dei testemunho que tinha ido pra enfermaria, que tava desenganado no CTI, ele já está em casa. Eu ganhei um grande livramento também, que o médico disse que eu ia entrar em coma e Deus me livrou. E tava no momento que eu mais precisava, Deus abriu uma porta de moradia para mim alugar. No momento que eu estava doente, foi pedido a casa que eu morava, mas ali eu confiei no Senhor, fiz um voto aqui, quando o Senhor chama, para fazer o voto, se o Senhor abrisse a porta para mim morar, né? E o Senhor abriu a porta de moradia.
0: Está abençoada.
4: Isso, e um preço bem acessível e bem melhor a kitnet.
0: Deus abençoe pelo seu testemunho. Cadê o glória?
1: Eu sei que você não vai ficar de fora, você não vai perder as bênçãos de Deus. Você será a próxima pessoa a testemunhar o poder de Deus nesta campanha de domingo. Amanhã, no horário das 7, 9 e 11 da manhã, Rua Senador Pompeu, número 27, aqui no centro do Rio de Janeiro.
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0: Neste momento eu quero convocar a todos vocês para este final de semana. Olha, ouvintes, naquele culto missionário, o culto de missões que é realizado todos os meses. Nós estaremos aqui na nossa sede estadual da Senador Pompeu, realizando mais um culto missionário. Nós estamos aqui conscientizando a igreja a urgência dela continuar fazendo missões. Olha, ouvintes, as almas estão perecendo, muitas pessoas vivendo longe da presença de Deus, não é apenas no Brasil, nós podemos confirmar isso no mundo inteiro. Quantas almas sofrendo, quantas almas gemendo, e Deus levantou a igreja na terra para a salvação das almas. O reino foi implantado aqui para resgate de vidas. É, Jesus quer transportar pessoas de um reino para o outro. E é através de nós, é através da igreja que atua pregando o evangelho da salvação. E neste domingo, nós estaremos neste culto levantando um clamor por todo mundo. Olha, ouvintes, além deste culto de missões, dentro deste culto de missões, nós estaremos aí também realizando a nossa confraternização com o nosso campo estadual da Senador Pompeu. Todo o povo de Deus, das sedes setoriais, centrais, das igrejas locais e também de todas as igrejas regionais e locais, estarão presentes aqui conosco. Os grupos de louvor vão estar aqui adorando a Deus, o grupão geral aqui da estadual, o Expansão Jovem, o Pequeno Galileu, nós estaremos reunidos aqui em adoração. Nós estaremos também entregando a campanha dos 21 dias de Daniel. Nós estaremos aí nesse último clamor, no último dia desta campanha, entregando os 21 dias. E eu tenho certeza, a glória de Deus será notória. Imagina a igreja em adoração, a igreja entregando aí o jejum, a oração, o clamor de Daniel e também falando de missões. A glória de Deus vai nos envolver. Vai estar presente conosco na tarde deste domingo, pregando a palavra de Deus, o presbítero Andreus Carvalho.
1: Se há uma unção descendo, essa unção está capacitando para um novo tempo. Se há uma unção descendo, essa unção está renovando para um novo tempo. Se há uma unção descendo, essa unção está descendo para levantar alguém para um novo tempo. E esse novo tempo não vai começar com você vazio, vai começar com você cheio, cheio, cheio, cheio, cheio. Deus vai colocar coisas no lugar, mas a unção vai encher, a unção vai encher, a unção vai encher. Ah, levanta sua mão, queridos, um minuto, Deus vai colocar no lugar, Deus vai fazer acontecer, mas a unção dele vai encher para esse novo tempo. Satanás vai ter que correr, vai encher para esse novo tempo. O inferno vai ter que bater em retirada, vai encher. Quando te perguntarem o que é que você recebeu, unção, vai encher. E vão te perguntar, recebeu o que lá naquela igreja? Unção, vai encher. Seja cheio para esse novo tempo. Seja cheio, seja cheio.
0: É-me aqui, Senhor. E tremendo a palavra de Deus. Deus tem uma palavra para o seu coração na tarde deste domingo. Eu quero convocar toda a membresia da nossa sede estadual da Senador Pompeu. É um dia propício para a igreja estar unida. Quero convocar todos os membros do campo da estadual. Você que congrega aí na sede setorial de Madureira, na sede setorial da Taquara, nas demais sedes centrais pertencentes ao campo, todas as sedes regionais e as igrejas locais. Este culto é um convite para todos vocês estarem presentes. Quero convocar você que é um visitante, que é um simpatizante da nossa igreja. Venham participar também conosco na tarde deste domingo, a partir das 14 horas. Muita adoração, palavra, oração, despertamento do campo missionário da igreja. Eu tenho certeza que Deus estará presente e a sua vida será edificada. Vem participar conosco. Rua Senador Pompeu, número 27, aqui no centro do Rio de Janeiro. 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

0: paz do Senhor Jesus, crianças! Tudo bem com vocês? Espero que sim! Aqui quem está falando é a Tia Mônica e está começando agora a programação infanto-juvenil do projeto O Pequeno Galileu! É, crianças, estamos aqui diretamente da nossa sede estadual, que está localizada na rua Senador Pompeu, no número 27, que está sob a responsabilidade do nosso pastor Antônio Santos e sua esposa Sueli Santos. E que alegria, crianças, estar aqui com vocês em mais um sábado com Jesus no coração. Que o Senhor abençoe a sua vida, a sua casa e a sua família. E eu quero agradecer a todos vocês por permitirem esta programação abençoada entrar dentro da sua casa.
1: Amarelinho, Jesus, olha com carinho, Jesus, amo japonês.
0: É, crianças, e hoje a nossa programação está toda especial. Porque nós vamos aprender a palavra de Deus. Ó, preparem o coração, prestem bastante atenção e fiquem ligadinhos em tudo que será falado aqui, porque Deus tem uma mensagem para o seu coração.
1: Vou contagiar você com alegria, vou contagiar.
0: Mas eu não estou aqui sozinha, crianças. Está aqui comigo professoras especiais. A tia Miriam. Paz do Senhor, tia Miriam.
2: A paz do Senhor Jesus, criança. A paz do Senhor, tia Mônica.
0: Está aqui também comigo a tia Cecília. A paz do Senhor, tia Cecília.
3: A paz do Senhor Jesus, tia Mônica. A paz do Senhor, crianças.
1: Obrigado, Senhor.
0: Glórias a Deus. Estamos muito felizes, crianças. Porque até que o Senhor tem nos ajudado, não é verdade? Mas para darmos início a esta programação, vamos começar com uma linda oração. E o que é oração? Oração é falar com Deus. Quando nós falamos com Deus, tudo fica muito bem.
4: Ei, pessoal, chegou a hora. Vamos falar com o Papai do Céu.
2: Senhor Deus amado, Deus querido, diante da sua presença, Pai, eu quero agradecer a sua bondade, a tua sinceridade, agradecer o quanto o Senhor é bom, o Senhor é justo e é maravilhoso. Senhor Deus, eu quero agradecer por essa tarde tão maravilhosa aqui na tua presença. Quero agradecer, Pai, por todas as crianças que estão ouvindo, que estão ao alcance de nossas vozes, Pai. Abençoa cada uma, Jesus querido. Toca agora, Senhor Jesus querido, nas crianças que estão enfermas, das crianças que estão tristes, nas crianças, Senhor Jesus querido, que está precisando, Jesus, até de um abraço, de um carinho. Visita agora, Pai, porque o Senhor é poderoso. Elas não podem me ver, mas elas podem sentir a sua presença, Jesus querido. Toma nas tuas mãos, abençoa os lares, as famílias, abençoa essa programação, Deus. Toma a frente, usa as tuas servas que estão aqui, Jesus querido, com o teu poder, com a tua bondade. Senhor, abençoa, meu Pai, cada palavra que nós vamos falar, que seja direcionada pelo Senhor, que o Senhor fale antes de nós, Jesus querido. Muito obrigada, Jesus querido, porque o Senhor está conosco todos os dias. Eu te agradeço em nome do seu Filho Jesus. Amém.
0: Glórias a Deus, crianças. Que sábado maravilhoso. Está bem fresquinho, né? Dá para você brincar aí, convidar os seus amigos para você ir para o parquinho, brincar um pouquinho, né? Afinal de contas, as férias estão terminando, então vocês têm que aí aproveitar essa oportunidade, né? E eu quero também começar esta programação com um lindo salmo, que está lá em Salmos 133, que está escrito assim: ó, quão bom e quão suave é que os irmãos vivam em união. E hoje a nossa programação está muito especial, crianças, que nós falaremos sobre união. Olha que coisa linda, que coisa maravilhosa é vivermos em união com o nosso próximo, não é verdade? Nesse salmo, o rei Davi, que foi um grande homem diante de Deus, ele diz que é muito importante nós vivermos em união com o nosso próximo. E quando nós temos amigos, né? Nós estamos ali em união com eles. Isso é muito bom, crianças. Mas talvez eu estou falando com crianças e falar assim, tia, eu não tenho amigos, né, tia Miriam? Ah, tia, eu fico tão sozinha, eu não tenho amigos. Olha só, ainda que o seu amiguinho da escola não queira brincar com você, você tem o melhor amigo que é Jesus Cristo.
2: Sim, nós temos o melhor amigo que é Jesus. E também, tia Mônica, às vezes a gente precisa ter um coração bem humilde para fazer amizade. Né? A gente não pode sair brigando com todo mundo, a gente tem que ter um coração aberto, perguntar como o amigo está, chamá-los para brincar conosco, né? Para que a gente possa ter, quanto mais amizade a gente tem, melhor, melhor, porque um dia você pode precisar e você vai ter amigos para segurar as suas mãos.
0: É verdade, tia Miriam, e esse ensino, né, sobre união, nosso salmista Davi, ele dizia, como é bom nós termos amigos, como é bom nós fazermos amizades, né, tia Miriam?
2: Muito grata pelas amizades que eu tenho hoje.
0: É, e está sempre em união com o nosso próximo, né, tia Cecília?
3: Isso aí.
0: Glórias a Deus.
3: Deus gosta da nossa união.
0: Isso aí. Então, crianças, olhem, não se sintam sozinhos, façam amizades. Tia Miriam, você pode dar uma dica, como a criança pode fazer uma boa amizade?
2: Sim, ela pode ir no parquinho com a mãe dela e tem um menino lá quietinho. Ela chega assim e fala, oi, o meu nome é... Deixa eu ver um nome. Maria, você quer brincar comigo? Aí o amiguinho vai ficar assim meio tímido, mas você fala, ah, vamos brincar. Começa a falar, olha a minha bola como é legal, olha a minha boneca, sabe? Vai falando assim, aí o amiguinho vai e no dia seguinte você leva uma balinha, ou um pirulito, ou até um brinquedo que você possa dar que esteja direitinho, aí você fala, olha o que eu trouxe para você, assim você vai fazendo amizade. É muito bom ter amigos, muito bom mesmo.
0: É verdade, tia Miriam, é muito importante também, né? Sim. A gente se sente bem. Ai, é maravilhoso estarmos unidos com o nosso próximo, crianças. Então, para alegrar o nosso sábado, vamos ouvir um lindo louvor da Débora Miranda Kids.
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paz do Senhor Jesus a todos os pais ou responsável legal dessa criança e adolescente. Aqui quem vos fala é a tia Mônica e eu tenho uma palavra muito importante para vocês. Abram as suas Bíblias lá no livro de Provérbios, no capítulo 23, do verso 13 a 14, que diz assim: Não retires a disciplina da criança, porque castigando-a com a vara, nem por isso morrerá. E que palavra maravilhosa é a palavra do nosso Deus, digna de toda a nossa aceitação. Glória a Deus! Bom, a disciplina é um tema recorrente na educação infantil e muitas vezes gera muitas preocupações, não é verdade? Mas, afinal, como educar uma criança sem ser autoritário ou violento? Ou como ensinar limites e valores sem reprimir a criatividade e espontaneidade dela? Essas são as questões que trazem muitas dúvidas aos pais. Vocês querem saber? Então fiquem ligadinhos aí comigo! E uma das referências mais conhecidas sobre o assunto é o versículo bíblico que diz: Não retire a disciplina da criança, e se você a castigar com a vara, ela não morrerá. Forte esta palavra, né? Mas o que Deus quer falar conosco através deste versículo? Bom, a Bíblia nos ensina que a criança precisa de orientação e correção. A responsabilidade dos pais é criá-los na disciplina e instrução do Senhor. Os pais precisam reconhecer e exercer a responsabilidade e a autoridade que Deus dá. Ensinar, corrigir e discipular os filhos são deveres dos pais. É importante ressaltar que o provérbio não defende a violência ou a agressão contra as crianças. Pelo contrário, ele enfatiza a importância da disciplina como um ato de amor e responsabilidade. A ideia é que, ao corrigir os erros dos filhos, os pais os ajudam a crescer e se tornar pessoas melhores, capazes de enfrentar os desafios da vida com sabedoria e equilíbrio. Além disso, a disciplina também tem um papel importantíssimo na formação do caráter e a personalidade da criança, ajudando-a a desenvolver valores, respeito, honestidade e solidariedade. A correção firme e afável ajuda a criança a compreender objetivamente as lições a partir das experiências da vida. A Bíblia diz em Provérbios 29:15, assim, ó: A vara e a repreensão dão sabedoria, mas a criança entregue a si mesmo envergonha a sua mãe. O propósito da disciplina é para ajudar as crianças à maturidade e à resiliência, que será através dessa base que elas conseguirão enfrentar as tribulações da vida. E é claro que eu não posso deixar de falar um ponto muito importante. Para que nossas crianças tenham um bom desenvolvimento, também vai depender de nossas atitudes. Sim, pais, nós temos um papel muito importante na vida das nossas crianças. Vocês querem saber qual? Abram as suas Bíblias lá no livro de aos Hebreus, no capítulo 12, do 5 ao 8, que nos diz assim, que nós vivemos em uma roda de testemunhas. E quem são essas testemunhas? Vamos lá. São também os que estão dentro da nossa casa. Filhos, esposas, esposos, familiares e entre outros. Eles são a nossa maior testemunhas e devemos ser exemplo para eles. E é claro que os pais devem ser um exemplo em palavras e ações. Os filhos terão os mesmos comportamentos que vivenciaram em suas casas. E segundo a teoria do grande psicólogo Jean Piaget, é claro que dando ênfase aos seus estudos ao caráter construtivo, ele diz que o indivíduo se desenvolve a partir da ação sobre o meio em que está inserido, podendo influenciar o seu desenvolvimento mental e psicológico. Digamos que

Uma criança que cresce em um lar com contenda, ela também poderá desenvolver essas ações. Crianças que crescem em um lar de amor, carinho e respeito, elas vão praticar essas atitudes. Ouviram, pais? Por isso, devemos ensiná-las no temor do Senhor com amor incondicional, senso de responsabilidade e sabedoria. Um ambiente familiar sadio, equilibrado, também é fundamental para auxiliar no desenvolvimento dos filhos na formação social, física, emocional, intelectual, espiritual, em todas as idades e fases da vida. E nós sabemos que ser um exemplo para os nossos filhos não é uma tarefa fácil, mas é essencial para que eles possam ter referências importantes em sua vida. Tal como o apóstolo Paulo, que nos mandou ser imitadores de Cristo como ele era. Devemos ser imitadores de Cristo para que os filhos o imitem através de nós. Está escrito lá em 1 Coríntios 11, 1. E além de sermos um exemplo para os nossos filhos, podemos modelar uma vida de comunhão com Deus, de orações, leitura bíblica, fé. Os pais podem ajudar os seus filhos a desenvolver o hábito de buscar a presença e orientação de Deus em todos os aspectos da vida. Criar um ambiente doméstico que reflita os valores cristãos é essencial. Isso inclui fomentar uma cultura de amor, respeito e encorajamento, onde cada membro da família se sinta valorizado. Então, é importante que os pais se lembrem que a educação espiritual é uma jornada e não um destino. As crianças terão perguntas, dúvidas, lutas ao longo do caminho e os pais devem estar preparados para caminhar ao lado delas com amor e compreensão. E encorajar um diálogo aberto, ser paciente e proporcionar um espaço seguro para que as crianças expressem os seus pensamentos e sentimentos é crucial. E em conclusão, a orientação bíblica para educar espiritualmente as crianças abrange uma abordagem holística que envolve a fé em todos os aspectos da vida. Envolver, ensinar e modelar valores cristãos nutre um relacionamento pessoal com Deus. Seguindo esses princípios, os pais podem ajudar os seus filhos a crescerem como crentes maduros que amam a Deus e servem os outros com alegria e propósito. E o mais importante, ensinar a amar a Deus, ouvir e obedecer a sua palavra será o melhor dos ensinamentos que você poderá deixar para os seus filhos. E Jesus também nos orienta sobre estes grandes mandamentos, amar a Deus acima de todas as coisas e ao próximo como a ti mesmo. Está escrito lá em Mateus 22:37. E para finalizar, pais, ajudem os seus filhos no caminho. Que Deus abençoe a todos. Thank you.

0: É, criança, que palavra maravilhosa! Então, eu estou aqui para dar uma ótima notícia para vocês. E qual é essa notícia, tia Miriam? Amanhã, é a nossa EBF, finalmente! Glória a Deus! Chegou, tá chegando o dia. Amanhã é nossa EBF, nossa Escola Bíblica de Férias. Tem pessoas, tia Mônica, que não sabem o que quer dizer EBF. Fica, o que quer dizer EBF?
1: Sério?
0: Escola Bíblica de Férias.
1: Isso.
0: É onde nós vamos preparar algo muito especial para nossas crianças e receber novas crianças em nossas igrejas. Pode vir aqui na nossa igreja, você que não é cristão ainda, que faz parte de outra denominação, vem amanhã, vem para a nossa EBF, vai ser uma manhã muitíssimo especial. Nós vamos ter aqui história, ó, que difícil, hein? Tá enrolado aqui. Histórias bíblicas, vamos ter dinâmica, nós vamos ter versículos de memorização e também vamos ter algo muito especial. Posso contar, tia Mônica? Tem pula-pula.
1: Ô, Glória!
0: Tem açaí, tia Mônica. Amanhã vou comer o balde.
1: Será uma manhã maravilhosa, hein?
0: Isso, vai ser uma pipoca, cachorro-quente, crianças, mãezinhas, vovozinha, traga a sua criança amanhã, não falte. Traga a sua criança para viver esse momento muito especial. Nossas professoras estão aqui há 2 meses preparando algo muito importante para esse dia. Então, traga a sua criança, independente de qual a religião você seja, traga a sua criança amanhã. Qual é o horário, tia Mônica?
1: No horário das 9h30 da manhã, tia Miriam.
0: 9h30 da manhã. Chega cedo, não chega atrasado não, para a criança não perder, né? Para ele poder participar desde o iniciozinho, desde a primeira oração. Vai estar aqui a turma da alegria. Nós vamos ter aqui a turma da alegria. Vamos ter o boneco, o pequeno Galileu.
1: Nossa!
0: Fantoche. Muitos louvores, animado para as crianças.
1: Ouçam, crianças. A tia Miri está tão empolgada, mas tão empolgada pelo dia da manhã, que ela está querendo colocar a turma da alegria lá embaixo para receber todas as crianças.
0: Sim, nós vamos estar lá, o pequeno
1: Galileu. Com muita alegria.
0: Vamos estar lá bem animados.
1: Só uma pergunta. Sim. Somente as crianças virão ou os adolescentes também?
0: Não, os adolescentes é essencial. Também é para eles, né? Eles também vão participar, também vamos ter brincadeiras, louvores que os adolescentes também gostam. Eles também gostam, pode vir que você vai ganhar sua surpresinha. E olha, tem algo muito especial que eu vou falar para vocês. Os 50 primeiros que chegar vai ganhar um brinde especial.
1: Uhul, eu sei o que é, mas eu não vou falar. É surpresa, Tamiria.
0: É surpresa. Vou levar a caixa lá para baixo, os 50 primeiros. E quem trouxer mais amiguinho... Vai ganhar 2 brindes.
1: Meu Deus, tia Miriam, assim a gente vai ter que descer pro salão de baixo. De tantas crianças que virão.
0: Aqui, ó, com o cabelo todo do pastor Antônio já arrepiado. Tô brincando, criança. Mas vai ser um dia, uma manhã muito especial. Amanhã é um dia com Deus, um dia de você consagrar o seu dia para o Senhor. Né? Nós vamos estar aqui. Às vezes a mamãe pensa, meu filho não vai para a escolinha porque ele vai receber a oração. O que mais tem na escolinha é oração. Tem palavra, tem tudo.
1: Ô, tia, então, teve uma vozinha que falou assim comigo, eu quero vir para poder trazer o netinho dela para a EBF. Só que ela falou, mas aí eu vou vir de manhã e vai ter o culto de missões à tarde. E eu não sei o que eu vou fazer. Eu falei para ela, olha... Você fica despreocupada, porque aqui em cima terá lanchinhos, né?
0: Sim, ninguém vai sair.
1: O seu netinho vai sair daqui com a barriguinha cheia. Aí a senhora se preocupa somente com o seu almoço. Aí já fica pra tarde, pra adorar a Deus, e será um dia abençoado, tia Miriam.
0: Ninguém vai querer ir embora. A gente passa a luta pra levar, tirar as crianças. O povo tá desmontando o brinquedo e as crianças não querem ir embora. Querem ficar, então vem amanhã, nessa manhã especial. Nossa igreja preparou pula-pula. Piscina de bolinhas, tem um outro brinquedo lá que eu não sei dizer o nome, mas é legal. E as tias também vão brincar, tá? Vai ter batata quente, dança da cadeira, quem gosta de dança da cadeira? Até os adultos gostam, eu quero brincar. Então, não tem amanhã, criança, só vem, só vem, só vem.
1: É, e não vem sozinhas, não, né?
0: Lógico, com a mamãe,
1: tragam
0: com a vovó.
1: Tragam aí também os seus amigos, os seus primos.
0: Isso, traga os seus primos, traz todo mundo. Tinha uma criança essa semana aqui falando comigo, tia Miriam, eu tô convidando meus amigos para virem amanhã, mas tá difícil. Falei, olha, persevera que eu vou orar, seus amigos, Alexandre, eles vão chegar aqui em nome de Jesus para participarem.
1: Vamos falar o tema de amanhã, tia Miriam?
0: Vamos.
1: Está muito lindo. Fala aí, tia Miriam.
0: Pedrinhas do reino. Uhul! Quem quer ser uma pedrinha do reino? Eu quero. Eu quero. Quem quer ser uma pedrinha do reino? Né? Quem quer ser? Então vem amanhã, crianças, que vocês vão entender o porquê desse tema, né? O porquê que as tias estão aí vários dias. Tem algo muito importante para falar com os ouvintes, tia Mônica.
1: Pode falar, tia Mônica.
0: Agradecer todos que me apoiaram, que apoiaram
1: tia
0: as crianças.
1: Aqui, é,
0: eu fico emocionada. Quero agradecer todos que apoiaram, que estenderam as suas mãos para que essa festa fosse muito melhor do que eu imaginava. O meu coração está assim,
1: muito grato. Muito especial, porque nós vemos que ainda tem pessoas que investem no departamento infantil,
0: sim,
1: né?
0: Sim, sim.
1: E isso tudo é um investimento, e nós investimos naquilo que nós acreditamos.
0: Sim, a nossa igreja preparou, tia Mônica, com uns brinquedos. Mas para melhorar essa festa, foi o que eu falei com a igreja, para que essa festa seja muito melhor, né? Para impactar as crianças. Eu precisei que o povo estendesse as mãos.
1: Glórias
0: e eles
1: a Deus.
0: Estenderam. Olha, muitíssimo obrigada.
1: Amém. Que Deus abençoe a todos. Agora, crianças, chegou um momento também muito especial aqui da nossa programação. É o versículo de memorização com a tia Cecília.
2: Muito bem, crianças. Agora nós vamos aprender, vamos conhecer o versículo de memorização de hoje. Está escrito lá em Neemias, capítulo 6, no versículo 3. Eu vou repetir para vocês gravarem, hein? Neemias, capítulo 6, versículo 3. Diz assim: estou fazendo uma grande obra e não posso parar. Vamos ler novamente. Eu vou ler para vocês e vocês vão memorizar. Estou fazendo uma grande obra e não posso parar. Neemias disse essas palavras quando seus inimigos tentaram fazê-lo abandonar a reconstrução dos muros de Jerusalém. Tinham umas pessoas que queriam distraí-lo e impedir a obra de Deus, mas Neemias permaneceu firme, porque ele sabia que Deus o havia chamado para aquela missão, e por isso ele não desistiu. Nós também estamos fazendo uma grande obra quando obedecemos a Deus, quando ajudamos nossa família, servimos na igreja e falamos de Jesus às pessoas. Mesmo que apareçam dificuldades, e se alguém tentar desanimar a gente precisa permanecer unidos e continuar fazendo a vontade de Deus, lembrando que quando trabalhamos juntos, em união, Deus nos faz fortes.
1: Tia Cecília, que versículo maravilhoso. É verdade, quando fazemos em união, Deus nos faz fortes. Sabe o que nós aprendemos, tia Cecília? Que nós não conseguiremos sozinhos, né? A gente precisa sempre da ajuda do nosso amiguinho, né?
2: Sim.
1: A Bíblia diz que é melhor serem dois do que um só.
2: Isso aí.
1: Um exemplo, crianças. Quando você cai, atropeçou, caiu, né? E aí você ficou ali triste, chorando. Aí vem aquele amiguinho estender as mãos pra você, pra te colocar de pé, né? Ou você está fazendo um trabalho na escola. Aí você tá meio assim, confuso, perdido. Não é cola não, criança. Pelo amor de Deus, colar é pecado, né, tia Cecília?
2: É pecado.
1: Mas
2: sim,
1: mas estou falando
2: tia.
1: Trabalho em grupo, trabalho em união. Isso. A professora manda você fazer e às vezes você fica desanimado. Ai, tia, eu não quero fazer com aquele amiguinho. Não, criança, se unam, né? Fiquem ali juntinhos para vocês ganharem nota boa também na matéria que vocês estão fazendo. Então é importante estarmos em união com nossos amigos.
2: Agora vamos ouvir um lindo louvor.

0: Crianças, olhem, ouçam, quer dizer, né? Agora a tia Miriam vai falar com vocês sobre os aniversariantes, né, tia Miriam?
1: Sim, você que aniversariou esse mês de julho, né, o mês 7, eu quero desejar para vocês, queremos desejar para vocês um feliz aniversário, um ano cheio de bênçãos, de maravilha, que essa data se renova muitas e muitas vezes, criança. Então, um abraço forte de toda a equipe do Pequeno Galileu aqui da sede estadual do Rio de Janeiro. Parabéns, feliz aniversário. Crianças e adultos também, né, tia mãe?
0: Sim, crianças de pernas pequenas e pernas longas também.
1: É verdade,
0: né,
1: a gente precisa parabenizar todos. Então, um feliz aniversário para você, mamãe, vovó, titia, que tem cuidado da sua criança, do seu netinho, sobrinho, trazido ele para a presença do Senhor. Então, um feliz aniversário, um abraço enorme aqui de toda a equipe.
0: Crianças, agora eu quero chamar a atenção de vocês, os adolescentes também, jovens, adultos, todos que estão ouvindo este rádio. Se aproximem aí agora do seu rádio. Isso, coloque a mãozinha em direção ao seu coração que nós falaremos com Deus. E sabe qual é a oração que nós vamos fazer, crianças? Nós vamos orar pela nossa IBF de amanhã, porque é uma data muito especial. Nós estamos esperando, bem dizer, esse semestre aí que passou inteiro, né? Então vamos orar para que o Senhor Jesus tome a frente de tudo. E também eu quero orar pelo seu coraçãozinho, pela sua vida. Coloque as mãozinhas aí no seu coração e oremos ao Senhor. Senhor Deus e Pai, em tua presença, Senhor da glória, me encontro, Pai, nessa hora de oração, Pai. Eu quero te agradecer por tudo, por esta oportunidade, meu Senhor. Muito obrigada. Oh, Deus querido, estamos aqui orando a Ti, Pai, para que o Senhor venha abençoar a nossa vida. Toma, Senhor, a nossa IBF de amanhã, Pai. Estamos há muito tempo esperando por este dia, Senhor. E nós cremos que o Senhor nos dará o dia da manhã, se assim o Senhor quiser. Louvado seja Deus. Senhor, eu peço que o Senhor venha tomar a frente de tudo, Pai. Estamos aqui, Pai, preparando a ornamentação. Que o Senhor venha nos dar direção, venha nos dar sabedoria, Senhor. Oh, Deus, eu oro também, ó Pai querido, por cada professora que está, ó Pai, envolvida neste grande projeto, Pai. A cada uma, Senhor da Glória, que tirou um pouquinho do seu tempo para ajudar ali na montagem dos saquinhos, para ajudar, Senhor, em alguma ornamentação, Pai. Aquelas que fizeram as compras, oh Deus, aqueles que doaram também, eu coloco em tuas mãos. Que o Senhor venha abençoar, Senhor. Oh Jesus, nós sabemos que a obra é sua, aleluia. E é o Senhor quem trabalha, é o Senhor quem preparou tudo. E nós te damos graças, ó Pai, por tudo. Toma a frente da sua obra. Deus, pedimos para que o Senhor Deus, aleluia, venha, Senhor, preparar a entrada das nossas crianças aqui na nossa escola bíblica, ou seja, no salão que será realizado, ó Pai, o evento. Jesus, em nome do Senhor, nós não sabemos da forma que esta criança ou que este adolescente entrará, ó Pai querido, naquele lugar, mas o Senhor é o Deus que conhece cada coração. O Senhor sabe que esta criança tem passado, que ela tem enfrentado, Pai. E eu peço que, em nome de Jesus, o Senhor venha nos encher do seu amor, aleluia, para que possamos transmitir o seu amor para estas crianças, para que elas entendam, ó Pai, que elas estão no lugar certo, Deus. Ó Senhor, nos usa em tuas mãos. Usa, Senhor, a professora que fará o versículo de memorização, que contará a história das dinâmicas. Usa, Senhor da glória, aleluia, cada uma, Senhor, como instrumento em tuas mãos, porque somos muitas. Mas o Senhor usa cada uma do jeito que o Senhor quer, Pai. Colocamos em tuas mãos também os alimentos que as crianças, aleluia, irão comer no dia da manhã, Senhor. Que o Senhor venha repreender toda a seta do inimigo. Deus, que a tua palavra venha entrar no coração de cada criança. E que o Senhor venha salvar e libertar, porque este é o nosso maior objetivo, Pai. Ganharmos crianças, aleluia, para o teu reino. Jesus, graças te damos por tudo. Eu coloco também esta criança, este adolescente em tuas mãos. E eu peço que o Senhor venha repreender todo o mal, jogar por terra toda a fúria, toda a seta do inferno, do inimigo, contra a vida das nossas crianças, trabalhando na mente, no coração, nas emoções, Pai, na parte cognitiva desta criança. e repreendendo todo bloqueio, Senhor, toda ação demoníaca contra a vida das nossas crianças e dos nossos adolescentes. Nós colocamos em Tuas mãos esta humilde oração, em nome de Jesus. Amém.

0: Mas agora chegou um momento muito especial. Eu quero que você convide aí o seu amiguinho, o seu primo, ou a sua família para sentar aí no sofá junto com você, onde você estiver. Convide alguém para ouvir essa história com você, criança. E essa história está na Bíblia. Crianças, vocês sabiam que a Bíblia é a palavra de Deus e ela é verdadeira? É verdade. A Bíblia é dividida em duas partes, Novo Testamento e Antigo Testamento. No Novo Testamento, nos conta a história de Jesus, a sua trajetória aqui na Terra e os milagres que ele realizou. E no Antigo Testamento nos conta a história de reis, de profetas, que também edificam muito a nossa fé. E a nossa história de hoje está lá no Antigo Testamento. É, ó, você vai descobrir agora, então fiquem aí ligadinhos.
1: Tá na hora da historinha.
2: Vamos ficar bem

templo já havia sido reconstruído, mas a cidade ainda estava com um grande problema. Os muros continuavam derrubados, os portões estavam queimados e as pedras permaneciam espalhadas por toda parte. Sem os muros, Jerusalém ficava desprotegida. Os inimigos podiam entrar facilmente e o povo vivia com vergonha daquela situação. Mas vocês sabem por que Jerusalém ficou daquele jeito? Porque há muitos anos antes, o povo havia se afastado de Deus. Eles desobedeceram ao Senhor, adoraram falsos deuses e escolheram viver do seu próprio jeito. Crianças, vocês sabiam que o pecado traz consequências? A Bíblia nos ensina que todos pecaram. Está escrito lá em Romanos 3:23. Isso significa que todos nós precisamos do perdão de Deus. O pecado traz separação entre nós e o nosso Deus e destrói nosso relacionamento com Ele e também com as outras pessoas. Mas Deus não abandonou o seu povo. Ele continuava amando aquele que confiava nele e tinha um plano para restaurar Jerusalém. Muito longe dali, na cidade de Suzã, morava um homem chamado Neemias. Ele trabalhava como copeiro do rei da Pérsia. Um dia chegaram alguns homens vindo de Jerusalém. Neemias perguntou: como está o povo? Como está Jerusalém? A resposta foi muito triste. Os muros continuam derrubados e os portões foram queimados pelo fogo. Quando ele ouviu aquela notícia, Neemias ficou profundamente triste. Antes de procurar uma solução, Neemias falou com Deus. Ele chorou, jejuou, orou ao Senhor durante vários dias, pois sabia que o nosso Deus é poderoso, fiel e amoroso. Assim também Deus nos ama. Está escrito lá em João 3:16, que nos lembra que Deus amou o mundo de tal maneira que deu seu único filho para nos salvar. Algum tempo depois, o rei percebeu que Neemias estava triste e perguntou: aconteceu alguma coisa? Por que você está tão abatido? Neemias explicou tudo o que havia acontecido em Jerusalém. Então o rei perguntou: o que você deseja? Antes de responder, Neemias fez uma oração silenciosa e disse: quero voltar para Jerusalém para reconstruir os muros da cidade. Deus respondeu à oração de Neemias. O rei permitiu que ele viajasse, entregou cartas para protegê-lo e durante a caminhada ainda forneceu madeiras para a construção. Quando Neemias chegou em Jerusalém, saiu durante a noite para observar os muros. Ele viu a destruição com seus próprios olhos. Parecia um trabalho impossível. Talvez algumas pessoas pensassem: ah, nunca vamos conseguir. Há pedra demais espalhadas. Vai demorar muitos anos. Mas Neemias reuniu todo o povo e disse: vamos reconstruir os muros de Jerusalém. E todos responderam: vamos começar. Então, aconteceu algo maravilhoso. Cada família começou a reconstruir uma parte do muro. Sacerdotes trabalhavam, líderes ajudavam, homens e mulheres participavam. Cada pessoa fez a sua parte, todos trabalhavam unidos. Enquanto o povo trabalhava, alguns homens chamados Sambalate, Tobias e Gesem começaram a zombar e eles diziam: o que vocês estão fazendo aí? Acham mesmo que vão conseguir? Ha, ha, ha! Esses muros nunca ficarão de pé. Mas Neemias nunca desistiu, pois ele confiava em Deus e o povo continuava trabalhando. E quando os inimigos perceberam que a construção estava avançando, ficaram ainda mais zangados e planejaram atacar Jerusalém para espalhar o medo e interromper aquela construção. E assim como Neemias enfrentou a oposição enquanto estava fazendo uma grande obra, Jesus, o único filho perfeito de Deus, também enfrentou a oposição. Mas ele permaneceu firme, fez a obra que Deus, o Pai Celestial, lhe entregou até o fim. Então Neemias orou ao Senhor e tomou providências. Enquanto alguns construíam os muros, outros ficavam atentos para proteger a cidade. Mesmo com dificuldades, ninguém abandonou aquela obra. E depois disso, os inimigos tentaram outra estratégia. Mandaram um mensageiro chamar Neemias para uma reunião, mas era uma armadilha.
Eles queriam fazê-lo parar de trabalhar. Então Neemias respondeu: "Estou fazendo uma grande obra e não posso parar." Como não conseguiram enganá-lo, começaram a espalhar mentiras sobre ele. Mesmo assim, Neemias permaneceu firme. Ele continuou confiando em Deus e o povo continuou unido. E finalmente, os muros ficaram prontos e em 52 dias, aquilo que parecia impossível foi realizado. Quando os inimigos viram a cidade reconstruída, reconheceram que Deus havia ajudado o seu povo. Muitos anos depois, Deus enviou o seu único filho ao mundo. Embora nunca tivesse pecado, muitas pessoas não acreditavam que ele era o Filho de Deus. Levantaram mentiras contra ele, fizeram falsas acusações, o condenaram injustamente. Jesus, o Rei dos Reis, foi colocado numa cruz entre dois ladrões, como se fosse um criminoso. Mas tudo isso fazia parte do plano de Deus. Jesus entregou a sua vida para pagar o preço dos nossos pecados. E a história não termina na cruz. Jesus venceu a morte e vive para sempre. Aleluia! Está escrito lá em 1 Coríntios 15, 3 e 4. Jerusalém estava protegida novamente e todos aprenderam uma lição. Quando trabalhamos juntos em união, Deus nos faz fortes. E crianças, Deus quer que vocês vivam em união com outras pessoas. E sabe por que nós devemos viver em união? Porque foi assim que Deus planejou que o seu povo vivesse. Deus deu dons diferentes para cada pessoa. Uns ensinam, outros ajudam, outros cantam, outros tocam instrumentos, outros servem. Cada um faz a sua parte e fazendo tudo com amor, a obra de Deus cresce. E nós devemos viver em união, na nossa casa com a nossa família, quando estamos na igreja ou quando alguém precisa da nossa ajuda. Você, criança que já conhece a Jesus, está aprendendo nesta história que não deve viver pensando apenas em si mesma. Deus quer que você trabalhe junto com outros irmãos para que o reino de Deus cresça. E sabe como você pode fazer parte do povo de Deus? A resposta não está em construir muros, não está em fazer boas obras ou tentar merecer o amor de Deus. A resposta está em Jesus. Ele é o presente de Deus para nós, o presente da salvação. Você apenas precisa recebê-lo pela fé. Está escrito lá em João 1,12, diz que todos que recebem Jesus tornam-se filhos de Deus. Talvez hoje você perceba que tenha algo quebrado dentro do seu coração. Assim como Deus restaurou os muros de Jerusalém, Ele também pode restaurar a sua vida. Jesus quer perdoar os seus pecados, quer morar em seu coração. Você quer receber Jesus em seu coração? Então fechem os seus olhos e orem comigo. Senhor Deus, reconheço que sou pecador. Creio que Jesus morreu na cruz por mim e ressuscitou. Perdoa todos os meus pecados, escreve o meu nome no livro da vida e recebe-me como teu filho e ajuda-me a viver para ti. Em nome de Jesus. Amém. Que Deus abençoe a todos.

0: crianças, infelizmente a nossa programação chegou ao fim, mas não fiquem tristes, tá, crianças? Permitindo o Senhor, na semana que vem estarão aqui professoras maravilhosas também pregando a palavra de Deus. E eu quero agradecer a todos vocês que estiveram conosco até este momento, tá? Que Deus abençoe grandemente, um bom sábado, fiquem ligadinhos aí, porque ainda tem a EBF de lá de São Paulo que será transmitido aqui para vocês. Então não saia, não desconecte aí, amém? Fiquem ligados. E eu quero agradecer primeiramente a Deus por tudo, por esta oportunidade. Agradecemos também os nossos pastores, né, pela oportunidade. A tia Miriam, que está aqui conosco, que Deus abençoe, tia Miriam.
1: A paz do Senhor, crianças.
0: A tia Cecília.
2: A paz do Senhor, crianças. Esperamos vocês amanhã.
0: Isso, crianças. Esperamos por vocês. Que Deus abençoe a todos. Bom sábado!

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O Espírito do Senhor é sobre mim, pois que me ungiu para evangelizar os pobres, enviou-me a curar os quebrantados de coração, a pregar liberdade aos cativos e restauração da vista aos cegos, a pôr em liberdade os oprimidos, a anunciar o ano aceitável do Senhor. Lucas 4, 18 e 19.

crianças vão chegar mais tarde. Tchau, gente. Eu volto mais tarde. Tchau. Foi impressão minha ou eu vi um monte de criança me chamando? Será que eram vocês? As vozes estão tão fraquinhas. Eu acho que não são vocês. Eu vou embora de novo. Tchau. Ah, agora eu ouvi. Quem fez esse barulhão todo? São vocês mesmo? Mas eu preciso ter certeza. Quando eu contar até três, eu quero ouvir o grito mais forte que já saiu dessa igreja. Preparados? Um, dois, três! Uau! Acho que o castelo até balançou! Uau! Agora sim, que alegria ver esta igreja cheia de crianças. Sejam todos muito bem-vindos à nossa escola bíblica de férias. Eu estava esperando por esse dia há tanto tempo e finalmente ele chegou. Hoje nós vamos brincar, cantar, dar muitas risadas, fazer novas amizades, mas acima de tudo vamos conhecer muito mais o nosso grande rei, Jesus. Eu tenho certeza de que será um dia inesquecível, porque quando Jesus está presente, coisas maravilhosas acontecem. Então, eu quero ver quem veio com muita alegria. Quando eu contar até três, todo mundo vai gritar bem alto: Viva o Rei Jesus! Preparados? Um, dois, três! Viva o Rei Jesus! Que lindo! Agora, a nossa escola bíblica de férias está oficialmente aberta. Que comece a maior aventura...

0: Muito boa tarde, crianças! Olá, tia Nídia! Tudo bem?
1: Que lindo!
0: Olha, eu nem dormi hoje, porque eu estava muito ansiosa pela festa.
1: Eu também.
0: Mas por que você está usando isso?
1: Porque eu sou uma trabalhadora do reino.
0: Mas por que que nós construímos pedrinhas para o reino? Sabe aquelas pedrinhas do chão? Elas são frias, não falam nada, mas nós somos pedrinhas vivas. Vamos dizer juntas, nós somos pedrinhas vivas? Vamos lá. Nós somos pedrinhas vivas. Agora nós vamos cantar, contar um, dois, três e vocês vão fazer bem forte. Vamos lá? Um, dois, três. Nós somos pedrinhas
1: vivas.
0: O que que a pedrinha viva faz? Ela tem amor de Deus no coração, ela fala de Jesus para as outras crianças, ela ama até aquelas crianças que não gostam dela.
1: É verdade.
0: Isso é ser pedrinha viva do reino de Deus. Tia Nídia, nós não ouvimos direito o que eles disseram, né? Porque acho que eles não comeram hoje. Será que vocês almoçaram hoje? Sim? Ah, então vamos lá.
1: A paz do Senhor, crianças.
0: Só algumas disseram. Só algumas. Vamos falar a paz do Senhor junto? Vamos contar até três? Um, dois, três. A paz do Senhor! Vamos lá, Nídia.
1: Quem é que está feliz? Levanta as duas mãos, vamos ver.
0: Ixi, eu acho que elas têm que ficar de pé, viu, tia Nídia? Vamos ficar de pé?
1: Bem animado, todo mundo de pé.
0: Quem está feliz, levanta o pompom rosa e o azul. Ah, mas será que todo mundo ganhou o pompom rosa e azul? Não? Será que não deu para todo mundo? Ah, mas nós vamos fazer a festa assim mesmo. Agora nós vamos fazer bastante barulho para Jesus. Nós vamos levantar o pompom e dizer glória a Deus. Vamos lá. Vamos lá, mais forte, glória, glória a Deus. Aleluia, aleluia, aleluia. Que lindo!
1: Quando eu levantar a mão direita, vocês vão falar bem alto, Jesus.
0: Como que é? Como que é?
1: Jesus.
0: Quando eu levantar o quê?
1: A mão direita.
0: Quando você levantar essa mão?
1: Mão direita.
0: Tá bom.
1: Olha lá.
0: E quando eu levantar a mão esquerda, vai dizer, me ama. Tá bom? Então vamos treinar primeiro?
1: Do meu lado aqui, a mão direita, Jesus.
0: E a mão esquerda, me ama. Vamos lá?
1: Um, dois, três, Jesus. Jesus, Jesus, Jesus, que lindo.
0: Agora nós temos que fazer rápido. Será que eles estão atentos? Nós vamos começar devagar e depois nós vamos fazer bem rápido. Quem está preparado? Diga, eu estou preparado. Então vamos lá, tia Nídia, você começa, vamos devagarinho, vamos lá. Atenção, atenção, mão direita.
1: Jesus.
0: Ah.
1: Ué, não tô ouvindo não. Vamos começar outra vez? Jesus. Tá fraco.
0: Mais rápido. Não deu pra entender direito. Vamos fazer o seguinte, ó. Eu vou contar até três, todo mundo em silêncio. Vamos lá. Um, dois, três. Silêncio. Então, quando a tia Nídia colocar o pompom azul para a direita, todo mundo vai falar Jesus. Vamos treinar. Um, dois, três e...
1: Jesus.
0: Entenderam? Agora, quando eu jogar o pompom para o lado esquerdo, é me ama, tá bom? Vamos lá. Vamos só treinar. Entenderam, então, né? Agora só foi teste, Tia Nídia. Agora nós vamos fazer rápido, tá? Vamos começar devagarinho e depois nós vamos acelerar. Então presta atenção. Todo mundo está prestando atenção? Deixa eu ver. Sim ou não? Vamos lá. Atenção. Atenção, teclado. Atenção, guitarras. Um. Devagarinho. Dois. Três.

0: Jesús me ama, Jesús me ama, Jesús me ama, Jesús me ama. É isso aí. Agora nós vamos fazer diferente. Nós vamos ver qual lado está mais animado. Se o lado direito ou se o lado esquerdo. Quem que vai ganhar? Lado direito ou lado esquerdo? Tia Nídia, vamos lá então? Então atenção, ó. A Tia Nídia é o lado direito. Vocês vão dizer o quê, Tia Nídia?
1: Eu amo Jesus. Vamos falar? Eu amo Jesus.
0: E nós do lado esquerdo vamos também dizer eu amo Jesus. Mas a gente vai ver quem é mais forte. Se o lado direito ou se o lado esquerdo. Quem vai ganhar?
1: Direito.
0: Mas Tia Nídia, eu ouvi falar. Estão animadas. Eu ouvi falar que criança que usa chupeta, Deus não ama, é verdade?
1: Ah, não, isso não é verdade, é mentira.
0: É mentira. Então tá bom. Então, Jesus me ama e nós amamos a Jesus.
1: Do jeito que a gente é.
0: Do jeito que a gente é. Então vamos lá. Lado direito vai falar, eu amo a Jesus. E lado esquerdo, eu amo a Jesus. Então, daqui pra cá, lado direito, daqui pra lado esquerdo. Vamos lá. Um, dois, três.
1: Eu amo a Jesus. Eu amo a Jesus. Eu amo a Jesus. Eu amo a Jesus.
0: Isso! Agora, todas as crianças vão dizer, sou feliz. Eita, Deus não ama, é verdade?
1: Ah, não, isso não é verdade, é mentira.
0: É mentira. Então tá bom. Então, Jesus me ama e nós amamos a Jesus.
1: Do jeito que a gente é.
0: Do jeito que a gente é. Então vamos lá. Lado direito vai falar, eu amo a Jesus. E lado esquerdo, eu amo a Jesus. Então, daqui pra cá, lado direito, daqui pra lado esquerdo. Vamos lá. Um, dois, três.
1: Eu amo a Jesus. Eu amo a Jesus. Eu amo a Jesus. Eu amo a Jesus.
0: Isso! Agora, todas as crianças vão dizer, sou feliz.
1: Eu amo a Jesus. Eu amo a Jesus. Eu amo a Jesus. Eu amo a Jesus.
0: Isso! Agora, todas as crianças vão dizer, sou feliz. Lá, um, dois, três. Sou feliz com Jesus. Sou feliz com Jesus. Agora, peraí.
1: Ah, mas espera um pouquinho, irmã.
0: O que aconteceu?
1: Eu acho que aqui nessa festa não tem só criança.
0: Lógico que não.
1: Não. Tem criança grande.
0: Tem criança grande. Onde estão as crianças grandes?
1: Uau! Será que eles vão ganhar?
0: Não, as crianças que vão ganhar, porque as crianças são mais fortes que as crianças grandes que estão um pouco velhinhas.
1: Será?
0: Vamos
1: Será
0: lá.
1: Que as crianças grandes estão acordadas?
0: Então vamos lá. Ó, Jesus está sorrindo pra gente. Jesus está feliz que a gente está na casa dele. E nós somos felizes também com Jesus. Então a gente vai fazer assim, a gente vai marchar e a gente vai rodar o pompom dizendo, sou feliz com Jesus. Tá bom? Vamos lá. Um, dois, três. Sou feliz com Jesus.
1: Sou feliz com Jesus.
0: Sou feliz com Jesus. Só vocês. Isso! Eu quero ver agora. Aonde estão os pompons cor-de-rosa? Deixa eu ver. Junto comigo, junto comigo. Aí. Então, onde estão as meninas? Vão dizer, Jesus é meu amigo. Cadê os cor-de-rosas? Cadê, cadê? Cadê as meninas? Cadê as meninas lindas? Vocês vão dizer, Jesus é meu amigo. Jesus é meu amigo. Rodando o pompom. Um, dois, três. Jesus. Jesus é meu amigo. Em todas as horas. Quando você está sozinho. está no quarto, está tudo escuro. Jesus está com você. Jesus é meu amigo.
1: Agora eu quero ver os meninos. Cadê os meninos? Agora a vez de vocês, hein? Bem animados. Jesus é meu amigo. Vamos lá? Um, dois, três. Jesus é meu amigo. Jesus é meu amigo. Jesus é meu amigo. Jesus é meu amigo.
0: Tia Nídia. Tia Nídia, vem aqui. Vamos sentar aqui.
2: Fala.
0: Eu tenho medo do escuro quando minha mãe apaga a luz.
1: Não precisa ficar com medo, minha amiga.
0: Mas
1: está com você.
0: Mas eu tenho medo quando a minha mãe apaga a luz do quarto.
1: Não, Jesus está lá pertinho de você e ele vai te ensinar a dormir com a luz apagada no escuro.
0: Você ronca? Eu vou dormir assim? Quem ronca aí? Quem ronca aí?
1: Não, quem Jesus.
0: Quem que vai ganhar? Vermelho ou azul? Quem vai ganhar? Ó. Oh. Rosa ou azul? E agora? Quem vai ganhar?
1: Ah, estão todo mundo
0: olha
1: animado.
0: Só, na verdade,
1: que lindo.
0: Na verdade, aqui não existe vencedor. Porque nós somos uma grande família de Deus, não é?
1: Ninguém aqui é mais que ninguém. Todo mundo tem seu valor.
0: É verdade, nós somos uma família de Deus,
1: somos,
0: né?
1: Somos a família do Senhor. Ah, então vamos ver quem acredita que Deus criou o céu. Fica de pé, já está bem, mas tem sentado, todo mundo de pé. Quem acredita que Deus criou todo mundo, todo o universo?
0: Quem acredita que Deus criou os animais, levanta a mão e magita aqui. Isso!
1: E quem acredita que Jesus nos ama? Faz assim com a mão.
0: Agora preste atenção. Preste atenção. Quando eu disser reino, vocês vão dizer de Deus.
1: Olha lá. Comigo de Deus.
0: Quando eu disser reino, vocês vão dizer de Deus, tá bom? Vamos lá. Reino
1: de Deus.
0: Reino
1: de Deus.
0: Reino
1: de Deus.
0: Reino
1: de Deus.
0: Reino
1: de Deus.
0: Reino
1: de Deus.
0: Reino
1: de Deus.
0: Mas nós só fizemos um teste. Nós vamos começar devagarinho e depois vocês vão falar rápido. Vamos treinar? Reino
1: de Deus.
0: Reino
1: de Deus.
0: Reino
1: de Deus.
0: Reino
1: de Deus.
0: Levanta o pompom. Reino
1: de Deus.
0: Reino
1: de Deus.
0: Reino
1: de Deus.
0: Reino
1: de Deus.
0: Reino
1: de Deus.

0: Agora vamos deixar só eles falar. Reino de Deus, reino de Deus, reino de Deus. Vamos lá? Um, dois, três. Reino de Deus, reino de Deus. Reino de Deus, vamos lá, banda. Reino de Deus, reino de Deus, reino de Deus, reino de Deus. Aí,
1: tá lindo.
0: Agora presta atenção. Preste atenção. Todo reino tem um rei.
1: E quem é o rei, hein? Desse reino. Quem será?
0: Quem é o rei deste reino?
1: Jesus! Muito bem!
0: Agora vocês vão cantar assim. O rei é Jesus. O rei é Jesus. O rei é Jesus. O rei é Jesus. Vamos lá!
1: O rei é Jesus.
0: Mais forte!
1: O rei é Jesus.
0: O rei é Jesus.

0: somente ensaiamos. Agora vocês vão cantar mais forte que vocês puderem. Qual é o nome desse rei? Jesus. Então eu vou contar até três e a banda vai dar só o ritmo para nós. Vamos lá, Marquinhos. Só a batera. Batendo o pé, vamos lá. Batendo o pé. Levanta o pompom. Isso. O rei é Jesus, vamos lá. O rei é Jesus. O rei é Jesus. Mais forte. Não para.
1: O rei é Jesus.
0: Mais forte.

acho que a gente vai parar, porque eu estou cansada. Vamos parar ou vamos continuar? Tia Nídia, nós vamos fazer um desafio. Não para! Mais forte! Todo mundo!

0: Acho que a gente vai parar, porque eu estou cansada. Vamos parar ou vamos continuar? Tia Lídia, nós vamos fazer um desafio. Aleluia! Acho que a gente vai parar, porque eu estou cansada. Vamos parar ou vamos continuar? Tia Lídia, nós vamos fazer um desafio. Eu vou comandar o Exército Rosa. Cadê o Exército Rosa? Cadê o Exército Rosa? Olha só. Cadê as meninas?
1: Presta atenção. Eu vou comandar os meninos. Cadê os meninos?
0: Ó, meninas, olha aqui pra mim. Deus criou vocês meninas. Deus criou vocês meninas bonitas como princesas. Diga assim: Deus me criou menina. Eu não sou menino. Porque Deus me criou menina. Deixa eu ver quem é menina. Vai balançar o pompom e dizer: eu sou menina. Isso! Eu sou princesa do rei. Cadê a força das meninas? Eu sou princesa do rei. Agora as meninas vão fazer pose de princesa. Cadê as princesas do rei? Que são meninas. Deus fez vocês meninas, então vocês são meninas.
1: Agora é a vez do exército dos meninos. Deixa eu ver.
0: Cadê o azul? Cadê o azul?
1: Meninos, vocês são protetores, corajosos. Vocês são valentes. E agora vocês vão imitar o Davi, o rei Davi, que era valente. Vou fazer uma cara de herói. E vai enfrentar quem? O gigante.
0: Cadê a cara de rei corajoso, como o rei Davi? Cadê? Cadê os meninos corajosos? Fazem cara de corajosos. Cadê as caras? Cadê as caras? É! Vamos lá, marchando para enfrentar o gigante.
1: Quando eu contar um, dois, três, vocês vão falar: força!

0: Marchando. Dois, três. Força! Eita, fraco, outra vez. Um, dois, três. Força! Aí! Agora as meninas, novamente. Cadê os pompons cor-de-rosa? Cadê? Agora vocês vão imitar o som de uma mulher guerreira de oração. Quando a gente ora, e vocês não podem ver, nós estamos guerreando contra o inferno. E vocês vão dizer glória a Deus, porque nós vamos guerrear. Quando a gente dá glória a Deus, nós estamos guerreando. Levanta o pompom cor-de-rosa. Agita o cordão cor-de-rosa. Vamos aqui treinar com a banda. Um, dois, um. Balança o pompom cor-de-rosa, as meninas. Glória a Deus, glória a Deus, glória a Deus. Mais forte. Todo mundo. Cadê a batera? Tu. Mais forte, cor-de-rosa. A gente só treinou, né?
1: Os meninos agora vão dar um brado de vitória. E eles vão falar assim... Aleluia! Quem é soldado vitorioso aí? Diga eu! Cadê os meninos? Vão falar vitória! Vitória! Olha lá! Vitória!
0: Só Jesus!
1: Vitória! Vitória! Vitória! Vitória! Aleluia! Vitória!
0: Rosa! Aleluia!
1: Meninas, vitória!
0: Tia Nídia, gente, presta atenção. O diabo não está gostando que vocês estão falando vitória e aleluia e glória a Deus. Vamos fazer mais forte ainda? Então, quando o azul falar vitória, a gente, glória a Deus, a de rosa, tá bom? Os meninos de azul, vitória, de rosa, glória a Deus.
1: Vitória.
0: Vamos lá, mais forte.
1: Vitória.
0: Só de rosa.
1: Vitória.
0: Vamos mais rápido.

0: Vocês viram que especial? O exército cor-de-rosa tem a beleza e a força de ser menina.
1: É, o exército azul tem a coragem de ser a força de menino. E cada um tem o seu papel perfeito.
0: Olha só, do que
1: reino de Deus.
0: Deixa eu mostrar uma coisa para vocês. O jacaré, ele tem asa? O jacaré não tenta voar como passarinho. E vocês já viram um passarinho, ou vocês já viram já um peixinho com perninha? Não, da mesma forma, nós não tentamos mudar o que Deus criou.
1: Verdade.
0: Porque tudo que Deus criou é perfeito. Menino é menino, menina é... E todos juntos nós formamos o reino de Deus. Digam comigo assim, menino é menino. Menina é menina. Mais uma vez. Só as meninas com cor de rosa aqui, ó. Menina é menina. Vamos lá. Azul. Menino é menino. Tá bom? Vamos lá. Repetindo agora. Só as meninas. Levanta o pompom rosa. Menina é menina.
1: Menino é menino.
0: De novo. Só as meninas agora. Um, dois, três. Agora nós vamos fazer perguntas sobre a criação de Deus. Vamos lá? Vamos lá, primeira pergunta, vamos lá. Se a resposta for menina, as meninas vão levantar o braço e chacoalhar o pompom. Tá bom? Se for menino, os meninos vão balançar os pompons azuis para cima. Tá bom? Entenderam? Quem quer responder as perguntas? E se for os dois, se a resposta for do menino e da menina, aí todo mundo balança junto, transformando esse salão num lugar maravilhoso, bem colorido. Preparados? Atenção. Quem quiser sentar, agora senta, para a gente prestar atenção nas perguntas. Mamãe, papai, todo mundo sentadinho, a criançada sentadinha. Vamos lá. Atenção. Para a primeira pergunta. Tum, tum, tum, tum, tum, tum, tum, tum. Atenção para a primeira pergunta. Na Bíblia, Deus criou Adão. Adão era menino ou menina? Então só o pompom azul, tá bom?
1: E depois, Deus criou Eva. E Eva era?
0: Menina. Eva era o quê? E quem aí foi criado à imagem e parecido com Deus, levanta o seu pompom. Isso, todo mundo faz parte do reino de Deus. Todo mundo balançando.
1: Que lindo.
0: Gente, presta atenção. Tia Nídia, presta atenção. O mundo lá fora, às vezes tenta dizer que a gente pode escolher o que a gente quer ser. Que o menino pode virar menina, ou uma menina pode virar menino. Isso é verdade? Será que eu posso virar homem? Será que uma menina pode virar menino? É uma mentira! Não está na Bíblia.
1: Exatamente. A Bíblia diz lá em Gênesis que Deus criou o homem e a mulher, criou o menino e a menina. E nós não mudamos o que Deus já fez, que é perfeito, não é, tia Débora?
0: Se você nasceu menino, você é um plano perfeito de Deus como menino. Você não é menina, você é menino. Se você nasceu menina, você é um plano perfeito de Deus como menina.
1: E os nossos pompons, vamos lá, mostrando a nossa identidade. Menino e menino levantando aí. Quem está feliz com o que é, que Deus te fez, como você é?
0: Agora vamos fazer um combinado? Tá muita agitação aqui, peraí, nós temos que acalmar os ânimos, hein? Vamos fazer um combinado? Olha para seu pompom, agita o pompom e todo mundo olhando pro pompom bem quietinho assim, ó. Quem tem orgulho de ser exatamente o que Deus criou? Dá o maior grito da sua vida, diga: é! Agora todo mundo de

Agora nós vamos assistir. Nós vamos assistir uma historinha bem legal. Todo mundo sentadinho, porque nós vamos assistir uma historinha de três pedrinhas maravilhosas. Prestem atenção. Silêncio! Silêncio!

0: Uhul! Que festa linda! Olá, pessoal!
1: Zeca, cuidado! Olha a correria! Desse jeito, você vai se sujar todo. Você esqueceu o que o nosso rei nos disse?
0: Ih, Pedrita, eu me esqueci! Minha memória de pedra é meio dura. O que ele disse mesmo?
2: Eu me lembro! Ele disse que nós não somos qualquer pedrinhas que ficam jogadas na calçada para os outros chutarem. Ai!
1: É verdade, Pedrito. Nós fazemos parte de algo muito maravilhoso. Nós fazemos parte do reino de Deus. Cada um de nós é uma pedrinha viva e importante para ele.
0: Ah, é mesmo! Nós somos pedrinhas da construção do rei, mas... Gente, o que é essa mancha escura aqui em mim?
1: Oh, não, Zeca! Que mancha feia é essa? O que você andou fazendo?
0: Ah, é que ontem... A minha mãe mandou eu desligar o videogame. E eu fiz uma birra daquelas. Gritei, bati o pé no chão.
2: Alerta de sujeira. A birra é como uma lama que gruda na pedrinha e tira o brilho que o rei nos deu.
0: Puxa, eu não sabia. Mas limpa com água?
1: Não, Zeca. Água comum não limpa o nosso coração do pecado. E olha só o Pedrito também. O que é aquele rabisco ali do lado?
2: Ai, me pegaram. É que eu peguei o brinquedo do meu colega sem pedir e quando meu pai perguntou, eu contei uma mentirinha bem pequena.
1: Uma mentirinha? Pedrito, não existe mentirinha. Toda mentira e toda desobediência afastam a gente de Deus. Nós temos que nos cuidar. Se a gente se sujar com essas coisas erradas, como vamos brilhar no reino?
0: É verdade. Eu não quero ser uma pedra suja e feia. Eu quero ser uma pedrinha limpa e bonita, gente. O que a gente faz agora?
1: Nós temos que pedir desculpas para o nosso rei. Jesus é o único que pode limpar o nosso coração e nos deixar brilhando de novo. Vamos pedir perdão para ele?
3: Vamos!
1: Crianças, vocês nos ajudam a pedir para Jesus limpar o nosso coração? E quem aí quer ser uma pedrinha bem limpinha, levanta a mão! Então, repitam com a gente. Jesus, limpa o meu coração.
3: Jesus, limpa o meu coração.
0: Uau! Olhem! A mancha da birra sumiu! Estou brilhando!
2: E a minha mentirinha foi embora. Estou limpo de novo. Que alegria!
1: Que maravilhoso! É assim que o rei nos quer, limpos e preparados. Porque um dia, muito em breve, Jesus vai nos chamar para morar com ele nesse reino incrível.
0: Viva! Vai ser a maior festa do universo!
2: E ninguém vai precisar de videogame, porque lá vai ser bom demais e muito divertido.
1: Então, crianças, o desafio de hoje aqui é... Vamos nos cuidar para não se sujar com a lama da desobediência?
3: Sim!
1: Vamos obedecer ao pai, à mãe e falar sempre a verdade. Então, tenha um dia de festa abençoado! Tchau, crianças!
0: Tenha uma linda festa!

Só vocês comigo. Jesus, só vocês? Onde ele está? Ao meu lado está. Só vocês.

0: feche os olhos e nós vamos falar com Jesus, papai e mamãe. Ninguém se movimentando agora, porque nós vamos falar com o nosso rei. Ele está muito feliz que nós estamos aqui e ele gosta muito de conversar com você. E nós vamos conversar com ele. Digam comigo: Senhor meu Deus, Senhor meu Deus, muito obrigado por este dia. Queremos agradecer por estarmos aqui, todos juntos, na nossa EBF. Obrigado pelos nossos amigos, professores, e por esta festa tão legal e especial. Nos ajude a entender mais sobre ti. Em nome de Jesus, que o nosso dia seja cheio de alegria, paz e comunhão. Em nome de Jesus, amém. Comigo, Jesus. Vocês, onde ele está?
1: Ao meu lado estás.
0: Todo mundo de pé assim, ó. Faz comigo esse gesto assim, ó.

0: descobriu o meu segredo? Será que ele tem alguma pista? Ai, ai, ai. Se ele descobrir o que eu fiz, eu vou morrer de vergonha. Ai, gente. Sabe, crianças? Sabe o que que aconteceu? Um dia, eu vi o tio Zé construindo um grande castelo. Era... parecia uma prisão. Parecia uma fortaleza. Ai, eu não sei bem o que era. Ele estava construindo também um muro. Eu acho que era para um monstro comedor de coxinhas com cobertura de ketchup não fugir de lá. Eu não sei o que que era, mas eu tive uma ideia brilhante. Mas na verdade, essa ideia, ela era uma ideia horrível, fantasiada de ideia brilhante. Pois é. Olha só. Olha ali o tio Zé. Ele tá ali todo concentrado. Sabe o que que eu vou fazer? Eu vou dar um sustinho nele. Bem pequenininho. Do tamanho de um hipopótamo. Querem ver?
1: Engraçado pra quem? Você me deu um susto do tamanho de um dinossauro.
0: É, só se for o Rex. O dinossauro Rex é bem grande.
2: Gente do céu! Oi, quem tá aqui, gente?
0: Tinha cara! Que saudade da senhora!
2: Oh, que belezinha, gente do céu! Ah, tio Zé!
0: O tio Zé tá zangado comigo, eu vou
2: que
0: esconder
2: para
0: aqui.
2: Que assustada é essa, tio Zé? O que aconteceu, gente?
1: Foi a Clarinha. Ela me deu um susto daqueles, do tamanho do dinossauro Rex. Eu pulei que nem pipoca na panela.
2: Vixe, gente, que bicho é esse?
1: Dinossauro Rex.
2: Eu não conheço esse bicho, não. Mas tinha que ser a Clarinha, gente. É só a gente descuidar dessa menina, ela começa a aprontar. Tio Zé... E falando nela, pra onde será que ela foi? Gente, tio Zé, você viu pra onde que ela foi? Pra onde que ela foi, gente?
1: Eu acho que ela foi por ali.
2: Ela foi por ali? Então vamos, tio Zé, meu Deus, gente, nós temos que ir atrás da Clarinha. Essa menina, ela vai aprontar mais alguma coisa. Vamos, tio Zé, eu vou achar ela, pode deixar. Vou procurar sim, gente, esse negócio é alto pra mim, de tão jeito aí.
0: Ai, eles foram embora. Ah, eu tô sentindo um cheiro gostoso aqui. Vocês estão sentindo um cheiro gostoso aí? Não? Mas eu tô. E esse cheiro vem daqui. Uma marmita. O que será que tem nessa marmita, gente? Tá cheirosa. Ai, ai, ai. Ai, deve ser delicioso que tá aqui. Tadinha, né? Tá sozinha aqui.

0: Ela deve ser do tio Zé. Eu vou salvar ela, eu vou guardar ela bem aqui. Aonde? Aonde? Aqui. Ele não vai encontrar a marmita aqui. Bem escondidinha. E agora eu vou me esconder porque se ele aparecer, ele vai achar que fui eu, né? Deixa eu não conta pra ele que eu tô aqui não, hein, gente? Por favor.
1: Gente, me ajuda aqui, tio Zé. Gente, o Zé Estegrão é alto pra mim que já sou de idade, gente. Tio Zé, não faz tanto tempo que nós estamos procurando a Clarinha, gente. Onde será que essa menina se meteu? Eu acho que essa menina, ela tá brincando comigo. É de um tal de esconde-esconde, não é? Tem a brincadeira esconde-esconde?
2: Estou tão cansado. Sabe que oração, tia Carmen?
1: Gente, que oração?
2: Meio-dia, hora do almoço. Minha barriga está roncando tão alto que daqui a pouco vai cantar sozinha.
1: Tio Zé, nossa, a coisa tá feia, gente. Nossa, tudo isso daí, então a fome tá demais, gente. Mas, tio Zé, você trouxe marmita?
2: Sim.
1: E aonde que tá?
2: Finalmente. Sim, finalmente. Hora do almoço. Cadê a minha bolsa? Com a minha marmita? A senhora viu minha marmita, tia Carmen?
1: Eu? Imagina, eu não sei aonde que tá. Eu acho que a sua marmita criou perna e resolveu dar uma voltinha igual a Clarinha.
2: Sem me avisar, que marmita mal educada. A partir de agora, eu vou ser o detetive Zé.
1: Nossa, gente, aonde que tá essa marmita, gente?
2: Peraí. Vejo pedras. Vejo poeira.
1: Tá, gente.
2: Vejo crianças. Muitas crianças. Vejo a tia Carmen.
1: Eu tô aqui, meu filho, procurando.
2: Espera aí. Uma suspeita. Clarinha, você!
0: Eu não, tio Zé! Imagina! Eu sou mais inocente do que uma banana!
2: Bananas não são inocentes, elas escorregam as pessoas!
1: Não são as bananas que fazem as pessoas escorregar. O problema é quando joga a casca da banana no chão, vem uma pessoa e ó, pisa na casca e cai. As bananas têm muita vitamina, viu? E faz muito bem à saúde.
0: É, e não fui eu que peguei a sua marmita, tio Zé. Como é que você pode me acusar assim?
2: Vocês não entendem. Não era uma marmita qualquer. Tinha arroz, tinha feijão, tinha bife, tinha pudim. Meu pobre pudim.
1: Deste bestagem, gente, é só um pudim.
2: Só um pudim? Nós tínhamos plano, sonhos, um futuro juntos.
1: Deste bestagem, você é casado com essa marmita, é só o que me faltava, gente.
2: Não, essa marmita foi a minha mãe que me deu antes dela morrer e significava muito pra mim.
1: Ô, gente do céu, então se foi a Clarinha que pegou essa marmita, olha,
0: eu sou
1: ela errou. Crianças, ó, todo mundo erra. As crianças erram, os adultos erram, o tio Zé erra, a Clarinha erra, eu também erro. Mas tem uma pessoa que nunca errou e nunca pecou. Jesus, viu, Clarinha? Jesus.
0: Nenhuma vez Jesus pecou.
1: Nenhuma vez. Jesus, o único filho perfeito de Deus, crianças, ele nunca pecou. E mesmo assim, gente, ele morreu numa cruz para perdoar os nossos pecados, porque ama cada um de nós. E sabe da coisa? Deste trololó, vamos procurar essa marmita. Você
2: fome.
1: Também vai. Ela também não vai procurar a marmita? Vem, Clarinha.
3: Ah,
1: vem.
3: Não. Eu não vou procurar a marmita, tia. Tia Carmen, eu vou ficar aqui mexendo no meu celular.
1: Tá vendo, gente, como é que essa... Tá desse jeito hoje em dia. Larga isso pra lá. Vambora, tia Zé. Vamos procurar essa marmita, gente. Me ajuda aqui, que esse trem é alto. Gente do céu, como é que eu vou descer aqui pra procurar?
3: Eles foram embora. Ai, graças a Deus. Bem, agora eu vou fazer mais uma baguncinha. Mas vocês não vão contar pra ninguém, viu, gente? Por favor. Olha, a minha bagunceira interior tá dizendo, sabe o quê? Ela tá dizendo pra eu derrubar esse muro. Ah, mas o meu cérebro, ele tá dizendo não derruba. Que eu faço, hein? A minha bagunceira interior tá falando sim, derruba. Mas o meu cérebro está falando, não, não derruba. O que a minha bagunceira interior está falando mesmo? Ah, eu esqueci. O que a minha bagunceira interior está falando? Sim, derruba. E o meu cérebro? Não, não derruba. Deixa eu pensar quem eu vou ouvir.

0: vou me esconder e vocês não contem pra ele aonde eu tô, hein? E nem que eu fiz isso, por favor.
1: Nossa, eu trabalhei tantos dias e agora tudo acabado. Vou contar tudinho pra tia Carmen. Isso só pode ser arte da Clarinha.
2: Gente do céu, o que aconteceu aqui? Parece que passou um trator. O que aconteceu, tio Zé? Que bagunça é essa?
1: Eu construí um muro. Veio alguém aqui e derrubou tudo.
3: A cabeça.
1: Estou tão nervoso que minha cabeça tá pegando fogo.
2: Ô, tio Zé, vamos dar uma voltinha, tio Zé, pra esfriar a cuca, gente.
1: Cuca? Tem cuca aqui?
2: É a cabeça, tio Zé.
1: Como a senhora vai refrescar a minha cabeça?
2: Eu vou jogar, crianças, um balde de água bem fresquinha na cabeça do tio Zé. Vai ficar fresquinha já, já.
1: Ah, eu não vou, não.
2: Deixa de bestagem, Vivi, hein?
1: Olhar.
2: Vai ficar fresquinha, sim. Você tá com a cabeça muito quente, meu filho. Não pode, não, gente. Segura a gente aqui. Desce você primeiro. Me segura aí, gente. Vamos dar um jeito.
4: Tadinho, né, gente? Tadinho do tio Zé. Agora, eu tô com o coração tão apertado. Tá me dando uma tristeza. Acho que Deus está me mostrando que eu fiz algo errado. É, Deus, ele não ama quando a gente machuca as pessoas. E eu acho que eu machuquei o tio Zé. O que eu faço agora? Deixa eu pensar. Eu vou consertar tudo. Eu vou chamar os meus amiguinhos e eles vão me ajudar a reconstruir o muro. E eu vou devolver a marmita dele. Querem ver? Alô? Pedrinho? Código vermelho! Missão! Reconstrução! Trazer esforços imediatamente! Eles são rápidos! Já estão aqui! Meus amiguinhos! Que eu amo! Olha só, vocês vieram! Vocês são os amiguinhos de Jesus! Por isso que vocês ajudam as pessoas, não é mesmo? Ai, sabe? Eu tô numa grande emergência.
5: Onde está a emergência?
4: A emergência é... Eu derrubei esse muro e agora... Eu tô arrependida.
6: Que bagunça é essa, Clarinha?
4: Ai, nem me fale. Eu baguncei demais dessa vez. Vocês me ajudam?
6: Sim.
4: Eu conto com vocês. Vamos começar?
2: Epa,
4: eles estão vindo ali.
2: Olha, tô falando, achei ela, gente. Ah, só pode ter sido ela. Foi ela que fez isso aqui?
1: Eu acho que foi, tia Carmen.
2: Será que foi quem? Será que foi esses?
1: Será que foi ela, crianças? Olha, as crianças estão dizendo que foi
2: ela. Eu não tô falando. É só a gente descuidar dessa menina, gente. Olha o que que fez aqui. Foi ela mesmo, tio Zé?
1: As crianças estão dizendo que foi.
2: As crianças estão falando que foi, eu vou acreditar. Olha, tá vendo?
4: Tio Zé, tia Carmen.

0: Você me perdoa, tio Zé?
1: Eu te perdoo, canarinha.
0: Ai, obrigada, tio Zé. Eu tô
1: muito feliz. Deixa eu te falar. E o pudim, a minha marmita?
0: O pudim, ele tá vivo. Eu não comi ele.
2: Então, minha...
0: Eu vou buscar.
2: Pega lá, gente. Olha que belezinha. Pediu perdão. Perdão, Editeu. Nós temos que perdoar, né?
1: Certeza, né?
2: Perdão não vai fazer isso mais.
1: Clarinha, glória a Deus.
2: Clarinha, minha filha, eu te perdoou. A Bíblia diz que quando a gente pede perdão, criança, não pode fazer mais, lembra?
0: Pode deixar, nunca mais.
2: Você não vai fazer isso com mais ninguém, não,
0: com
2: né?
0: Com mais ninguém.
2: Tá vendo? Ela pediu, ele perdoou. Olha que marmita bonitinha essa que a sua mãe te deu.
1: E o meu pudim, deixa eu ver se tá aqui, né?
0: Tem pudim aí?
1: Tá aqui, olha.
2: Mas ele ficou feliz pelo pudim, gente. Mas e o muro?
1: O pudim eu como e o muro eu reconstruo. Vamos reconstruir o muro.
2: Vamos, gente. Cadê os amiguinhos? Larga essas malas, vamos ajudar.
1: Pera aí, tia Carmen.
0: Vamos, rápido.
2: Deixa eu colocar
0: o meu capacete.
2: Como é que é uma outra roupa? Ai, como é que vai ser?
1: É o colete.
2: Ah, sei que é o negócio que tá ali, gente.
0: Ai, olha, ai,
2: essa menina não... Ajuda ela, ali, gente. Os dois me ajudam.
0: Eu sei, olha, eu tá sou vendo? Grande agora.
2: Deixa colocar a depois roupa. Eu vou conversar com você, Clarinha.
0: Isso,
2: tem que pôr esse negócio
0: tá pesado, gente.
2: Como é que põe aqui?
0: Muito.
2: Ninguém ajuda a gente. Aqui, ajuda aqui, meu filho.
0: Ai, deixa eu pôr um.
2: Isso. Aí, os meninos aqui, ó. Agora é isso, coloca aí, gente. Pega essas malinhas aqui, ó. Cadê o menino com o saco? Pega esse saco aqui. Pega esse saco aqui pra mim, meu filho, que eu não aguento não, gente. É pesado demais. Põe aí dentro. Isso. Vamos pegar as malinhas aqui.
0: Não, tá da bom. Ferramenta. Agora tá certinho,
2: pega essa ferramenta aqui pra tia, gente. Isso, me dá isso pra cá. Pega esse ferro aqui. Isso, vamos dar um jeito.
0: Cair, não,
2: não pode,
0: gente,
2: ter bagunça aqui, não, gente. Olha como é que belezinha. Tá todo mundo ajudando com esse negócio aqui. Ficou estranho.
0: Tudo pronto?
2: Olha
0: tudo
2: que belezinha. Conseguimos, cara.
0: Construiu
2: o muro. Gente, que dia é hoje?
0: Hoje é dia 25 de julho.
2: Tem o que hoje tá na sede mundial, gente? Mas tão perdido.
0: Vamos!
2: Vamos!
0: A gente tá levando!
2: Vamos!
0: Corre!

olha, tem muita gente nos assistindo. E quem ficar atento a esta transmissão, atenção telespectadores, nós vamos dar algumas palavras-chave. E esta palavra-chave vai ser colocada durante toda a transmissão. Ela pode ter sido já mostrada para vocês. E aqueles que mandarem depois no comentário a palavra-chave vão levar os pompons para a criança aí da sua casa ou da sua igreja. Então, atenção telespectadores. Quem está preparado para a história? Quem gosta de ouvir história? Eu queria pedir bastante silêncio, pedir para os voluntários abaixarem, não ficarem tirando foto, não conversarem, não ficar tirando foto, não ficarem filmando. Nós estamos agora numa festa muito especial e nós temos que estar todos atentos àquilo que Deus está ensinando às crianças. Posso contar com vocês, irmãos e irmãs, pais, irmãos e irmãs? Sim? Vamos cantar?

Pai, levante as mãos comigo assim, ó. Pai, Pai, onde ele está? Ao meu lado estás. Só vocês.

0: gostam de coisas brilhantes? Eu não. Eu adoro pegar pedrinhas felizes e brilhantes e deixá-las sujas, tristes e sem brilho. E vocês querem saber como eu faço isso?
1: Mas quem é esse estranho que está falando com as pedrinhas? Crianças, preste atenção, porque a história das pedrinhas do reino vai começar agora! Havia um reino maravilhoso, onde tudo era muito lindo. O chão cintilava, as paredes então brilhavam, pois eram de ouro. E quem era o rei? O rei era o mais bondoso de todos. Esse rei é Deus, o Deus Criador, porque ele criou todas as coisas, as estrelas, os dinossauros, as praias, e criou você. Sabem, crianças, o rei ama muito construir coisas. E sabem qual é a construção favorita dele? O próprio reino dele. Mas esse reino não é feito de tijolos frios e cimento. O reino é feito de pedrinhas vivas. No meio de muitas pedrinhas do reino, existiam três pedrinhas que eram muito amigas: a Pedrita, o Pedrito e o Zeca. Eles eram pedrinhas bem diferentes uma das outras, assim como nós. A Pedrita era uma pedrinha cor-de-rosa, muito falante, que adorava cantar e pular. O Pedrito era uma pedrinha azul bem quietinha. Esta pedrinha gostava de desenhar no chão e observar as formiguinhas. Já o Zeca era uma pedrinha verde muito agitada que não parava quieta um segundo sequer. O rei olhava para cada uma dessas pedrinhas e dizia:
2: "Você é minha pedrinha favorita."
1: Crianças, sabem de uma coisa? Você também é uma dessas pedrinhas e o rei ama muito você, exatamente do jeitinho que você é. Não importa se você tem cabelo cacheado ou liso, não importa se você é magrinho ou gordinho, ou é tímido ou fala sem parar, o amor de Deus por você é muito grande e não muda nunca. O rei passava todo dia pelo jardim do castelo e dava um abraço apertado na Pedrita barulhenta. Ele dava um sorriso carinhoso para o Pedrito quietinho, e fazia cócegas no Zeca agitado. Ah, o rei nunca pediu para o Pedrito falar mais, nem para a Pedrita ficar quieta, caladinha, não. Ele amava cada um do jeitinho que eles eram. Mas um dia, as pedrinhas decidiram rolar para longe do castelo para brincar. E de repente, elas ouviram um barulho. O que será este barulho? Vocês ouviram? Uma voz fininha e feia chamou as pedrinhas de trás de uma arvorezinha. Olhem! Era o monstro da lama. Ele olhou para a pedrita e disse...
3: Ei, por que você não esconde aquele doce só para você? E mente para o seu amigo, dizendo que acabou.
1: Depois, o monstro da lama olhou para o Zeca e cochichou.
3: Belisque o Pedrito com força e rasgue o desenho dele só de pirraça.
1: Crianças, sabem o que aconteceu? As pedrinhas deram ouvidos àquela voz. O Zeca estragou o desenho do seu amigo. A Pedrita contou uma mentira e o Pedrito guardou um rancor gigante e pesado no coração, sem querer perdoar ninguém. Eles começaram a fazer coisas erradas e não obedeciam ao rei. E cada vez que as pedrinhas faziam isso, um pouco de lama grudava nelas. Quando o rei olhou para as pedrinhas... Olhem! Todas elas estavam sujas! Naquele mesmo segundo, uma lama grudenta e fedorenta cobriu as três pedrinhas. A Pedrita tentou cantar, mas a lama tampou a sua boca. O Pedrito tentou andar, mas a lama o deixou tão pesado como uma rocha de toneladas que mal podia se mexer. O Zeca tentou pular, mas ele estava preso ao chão. As pedrinhas estavam cobertas de lama, e o nome dessa lama, como nós já sabemos, é o pecado. O pecado tira a nossa alegria, nos afasta do rei e nos faz esquecer quem nós somos. Então, neste momento, as pedrinhas começaram a chorar bem alto. Estamos feias e sujas de lama, e o rei nunca mais vai nos amar sujas desse jeito. As pedrinhas achavam que o rei ia aparecer com uma vassoura para expulsá-las dali. Mas não. O rei, então, olhou para a lama e sentiu uma tristeza, mas uma tristeza tão grande, mas tão grande. Sabem, crianças, o rei não gostava daquela lama, porque ela grudava nas pedrinhas quando elas faziam coisas erradas, e essa lama acabava trazendo tristeza para elas. Foi aí, então, que o rei mandou chamar o seu herói mais poderoso. O rei mais poderoso era Jesus! Jesus não estava usando uma armadura de ferro, não, tampouco uma espada ou escudo. Ele estava usando uma capa de amor. Neste momento, Jesus então chegou bem perto da lama, olhou para a Pedrita, para o Pedrito e para o Zeca e disse:
4: Eu amo vocês, e para limpar vocês, eu mesmo vou entrar no lugar dessa sujeira.
1: As pedrinhas ficaram espantadas ao ouvir isso. Jesus vai entrar no nosso lugar? No lugar da lama? Como? como será isso? Tinha que haver um jeito para limpar aquelas pedrinhas da lama. Jesus, então, fez uma maneira e preparou um jeito para que toda a lama pudesse ser limpa das pedrinhas e do

0: resolveu ir para a cruz. E toda a lama do mundo, todas as mentiras, pirraças, desobediências e brigas saíram do corpo das pedrinhas e foram para cima de Jesus. Ele sofreu muito e morreu por causa daquela sujeira. As pedrinhas choraram, arrependidas dos erros que praticaram, e vendo quanto Jesus as amava. Jesus, então, foi enterrado em uma caverna escura e parecia que tudo havia terminado. Parecia o fim de tudo, de todas as coisas, porque Jesus estava morto. Mas prestem bem atenção. O reino de Deus é cheio de surpresas maravilhosas. No terceiro dia, em que Jesus estava morto, os soldados do mal caíram ao chão e a grande pedra que fechava a porta da caverna rolou. Olhem! Jesus ressuscitou! Jesus saiu de lá brilhando, brilhando, mais forte que o sol do meio-dia. Jesus venceu a morte, destruiu o monstro da lama para sempre, e hoje ele está vivo. Ah, ele não é o herói de livros e histórias que ficou no passado, não! Jesus, ele é um herói de verdade, ele está vivo e bem aqui do nosso lado agora. E as pedrinhas, Pedrito, Pedrita e Zeca? Quando Jesus ressuscitou, ele soprou um vento sobre a Pedrita, o Pedrito e o Zeca. E naquele momento, as pedrinhas olharam umas para as outras e disseram: olhem, olhem, toda a lama sumiu da gente. Nós estamos limpinhos agora. Nós voltamos a ser pedrinhas bonitas e brilhantes. Vejam, crianças, que as pedrinhas ganharam um presente. Um presente? Sim, um superpoder. Um superpoder? Sim! Agora as pedrinhas começaram a brilhar. Brilhar, brilhar. Elas tinham o brilho de Jesus dentro delas. E o rei pegou, então, as pedrinhas no colo e disse:
1: minhas pequenas pedrinhas, olhem, o pecado vai tentar jogar lama em vocês de novo nas férias, lá na escola ou lá em casa. Mas ouçam bem, agora vocês já sabem o segredo. Quando vocês sentirem vontade de brigar, de desobedecer ou de mentir, vocês não precisam aceitar o convite da lama. Nesta hora, vocês vão fechar os olhos e conversar com Jesus, que está vivo, e pedir a Ele para dar força para vocês vencerem.
0: A Pedrita então falou: agora eu entendi que Deus quer que eu seja uma pedrinha do reino, usando a minha voz linda para elogiar e ajudar as pessoas e cantar. Ah, agora eu entendi que meu jeito quietinho serve para ouvir quem está triste. E é isso que Deus quer que eu faça. Ouvir as pessoas que estão tristonhas e dar a elas um grande abraço de amor. E o Zeca também disse: ah, agora sim, eu entendi que Deus quer que eu use a minha energia para correr, brincar e espalhar a alegria do rei.

0: por onde eu passar. Hoje, Jesus está aqui com a gente. Jesus está olhando para cada um de vocês e Ele está dizendo:
1: olhem, pedrinhas, eu limpei vocês quando eu estive lá na cruz.
0: Eu amo vocês. Eu amo o jeitinho de vocês.
1: Vocês querem ser as minhas pedrinhas do reino para brilhar o meu amor por onde vocês forem?
0: Que presente! Foi o maior e é o maior de todos. Você quer receber este presente? Ser uma pedrinha do reino de Deus, bem brilhante e protegida pelo rei? Tia Débora, o que é ser uma pedrinha do reino? Galileu, quando a gente aceita Jesus, Ele lava a nossa lama, Ele lava a gente do pecado e nós nos tornamos oficialmente as pedrinhas do reino de Deus. Sabem, crianças, o rei tem no castelo um lugar para cada um de nós. Um lugar para você, para mim, para todos nós que já aceitamos Jesus como nosso Senhor e Salvador. Ah, e ninguém poderá ocupar o nosso lugar neste castelo. Você quer falar com Jesus agora? Quer recebê-lo na sua vida? Então feche os olhos comigo e vamos fazer uma oração bem bonita. Orem assim comigo, repetindo estas palavras. Querido Pai do Céu, obrigado por me amar do jeito que eu sou. Obrigado, Senhor, porque o Senhor morreu por mim e hoje está comigo. Limpe a minha vida, tire esta lama e me ajude a ser uma pedrinha do reino bem brilhante quando eu estiver em casa, na escola e em todos os lugares, em nome de Jesus.

Jesus é o nosso rei. E ele quer ser amigo de muitas pessoas. Tem criancinha ainda que não tem Jesus como amigo. Tem papai e mamãe que ainda não tem Jesus como amigo. E Jesus quer ser amigo de todo mundo. Agora eu queria fazer uma pergunta. Será que todo mundo está me ouvindo? Deixa eu ver quem está me ouvindo. Quem vai contar comigo até três e fazer assim, ó. Um, dois, três. Jesus quer ser o seu amigo. Ele morreu na cruz para ser o seu amigo. Crianças, preste atenção. Jesus quer ser o seu amigo. Papai e mamãe, Jesus quer ser o seu amigo. Chega de sofrer. Jesus quer ajudar vocês a mudar a história de vocês. Pai, mãe, vovô, vovó. Quem quer aceitar Jesus, que ainda não tem Jesus como amigo, vai fechar os olhos comigo e vai orar assim comigo. Vamos cantar? Enquanto vocês vão colocando a mão no coração, vocês que estão assistindo a gente, criança que está assistindo a tia Débora agora, assistiu essa história, quer ser amigo de Jesus? Jesus ama muito você, do jeito que você é. Deus ama você do jeito que você é. Canta comigo assim. Jesus.

Mais uma vez, não estou mais só, não estou mais. Solta a voz, Jesus gosta de ouvir a sua voz. Ao meu lado. Quanta criança linda.

0: silêncio agora. É o momento que Jesus está ouvindo a voz de cada um. Feche os olhos. Vocês que me assistem, vocês aqui presentes, que querem ser amigo de Jesus, para seguir de verdade o caminho de Jesus, ser um crente de verdade. Repitam comigo, somente aqueles que querem ser amigo de Jesus, que ainda não receberam Jesus. Feche os olhos, todos. E repitam comigo, Senhor Jesus, estou aqui. Perdoa os meus pecados. Eu entendi que o Senhor morreu por causa de mim, para me perdoar. Senhor, escreve o meu nome no livro da vida para o último dia, porque eu quero morar no céu com o Senhor. Amém. Amém. Amém. Amém. Louve ao Senhor, crianças. Nós estamos ansiosos porque coisas lindas ainda vão acontecer até 10 horas da noite. Quem quer ficar aqui até 10 horas da noite? Ixi. Os papais e as mamães vão me matar, né? Lá embaixo tem coisas legais. O que que tem lá embaixo, hein? Hã? Tem pula-pula? Tem piscina de bolinha? Tem pipoca? Tem cascata de chocolate? Ah, gente, sabe quem que está lá embaixo? É claro que Jesus já está aqui, ele está na garagem, ele está em todos os lugares. Mas tem um que está por aí, que vai aparecer daqui a pouquinho por aí. Sabe como ele chama? O Galileu! Quem conhece o Galileu? Tia Lília, vamos cantar? Vamos lá? Aqui está o coral da sede mundial. Mamãe, papai, vamos sentar para todo mundo ficar organizadinho. Eu sei que vocês querem filmar os filhotes, mas se ficar filmando, muita gente vai sair do lugar, as crianças vão se dispersar. Nos ajude, por favor. Nós temos muitas crianças aí que estão agitadas ainda, né? E nós vamos já terminar. Nós temos ainda algumas brincadeiras aqui ainda no palco, antes de nós descermos para fazer as nossas brincadeiras. Por favor, nos ajude, este lado aqui está bastante agitado. Vocês que estão filmando, por favor, gostaria que vocês dessem uma pausa nas suas máquinas. Por favor, sentem, porque as pessoas lá atrás querem assistir também. Nos ajude, vamos lá então, tia Lília. Digam comigo, amém!
1: Recebam todos a paz do Senhor
2: Jesus!
1: Quem recebe, diga amém.
2: Amém!
1: Então, palmas para Jesus. Nós temos aqui muitos pequenos construtores, uns um pouquinho maior. E por que nós estamos assim? Por que nós estamos de construtores? Qual que é o objetivo? Faz lembrar alguma parte da Bíblia que fala sobre construção? Faz lembrar alguma parte da Bíblia que fala sobre restauração? Que livro da Bíblia fala sobre restauração, construção dos muros? Quem pode me dizer? Neemias. E aqui nós temos alguns construtores que vão falar um pouquinho desta grande obra. Nós estamos envolvidos numa grande obra.
3: Eu sou um pequeno construtor chamado por Deus.
4: Eu
3: Deus me escolheu porque eu sou forte. A obra era bem pequenininha, mas se tornou uma grande obra.
0: A obra é grande, mas são poucos construtores.
4: Estamos fazendo uma grande obra e não podemos parar.
1: Esta última frase nós vamos repetir com vocês. Nós estamos fazendo uma grande obra e não podemos
2: parar.
1: Então presta atenção aqui. Eu vou convidar todas as crianças, todos vocês, para ficarem de pé e cantar com a gente. Vamos lá, de pé. E a gente vai cantar assim, estamos numa grande obra e não podemos parar. Quando eu falar parar, vocês vão fazer assim, ó. Quem já cantou aquela música da estátua? Estátua, não podemos parar, porque a obra ela precisa continuar. Daí nós vamos continuar louvando, nós vamos continuar fazendo a obra, lendo a Bíblia, nós vamos continuar falando com Jesus, nós vamos continuar obedecendo o papai e a mamãe, nós vamos continuar esta grande obra. Combinado? Então vamos lá, tio Marquinhos e banda, vamos começar.

0: Nessa primeira parte, nós falamos sobre uma grande obra e que nós não podemos parar. E agora, o tema é pedrinhas? Pedrinhas? O que tem a ver essa obra aqui com as pedrinhas do reino lá, naquele palácio, no lugar celestial? O que tem a ver o que eu estou fazendo aqui com o que eu vou conquistar lá naquele palácio, encontrar com o Senhor? E aí, eu me lembrei de uma historinha que minha mãe contava quando a gente era criança. Não era bem uma historinha, era uma reflexão. Ela dizia assim, que quando a gente fizesse uma coisa boa, a gente ia ficar com uma pedrinha no céu. Olha, era só pra gente obedecer, era só pra gente ser amigo, ser uma pessoa boa, uma criança boa. Falou assim, ó, quando você fazer uma coisa boa, você vai ganhar uma pedrinha lá. Isso é uma mensagem pra criança. Para nós, é o nosso galardão. Não é? O que nós fazemos aqui, o que nós construímos aqui, é para o galardão lá no céu. E essas pedrinhas no reino que nós construímos aqui, é para que um dia nós possamos nos encontrar com o Senhor. Quem quer se encontrar com o Senhor Jesus? Quem quer se encontrar com Jesus? Quem está fazendo boas obras, construindo aqui as pedrinhas para brilhar lá no céu, diga eu. O nosso objetivo nesse trabalho aqui na terra é porque lá nós temos uma morada. E agora, vamos ouvir aqui.
1: Pedrinhas do reino, vamos construir!
0: Não, eles não ouviram. De novo, tá? Vamos lá?
1: Pedrinhas do reino, vamos construir!
0: Vamos! Mais uma vez, vamos lá?
1: Pedrinhas do reino, vamos construir!
2: Vamos!
0: Vamos construir?
2: Vamos!
0: A EBF chegou, pedrinhas do reino.

0: uma pergunta. Para representar os meninos, está faltando quem? Não estou ouvindo. Para representar os meninos, está faltando quem? Será que o Galileu veio? Vamos procurar o Galileu. Onde está o Galileu? De onde vai vir o Galileu? Será que o Galileu vai vir lá de trás? Será que o Galileu vai vir lá da porta? Vamos contar até três. Quem está me ouvindo, diga eu. Vamos contar até três. Um, dois, três. Eu acho que o Galileu não veio. Eu acho que o Galileu não veio. Todas as crianças de pé, de pé. As crianças de perna curta e as crianças de perna longa. Todo mundo de pé balançando o pompom bem alto, bem alto, bem alto. Bem alto, bem alto, que eu não tô vendo. Bem alto, bem alto. Agora balançando o pompom, vamos contar até três. Um. Mais forte, bem alto. Um, dois, três. Eu acho que... Galileu, você veio mesmo?
1: Sim, você acha que eu ia perder essa festa tão bonita?
0: Vocês estão vendo quantos construtores, Galileu?
1: Quantos construtores? Quem é construtor do reino, diga eu!
0: Galileu, eu quero te convidar pra gente descer e ficar pertinho daquelas crianças.
1: Vamos descer?
0: Vamos lá, Galileu, vou te ajudar.
1: Ah, obrigado.
0: Quem é do time dos meninos, diga eu! Quem é do time das meninas, diga eu! Pronto, Galileu.
1: Isso não vale. Tia Yasmin, eu acho que... Não, os meninos, eu acho que eles não ouviram.
0: Eu acho que não.
1: Eu posso perguntar?
0: Eu vou deixar tu perguntar um pouquinho.
1: Posso? Meninos, vamos lá representar, hein? Posso perguntar? Cadê o time dos meninos? Grita aí!
0: Calma, Galileu, que as meninas estão mais animadas.
1: Será?
0: Meninas, pompom bem alto, rosa pra cima! Só as meninas com pompom rosa! Agora preparando, puxando o ar. Só as meninas que tá feliz nessa tarde, diga aí!
1: Ah, eu já sei o que aconteceu.
0: O que, Galileu?
1: As crianças de perna comprida, os meninos de perna comprida, ou melhor, os homens fortes de perna comprida, não gritaram eu. Não gritaram, Tiasmin.
0: Então, vamos lá ver se vai ficar mais forte.
1: Eu quero agora chamar os homens de perna comprida e os meninos de perna curta para gritar eu no três, tá bom? Vão gritar forte? Quem é corajoso? Quem é forte? Os meninos gritam eu!
0: A última, Galileu. A última. Agora eu quero ouvir as meninas de perna curta e as meninas de perna longa gritando bem forte. Quem tá feliz, diga aê! Agora, as crianças vão ficar em si? Não ouvi, as crianças vão ficar em si? Será que esses papais estão com força para gritar?
1: Será? Mas peraí, eu fiquei sabendo que tem até grito de guerra.
0: Olha aí, Galileu, tem uma miudinha. Oh.
1: Você vai me ajudar a gritar? Vai me ajudar a gritar? Vai me ajudar? Então...
0: Ah.
1: Isso. Vamos gritar comigo.
0: Aonde estão os papais nessa tarde? Grita bem forte, eu! Oh, ele queria era teu pompom.
1: É do meu time, vai torcer comigo.
0: Ah, fica do ladinho do Galileu pra te ajudar, Galileu. Fica do ladinho.
1: Vem cá pra me
0: fica
1: ajudar,
0: aqui, ó. Hã? O negócio tá aqui? Fica aqui com a tia. Vamos lá, cadê os papais pra gritar bem forte? Diga eu! Galileu, a gente já preparou a torcida, mas vamos pro versículo de memorização?
2: esse. Eu te dou esse e você dá esse pro Galileu. Pode ser.
1: Oh, obrigado.
0: Vou embora, eu só queria o bombom. Galileu, qual é o versículo de memorização?
1: Ah, o versículo de memorização?
0: Deus te criou de uma forma especial, Galileu.
1: Sim.
0: Mas antes da gente meditar neste versículo, bora fazer uma ginástica bem forte com eles?
1: Vamos lá.
0: Porque o amor de Deus pelas nossas vidas é pequeno ou é grande?
1: Grande assim? Grande assim? Assim? Assim? Assim? Assim? Assim? Assim? O amor de Deus é pequeno ou é grande?
0: Grande!
1: Pequeno ou grande? Todo mundo de pé, todo mundo de pé, todo mundo de pé.
0: Agora os adultos também de pé. Quem tá cansado, diga eu.
1: Então não vai no pula-pula.
0: Quem tá cansado, vai brincar no pula-pula. Quem tá cansado, vai andar no trenzinho. Vou perguntar de novo. Quem tá cansado, diga eu. Não. Quando eu perguntar quem tá cansado, vai dizer não. Mas quem tá preparado pra essa grande obra, balança o pompom bem forte, diga eu. Pode ir, Galileu.
1: Vamos lá. Vou ensinar pra vocês agora uma ginástica. Todo mundo pulando de um pé só. Pulando de um pé só. Agora coloque as mãos pra frente e faz assim. Oh. De novo. Oh. Agora abaixa lá embaixo. Oh. Oh. Agora espreguiça assim como se estivesse acordando. Oh. De novo. Oh. Agora diz comigo. O amor de Deus é tão grande.
0: Tá fraquinho.
1: Mais alto. O amor de Deus é tão grande. Mas tão grande. Mas tão grande. Agora vamos falar junto com a ginástica, tia Yasmin?
0: Vamos, Galileu.
1: Será que dá certo?
0: Vamos pra poder falar do versículo e ensinar.
1: Vamos lá. Todo mundo fazendo assim, ó. Agora a gente vai espreguiçar falando. O amor de Deus é... Mas

0: pela direita, abraça assim, ó, se abraça. Me envolve pela esquerda, se abraça do outro lado. Agora olha para esse colega do seu lado, que Deus fez também, muito especial, e fala assim, ó, me envolve por todos os lados.
1: Porque o nosso Deus nos ama do jeito que nós somos.
0: E Ele nos fez
1: perfeitos. Deus me fez menina, Galileu, e Ele me ama muito.
0: E Deus me fez menino, e Ele me ama um tantão assim.
1: E cadê as meninas que o Papai do Céu ama de montão? Diga eu!
0: E onde estão os meninos que o Senhor Jesus fez muito especial? Diga eu!
1: Agora, Galileu, se o Papai do Céu nos ama muito e nos fez perfeitos, qual é esse versículo? Todo mundo pulando para falar o versículo. Pulando. Qual é o versículo, Galileu? Eu te agradeço. Ó. Oh. Por que, Galileu?
0: Deus.
1: Porque o Senhor
0: me fez
1: de quê?
0: De um jeito.
1: Muito pouco.
0: Muito.
1: O quê? Específico.
0: Ah.
1: Lá embaixo, Galileu, de um jeito espécie.
0: Ah!
1: De um jeito espécie.
0: Ah!
1: Tá escrito aonde, Galileu? Batendo o pé no chão agora. Salmos. Não ouvi Salmos.
0: Salmos.
1: Versículo. Papai do Céu lhe fez especial. Quem pode dizer amém? Agora as crianças sentam um pouquinho. Agora os adultos de pé. Os adultos não podem sentar. As crianças sentadas, os adultos de pé. Só os adultos pulando. Vá, só os adultos pulando.
0: Vamos lá.
1: Qual é o versículo, Galileu?
0: Vamos lá, fala o versículo.
1: Eu te agradeço. O quê? Ó Deus, por quê?
0: Porque o Senhor me fez.
1: Agora os adultos abaixou. De um jeito muito específico.
0: Está escrito onde?
1: Olha, os adultos estão empolgados. Agora eu vou chamar toda a turminha pra gente pular bem forte o versículo e já louvar mais. Porque quem quer brincar, diga eu!
0: Quem quer andar de trenzinho da alegria, grita
1: ê! Tia Débora, pulando! Pulando, tia Rê! Pulando, tia Débora! Qual é o versículo? Eu te agradeço o quê? Ó Deus, por quê? O quê?
0: O Senhor fez...
1: Baixou. De um jeito muito específico. Agora o popô lá em cima, Quem pode dizer assim, eu te agradeço. Eu não ouvi, eu te agradeço. Ó Deus. Porque me fizeste
0: de um jeito.
1: Muito. Mais forte, muito. Mais forte, muito. O que, Galileu? Quem pode bater palma bem forte para Jesus? Batendo palma.
0: Vamos lá, eu quero ouvir.
1: Batendo palma.

0: Que pena, nossa EBF acabou. Estamos indo mais ano que...
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3: 17 horas e 7 minutos.
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0: Olha, ouvintes, que a graça, a paz e o amor de Deus continue reinando em vossos corações. Quem tem o imenso prazer de falar com vocês é o seu irmão em Cristo, Pastor Antônio dos Santos. Este programa, ele tem como órgão oficial da Igreja Pentecostal Deus e Amor, que tem o seu fundador, o nosso saudoso missionário Davi Miranda. Na presidência, na direção geral, está a cargo da serva de Deus, a nossa irmã Ereni Miranda. O Templo da Glória de Deus está localizado na Avenida do Estado, 4568, Liberdade, São Paulo, capital. E a nossa sede estadual aqui do Rio de Janeiro está localizada na Rua Senador Pompeu, no número 27, bem aqui no centro do Rio de Janeiro. Lembrando a todos, nós temos cultos aí em 6 horários, 7 da manhã, 9, 11, às 13, 15 e também no horário das 19 horas. Quero desejar a todos uma excelente tarde, muito abençoada, na presença do nosso Deus.
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0: Neste momento eu quero convocar a todos vocês para este final de semana. Olha, ouvintes, naquele culto missionário, o culto de missões que é realizado todos os meses. Nós estaremos aqui na nossa sede estadual da Senador Pompeu, realizando mais um culto missionário. Nós estamos aqui conscientizando a igreja a urgência dela continuar fazendo missões. Olha, ouvintes, as almas estão perecendo, muitas pessoas vivendo longe da presença de Deus, não é apenas no Brasil, nós podemos confirmar isso no mundo inteiro, quantas almas sofrendo, quantas almas gemendo, e Deus levantou a igreja na terra para a salvação das almas. O reino foi implantado aqui para resgate de vidas. É, Jesus quer transportar pessoas de um reino para o outro. E é através de nós, é através da igreja que atua pregando o evangelho da salvação. E neste domingo nós estaremos neste culto levantando um clamor por todo mundo. Olha, ouvintes, além deste culto de missões, dentro deste culto de missões, nós estaremos aí também realizando a nossa confraternização com o nosso campo estadual da Senador Pompeu. Todo o povo de Deus, das sedes setoriais, centrais, das igrejas locais e também de todas as igrejas regionais e locais, estarão presentes aqui conosco. Os grupos de louvor vão estar aqui adorando a Deus, o grupão geral aqui da estadual, o Expansão Jovem, o Pequeno Galileu, nós estaremos reunidos aqui em adoração. Nós estaremos também entregando a campanha dos 21 dias de Daniel. Nós estaremos aí nesse último clamor, no último dia desta campanha, entregando os 21 dias. E eu tenho certeza, a glória de Deus será notória. Imagina a igreja em adoração, a igreja entregando aí o jejum, a oração, o clamor de Daniel e também falando de missões. A glória de Deus vai nos envolver. Vai estar presente conosco na tarde deste domingo, pregando a palavra de Deus, o presbítero Andreus Carvalho.
1: Se há uma unção descendo, essa unção está capacitando para um novo tempo. Se há uma unção descendo, essa unção...

0: levantar alguém para um novo tempo. E esse novo tempo não vai começar com você vazio, vai começar com você cheio, cheio, cheio, cheio, cheio. Deus vai colocar coisas no lugar, mas a unção vai encher, a unção vai encher, a unção vai encher. Ah, levanta sua mão, queridos, um minuto, Deus vai colocar no lugar, Deus vai fazer acontecer, mas a unção dele vai encher. Para esse novo tempo, Satanás vai ter que correr, vai encher. Para esse novo tempo, o inferno vai ter que bater em retirada, vai encher. Quando te perguntarem o que é que você recebeu, unção, vai encher. E vão te perguntar, recebeu o que lá naquela igreja? Unção, vai encher. Seja cheio para esse novo tempo. Seja cheio, seja cheio.
1: Eme aqui, Senhor.
2: E tremendo a palavra de Deus. Deus tem uma palavra para o seu coração na tarde deste domingo. Eu quero convocar toda a membresia da nossa sede estadual da Senador Pompeu. É um dia propício para a igreja estar unida. Quero convocar todos os membros do campo da estadual. Você que congrega aí na sede setorial de Madureira, na sede setorial da Taquara, nas demais sedes centrais pertencentes ao campo, todas as sedes regionais e as igrejas locais. Este culto é um convite para todos vocês estarem presentes. Quero convocar você que é um visitante, que é um simpatizante da nossa igreja. Venham participar também conosco na tarde deste domingo, a partir das 14 horas. Muita adoração, palavra, oração, despertamento do campo missionário da igreja. Eu tenho certeza que Deus estará presente e a sua vida será edificada. Vem participar conosco. Rua Senador Pompeu, número 27, aqui no centro do Rio de Janeiro.

0: Aquele que supre a semente ao que semeia e o pão ao que come, também lhe suprirá e aumentará a semente e fará crescer os frutos da sua justiça. 2 Coríntios 9:10.
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5: O amor é paciente, o amor é bondoso, não inveja, não se vangloria, não se orgulha. 1 Coríntios 13:4.
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0: neste momento eu quero falar com todos os dizimistas da Casa de Deus. Você que é membro, você que é um simpatizante. Eu sei que tem pessoas que não são nem membros da nossa igreja, mas são dizimistas fiéis. Vem até a livraria da nossa igreja, devolve o seu dízimo. Outras pessoas que faz aquela transferência bancária, faz um Pix, porque você entendeu o reino de Deus aqui na terra e você tem abrido o seu coração e estendido as mãos e ajudado. Deus te abençoe, meus irmãos. Estou aqui neste momento para levar uma palavra de gratidão até vocês. Que Deus continue abençoando muito, muito mesmo, a vida de vocês que têm realmente dizimado na casa do Senhor. Vocês sabem que isso para vocês é um privilégio poder contribuir, colaborar no crescimento do reino de Deus aqui na terra. E vocês fazendo isso, Deus garante sempre a proteção do vosso patrimônio. O devorador não vai devorar os seus bens, não vai tocar no seu dinheiro, não. Deus garante a segurança total de todos os seus bens. Muito obrigado, meus irmãos. Muito obrigado por estar contribuindo, estar ajudando sempre nas manutenções da casa de Deus. E eu quero aproveitar este momento e fazer uma pequena oração por vocês. Pedir a Deus para continuar multiplicando aí o seu salário, abençoando todo o trabalho das suas mãos.
1: O Senhor Jesus nos promete em sua palavra no livro de João, capítulo 14, versículos 13 e 14.
2: E eu farei o que vocês pedirem em meu nome, para que o Pai seja glorificado no Filho. O que vocês pedirem em meu nome, eu farei.
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0: Senhor meu Deus e meu Pai, é no nome do Senhor Jesus Cristo, mais uma vez, ó Deus, eu quero te louvar por tudo, Senhor. Quero te louvar pela vida de cada dizimista fiel da tua obra. Meu Deus, a vida de cada membro, de cada simpatizante, cada visitante, as pessoas, meu Deus, que já entenderam, ó Deus, o reino do Senhor aqui na terra. São pessoas, Senhor, que têm abrido seus corações e também estendido as mãos para ajudar a tua obra. Visita mesmo neste momento a vida de cada dizimista fiel, aqueles, meu Deus, que quem sabe não tem nem condição de vir na igreja, porque estão longe, mas são pessoas que têm feito aquela transferência bancária, têm feito um Pix e contribuído, tem devolvido a décima parte de tudo quanto o Senhor tem dado a elas. Visita essas pessoas, meu Deus, abençoando o seu trabalho, abençoando o trabalho das suas mãos, multiplicando também, ó Deus, o seu ganho, multiplicando o seu salário e garantindo a proteção de todos os seus bens. Visita neste momento a membresia, Senhor. Ó Deus querido, todos aqueles que são fiéis ao Senhor, que têm devolvido também o seu dízimo na casa do Senhor para manutenção. É por isso, ó Deus, que o Senhor tem salvado almas através de cada contribuição. Missionários têm sido enviados, ó Deus, de leste a oeste, de norte a sul, ó Deus, dentro do nosso Brasil, ó Deus, no exterior, que tem levado a boa semente, e cada dizimista, meu Pai, faz parte desta grande obra, porque tem contribuído no teu reino, tem contribuído na salvação das almas. Senhor da glória, Repreende mesmo os espíritos devoradores, meu Pai, a miséria, as obras da inveja, arranca de dentro desta casa as enfermidades, meu Deus, que tem consumido o físico desta pessoa. E tem também, ó Deus, tirado do salário para compra de remédios, Senhor da glória, que haja bonança, que haja prosperidade e a proteção na vida deste dizimista, Senhor. É o que eu te peço e também te agradeço no nome de Jesus. Deus continue te abençoando. Você que é um dizimista fiel, nós estaremos aqui orando constantemente por você, pela sua família, para que Deus possa continuar aí, multiplicando o seu salário e também protegendo o seu patrimônio. Deus abençoe, meus irmãos. Continue sendo fiel a Deus, que Deus vai continuar também sendo fiel com todos vocês.

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0: Já estamos de volta com mais adoração.
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2: Neste momento eu quero chamar a atenção de todos vocês para amanhã, neste domingo, aquela poderosa campanha, a campanha da restituição. Olha, ouvinte, é uma campanha que Deus levantou aqui em nossa igreja Deus e Amor para abençoar a sua vida, o seu lar, abençoar também toda a sua querida e amada família. Amanhã, em três horários, no horário das 7, 9 e também às 11 da manhã, nós estaremos aqui com vocês no prosseguimento desta campanha. E eu já quero te pedir, não venham só participar desta campanha. Aos domingos, você pode trazer a sua família, você pode convidar alguém para

estar participando desta campanha. Quem sabe a sua semana é aquela correria, você não tem como estar aqui na igreja no decorrer da semana, mas amanhã, no domingo, você pode estar aqui e deve estar participando aqui desta campanha com a sua família. É uma campanha voltada à restituição, baseada no livro de Jó, e você sabe, Jó perdeu tudo que ele tinha por uma permissão de Deus. O diabo tomou ali a família, tomou seus bens, tocou na sua saúde, e ele permaneceu fiel. Deus restituiu tudo na vida dele, a sua família, os seus bens, a sua saúde, e a restituição de Deus aconteceu em dobro. Você não pode ficar de fora. Você que me ouve neste momento, quem sabe, vem sofrendo aí perdas na sua vida, já perdeu a família, já perdeu aí bens, empresas, já perdeu saúde. Deus estará presente conosco amanhã para restituir a sua vida. Eu estarei com vocês pregando a palavra de Deus na manhã deste domingo. Então esta oração não é apenas histórica, ela é profundamente atual. Ela fala de vidas salvas, porém cansadas. Ela fala de famílias restauradas apenas em parte, corações firmes na fé, mas secos na esperança. Então a mensagem deste salmo, ela é clara: Deus não começou uma obra para deixá-la pela metade. Filipenses

0: começou a boa obra, ele vai completá-la até o dia do Senhor Jesus Cristo. Levante a mão, quem começou vai terminar, quem deu início vai concluir. Irmãos, há áreas da vida que só Deus pode restaurar, mas Ele nunca vai agir onde nós fingimos que está tudo bem. Enquanto nós negamos a sequidão, nós vamos adiar a restauração de Deus. Mas quando nós reconhecemos, Deus começa a agir. E se Deus começa a agir, haverá restauração, haverá restauração. Levante a sua mão e vai glorificando, levante a sua mão e vai exaltando. Se você hoje reconhecer que tem áreas secas, que tem áreas improdutivas, Deus vai curar, Deus vai restaurar, Deus vai curar, Deus vai restaurar. Ariande hai mine hai kama lamai. Vai adorando, vai adorando. Eu já vejo a restauração de Deus.
1: Aproveitem esta oportunidade. Venham ouvir a palavra de Deus. Eu tenho certeza, ouvinte, a cada domingo Deus tem falado conosco de uma maneira especial e amanhã não será diferente. Eu estarei também orando através dos excelentes dons do Espírito Santo, juntamente com o Esquadrão da Fé, realizando aquela oração para Deus operar maravilhas, para Deus libertar. E tenho certeza, ouvintes, a glória de Deus estará presente conosco e vidas serão libertas e abençoadas amanhã, neste domingo.
2: Tem uma pessoa entre nós, meu Deus do céu. Vocês podem levantar a mão e gritar para Jesus queimar. Podem levantar a mão e falar, queima ele, Jesus. Tem uma pessoa que está aqui. O diabo está travando o físico dessa pessoa. Está paralisando aos poucos o físico dessa pessoa. Ele falou assim, eu vou travar tudo e não vai andar mais. Quem é você, Satanás, que falou que vai travar por completo? O meu Jesus vai destravar agora. Fecha os olhos. O Senhor me fez ver uma encruzilhada, irmãos. E eu via um monte de oferendas, velas, cervejas, cachaça. Tinha um frango também junto com essas oferendas. Foi um trabalho que foi feito para matar uma pessoa que está aqui. Para essa pessoa saber que Deus está te revelando, o corpo dessa pessoa está inchando todo. É o efeito desse trabalho que foi feito. Coloque a mão na cabeça, por favor. Coloque a mão na cabeça. Coloque a mão na cabeça.
3: Tira a mão de mim.
2: Jesus está andando aqui no nosso meio.
3: Tira a mão de mim.
2: Já tem pessoas passando mal lá atrás, olha. Diabo já pegou a pessoa lá atrás. Grita para Jesus queimar ele. Traz aqui para frente. Continua com a mão.
3: Girar.
2: Continua com a mão na cabeça. Jesus está desfazendo as obras malignas. Satanás dá o grito da sua derrota onde você estiver escondido. Dá o grito da sua derrota onde você estiver escondido. É você que está colocando inchaço no corpo desta pessoa. Dá o grito da sua derrota, Satanás. Você que está paralisando, travando o físico também desta pessoa. Sai daí no nome de Jesus. Sai daí no nome de Jesus. Sai, demônio da paralisia. Você que está causando, Satanás, paralisia no corpo desta pessoa, segura, grita para Jesus queimar. Grita para Jesus queimar.
3: Eu vou matar ela.
2: Vai gritando, grita, queima ela, Jesus. Traz para frente, irmãs obreiras. Vai pedindo para Jesus queimar. Olha lá o desespero do diabo. Olha o desespero, grita para Jesus queimar.
3: Ele é mão de mim.
2: Vai gritando para Jesus queimar. Sai da vida dele.
3: Eu odeio ela, eu odeio você.
2: Grita, queima, Jesus.
3: Vou paralisar ela.
2: Olha que bicho terrível, hein? Olha que bicho terrível. Vocês não pedem para Jesus queimar ele. Vai gritando para Jesus queimar.
1: É isso que Deus vem fazendo no decorrer de cada domingo. Cada domingo a glória de Deus tem se manifestado no nosso meio. Pessoas têm sido libertas, pessoas têm sido abençoadas pelo nosso Deus. E nós vamos acompanhar para você entender o que Deus vem realizando na vida do povo, ouvinte, a cada domingo nesta campanha. Agora, aumente o volume do seu rádio e ouça os testemunhos de fé.
2: Cadê o glória? Cadê o glória?
4: Já tem milagre aqui, pastor Antônio. Essa senhora acabou de me procurar que ela estava no CTI, no hospital. Mas através das orações da igreja, Deus e amor, ela está aqui hoje curada para a glória de Deus, pastor Antônio.
2: Senhora, qual é o seu nome?
5: Irmã Enilda.
2: Irmã, quanto tempo a senhora ficou hospitalizada?
5: Pastor, eu fui para o hospital consultar lá no Rio. Tinha marcado uma consulta com o médico. O médico, quando olhou meu exame, falou assim, eu tava assim, um desconforto no peito, um tórax, né? Ela falou assim, eu tô te internando agora, você não vai voltar pra cá. Eu falei, doutora, eu não vim pra ser internada, eu vim pra ser consultar e ir embora. Não, eu vou te internar daqui, você não sai. Quando me chegaram, me internaram até uma hora da madrugada naquele hospital, e eu fiquei lá, cheio de aparelho, fazendo exame de hora em hora, foi toda furada, e depois de uma hora da madrugada, veio uma ambulância e me transferiu para o Hospital do Coração. O médico falou assim, eu estou te transferindo para te operar, para operar teu coração. Eu falei, não, mas eu não quero operar. Eu tenho um Deus Todo-Poderoso que vai me operar. Eu falei, não, melhor você operar, aproveita quando você está aqui, quando está dando tempo, porque pode ser que você volta para casa e não dê mais tempo. Aí eu orei a Deus, Senhor, Tu és o meu médico dos médicos. Eu sou lavada e remida pelo Teu sangue. Tu derramou Teu sangue por mim. Senhor, Tu não vai deixar o diabo me tocar. Se tiver do homem me operar, Tu vai tomar a frente. E eu fui transferida. Quando deu meio-dia, do outro dia seguinte, no CTI, o anestesista também buscou e falou assim, você vai para o centro cirúrgico agora. Eu sou anestesista. Quando eu cheguei no centro cirúrgico, tinha uma equipe de médico, um enfermeiro. Aí um médico chegou para me atender, falou assim, eu sou o cirurgião que vou te operar. Eu falei, doutor, o senhor é o médico, é o cirurgião, mas pode saber uma coisa, a última palavra quem dá é o Senhor, porque Deus está na minha vida, eu não estou sozinha aqui neste lugar, eu vou passar por esse procedimento, mas Deus vai passar comigo. Ele falou assim, vai correr tudo bem. Ele disse que era 20 minutos, de meio-dia até 1h10 da tarde, foi a cirurgia. Quando eu saí dali, me colocaram no corredor do centro cirúrgico e me jogaram de novo pro CTI. E ali eu fiquei 5 dias. Eu cheguei para doutor, falei, doutora, pode me dar alta. Eu não tenho nada, estou bem, para a honra e glória do Senhor. Porque Deus me deu o livramento da morte, que o diabo armou um laço para me matar naquele dia. Por isso que é importante nós estarmos na presença do Pai, do Filho e do Santo Espírito de Deus todo dia na presença do Senhor. Porque é Ele que corta laço, é Ele que dá o livramento, é Ele que dá a vida. Eu estou aqui para dizer para todos que Deus é fiel em nossas vidas.
6: É Deus poderoso. É tremendo. Deus glória deu livramento. Deus deu saúde.
5: Deus deu vida, deu saúde.
6: Cadê o glória para Jesus?
1: É tremendo. É tremendo o que Deus vem realizando a cada domingo desta campanha. É a campanha da restituição. Olha, ouvintes, você não pode perder. Traga a sua família neste domingo. Convida aí o seu vizinho, o seu amigo. Convida aquela pessoa mais próxima que você sabe que necessita da restituição de Deus. Vocês acompanharam agora a pessoa testemunhando de viva voz o que ela alcançou de Deus no decorrer desta campanha. E nós vamos acompanhar mais as pessoas contando, testemunhando o que elas têm alcançado. Aumenta o volume do seu rádio. Vamos para mais um testemunho que vai acrescentar a sua fé.
7: Mais um milagre aqui, Pastor Antônio. Essa moça acaba de relatar que desde 2019 foi diagnosticada com psoríase, uma doença progressiva, fez todos os tratamentos e nada resolveu, mas entrou na campanha da restituição e está curada para a glória de Deus, Pastor Antônio.
1: Irmã, qual é o seu nome?
8: Miriam.
1: Irmã Miriam, conta para nós detalhadamente como que era essa enfermidade.
8: Então, em 2019 apareceu, meu pé começou a se abrir, sair sangue e coçava muito. E eu passei por vários médicos e nenhum descobriu o que era. Até que eu fui fazer uma biópsia e nessa biópsia foi constatada psoríase palmo plantar. É uma doença progressiva autoimune que ela é ativada pelo sistema emocional. Então, como eu tinha depressão e ansiedade, quanto mais depressiva e ansiosa, mais ela abria. E ela incomodava muito a minha vida em todos os sentidos, porque a psoríase, ela ativa ainda mais a depressão. Então, quanto mais nervosa eu ficava, o meu pé abria, ele criava feridas, a pele ficava fina, grossa e abrindo, e sangrava muito, eu não sentia muita dor no pé, às vezes eu não conseguia pisar, e ela começou a crescer, né? Ela começou nesse pé e ela foi pra esse e ela tava crescendo cada vez mais.
1: E isso foi quanto tempo?
8: Então, foi em 2019. Eu passei por vários médicos, hospitais particulares, só que é uma doença que não tem cura. E os médicos sempre falavam, não tem cura, não tem cura, e ela vai continuar progredindo, crescendo, e ela vai cobrir todo o teu corpo. E se vocês pesquisarem, é uma doença terrível.
1: São palavras do médico.
8: Da medicina.
1: Do profissional.
8: Sim, dos médicos.
1: Não tem cura.
8: Não tem cura.
1: E o que é que aconteceu?
8: E aí eu fui pro Pedro Ernesto, né? Porque lá é um centro de estudos. E eu fazia parte de grupos do Facebook, porque muitas pessoas sofrem a medicação. Existe uma medicação que custa R$400, só que ela faz efeitos colaterais pesadíssimos se você tomar por muito tempo. E é uma doença que você tem que tratar pro resto da vida. E aí, no Pedro Ernesto, eles tentavam cada vez mais medidas que tentavam me ajudar e nada resolvia. E aí, ela crescendo cada vez mais, o meu pé sangrava e doía e coçava demais, horas e horas, passava horas coçando aquilo, e aquilo abrindo cada vez mais. E a minha avó, ela já é falecida, mas ela é crente, ela sempre falou, faz campanha domingo na Igreja Deus e Amor da sede do Rio que você vai ser curada. E aí, eu comecei a fazer, mas sabe aquela coisa que eu achava que eu ia morrer com aquela doença? E aí eu comecei a fazer a campanha, abandonei o tratamento, porque a última medicação que eu ia tomar no Pedro Ernesto era muito pesada, e eles falaram que eu precisaria passar para um psicólogo para ver se eu ia aceitar tomar essa medicação. E aí ela simplesmente sumiu.
1: Espera aí, o médico falou que já era crônica, não tinha cura, tinha que conviver até morrer, fazendo a campanha da restituição...
2: O médico falou que ia tomar conta do corpo. Ou seja, ia sair feridas, continuar aquele problema.
8: Eu tenho fotos no meu celular.
2: Mas agora, participando da campanha, sumiu o problema.
8: Meu pé parece que eu nunca nem tive, nem a marca do início da doença existe mais.
2: Sumiu a depressão, sumiu a enfermidade. Sumiu. Quem te curou, Jesus, minha irmã? Foi Jesus. Está curada. A última palavra quem dá é Deus.
1: Você acompanhou neste momento, são testemunhos tremendos. Olha, ouvinte, não dá para ficar em casa acompanhando esses testemunhos. É verídico, é real o que Deus está realizando nesta campanha aos domingos. E você que está precisando de uma restituição, você que está precisando de um milagre, vai ficar em casa? Eu sei que não, ouvinte. Deus vai te ajudar a estar conosco aqui amanhã, sendo abençoado também, recebendo a bênção de Deus. Vamos lá acompanhar mais um testemunho? Aumente o volume do seu rádio.
4: Quatro dias sem comer aqui, pastor Antônio. Esse jovem acabou de falar comigo que ele estava sentindo fortes dores na sua barriga, um soluço intenso. Ele estava carregando esse balde aqui, aonde ele estava só colocando líquido para fora, mas agora, na hora da revelação, a dor sumiu, a enfermidade foi embora, e ele está testemunhando que está completamente curado, para a glória de Deus.
2: Jovem, qual é o seu nome?
9: Meu nome é Lohan.
2: Irmão Lohan, quanto tempo mesmo sem alimentar?
9: 4 dias sem comer nada.
2: 4 dias só colocando líquido para fora. E agora chegou aqui sentindo dores no estômago, é isso?
9: Soluço muito forte.
2: E com soluço. Mas agora, após a oração, sumiu a dor.
9: Para a honra e a glória do Senhor Jesus Cristo.
2: O senhor pode sair daqui do culto e comer agora. No Amém. Nome de Jesus.
9: Glória a Deus.
2: Depois de 4 dias sentindo dores, o homem está curado.
9: Aleluia,
2: por Jesus. Vai, glória a Deus com ele. Glorifica o nome do Senhor.
4: Pastor Antônio, a mãe dele está aqui. A tia dele está aqui, que acompanhou todo o sofrimento desse jovem. Também está aqui emocionada pelo milagre que Jesus fez. Seu nome, minha irmã?
10: Elza.
2: Irmã Elza, fala pra nós aí. 4 dias que o rapaz não comia nada.
10: É, porque ele tá com febre, tá com muita dor no estômago de tanto soluçar.
2: Soluço constante.
10: Soluço constante não para.
2: Dor no estômago.
10: Isso.
2: 4 dias sem
10: febre,
2: comer.
10: Já levei no médico, né?
2: Com muita febre.
10: Não passou.
2: E agora, na hora da oração, as dores sumiram.
10: É, ele está testificando que sumiu.
2: Mas a partir de agora o senhor vai comer, viu, jovem?
9: Sumiu, a dor sumiu.
2: Sumiu. Está curado por Jesus, meus irmãos. Vocês podem glorificar a Deus por isso? Pode alimentar a partir de agora, no nome do Senhor Jesus Cristo. Oh, glória!
1: Deus está te convocando para estar conosco amanhã. Eu tenho certeza disso. Não é por acaso, ouvinte, que Deus está permitindo você ouvir essas pessoas testemunhando milagres. Olha, Deus quer que você também seja uma prova viva do seu poder. Você vai se tornar também um testemunho do poder de Deus. Venham participar conosco amanhã. Eu quero acompanhar mais, porque esses testemunhos, eles acrescentam a nossa fé. Esses testemunhos chamam a nossa atenção. Vamos lá para mais um testemunho de fé.
2: Glorifica o nome do Senhor!
11: Pastor Antônio dos Santos, irmãos presentes, queremos aqui exaltar o nome do Senhor. A nossa irmã, 3 tumores na cabeça, participando da campanha aqui, para a glória de Deus. Até hoje, os médicos estão procurando os tumores, porque desapareceram, para a glória de Deus.
2: Irmã, qual é o seu nome?
12: Eu sou da Igreja Paz do Senhor Jesus. Meu nome é Isabel, moro em Mesquita.
2: Irmã Isabel, quer dizer que a senhora tinha 3 tumores na cabeça?
12: 3 tumores na cabeça.
2: Comprovado pela medicina?
12: Comprovado pela medicina.
2: E cadê esses tumores?
12: Sumiu. Desapareceu. Eu fui internada em Irajá. Aí o médico falou para meu filho, ó, sua mãe vai sair daqui e não vai esperar a transferência. Ela vai morrer lá fora no meio da rua. Aí o meu filho desesperado, chorando, que ele é um desviado, né? Mas vai voltar para Jesus. Aí ele estava esperando o Hospital da Lagoa. Aí o Hospital da Lagoa abriu a vaga, chamou e fiquei lá 2 meses internada. E eles estão investigando e tinha 3 tumores. Ele falava, vai morrer, vai morrer, vai morrer. Aí eu lá e eles só investigando. Aí depois de tudo, eles ficaram um pouco, eles abriram a boca e falaram, ué, cadê os tumores que tinha na tua cabeça, que não tinha como operar, que você ia morrer?
2: Espera aí, a mulher estava com 3 tumores na cabeça, comprovado pela medicina, mas crendo em Deus, participando das campanhas aqui, os tumores desapareceram para a glória de Deus. Nem os médicos entenderam.
12: Nem os médicos até hoje. Eles perguntam, ué, o que aconteceu com os teus tumores? Só apareceu uma cicatriz bem pequenininha.
2: Jesus operou e deixou a cicatriz para comprovar o milagre, minha irmã.
12: E fui curada mais de 3 cânceres, que foi na parede do abdômen. Mais
2: Jesus
12: 3 cânceres.
2: Foi também, milagre de Deus.
12: E meu filho sofreu um acidente de carro. 5 carros colidiu com o carro dele. Ele desmaiou na hora. E ficou desmaiado. E o cilindro do gás não explodiu. E era para explodir. Sabe o que que tinha dentro? Dentro do carro dele? O voto do livramento, gente. Nunca deixa de fazer.
2: Abençoada.
12: Abençoada.
2: Ai, glória a Jesus com ela, porque está abençoada pelo Senhor. Eu sei que o que Deus já falou com você neste momento já foi o suficiente para mexer com a sua fé, para mover a sua fé. E você não vai ficar em casa amanhã neste domingo. Olha, ouvintes, você vai testemunhar o poder de Deus. Amanhã, no horário das 7, 9 e 11 da manhã, nós estaremos no prosseguimento desta campanha. E eu já quero pedir a Deus para te ajudar a estar aqui conosco. Eu quero pedir a Deus para trazer toda a sua família para participar conosco desta campanha.
13: Elevo os meus olhos para os montes, de onde me virá o socorro? O meu socorro vem do Senhor, que fez os céus e a terra. Ore com um homem de Deus, e a bênção chegará até você.
2: Senhor meu Deus e meu Pai, é no nome do Senhor Jesus Cristo eu quero te louvar neste momento, por tudo que o Senhor vem realizando no decorrer desta campanha de domingo. Senhor, a sua glória tem sido manifesta. Pessoas têm sido curadas, libertas. Pessoas têm recebido a restituição do Senhor. E nós te louvamos, meu Deus, porque a presença do Senhor tem sido real conosco a cada domingo. E quero aproveitar este momento e pedir ao Senhor, esteja presente conosco amanhã, meu Deus, nos 3 horários, no horário das 7, das 9 e também das 11 da manhã. Eu sei que a cada pessoa que chegar até aqui, em cada horário, essas pessoas não retornarão para os seus lares de mãos vazias. Ó Deus querido, Deus poderoso, o Senhor tem falado conosco, meu Deus, através da palavra,
1: da manifestação da sua presença, e amanhã não será diferente. Meu Deus e meu Pai, abençoe agora cada família que está acompanhando esta programação. São famílias que o Senhor já está convocando, Senhor, para estar conosco aqui amanhã. E essas pessoas já disponibilizaram em estar conosco nesta campanha. Meu Deus e meu Pai, que a bênção do Senhor, meu Deus, possa alcançar agora cada vida, alcançar, meu Deus, cada lar, alcançar cada família, e que haja restituição do Senhor. É o que eu te peço, meu Deus, e também te agradeço no nome de Jesus. Amanhã nós estaremos aqui aguardando por você, aguardando por toda a sua família. Rua Senador Pompeu, número 27, aqui no centro do Rio de Janeiro.
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1: Olha, ouvintes, Deus abençoe a vida de vocês que ficaram conosco até neste momento, acompanhando esta programação. Deus abençoe ricamente a sua vida e não se esqueça de divulgar esta programação aí para a sua família, para o seu amigo, para o seu vizinho, porque este programa tem sido uma bênção de Deus dentro da nossa casa. Deus abençoe vocês. Nós vamos agora aos prefixos desta emissora, retornando o som para o Estúdio C, em São Paulo.
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15: 18 horas.
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parque de diversão. E aqui nós preparamos um ambiente onde elas podem brincar saudavelmente, num ambiente cristão, se alimentar gratuitamente, estarem felizes, sabendo que é um ambiente onde elas vão se sentir felizes. E um dia, elas vão falar, puxa, eu estive na igreja, lá é um lugar gostoso de estar. É isso que nós queremos proporcionar com esses brinquedos. Estamos na igreja, estamos na casa de Deus, e aqui é gostoso estar. Muito obrigada, gente. Deus abençoe. Um grande abraço. Deus abençoe vocês que oraram por este grande evento. E não se esqueçam que amanhã a festa continua, culto de missões. Agora nós vamos lá com os adultos, né? Culto de missões, África em ação. Novamente visita o Brasil, Grupo Inhelete. Também vai visitar Rio de Janeiro, Belo Horizonte. Fiquem atentos. E todo mundo aqui na sede mundial, neste domingo, dia 26, Grupo Inhelete, culto de missões. Fiquem na paz e até a próxima, se Deus quiser.

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3: 18 horas e 4 minutos.
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Muito boa tarde a todos os nossos queridos irmãos internautas, aos nossos queridos irmãos também que nos acompanham pelo programa A Voz da Libertação. Eu sou seu irmão em Cristo, Daniel Mariano, e neste momento eu convido a todos vocês a estarmos agradecendo ao Senhor por tudo que Ele já fez, vai fazer e ainda fará nas nossas vidas. Por isso, eu tenho certeza, queridos irmãos, que nós temos sim muitos motivos para agradecer ao Senhor por este sábado tão abençoado ao qual o Senhor preparou para cada um de nós. Por isso, eu quero convidar a todos vocês neste momento a orar juntamente comigo em nome do Senhor Jesus. Senhor meu Deus e eterno Pai, aqui estamos na Sua presença para agradecer. Agradecer, ó Deus, por este sábado tão maravilhoso que o Senhor nos concedeu. Ah, meu Deus e meu Pai, temos sim, ó Deus, motivos para agradecer ao Senhor e dar graças ao Senhor por tudo, pelos seus livramentos, pelo seu cuidado, pelo seu grande amor, ó Deus, em nos proteger como o Pai faz com seus filhos. Ah, meu Deus, que o Senhor continue cuidando, zelando e protegendo cada um de nós, porque precisamos, ó Deus, e somos necessitados do Senhor. A verdade, meu Deus, é que muitas pessoas precisam e necessitam também, ó Deus, deste mesmo amor, porque essas pessoas se encontram numa situação tão difícil, meu Pai. Quem sabe essas pessoas não passaram um sábado como eu e muitas pessoas passaram. Um sábado abençoado, um sábado a qual o Senhor preparou tudo do bom e do melhor, para que não, ó Deus, faltasse nada. Quem sabe essas pessoas, ó Pai, querem também receber este mesmo amor. Pessoas que estão agora, meu Deus e meu Pai, tristes. Pessoas que estão agora, neste momento, com um sentimento de rejeição, de desprezo. Quantas pessoas que se encontram neste momento, nesta casa, neste apartamento. Quantas pessoas que estão neste momento, até mesmo no seu trabalho, numa situação tão complicada, meu Pai. Oh, Senhor, pedindo ajuda, pedindo socorro. Quem sabe essas pessoas, meu Deus, já pediram até mesmo socorro para muitas pessoas. E essas pessoas não puderam ajudá-la. Essas pessoas não puderam socorrê-las. Essas pessoas não puderam, meu Deus, ampará-las. Mas só o Senhor que pode fazer isso. Só o Senhor que pode realizar essas coisas. Por isso, meu Deus e meu Pai, que eu te peço, nesta tarde, neste finalzinho de tarde de sábado, ah, meu Deus, que o Senhor vá ao encontro dessas pessoas que choram, pessoas que estão pranteando, pessoas que estão aflitas, pessoas que estão desesperadas, sem saber o que fazer, sem saber, meu Deus e meu Pai, como sair dessa situação tão adversa, tão complicada, ó Deus, a qual ela se encontra. Ah, meu Deus e meu Pai, mas eu creio que o Senhor é poderoso para mudar esta situação. Eu creio, ó Deus, que o Senhor não vai permitir que essas pessoas vão chegar, ó Deus, à noite. Chegar, meu Deus e meu Pai, no domingo, nesta mesma situação a qual elas estão. Ah, meu Deus, eu creio que agora, neste momento, o Senhor já está trabalhando neste coração, alegrando esta pessoa, fazendo com que estas pessoas, ó Deus, venham ter motivos para se alegrar. Até porque, Senhor, quando nós, ó Pai, recebemos a Sua presença, a tristeza tem que bater em retirada. Quando, ó meu Pai, nós recebemos algo diferente, algo novo, algo notório, ah, Senhor, tudo muda, tudo passa, porque a Sua presença, meu Deus,
é que nos completa. A sua presença é que nos dá motivação para continuarmos a acreditar que o Senhor sempre tem o melhor para todos aqueles, ó Deus, que estão neste momento sem esperança e sem, ó Pai, aquela palavra de incentivo. O Senhor vai dizer na tua palavra: vinde a mim, vós que estáis cansados, vós que estáis oprimidos, e eu vos aliviarei. Por isso, meu Deus, que eu creio que nesta tarde o Senhor está arrancando deste coração toda angústia, todo desespero, toda preocupação, ó Pai. Senhor, essas pessoas que estão agora deprimidas, pessoas que estão agora vivendo, meu Deus, num momento de depressão, momento de ansiedade. Ah, Senhor, arranca agora. Arranca, meu Deus, vai repreendendo agora, Senhor, esse sentimento de culpa, esse sentimento de raiva, esse sentimento de ira, esse sentimento de contenda. Põe as tuas mãos, ó Deus, nesta tarde. Arranca, Senhor, toda a opressão. Arranca, meu Deus, esse espírito de vingança, esse sentimento maligno, ó Pai, que paira a mente dessas pessoas, tentando, meu Deus, até mesmo fazer com que essas pessoas venham tomar, ó Deus, uma atitude impensável, até mesmo prejudicar essas pessoas, ó Deus, por este ato ao qual ela quer cometer neste final de tarde. Senhor, que o Senhor venha repreender todo este mal, que essa pessoa venha encontrar a verdadeira paz, porque só o Senhor, o Eterno, o Poderoso, o Misericordioso, pode, meu Deus, trazer esta paz, esta bonança para essas vidas, ó Deus, que estão agora oprimidas, essas pessoas que estão perturbadas pelas ações do inimigo. Senhor, eu oro por essas pessoas, pessoas que não têm paz no seu lar, pessoas que não têm paz na sua casa, pessoas que não têm paz na sua família, pessoas, ó Deus, que não têm paz aonde ela coloca a planta dos seus pés. Ah, meu Deus e meu Pai, mas o Senhor é poderoso para repreender o perseguidor, o ameaçador, esse demônio que ameaça essas pessoas de dia e de noite. Senhor, tenha de misericórdia, repreenda agora, Senhor, todo este mal, em nome de Jesus, ó Deus, em nome de Jesus. Oro também por essas pessoas, ó Deus, que infelizmente depende, ó Deus, deste calmante, depende, meu Pai, deste remédio, para que elas venham até mesmo se tranquilizar. Meu Deus e meu Pai, quem sabe essas pessoas estão agora com seus nervos abalados. Pessoas, ó Deus, que estão neste momento, ó Pai, nessa situação tão difícil que é, Senhor, a dependência desses remédios, ó Pai, para acalmá-las, para deixar elas, meu Deus, até mesmo tranquilas. Mas nós sabemos, ó Deus, que paira, ó Deus e meu Pai, a esta medicação, ó Deus, somente repentinamente, ó Pai, só no momento e depois volta tudo de novo. Senhor Jesus, vai repreendendo esse demônio da loucura. Vai repreendendo, meu Pai, esse demônio que quer deixar essa pessoa, meu Deus, desorientada. Senhor, que o Senhor venha colocar as tuas mãos. Que todo o mal que quer destruir, ó Deus, esta casa. É por isso que o Senhor vai dizer na tua palavra que o diabo veio para isso. Ele veio para matar. Ele veio para roubar. Ele veio para destruir. Mas louvamos ao Senhor neste finalzinho de tarde, porque o Senhor veio para trazer vida, e vida em abundância, meu Pai. Ah, Senhor, quantas pessoas que estão neste momento doentes,
pessoas que estão enfermas, muitas pessoas doentes, enfermas, debilitadas, pessoas que estão acamadas, pessoas, ó Deus, que precisam da ajuda de pessoas até mesmo para tudo, Senhor. Oh, meu Deus, que situação que essa pessoa está passando, meu Pai. Quantas dores essa pessoa está sofrendo agora, neste momento. E não é falta de remédios, não é falta de antibióticos. E quem sabe muitas pessoas, ó Deus, estão até mesmo usando morfina para tentar aliviar essas dores. Oh, meu Deus, os médicos já diagnosticaram essas pessoas. Os médicos, ó Deus, já até mesmo, ó Deus poderoso, já deram até um veredito, Senhor, desenganando essas pessoas, porque o estado delas é irreversível. Ah, meu Deus, mas tudo é possível àquele que crê. E essas pessoas que estão agora orando comigo, seja em casa, seja, meu Deus, no hospital, seja, meu Deus e meu Pai, numa enfermaria, neste momento, o Senhor, ó Pai querido, está indo ao encontro dessas pessoas. O Senhor, neste momento, ó Deus, está arrancando e retirando, ó Pai, todas essas dores, todas essas infecções, inflamação, seja nos nervos, ó meu Deus, seja, meu Deus e meu Pai, no organismo dessas pessoas. Ah, Senhor, que o Senhor venha arrancar agora, meu Deus, em nome de Jesus. Pessoas que estão agora sentindo essas dores na sua cabeça, devido a este tumor, ó Pai, que tem, ó Deus, evoluído dia após dia, Senhor, e já está afetando até mesmo o cérebro dessas pessoas. Ah, meu Deus e meu Pai, tira, Senhor, todo o tumor. Arranca, Senhor, meu Deus, todo o mal, em nome de Jesus. Ah, Senhor, eu peço também, em favor dessas pessoas que sofrem com muitas dores no corpo, nos órgãos, como os rins, fígado, pâncreas. Pessoas, ó Deus, que está sofrendo também, ó Pai eterno, no baço. Essa inflamação, essa infecção na bexiga. Ó Senhor, põe as tuas mãos nesta tarde. Arranca este mal, em nome de Jesus. Pessoas que estão agora na UTI, pessoas que estão agora na CTI, pessoas que estão até mesmo, ó Pai eterno, neste quarto de isolamento, devido, Senhor, a esta bactéria, devido, meu Deus, a este vírus que contaminou, meu Deus, essa pessoa por completo. E agora essa pessoa, meu Deus, não pode mais se relacionar com seus parentes, se relacionar com a sua família. Meu Deus, que sofrimento para esta família, que sofrimento para essa esposa, que sofrimento para esse esposo, que sofrimento para os filhos que acompanham, ó Deus, tudo aquilo que está se passando com seus entes queridos. Ah, Senhor, eu peço também, em favor dessas pessoas, ó Pai, que estão aguardando para entrar nesta sala de cirurgia. Quem sabe, meu Deus, até mesmo uma cirurgia de alto risco. É uma cirurgia até mesmo, meu Pai, perigosa, que pode até mesmo, ó Deus, fazer com que essas pessoas venham perder as suas vidas. Mas que o Senhor venha agora, neste momento, colocar as tuas mãos e arrancar e repreender o espírito da morte que está pairando, Senhor, nesse hospital, nesses corredores, ó Deus, nesses hospitais. Quero orar também em favor de todas as criancinhas que estão agora, meu Deus,
nesse hospital, nesta pediatria. Oh, Senhor, eu não sei qual é a enfermidade dessas criancinhas indefesas, mas que o Senhor venha colocar as tuas mãos. Que o Senhor venha, meu Deus, repreender todas as enfermidades, porque essas crianças, ó Deus, são inocentes. Essas crianças, meu Deus, precisam, ó Pai, de um milagre. Quem sabe este pai, esta mãe não sabe o que fazer. Mas louvamos ao Senhor, porque o Senhor não precisa da ajuda de ninguém. Ao contrário, o Senhor faz e faz muito bem feito, porque o Senhor, tudo que faz é por excelência. Venha visitar também todas as pessoas, ó Deus, que tenham uma causa na justiça. Quantos anos essa pessoa tem aguardado, Senhor, este caso, esta documentação, ó Deus, sair em favor delas, ó Senhor. Meu Pai, essas pessoas não querem nada mais daquilo que é de direito delas. Seja, meu Deus, uma causa jurídica, seja uma causa trabalhista, enfim, toma causa desta pessoa. Esta pessoa que está desempregada já faz tantos anos, ó Pai. Essa pessoa não sabe mais o que fazer, porque o desejo delas é poder trabalhar, é poder, meu Deus, ter um salário digno, é poder, Senhor, levar o sustento na mesa. Um mantimento na mesa, um mantimento, ó Deus, na dispensa. O que essas pessoas querem é poder, Senhor, fazer com que o seu lar, a sua casa e a sua família venham ser prósperas e abençoadas pelo Senhor. Ah, meu Deus, abençoa a vida de todos os nossos queridos irmãos, ó Pai, que estão, ó Deus, orando juntamente comigo neste momento. Cada um, Senhor, tem uma causa. Cada um tem o seu objetivo. Que o Senhor venha em nome de Jesus, ó Deus, conceder o desejo do coração deste homem, desta mulher, deste moço, desta moça. Abençoa todos os nossos pastores que neste momento estão orando juntamente comigo. Pastores, dirigentes, presbíteros, diáconos, cooperadores, obreiros, membros da nossa igreja. E por que não dizer também, Senhor, os nossos queridos irmãos de outros ministérios, ó Pai, que estão orando juntamente comigo neste momento, que são simpatizantes, ó Deus, com o nosso ministério, pessoas que são de outras denominações, mas sempre estão aqui fazendo campanhas, tanto na sede mundial, em todas as nossas igrejas, Pentecostal, Deus e Amor. Abençoa também a vida, Senhor, dos teus servos, de outras denominações, de outras religiões também, ó Pai. Nós estamos numa mesma fé, numa mesma comunhão, ó Deus, porque até a tua palavra dizer, não devemos lutar nem contra a carne, nem contra o sangue, mas com todas as potestades, ó Deus, que se levantam contra nós. Vem abençoar também, ó Deus querido, as campanhas, os eventos que teremos aqui na nossa sede mundial. Abençoa, Senhor, o culto de amanhã, pela manhã às 9 horas, em busca do Espírito Santo, ó Pai. Teremos também, ó Deus, no período da tarde, o culto de missões, África em Ação, onde teremos uma tarde de adoração, uma tarde de louvor, uma tarde de comunhão, uma tarde de nós sentimos a sua presença. Quem sabe é, ó Pai, essas pessoas estão em dúvida se virão ou não virão para este evento. Mas tira, Senhor, todas as dúvidas, todas essas incertezas, ó Pai. Que elas possam estar conosco. Que elas possam comparecer e trazer mais alguém com elas. O esposo, a esposa, os filhos, os parentes, os vizinhos, as pessoas que estão carentes, que precisam de uma palavra, que precisam de uma cura, que precisam de um milagre. Traga essas pessoas, ó Deus, amanhã, para elas verem, para que elas venham presenciar o sobrenatural, aquilo que o Senhor faz em nosso meio, quando o teu povo está reunido no teu nome. Meu Deus,
Abençoa também a toda a equipe técnica, Senhor, que está dando este apoio para chegar a esta live nas casas das pessoas. Abençoa toda a equipe técnica, meu Deus, seja os câmeras, seja os nossos queridos irmãos que estão na mesa de som, ó Pai, que o Senhor venha usá-los poderosamente, ó Deus, como instrumento nas Tuas mãos. Até porque, Senhor, nós estamos aqui trabalhando juntos em prol da Tua obra, em prol do reino de Deus. Enfim, Senhor, que o Senhor venha, meu Deus, ouvir e atender a nossa oração, é que eu te peço, Senhor, e já te agradeço, meu Pai, certo da nossa vitória. Abençoa, meu Deus, a nossa irmã Eleni Miranda, a nossa presidente mundial das nossas igrejas pentecostal, Deus de Amor. Abençoa a nossa irmã Débora Miranda, pastora Olival de Almeida. Abençoa toda a nossa diretoria mundial, ó Pai. Vem abençoar, Senhor, todos os departamentos.

0: filhos. Vem abençoar, meu Deus e meu Pai, os projetos, multiplicação. Enfim, ó Deus, que o Senhor venha cuidar desta obra. Que o Senhor venha cuidar, Senhor, de cada um de nós. Abençoa também os projetos da Fundação Reviver, da Fundação Reviver Help, da Casa Aberta. Enfim, ó Deus, todos os mantenedores, todos aqueles que contribuem com a Tua obra, sejam dizimistas, ofertantes, enfim, ó Pai. Abençoa-nos, ó Deus, porque quanto mais nós somos abençoados, mais nós nos entregamos para o Senhor e confiamos que o Senhor pode fazer muito além daquilo que esperamos e aguardamos. Fica conosco, meu Deus, é que eu te peço, nos dê, ó Pai, um final de tarde, um final de noite, um final de sábado abençoado, e que o Senhor venha preparar um domingo, um final de semana na Tua presença, porque estar na Tua presença é a melhor coisa, meu Pai. A nossa alma e o nosso espírito se alegra de estar com o Senhor. Fica conosco, é que eu te peço, em nome de Jesus. Amém e amém, Senhor Jesus. Meus irmãos, graças a Deus, Deus abençoe a presença de todos vocês que orou juntamente comigo a oração do entardecer. Eu tenho certeza que alcançamos, hein? A nossa vitória. O Senhor atendeu as nossas orações. Eu tenho certeza que o nosso Deus realizou grandes coisas através dessa oração. Neste momento eu quero fazer um convite, mais do que um convite, não é? Quero neste momento apresentar Jesus para você que ainda não conhece Jesus. Não esse Jesus que você achava que estava pendurado numa cruz, não é? Um Jesus que não ouve, um Jesus que não enxerga, um Jesus que não vê. O que eu quero apresentar nesta tarde para você é um Jesus maravilhoso, um Jesus vivo, um Jesus que está olhando e contemplando todas as coisas e quer mudar a tua vida hoje para melhor. E você que já tomou essa decisão e quer, neste momento, aceitar a esse Jesus, eu te convido, neste momento, a você repetir essas palavras comigo, dizendo: Senhor Jesus, perdoa todos os meus pecados e escreve o meu nome no livro da vida e sela o teu sangue, porque neste momento, agora, eu te aceito como o meu único e suficiente Salvador da minha vida. Senhor Jesus, perdoa todos os meus pecados, porque eu preciso e necessito do Senhor todos os dias na minha vida. Você que quer reconciliar com o Senhor Jesus neste momento, faço um convite a você, você vem repetir essas palavras dizendo assim comigo: Senhor Jesus, perdoa todos os meus pecados e escreve o meu nome no livro da vida e sela com o teu sangue, porque neste momento, agora, eu volto para os teus caminhos, ó Pai, para nunca mais sair da sua presença. Me ajuda, meu Deus, porque eu preciso e necessito do Senhor todos os dias na minha vida. Que Deus abençoe você que aceitou o Senhor Jesus, Deus abençoe você que reconciliou. Nós temos um e-mail: queroaceitarjesus@ipda.com.br. Temos também o nosso WhatsApp, ao qual você pode já agora mandar a sua mensagem, telefone e WhatsApp, é muito fácil, DDD 11 95094 4645, tanto por e-mail como também pelo WhatsApp. Você vai deixar a sua mensagem e vamos retornar a sua mensagem já direcionando você e toda a sua família a uma das nossas igrejas pentecostal Deus e Amor. Muito bem, se encerra esta live de oração, lembrando a todos que às 00h, à meia-noite, nós teremos mais oração aqui na nossa igreja pentecostal Deus é Amor. Orou com todos vocês, seu irmão em Cristo, Daniel Mariano. Deus abençoe a toda a equipe técnica pelo apoio, pelo carinho. Que Deus abençoe a todos vocês. Vocês que vão ficar pela rádio, continue na sintonia, continue pela programação A Voz da Libertação. Forte abraço, nos falamos numa próxima oportunidade, se assim o Senhor nos permitir. Forte abraço, Deus abençoe.
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1: Deus abençoe, ouvintes, neste momento, passando aqui para convidar a todos vocês para este domingo. É o prosseguimento da campanha da restituição. Deus tem abençoado o povo, uma campanha que tem impactado vidas, lares e famílias. Você sabe que esta campanha está baseada no livro de Jó, onde Deus trouxe a restituição, restituiu saúde, restituiu a sua família, restituiu os seus bens. É para você entender que Deus tem poder da restituição. Eu quero convidar você, a sua família, para estarem conosco neste domingo. São três horários, 7 da manhã, às 9 e também às 11 da manhã, a campanha da restituição. Eu estarei aqui com vocês, pregando a palavra do nosso Deus.
2: Josué agora assume o lugar de Moisés. Irmãos, e quem teria coragem de colocar o pé num território desconhecido, cheio de guerras e incertezas? Exatamente neste ambiente de medo, de pressão, de sensação de incapacidade, que Deus libera uma das promessas mais poderosas do Antigo Testamento. Deus fala: Josué, como fui com Moisés, assim serei contigo. Deus estava dizendo para ele: você não vai vencer, Josué, porque você é forte. Você vai vencer porque a minha presença vai contigo. Aleluia! Oh, glória! Levante a sua mão adorando. O que nós precisamos é dessa presença. É da presença de Deus, é da presença de Deus. Quantas batalhas você enfrentou até chegar aqui, e o diabo não conseguiu te parar. O adversário não conseguiu te parar. Sabe por quê? Porque tem alguém contigo. Tem uma presença que o diabo não pode com ela na sua vida. Você pode levantar a sua mão e glorificar o nome deste Deus. Levante a mão e adora. Levante a mão e glorifica o nome de Jesus.
1: Olha, ouvintes, eu tenho certeza que você não vai perder tempo. Você vai ganhar tempo aqui aos domingos. Vai sair da sua casa para ouvir uma boa palavra da parte de Deus. Deus tem prazer em falar com você, acrescentar a sua fé, trazer cura interior e ainda abençoar a sua vida. Após a pregação da palavra, eu estarei orando através dos excelentes dons do Espírito Santo e, na sequência, juntamente com o Esquadrão da Fé, que estaremos aqui juntos em jejum, em oração, em humilhação, pedindo a Deus para te abençoar. E nos domingos também, Deus tem confirmado libertações, Deus tem confirmado milagres. Venham participar. Eu tenho certeza que neste domingo, a mão de Deus vai operar na sua vida e você vai glorificar o nome do Senhor.
2: Este homem, Satanás, sai de dentro desta casa, sai desta família. Você que está amarrando a vida desta pessoa, eu te repreendo em nome de Jesus. Em nome de Jesus, em nome de Jesus, vai embora!
3: Sai do escondido dela.
2: Sai dela, Satanás! Vai embora! Grita: queima ele, Jesus! Irmãos, vai expulsando
3: toda obra da
2: sai da vida desta mulher também, Satanás. Sai, opressão maligna. Todo o trabalho que foi feito na encruzilhada, no cemitério, na mata virgem, tudo que você ganhou, Satanás, para destruir a vida desta pessoa. Você perdeu, o sangue de Jesus te repreende. O sangue de Jesus te repreende. Sai opressão do mal, sai obra maligna, sai inveja, sai do caminho dessas pessoas. É no nome de Jesus. É no nome de Jesus. É no nome de Jesus. Vai embora, Satanás.
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1: A mão de Deus tem se movido no nosso meio aos domingos. Que coisa tremenda. Vidas sendo libertas, vidas sendo restituídas, restauradas pelo poder de Deus. As pessoas têm testemunhado, ouvinte. As pessoas têm contado a bênção. Nós vamos acompanhar agora, porque as pessoas saem de casa, ouvem a palavra, recebem a oração da igreja e, claro, essas pessoas vão testemunhar. Aumente o volume do seu rádio e vamos acompanhar o que Deus vem realizando nesta campanha da restituição.
2: Seu nome?
5: Maria.
2: Irmão, o que é que aconteceu?
5: Aquele meu primo que eu dei testemunho que tinha ido para a enfermaria, que estava desenganado no CTI, ele já está em casa. Eu ganhei um grande livramento também, que o médico disse que eu ia entrar em coma e Deus me livrou. E estava no momento que eu mais precisava, Deus abriu uma porta de moradia para mim alugar. No momento que eu estava doente, foi pedido a casa que eu morava. Mas ali eu confiei no Senhor, fiz um voto aqui, quando o Senhor chama para fazer o voto, se o Senhor abrisse a porta para mim morar, né? E o Senhor abriu a porta de moradia.
2: Está abençoada.
5: Isso, e um preço bem acessível e bem melhor a kitnet.
2: Deus abençoe pelo seu testemunho. Cadê o glória?
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1: A presença de Deus tem sido notória no decorrer desta campanha. Deus está operando aos domingos. Você não vai ficar de fora. Eu sempre costumo falar, ficar de fora é perder as bênçãos de Deus. Venham para cá, Deus quer restituir o que você perdeu. Eu sei que eu falo com pessoas que ao longo dos dias, dos meses e até anos, você vem sofrendo perdas na sua vida. Talvez a saúde, talvez a família, quem sabe os seus bens, mas você vai estar neste domingo diante de um Deus que é poderoso para restituir na sua vida. Rua Senador Pompeu, número 27, aqui no centro do Rio de Janeiro.
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0: Neste momento eu quero convocar a todos vocês para este final de semana. Olha, ouvintes, naquele culto missionário, o culto de missões que é realizado todos os meses. Nós estaremos aqui na nossa sede estadual da Senador Pompeu, realizando mais um culto missionário. Nós estamos aqui conscientizando a igreja a urgência dela continuar fazendo missões. Olha, ouvintes, as almas estão perecendo, muitas pessoas vivendo longe da presença de Deus, não é apenas no Brasil, nós podemos confirmar isso no mundo inteiro. Quantas almas sofrendo, quantas almas gemendo, e Deus levantou a igreja na terra para a salvação das almas. O reino foi implantado aqui para resgate de vidas. É, Jesus quer transportar pessoas de um reino para o outro. E é através de nós, é através da igreja que atua pregando o evangelho da salvação. E neste domingo, nós estaremos neste culto levantando um clamor por todo mundo. Olha, ouvintes, além deste culto de missões, dentro deste culto de missões, nós estaremos aí também realizando a nossa confraternização com o nosso campo estadual da Senador Pompeu. Todo o povo de Deus, das sedes setoriais, centrais, das igrejas locais e também de todas as igrejas regionais e locais, estarão presentes aqui conosco. Os grupos de louvor vão estar aqui adorando a Deus, o grupão geral aqui da estadual, o Expansão Jovem, o Pequeno Galileu, nós estaremos reunidos aqui em adoração. Nós estaremos também entregando a campanha dos 21 dias de Daniel. Nós estaremos aí nesse último clamor, no último dia desta campanha, entregando os 21 dias. E eu tenho certeza, a glória de Deus será notória. Imagina, a igreja em adoração, a igreja entregando aí o jejum, a oração, o clamor de Daniel e também falando de missões. A glória de Deus vai nos envolver. Vai estar presente conosco na tarde deste domingo, pregando a palavra de Deus, o presbítero Andreus Carvalho.
1: Se há uma unção descendo, essa unção está capacitando para um novo tempo. Se há uma unção descendo, essa unção está renovando para um novo tempo. Se há uma unção descendo, essa unção está descendo para levantar alguém para um novo tempo. E esse novo tempo não vai começar com você vazio, vai começar com você cheio, cheio, cheio, cheio, cheio. Deus vai colocar coisas no lugar, mas a unção vai encher, a unção vai encher, a unção vai encher. Ah, levanta sua mão, queridos, um minuto, Deus vai colocar no lugar, Deus vai fazer acontecer, mas a unção dele vai encher. Para esse novo tempo, Satanás vai ter que correr, vai encher. Para esse novo tempo, o inferno vai ter que bater em retirada, vai encher. Quando te perguntarem o que é que você recebeu, unção, vai encher. E vão te perguntar, recebeu o que lá naquela igreja? Unção, vai encher. Seja cheio para esse novo tempo. Seja cheio, seja cheio.
0: Eme aqui, Senhor. E tremendo a palavra de Deus. Deus tem uma palavra para o seu coração na tarde deste domingo. Eu quero convocar toda a membresia da nossa sede estadual da Senador Pompeu. É um dia propício para a igreja estar unida. Quero convocar todos os membros do campo da estadual. Você que congrega aí na sede setorial de Madureira, na sede setorial da Taquara, nas demais sedes centrais pertencentes ao campo, todas as sedes regionais e as igrejas locais. Este culto é um convite para todos vocês estarem presentes. Quero convocar você que é um visitante, que é um simpatizante da nossa igreja. Venham participar também conosco na tarde deste domingo, a partir das 14 horas. Muita adoração, palavra, oração, despertamento do campo missionário da igreja. Eu tenho certeza que Deus estará presente e a sua vida será edificada. Vem participar conosco. Rua Senador Pompeu, número 27, aqui no centro do Rio de Janeiro. 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
1: Vocês não precisarão lutar nessa batalha. Tomem suas posições. Permaneçam firmes e vejam o livramento que o Senhor dará. Ó Judá, ó Jerusalém, não tenham medo nem desanimem. Saiam para enfrentá-los amanhã e o Senhor estará com vocês. 2 Crônicas 20, 17.
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2: Pois ele breve vem, santificai, o noivo breve vem, santificai.
3: Lembrando a todos que será nesta segunda-feira o nosso culto doutrinário, o nosso culto de ensino da palavra de Deus. E eu quero neste momento reforçar este convite a toda a membresia da nossa Igreja Deus e Amor, aqui da nossa sede estadual da Senador Pompeu. E você também, que está aí no bairro, você que está longe, mas você gosta da palavra e queira participar. Eu quero informar que nesta segunda-feira, no horário das 19 horas, eu estarei aqui com todos vocês, com muita alegria no meu coração, para transmitir uma palavra vinda diretamente do coração de Deus para o vosso coração. Olha, ouvintes, uma igreja que senta para ouvir a palavra é uma igreja que não é enganada, é uma igreja que ela prossegue caminhando rumo à Nova Jerusalém. Uma igreja forte, uma igreja que resiste o mundo, o diabo, o pecado. É esta igreja que senta para ouvir, para receber a palavra de Deus. E nesta segunda-feira eu estarei aqui com vocês, pregando a palavra do nosso Deus.
4: Hoje há muitos Nicodemos nas cadeiras da igreja, líderes, cantores, pregadores, sem o novo nascimento, porque a religião tem aparência de vida, mas não gera vida. Podemos cantar, podemos pregar, podemos postar versículos, meus queridos irmãos, e até usar a linguagem de crente, mas se o Espírito Santo ainda não regenerou o coração, vamos continuar mortos espiritualmente. Vamos continuar sem vida. O novo nascimento não é colocar uma roupa nova no velho homem. É vestir o novo homem em Cristo Jesus. Em Efésios 4, 24 fala: e vos revistais do novo homem, que segundo Deus ele é criado em verdadeira justiça e santidade. Não é apertar, seguir em uma página evangélica, não, é seguir a Cristo de verdade. Não é decorar versículos da Bíblia, é viver a Bíblia, é viver a palavra. Num tempo de religiosidade digital, Jesus ainda fala: é necessário nascer de novo. Levante a sua mão e vai aplaudindo. Para ver Deus, para entrar no reino, necessário é nascer de novo. Tiago capítulo 3, versículo 5, nos salvou pela lavagem da regeneração e da renovação do Espírito Santo. João capítulo 1, versículo de número 13, os quais não nasceram do sangue, nem da vontade da carne, nem da vontade do homem, mas de Deus. No capítulo 36 do livro de Ezequiel, no versículo 26, Deus olha para a nação e Deus fala assim: eu vou dar para vocês um coração novo e vou colocar dentro de vocês espírito novo e vivereis.
2: Assim diz o Senhor, eu farei.
3: Deus, ele tem uma palavra para o seu coração. Eu tenho certeza, ouvinte, você vai sair daqui fortalecido na presença de Deus. A palavra de Deus nos alimenta, nos instrui, nos fortalece, guia os nossos passos. O salmista chega a afirmar: lâmpada para os meus pés é a tua palavra e luz para o meu caminho. Uma pessoa que anda iluminada pela palavra de Deus, essa pessoa tem o rumo, tem a direção certa para onde ela vai. Olha, ouvintes, e todas as segundas-feiras, após a pregação da palavra, eu tenho feito com a igreja aquele momento de Pentecoste, aquela oração pedindo a Deus para renovar a igreja. O Espírito Santo tem derramado porção dobrada e também tem batizado pessoas todas as segundas-feiras.
4: Aleluia, glória! Renova, Jesus. Faz novo, Deus. Faz novo. Oh, aleluia! Aleluia! Aleluia! Transforma, Senhor, transforma. Regenera. Bendito é o nome do Senhor. Bendito é o nome do Senhor. Deixa o Senhor transformar sua vida. Deixa o Senhor transformar a sua vida. O Espírito Santo quer soprar para transformar. Fazer de você um crente novo. Um crente renovado. Um crente transformado. Só Ele transforma. Novo nascimento vem de cima. Novo nascimento vem de Deus.
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3: Você não pode ficar de fora. Ficar em casa é perder tudo isso. O Espírito de Deus tem renovado, tem batizado, tem derramado porção dobrada. As pessoas têm sido capacitadas pelo Senhor a cada segunda-feira. E também, ouvintes, é o prosseguimento da campanha Jesus Salva o Meu Lar. Olha bem, é o culto de ensino, culto doutrinário, culto de avivamento e o culto voltado à salvação da família. Todas as segundas-feiras eu tenho feito com a igreja essa oração. A oração para Jesus entrar no nosso lar e alcançar toda a nossa família.
4: Oh, meu Deus, salva nossa família, Senhor. Que haja curas, que haja libertações, que haja milagres. Recebe o nosso propósito, Senhor, livrando a família do mal, protegendo a família do mal.
3: Não fique em casa, venham participar conosco, venham ouvir a palavra, receber o poder, o avivamento do Espírito Santo e também clamar a Deus pela salvação da sua família. Nesta segunda-feira, no horário das 19 horas, Rua Senador Pompeu, no número 27, aqui no centro do Rio de Janeiro.
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Glória ao Senhor Jesus Cristo! A paz do Senhor Jesus, igreja! A paz do Senhor Jesus, igreja! Vocês estão bom? O coral tá feliz. Dá um sorriso pra mim aí, coral, deixa eu ver. Aí, obrigado. Eu tô feliz em estar aqui com vocês nessa noite para glorificar ao Senhor. Você que está nos assistindo agora, eu gostaria de propor um desafio a vocês. Que vocês compartilhassem a live desse culto para o máximo de pessoas que vocês conseguirem. Você que nos ouve pela rádio agora, se quiser migrar, YouTube/ Ministério Regenério ou Igreja Pentecostal Deus e Amor, estamos ao vivo com o culto de hoje, ao vivo e a cores, então você vai poder acompanhar um pouco do coral cantando, Classic tocando, Regenério Music tocando e um pouco da palavra do Senhor Jesus Cristo. E continuem por aí, em nome do Senhor Jesus. Eu gostaria de pedir para vocês ficarem sentados, por favor. Pode se sentar por um instante? Glórias a Deus. Eu gostaria de ler um versículo para vocês, que se encontra em 2 Crônicas. 2 Crônicas, capítulo 20, versículo 21. Esse versículo diz assim: aconselhou-se com o povo e ordenou cantores para o Senhor, que vestidos de ornamentos sagrados, marchando à frente do exército, louvassem a Deus, dizendo: rendei graças ao Senhor, porque a sua misericórdia dura para sempre. Esse versículo, esse pequeno versículo que nós lemos, ele tem uma grande referência a alguns salmos que dizem sobre render graças ao Senhor, porque a sua misericórdia, ela dura para sempre. Nesse contexto, os levitas estão louvando ao Senhor, porque eles tinham acabado de receber uma grande demanda de Josafá. Josafá, ele só gera essa demanda porque ele acaba de ser ameaçado. Então, para que vocês entendam, gostaria que vocês se imaginassem comigo na mesma situação de Josafá. Num belo dia, ele recebe a mensagem de que 3 exércitos estavam vindo contra eles e, logicamente, eles não tinham chance nenhuma de vencer aquele exército. Então, o primeiro passo de Josafá naquele momento foi colocar o povo em humilhação e em oração, para que buscassem a presença do Senhor de forma com que Deus se manifestasse através deles. E nesse momento de clamor e de oração juntamente com o povo, acontece um dos versículos mais emblemáticos de 2 Crônicas, que é quando Jaziel, ele se manifesta diante a todos aqueles que buscavam a presença de Deus, e ele fala diante do Senhor uma profecia dizendo: nesta peleja não tereis que pelejar, parar e ficar em pé, e vede o grande livramento que o Senhor tem para convosco, ajudar em Jerusalém. Não temais nem vos assusteis, amanhã sai-lhes ao encontro, porque o Senhor será conosco. Eles estavam debaixo de uma palavra, o povo estava debaixo de um comando, eles tinham acabado de receber da parte do Senhor que eles iriam para aquela guerra, mas que eles não iriam pelejar, porque o Senhor estava com eles. Só que aqui, diante desta palavra, diante dessa ordenança, como se não bastasse, como se não fosse suficiente, Josafá, ele chama os líderes de louvor e adoração. Ele chama os levitas e ele fala assim: se nós vamos para a guerra hoje, se nós vamos para a luta hoje, é correto que nós subamos para essa guerra, mas que nós vamos adorando ao Senhor. E que todos os levitas coloquem em sua boca um louvor de adoração, dizendo: rendei graças ao Senhor, porque a sua bondade, ela dura para sempre. Posso dizer uma coisa para você? O que Josafá está fazendo aqui é olhar ao povo e dizer: ei, queridos, entendam uma coisa, não importa o tamanho dos exércitos que estão vindo contra nós, não importa o tamanho da ameaça, o que importa para nós é que o nosso Deus, ele é maior que todas as coisas, e a nossa maior missão é adorar a esse Deus. Dizendo isso para você, eu gostaria que você ficasse de pé, por favor, em nome do Senhor Jesus Cristo. Isso, se coloque de pé agora. Só que eu gostaria que você se colocasse de pé, mas com a mentalidade entendendo que você é um guerreiro do Senhor.
Só que entendendo que esta batalha que nós estamos entrando na noite de hoje não é uma batalha que nós teremos que guerrear e fazer algo com as nossas mãos, porque o Senhor já guerreou ela, mas nós, como servos de Deus, intencionalmente iremos colocar em nossa boca um louvor de adoração a Deus, dizendo: Senhor, eu sei que o Senhor é bom. Senhor, eu sei que sem ti eu não sou nada. Senhor, eu sei que sem ti eu não vivo. Eu gostaria que você colocasse esse louvor na sua boca. E se você puder, levante as suas mãos aos céus nesse momento. Em nome do Senhor Jesus Cristo. Que você coloque agora diante da sua boca um louvor de adoração a Ele. E que você começasse já aqui nesse momento a levantar a sua voz e dizer: Senhor, sem ti eu não vivo, eu não sou sem ti, eu acredito em ti, porque a sua bondade ela dura para todo sempre. Isso, levante a sua voz agora e comece a falar com o Senhor Jesus. Comece a falar com Ele agora e dizer: Senhor, nós estamos iniciando essa guerra, mas nós sabemos que o Senhor já está diante dela, e sem ti nós não podemos fazer nada. Se você puder agora, em nome do Senhor Jesus Cristo, que o seu coração ele possa, aqui a partir desse momento, se encher de consciência. Consciência de quem o Senhor é. Que o nosso orgulho, ele precisa ser quebrado. E que o nome do Senhor Jesus Cristo...

Aleluia! Nós estamos sendo convocados, nós fomos convocados. Nós fomos convocados para uma batalha. Neste momento, em nome de Jesus, se posiciona.

0: Senhor Jesus quem nos convocou para esta batalha. Nós estamos aqui hoje numa guerra contra o mal. E quando a igreja se posiciona, o inferno estremece em nome de Jesus. Quando você se coloca como aquele guerreiro cujo general é Cristo, o inferno estremece no nome de Jesus. Quem crê no nome de Jesus, quem crê que há poder no nome de Jesus, comece a louvar o nome dele mais alto. Comece aonde você está agora. Comece a pedir revestimento do Senhor. Comece a pedir revestimento do alto. Com as tuas palavras aí agora. Diga: Senhor, eu quero ser revestido. Eu estou neste momento para te adorar, Senhor. Eu estou neste momento para ser revestido. Eu estou neste momento para subir a minha adoração. Suba a sua adoração ao Senhor. Louve ao Senhor. Oh, Jesus. Nós estamos aqui, Senhor, para sermos revestidos, Senhor, de toda a armadura do céu. Damos Teu Espírito Santo sobre nós, ó Deus. A Tua igreja está posicionada. A Tua igreja está posicionada. A Tua igreja está queimando. Oh, aleluia. Você que ora em línguas, cante em línguas, se posicione. Oh, aleluia. Aleluia. Foi para isso que o Senhor nos convocou. Louvado seja o nome do Senhor Jesus. Ele nos trouxe até aqui para um propósito. Nós estarmos aqui hoje nos coloca numa posição de guerra. Este culto será diferente em nome de Jesus. Está sendo. Quem crê nisso? Quem está sentindo isso? Glorifica mais alto. Não vai ser o mesmo culto, não. Não vai ser o mesmo culto, não. O general te convocou. E ele está entre nós. Ele está nos levantando com a destra dele e nos colocando como guerreiros em ação. E nós como igreja nos posicionamos. Nós como igreja nos posicionamos. De lá de trás eu estava sentindo muito forte no meu coração o quanto essa igreja aqui, ó, essa igreja que eu tô olhando, está queimando pelo Espírito Santo. O quanto essa igreja, vocês que eu estou vendo aqui agora, está pulsando com sede e fome da presença de Deus. Continue neste lugar. Não saia deste lugar. O Espírito Santo de Deus continua entre nós. Mantenha o seu coração alinhado com a presença dele. Não perde essa conexão. Fica neste lugar. Mas agora eu posso te convidar a sentar um pouquinho. Pode sentar um pouquinho, mas não perca essa sintonia. Pode ficar neste lugar, porque o Espírito Santo de Deus está entre nós. 1 Samuel 17, 17 diz o seguinte: conta para nós uma história. E Jessé disse a Davi, seu filho: tome, pegue 15 quilos do grão tostado e estes 10 pães e corra para levá-los ao acampamento para os seus irmãos. Uma história bastante conhecida, né? A história do pai de Davi, pedindo que Davi levasse pães e trigo para os seus irmãos que estavam lá na guerra. E quando Davi chega lá naquela guerra, para levar os pães e os trigos para os seus irmãos, o que que Davi encontra? Davi encontra um gigante afrontando o povo de Israel. E nessa história bastante conhecida, Davi fica indignado. Como ousa um gigante proferir tais palavras ao Deus de Israel? E aí, naquela indignação, ele fala: então eu vou enfrentar esse gigante. Ele tenta pegar a armadura ali de Saul, não dá muito certo. Vai sem mesmo, pega a sua funda, vai até o gigante, enfrenta o gigante. E o que que acontece com o gigante? Alguém sabe? Ninguém sabe o que acontece com o gigante na história de Davi? Eu preciso ouvir uma pessoa pelo menos. O que que acontece com o gigante? Senão eu ia falar speakers pra vocês, hein? O gigante cai, Davi arranca a cabeça do gigante e vence aquela batalha. Mas o que às vezes nós nos esquecemos dessa parte da história é que tudo começou com o compartilhar do pão, o compartilhar do trigo. O pai de Davi falou: ei, Davi, pega estes pães, pega estes trigos que estão aqui, leve para o teu irmão. Vamos esquecer a história de Davi, vamos lembrar da história do pai. O que que o pai dele fez? Pegou os seus mantimentos, que era basicamente sua renda, passou para Davi, para Davi levar para guerreiros que estavam em guerras. E nessa história, quando ele chega lá, ele vence o gigante. Tudo começou com um simples partilhar do pão. E neste momento em que nós estamos, numa guerra que nós travamos, eu preciso te convocar, não ser Davi, mas ser Jessé. Porque as guerras que a nossa igreja enfrenta, que são para além dos nossos palcos, começa com o nosso partilhar do pão. Começa com o nosso compartilhar do nosso trigo. Começa com o nosso compartilhar daquilo que nós produzimos. Talvez você, como eu, não plante trigo. Talvez você, como eu, não faça pães. Mas, graças a Deus, talvez você, como eu, tenha o seu emprego. Graças a Deus, talvez você, como eu, tenha a sua renda. E o Senhor, neste momento de batalha, enquanto nós estamos aqui convocados para esta guerra contra o mal, a nossa igreja continua em todos os lugares do mundo, batalhando, guerreando, e tudo isso começa com o nosso compartilhar do pão. Quem pode dizer glória a Deus por isso? Glória a Deus que nós estamos aqui convocados, enquanto outros estão ao outro lado do mundo fazendo outras guerras. São várias frentes em que nós estamos sendo convocados. Mas neste momento, eu peço que você, em nome de Jesus, pegue a sua melhor oferta. O que você tiver aí para contribuir para esta batalha. Os nossos dados bancários estarão aqui na nossa tela. Pegue a melhor oferta, o teu melhor pão, o teu melhor trigo. E esse você colocará, compartilhando o pão, para todas as guerras em que a nossa igreja está posicionada. Nós somos guerreiros em Cristo Jesus. Mas além disso, nós somos vencedores pela cruz. Quem crê nisso? Quem pode dar um glória a Deus mais alto e aplaudir ao nome do Senhor? Aleluia! Se coloque em pé no seu lugar. Se coloque em pé no seu lugar com a sua melhor oferta. Ou com o seu dízimo, caso você tenha trago hoje. Os nossos voluntários estarão por aqui, passando com as nossas salvas, passando com as maquininhas. Portanto, você que tiver cartão, você que quiser fazer o Pix, você pode fazer também pela maquininha ou pelos dados que estarão aqui na nossa tela. Vocês também aí nas nossas redes sociais, no YouTube, também têm a oportunidade de ofertar, porque aqui embaixo estão os nossos dados bancários. Daqui um pouquinho, meus irmãos, e é por isso que eu pedi para vocês não perderem a sintonia, nós entraremos no momento da palavra. E pelo que eu acompanhei de lá, e pelo que eu senti aqui, eu tô diante de uma igreja faminta. Vocês estão preparados para a palavra de Deus? Vocês estão preparados para o que o Senhor quer falar essa noite? Abram os corações e recebam em nome de Jesus a palavra do Senhor. Elimine toda a distração. O coral vai cantar um lindo hino que eu pude acompanhar. Só abra o coração. Não perca a sintonia. Oferte na casa de Deus e receba a palavra dele em nome de Jesus. Fiquem com Deus e coral up agora, louvando para Deus.
1: Aleluia, vamos celebrar o Senhor nessa noite.

nessa noite. Eu queria que vocês levantassem a mão lá em cima, vamos. Mais alto. Levante as mãos lá em cima. E eu queria que você liberasse um grito de glória a Deus. Esse glória a Deus você já liberou aqui hoje. Eu vou pedir um glória a Deus que você ainda não liberou. Nessa noite nós estamos em um culto com o tema Guerra contra o Mal. Então agora como um exército, eu vou pedir para você que está sentado, fique em pé comigo em nome de Jesus. Toda a igreja em pé nesse momento. Toda a igreja em pé. Vamos. Os abrasadores vieram hoje. Aqueles que carregam o fogo do Espírito Santo. Se vocês vieram agora com a mão levantada, libera o grito de glória a Deus que você não entregou aqui ainda. Vamos mais uma vez, só para sacudir tudo. 3, 2, 1. Aplauda o nome de Jesus, glorifique o nome dele. Eu quero cumprimentar todos com a paz do Senhor Jesus. Eu queria que você fizesse aquele negócio que ninguém gosta de fazer. Eu sei disso, não é novidade para mim. Cumprimenta quem está do seu lado. Isso, eu sei que você não gosta. Tá tudo bem, não tem problema. Se você não conhece, procure saber quem é essa pessoa, cumprimenta ela, dá um sorriso, cumprimenta duas, três pessoas, diga paz ao Senhor Jesus para ela, a banda também. Tudo bem? Como é que vocês estão? Glória a Deus. Cumprimentou essa pessoa? Amém. Então agora eu vou pedir para vocês falarem comigo o tema do culto de hoje. Meu Deus, esse exército aqui tá difícil, hein? Vamos lá de novo. 3, 2, 1. Agora tá começando a aquecer o negócio. Pega a sua Bíblia. Efésios, capítulo de número 6, versículo de número 10. Glória a Deus. Efésios, capítulo 6, versículo 10. Eu tenho uma palavra sucinta para a sua vida aqui hoje, mas eu preciso da sua atenção nesse momento. Então, fique em pé em reverência à palavra do Senhor. Efésios capítulo 6, versículo 10. Continue enchendo esse lugar de adoração, isso aí. Tem uma igreja pentecostal aqui hoje? Quem já encontrou, diga: encontrei. Quem não encontrou, diga: não encontrei. Todo mundo já encontrou? Então tá bom, vamos lá. Efésios capítulo 6, versículo de número 10. E finalmente, meus irmãos, sede fortes no Senhor e na força do seu poder. Repita após mim. E finalmente, meus irmãos, sede fortes no Senhor e na força do seu poder. Levante a sua Bíblia, você que está com a Bíblia. Você que está sem a Bíblia, levante as suas mãos comigo. E eu queria que nesse momento você fechasse seus olhos. Eu quero fazer uma oração aqui agora por vocês. Feche os olhos. Senhor Jesus, eu te louvo e te glorifico, porque o Senhor está aqui presente. Eu peço nesse momento, Jesus, que cada coração, cada mente, seja levada cativa agora. Senhor, remova todas as distrações, remova agora tudo aquilo que tenta distrair essa pessoa. Remova agora a distração do celular, remova agora a distração de ir ao banheiro, de tomar água, a conversa, Deus. Que toda distração seja removida nesse momento.
Eu oro agora para que o Senhor prepare corações como terra fértil para receber a boa semente que é a sua palavra. Jesus, eu oro para que a palavra dessa noite não seja apenas uma lógica, mas seja uma lógica pegando fogo. Então eu te peço que nesse momento o fogo do teu Espírito Santo comece a se espalhar sobre o ambiente dessa igreja. Comece a tocar nas vidas que estão neste lugar. Que cada crente nesse momento sinta uma chama sendo acesa no coração dele. Pai, eu oro nesse momento no nome de Jesus para que a tua palavra ganhe forma na vida desses que oram comigo nesse momento. Jesus, eu peço que a glória, o louvor seja do Senhor nesse ambiente. Agora eu quero, igreja, que vocês comecem a orar comigo. Comece a pedir agora para que Jesus fale com você. Vamos, aumente o volume da sua oração. Isso, com os olhos fechados. Aumente mais o volume, vamos. Aumente mais o volume, se tem fome, aumente o volume. Se você está com fome de ouvir a palavra de Deus agora, aumente mais o volume. Comece a pedir agora para que Deus fale com a sua vida. Peça para que a palavra dele seja um alimento aqui hoje. Pai, a sua igreja clama nesse momento. E nós damos a liberdade para que o teu Espírito Santo flua. Flua, Espírito Santo, sobre nós.

amado, ouça o clamor da sua igreja, fale conosco nessa noite. Alimente a nossa alma, porque nós queremos ouvir a tua voz. Aqui existe uma geração que está faminta, e existe uma mesa preparada, existe um banquete, e nós queremos sentar à mesa e nos alimentar da sua palavra. Ora, caçou, tem que andar, abacaçou, tem que andar. Fale conosco, Espírito Santo. Fica conosco nessa noite, em nome de Jesus. É isso que nós oramos, e é isso que nós te pedimos, e toda a igreja, em uma voz muito forte, diga amém. Aplauda o nome de Jesus. Pode sentar. Fique à vontade na casa do Senhor. Eu vou pedir para que você me ajude e que você permaneça nesse ambiente, nessa atmosfera da presença de Deus. Não se distraia. Fique conectado. Então, nesse momento, se você puder não ficar andando, nesse momento, se você puder sentar e ficar aí agora, sentadinho, me olhando, eu prometo que eu vou ser rápido. Então, não se movimente, não converse agora. Fica prestando atenção aqui em mim. Vai ser bem rapidinho. Agora, mais um momento chato para você. Fala para a pessoa que está do seu lado, não converse comigo. Aí fala para ele, nem use Instagram. Eu fiquei sabendo que tem uns jovens aí que fica na hora do culto só rodando o feed, viu? Tô sabendo. Fala a Deus, né? Bom, quem recebeu aqui esse folder? Depois tem um desafio aqui para você anotar, colocar aqui o desafio da semana, né? A missão da semana. Então depois você utiliza isso para ser um complemento à palavra de hoje. E se você quiser usar também para fazer anotações, fica à vontade, em nome de Jesus. Eu quero começar a pregação dessa noite fazendo algo que eu costumo fazer toda vez que eu inicio uma pregação. Eu queria que você, nesse momento, imaginasse a cena comigo. Imagine um homem, já cansado, carregando nele as marcas de muito trabalho, de muito esforço. Imagine esse homem com alguns hematomas no seu corpo, com as suas mãos acorrentadas. Imagine uma cela fria, escura. Imagine um ambiente de solidão. Imagine um ambiente que o silêncio ele é cortado pelo barulho das correntes. Imagine um homem cansado, já carregando marcas no corpo. Um homem que está preso, não porque cometeu nenhum crime, mas porque esse homem anunciava o nome de Jesus. Imagine essa cela fria, escura, e esse homem está agora escrevendo uma carta, sendo inspirado pelo Espírito Santo. Esse homem, obviamente, todos nós sabemos que é o apóstolo Paulo. Mais ou menos no ano 60, 65 depois de Cristo, ele está mais uma vez preso e ele está escrevendo uma carta para um destino, uma região de Roma. E esse homem está ali, penso eu, buscando talvez inspirações para que ele pudesse compartilhar a mensagem que o Senhor estava ministrando no coração dele. Imagine, nós hoje temos tanta facilidade para pregar o Evangelho. Hoje do seu próprio celular você pode começar uma live no seu Instagram, você pode gravar um vídeo, você pode anunciar a palavra do Senhor de N maneiras. A comunicação hoje é muito dinâmica, é muito rápida, principalmente com a internet. Mas imagine agora um homem que, para que a sua mensagem chegasse, existia muitos desafios. Mas ainda assim esse homem não deixava de compartilhar a mensagem, porque ele sabia, ou ele conhecia Jesus. Os seus olhos um dia viram
não apenas um homem chamado Jesus, mas os seus olhos viram o Cristo revelado. Quantos aqui já viram Cristo? Levante a mão. Quantos aqui já tiveram um encontro com Cristo? Levante a sua mão comigo. E esse homem está ali, escrevendo mais uma carta, para mais um endereço, para mais uma igreja. E a igreja que esse homem está escrevendo se chama Éfeso. E ele começa então a escrever uma carta para essa região, para essa igreja. E a gente precisa entender, primeiro, um pouquinho do contexto dessa cidade, para a gente entender o conteúdo que Paulo escreve. Porque quando nós pegamos Efésios capítulo 6, versículo 10 ao 18, nós temos ali uma mensagem poderosa. Só que para a gente entender o porquê que Paulo estava falando esse assunto, a gente precisa entender um contexto daquela igreja, porque as cartas de Paulo eram cartas que ele escrevia conforme a necessidade dos irmãos, das igrejas que ele implantava. Paulo era um apóstolo, implantador de igrejas. Ele iniciava igrejas, e aí depois ele viajava para começar novas igrejas, e ali ele fazia uma administração dessas igrejas. E para a gente entender um pouquinho o contexto da cidade de Éfeso, a gente precisa entender que a cidade de Éfeso era uma cidade muito... uma das principais cidades de Roma, do Império Romano. Era uma cidade que possuía um porto, ela era o coração da economia, era uma cidade que tinha um comércio muito forte. Então era uma cidade muito importante. Só que existe algo que eu quero chamar sua atenção aqui, porque além de ser uma cidade importante, uma cidade que estava ali posicionada no Império Romano, existia algo nessa cidade que chamava atenção. Era uma cidade tomada pela idolatria. Era uma cidade mística. Uma cidade que era completamente mergulhada na magia, feitiçaria. Então as pessoas, os moradores de Éfeso, preste atenção em mim, eram pessoas que conheciam muito sobre feitiçaria, conheciam muito sobre magia, sobre todo esse tipo de negócio. Além da idolatria, existia feitiçaria, existia magia, e daí por diante. Então, aquele povo era um povo que estava acostumado, entenda isso, com coisas sobrenaturais. Não eram pessoas céticas, não eram pessoas que precisavam ser convencidas do sobrenatural. Eram pessoas que conheciam o sobrenatural, sabiam que o sobrenatural existia. Então, é para esse tipo de povo, de pessoas, de cultura, que Paulo está escrevendo a carta de Éfeso. Pessoas idólatras, pessoas místicas, que para resolver os seus problemas, as suas dificuldades, se envolviam com as magias, se envolviam com essa área mística. E aí, e é para essa igreja, é para essas pessoas que Paulo ele vai dizer: meus irmãos, sede fortes no Senhor e na força do seu poder. A gente precisa entender por que Paulo está pedindo para que eles sejam fortes. Por que eles deveriam buscar uma força no Senhor? Ou por que eles deveriam buscar esse poder? Deixa eu te falar uma coisa que aqui é muito importante que você entenda. É que Paulo, ele está trazendo uma realidade para nós, que eu e você precisamos entender aqui hoje. Existe uma guerra acontecendo. Existe uma batalha, e nós estamos inseridos no meio dessa batalha. O que Paulo está dizendo, ou o que ele vai revelar aqui agora, é que para aquelas pessoas que talvez entendem que existe
a magia, que existe a feitiçaria, Paulo, ele está nesse momento, através dessa carta de Efésios, capítulo 10, ou Efésios capítulo 6, versículo 10 ao 18, ele começa a se inspirar e entender, e trazer uma revelação para aqueles, para aquelas pessoas de Éfeso, dizendo: olha, eu quero revelar para vocês coisas profundas que vocês não sabem. Quem que está por trás? Quem são os verdadeiros inimigos? Contra quem é a sua luta? Contra quem é a sua batalha? E é nesse momento que Paulo, ele olha para um soldado romano, e quando ele bate os olhos nesse soldado romano, ele começa a ver a armadura daquele soldado, ele vê o capacete, ele vê a couraça, ele vê o cinturão, ele vê o escudo, ele vê a espada, ele vê as sandálias, e é nesse momento que o Espírito Santo de Deus começa a trazer uma inspiração sobre a vida dele, e ele começa a ter uma das maiores revelações de batalha espiritual escritas na Bíblia. Paulo começa a entender uma realidade espiritual, e então ele começa a escrever tudo isso nessa carta. Meu irmão, para começo de conversa, eu já quero começar a aplicar essa mensagem, a gente já contextualizou. E eu quero começar a aplicar essa mensagem na sua vida e te dizer o seguinte. Talvez a gente não está acostumado a ouvir isso, mas a vida cristã não é o Jardim do Éden, mas um campo de batalha. Por que que eu estou falando isso? Porque existem muitas pessoas que acham que o Evangelho, a caminhada na fé, é aquilo que a gente escuta por aí com falsos evangelhos, dizendo que vai ser tudo fácil, dizendo que não, vira crente que você vai prosperar, seja crente porque sua vida, né, vai ser melhor, você não vai passar luta, não vai passar dificuldade. É por isso que crente sofre tanto quando o dia mal chega, é porque nós não estamos preparados para esses dias, não porque a Bíblia não fala, mas é porque falta a Bíblia para nós. A gente acha que a caminhada de fé já vai ser um Jardim do Éden, onde tudo é perfeito, onde as coisas acontecem, mil maravilhas. Só que a gente precisa entender que o que Paulo está falando para mim e para você é o seguinte: meu irmão, deixa eu te falar uma coisa. Existe uma batalha espiritual acontecendo, existe uma guerra que você está inserido, e você precisa ter a percepção de que essa guerra está acontecendo o tempo todo. Você precisa entender que nós estamos em guerra. Vira para a pessoa que está do seu lado, mais uma vez eu vou te encher o saco. E você vai dizer para ela assim: nós, mais forte, diga: nós estamos em guerra. Nós estamos expostos. Você não está dentro de uma redoma. Você não está dentro de uma blindagem. Não, não, pelo contrário, você está completamente exposto em um campo de batalha. E sabe qual é o problema? É que se nós não temos consciência disso, ou você é um soldado, ou você é uma vítima. A minha pergunta é: quem é você aqui hoje? Alguém que está vivendo a sua vida de uma maneira leve, apenas materialista, ou você é uma pessoa que tem consciência que o tempo todo existe uma batalha espiritual acontecendo e que você está exposto a isso? Deixa eu te falar uma coisa: Deus não vai tirar você da batalha. Eu vou repetir isso até você entender. Deus não vai tirar você da batalha. Se você está esperando Deus tirar você da batalha, eu preciso frustrar hoje esse entendimento e quebrar algumas mentiras. Porque às vezes a gente olha e fala: Deus, me tira dessa batalha, me tira. Não, Deus não vai te tirar. Porque é nesse lugar que Deus te colocou. Você vai permanecer na batalha. Deus não vai tirar você daí. Tá achando? Não, tá difícil. É que você não conhece minha vida, você não sabe o quanto que é difícil. Eu imagino que não é fácil. Até porque não é fácil para ninguém. Mas uma verdade que eu preciso que você entenda aqui hoje é a verdade que Paulo estava revelando para aqueles irmãos de Éfeso. É que nós estamos em um campo de batalha.
Começa a imaginar a cena comigo. Você está completamente exposto em uma guerra. E aí, a gente precisa entender, no meio dessa batalha que nós estamos inseridos, quem é o nosso alvo? Quem é o nosso alvo? Porque se nós estamos inseridos em uma guerra, a gente precisa entender contra quem estamos lutando. Contra quem é a nossa batalha. E é por isso que Paulo, ele vai dizer o seguinte: a nossa luta... Vocês são crentes de muito tempo, termina. Não, como crente pentecostal, tem que ficar mais bonito. A nossa luta... A nossa luta não é contra carne, não é contra sangue. Então o irmãozinho que está do seu lado não é seu inimigo. A pessoa que Deus colocou para viver a igreja com você não é seu inimigo. O pastor que é seu pastor não é seu inimigo. O líder, o conselheiro, o líder do Creative, o que mais? Não é seu inimigo. O líder do backstage não é seu inimigo. O líder do up não é seu inimigo. Os irmãos que fazem parte do corpo da igreja não é seu inimigo. Tem muito adolescente aqui, sim ou não? Cadê os adolescentes? Meu Deus do céu, não tem adolescente aqui então?

Pai. Vamos mais bonito então. Levanta a mão os adolescentes aí e dá um glória a Deus. Amém. Seu pai, sua mãe não é seu inimigo. Jovens. Aquela moça que se inspira em você e às vezes você até fica assim, nossa, tá copiando minha roupa. Não é seu inimigo, não. Deixa eu te falar uma coisa. Nós precisamos entender que às vezes a gente entende totalmente tudo errado. A gente está no ambiente de trabalho, a gente está na igreja, a gente está inserido na sociedade, e aí a gente percebe uma forte perseguição de alguém contra a nossa vida, e aí a gente faz o quê? A gente dá um jeito de se livrar daquela pessoa. A gente dá um jeito de mudar de lugar. A gente dá um jeito... Eu conheço gente, né, umas pessoas aí, que trocava de igreja igual troca de roupa. Toda igreja que ele arrumava um problema. Alguém conhece um irmão contendeiro? Eu vi gente levantando a mão. Mas, ó, não é seu inimigo não, tá? Deixa eu te falar uma coisa. É isso, aleluia mesmo. Deixa eu te falar uma coisa. A gente precisa entender, e eu quero que vocês redobrem a atenção aqui em mim, que nós estamos expostos na sociedade, no meio de pessoas. E o que Paulo está dizendo é, não adianta nada você trocar de igreja. Não adianta nada você, de repente, querer tirar um ou outro, porque quando é líder, ele tira a pessoa, né, o liderado. Não adianta, isso não vai resolver nada. Porque o seu verdadeiro alvo, o seu verdadeiro inimigo, não é carne, não é sangue. O seu verdadeiro inimigo, Paulo, ele vai dizer para mim e para você no versículo 11, quem está com a Bíblia aberta. Ele diz assim, revesti-vos de toda a armadura de Deus, para que possais estar firmes contra as astutas ciladas do diabo. Tcharam, seu inimigo. O inimigo, seu inimigo, é o diabo. Aí você pode dizer para mim assim, nossa, mas isso eu já sei. Eu não estou perguntando se você já sabe, eu estou perguntando se você se posiciona dessa forma. Porque uma coisa é o que a gente sabe, outra coisa é o nosso estilo de vida. Será que você entende que realmente o seu inimigo não é o seu irmão, as pessoas que estão na sua casa, as pessoas que você convive? Será que você entende que realmente o seu inimigo é, e eu falo abertamente, o diabo? Porque tudo que o diabo quer, sabe o que é? Que você fique, que a gente fique brigando entre a gente, que a gente fique brigando, fingindo que ele não existe, que não é ele que está fazendo, é tudo o que ele quer. Mas aqui hoje o Senhor te trouxe para te trazer uma transformação na sua mente. Para te dizer, a sua luta não é contra o seu irmão, não é contra a carne nem contra sangue, mas hoje o Senhor nos trouxe para revelar quem é o verdadeiro inimigo, e nossos olhos estão sendo abertos. Quantos acreditam nisso? Levante a sua mão para o alto e libere um grito de glória a Deus! Olhos estão sendo abertos, e nós estamos entendendo quem é o nosso alvo, quem é o nosso verdadeiro inimigo. Só que aí, a gente precisa entender algumas coisas. Porque quando nós falamos disso, existe uma hierarquia da desordem. Quem está com a Bíblia aberta? Olha comigo o que está escrito no versículo 12. Porque não lutamos contra carne e sangue, mas contra... Preste atenção na hierarquia. Principados, potestades, governantes das trevas deste mundo e maldade espiritual. Nós temos aqui uma hierarquia da desordem. Nós temos aqui tipos, categorias de demônios. Quem é o diabo? É o anjo que caiu do céu e levou com ele a terça parte. Esses anjos viraram demônios. E esses demônios, eles não são bagunçados como a gente acha. Tem muita gente que acha que o diabo, ele tem um chifre enorme, vermelhão, né? Com um tridente na mão. E que ele vai vir te assustar, porque os filmes de Hollywood, filme de terror é assim, né? O mal veio para te dar um susto.

fosse isso, estava bom. Nós sabemos o que o diabo quer de fato. Ele não quer te assustar. Deixa eu te falar uma coisa. Existe uma hierarquia da desordem. E eu preciso que vocês aqui estejam atentos a isso. Porque uma vez Jesus ele deu uma ordem para os 70 discípulos. Quem lembra disso? Esses discípulos foram, pregaram, oraram, expulsaram demônios. E eles voltaram para Jesus felizes. Por quê? Porque os demônios foram embora quando eles expulsaram. Aí Jesus falou para eles, olha, não fica alegre porque os demônios foram embora não. Fiquem alegres porque o nome de vocês está escrito no livro da vida. Só que depois esses mesmos discípulos, parte deles, tem um homem com um filho único que está possesso. E esse pai pede ajuda, eles tentam expulsar e não conseguem. E eles perguntam para Jesus, mas por que que a gente não conseguiu expulsar esse demônio? E Jesus vai dizer assim, essa casta de demônio, essa legião de demônio, só sai com oração e jejum. Igreja, preste atenção. Algo que nossos pais e avós sabiam, talvez com mais clareza do que a nossa geração, é que numa batalha espiritual é necessário o preparo. Porque se nós não estivermos preparados, talvez alguns demônios nós estamos vencendo, mas existem batalhas que nós estamos perdendo porque nós não estamos nos revestindo de toda a armadura dos céus. Porque nós não estamos preparados para tipos de demônios e tipos de batalha. Deixa eu fazer uma pergunta aqui agora, uma reflexão com vocês. Se no mundo espiritual existe essa hierarquia, a minha pergunta é, imagine que você tem um exército, e é um exército forte, preparado, e você tem no seu exército bons soldados e outros soldados inferiores. E aí você tem que enfrentar a igreja. Quais soldados você colocaria na linha de frente? Os ruins ou os bons? E aí? Quem você colocaria para enfrentar a igreja? Tá com medo de responder? Meu irmão, eu tô fazendo você pensar, só para você entender contra quem você está lutando. Você acha mesmo que o diabo vai pegar os seus melhores demônios para colocar contra pessoas que já estão no mundo? Você tem lutado contra os piores demônios. E talvez você ainda não entendeu isso. E é por isso que talvez você vive uma vida em que você não consegue ter constância, aonde você não consegue viver uma fé viva, porque lentamente você não está enxergando contra quem você está lutando. É importante que você entenda que nós, como igreja, estamos enfrentando os piores demônios nessa guerra espiritual. E uma coisa que é importante a gente pensar, porque às vezes a gente pensa isso, e aqui eu quero ir para um próximo assunto, que é o seguinte, quantos aqui já viveram isso que Paulo vai dizer no versículo 13? Portanto, tomai toda a armadura de Deus para que possais resistir o dia mau. Você sabe o que é o dia mau? O dia mau é aquele dia de pressão. O dia mau é aquele dia que você não está esperando e de repente tudo começa a dar errado na sua vida. O dia mau, Paulo ele não está dizendo assim, olha, se o dia mau chegar. Não, não, ele está dizendo que nós precisamos resistir o dia mau. O que eu entendo com isso? É que todos nós vamos passar pelo dia mau. O que ele está pedindo é que você precisa resistir. Não é uma condição, olha, se o dia mau chegar, ele está dizendo, o dia mau vai chegar. A questão é, você precisa resistir a esse dia mau. Será que você enxerga tudo isso? Ou a sua mente ainda não conseguiu parar para pensar
que existe dias que tudo começa a dar errado. Sabe aquele dia que você levanta e bate o dedinho na porta? Sabe aquele dia que você perde o horário no trabalho? Aquele dia que parece que todo mundo se levanta contra você? Aquele dia que tudo que você coloca as mãos parece que o negócio não flui, não dá certo. Meu irmão, você está lidando numa batalha espiritual, só que você está perdendo ela, porque você não está enxergando. Você está... Existe o problema de quem espiritualiza e existe o problema de quem materializa tudo. Você não consegue enxergar o mundo espiritual acontecendo. E quantas pessoas que no dia mau, que Paulo está dizendo, que vai chegar em algum momento da sua vida, por causa de ensinamentos errados, neopentecostais, a gente acha que para expulsar o diabo é só fazer isso aqui, ó. Pisa na cabeça do diabo e a gente começa a sapatear, porque tem que pisar na cabeça do diabo. A gente acha que o diabo vai ter medo de grito. Isso é o que o diabo quer que você pense. É exatamente o que ele quer que você ache. Que ele vai ter medo de grito, que por causa de um ato profético ele vai embora. Meu irmão, deixa eu te falar uma coisa. O diabo está agindo em lugares que você não espera. Sabe aonde o diabo está agindo e onde está acontecendo uma batalha espiritual? Aqui agora. Existe uma batalha espiritual acontecendo aqui nessa igreja. Eu vou te falar algo que poucas pessoas falam. O diabo vem para o culto. Poucas pessoas falam isso, é chocante ouvir? É. O diabo vem para o culto. Quem você acha que está tentando distrair você para você não ouvir essa pregação? Quem você acha que está aí fazendo você olhar para o celular, para a porcaria do celular? Quem você acha que está aí tentando fazer você aí, eu não vejo a hora de acabar a pregação, eu quero sair daqui? Quem você acha que está por trás disso? O diabo entra dentro dos cultos, só que a gente não percebe, porque nós estamos cegos espiritualmente. Nós não estamos enxergando a batalha que está acontecendo aqui agora. Nós não enxergamos a batalha que acontece quando nós estamos na nossa faculdade. A gente não enxerga a batalha quando nós estamos no trabalho, quando nós estamos no meio da nossa família. A gente está completamente vulnerável. E o Senhor te trouxe aqui hoje. Levante a sua mão comigo, quem quiser ouvir isso. O Senhor te trouxe aqui hoje para te revestir de toda a armadura, para que você possa resistir ao dia mau. Quantos acreditam nisso? Liberem um grito de glória a Deus. Meu irmão, deixa eu te falar uma coisa. E agora eu quero falar com você que é jovem, adolescente, irmão, irmã que está aí. Escuta isso aqui que eu vou falar, em nome de Jesus. Olha para mim, olha cá. Escute com muita atenção. Toda tentação é uma estratégia. Toda tentação contra a sua vida é uma estratégia. Existe uma palavra que Paulo usa aqui no texto, no versículo de número 12, quando ele está falando, na verdade no versículo 11, ele fala contra as astutas ciladas do diabo. Repita comigo, astutas. Deixa eu te falar uma coisa, a palavra no grego que Paulo ele usa é a palavra metodeia, que vem de método. Que vem de estratégia. O diabo é um ser estrategista. Existem estratégias sendo preparadas. Agora isso aqui vai ser forte, para você parar para pensar. Existem estratégias do diabo específicas contra você, contra a sua vida. Cada um tem uma fraqueza. Cada um tem algo que para você é a sua fraqueza. Para alguns é a sexualidade.
Tem outros que têm a sua fraqueza na ganância, no ego, na mentira, na fofoca. Cada pessoa na contenda, cada pessoa tem o seu ponto de vulnerabilidade. É importante que você entenda isso. Se você acha que você não tem, pelo amor de Deus, é aí que a coisa está feia. Todos nós temos um ponto vulnerável. E o diabo é um ser que ele é estratégico. Ele age no momento em que você não está esperando. Você acha que o diabo vai tentar te derrubar na véspera de uma conferência? Ele vai esperar a conferência passar. Que é quando você baixa a guarda. Que é quando você está ali, ah, eu vou descansar um pouquinho. E aí, nesse momento que o diabo vem com a estratégia contra a sua vida. Se você não vive sabendo das astutas ciladas, sabendo que no mundo espiritual, na guerra contra o mal, ele está de forma calculista, preparando estratégias para te derrubar, você já está perdendo essa guerra. Por isso que nós precisamos entender o porquê que Paulo está falando das astutas ciladas. Desse ser estratégico que está ali plantando situações arapucas para que você caia. E uma vez que nós entendemos isso, nós nos revestimos de toda a armadura e o Senhor nos protege de todas as ciladas do inimigo. E nenhuma arma preparada contra a nossa vida prosperará no Senhor. Só que eu preciso que você entenda que hoje, igreja, em nome de Jesus, por favor, preste atenção nisso. Existe uma estratégia para você cair. Você precisa entender isso. Sabe aqueles irmãos que a gente já conheceu na igreja? Que pregava, que cantava, que liderava. Pessoas que a gente já se inspirou tanto. Pessoas conhecidas, pessoas desconhecidas. E de repente essas pessoas somem. De repente você fica sabendo de um escândalo. De repente você fica sabendo de uma notícia. Meu Deus! Aquele irmão era uma bênção. Existia um ser chamado diabo preparando armadilhas estratégicas contra a vida dele. Só que não é somente contra essas pessoas que já caíram, é sobre nós, é sobre nossas vidas. Existem ciladas contra nossos pastores, nossos líderes, nossas vidas, nossa família. E nós precisamos tomar consciência disso, igreja. Entender que nós precisamos estarmos vigilantes a todas as tentativas do inimigo de nos parar. Entendendo que a vigilância, ela faz parte da nossa vida. Nós precisamos entender que depois de Deus, o nosso inimigo é quem nos conhece melhor. Deus te conhece, mas depois de Deus é o seu inimigo. Esteja com os olhos bem abertos. Esteja atento. É por isso que Jesus fala tanto sobre vigiar e... Por que a vigilância vem primeiro? Porque nós precisamos de atenção. Às vezes a gente acha que o nosso tombo é aquele tombo óbvio. Não vai ser óbvio. As estratégias do inimigo sempre são estratégias que você nem percebe. Quando você percebe, você já caiu. Mas eu creio no nome de Jesus que toda cilada nessa noite, que toda a estratégia do mal, que toda arapuca, toda cilada está caindo por terra no nome de Jesus, porque existe uma armadura descendo do alto sobre a sua vida, existe um revestimento chegando sobre você, e quantos acreditam nisso, libera.

Se nós estamos em guerra, nós precisamos de armas espirituais. Diga comigo, eu preciso de armas espirituais. Agora vem comigo que eu quero ser o mais didático possível. Porque aí Paulo, ele começa a falar que nós devemos nos revestir de toda a armadura, e ele dá nome para essa armadura. Ele começa falando para nós do cinturão da verdade. O cinturão da verdade, para você entender, era a parte que segurava toda a armadura de um soldado romano. Era o que dava estabilidade para a roupa. Então, o cinturão do soldado romano era a parte, era a região que dava estabilidade. Se ele estivesse sem o cinturão, toda a sua armadura caía. E Paulo, ele vai dizer que esse cinturão é o cinturão da verdade. O que que Paulo está dizendo com isso? Que nós precisamos estarmos cercados pela verdade. Porque nós vivemos um tempo em que existe um ataque com mentiras. Nós nunca vivemos um tempo em que existe tantas coisas tentando trazer o relativismo para a verdade. De que você pode ser quem você quiser ser. Você pode pensar do seu jeito, tá tudo certo. Não existe uma verdade absoluta. Então, no meio de um mundo, o primeiro ataque que Paulo está revelando que o inimigo tenta atacar você é na verdade. A minha pergunta é: será que você está hoje protegido pela verdade? Você conhece a verdade da palavra de Deus? A palavra de Deus é o seu cinturão que traz a você estabilidade, ou você não conhece a verdade? Qualquer mentira pode te arrastar para o caminho errado. Nós somos atacados nas universidades, em todas as esferas da sociedade. Se você parar para pensar, por trás de filmes, por trás de livros, existe uma mente estratégica tentando mansamente trazer ideias erradas para nós. Fazer com que a gente aceite um relacionamento de um homem com homem, mulher com mulher, e aí vai. Estão atacando até mesmo as crianças nesse sentido. Nós precisamos ter a verdade como a nossa proteção. Então, o cinturão da verdade é você conhecer que no meio do ataque de tantas mentiras, você precisa do cinturão para que a sua vida seja protegida. A segunda coisa que Paulo diz que nós somos atacados, e é por isso que nós precisamos dessa proteção, é a couraça da justiça. O que é a couraça da justiça? A couraça da justiça era a parte que o soldado romano utilizava para proteger os seus principais órgãos, coração, pulmão. Então, essa região, a couraça, ela protegia essa parte, principalmente o coração de um soldado. Deixa eu te falar uma coisa. A justiça aqui não é a justiça quando você faz algo certo, no sentido de que você tem que ser justo. Não. A justiça aqui é o seguinte: o que Paulo está dizendo é que nós precisamos da couraça da justiça. Um dos principais ataques do inimigo contra você é tentando te trazer culpa. É tentando trazer para você que você é pecador, que você não merece salvação, que você, por mais que tenha feito coisas na igreja, por mais que você hoje canta, prega, serve ali ou aqui, o inimigo o tempo todo tenta resgatar coisas que você fez na sua semana. Ele quer impedir a sua adoração, ele quer impedir a sua caminhada com Deus. E aí é nesse sentido que Paulo fala assim, ó: você precisa da couraça da justiça. Porque quando o inimigo tentar atacar o seu coração com mentiras, com feridas, tentando levar você para um lugar de olhar para baixo, tentando acusar a sua vida, a couraça da justiça faz o seguinte: existe alguém que lá no alto da cruz declarou a sua libertação, e o sangue dele foi derramado e vertido. Então, a couraça da justiça basicamente é o sangue de Jesus te protegendo de toda acusação do diabo. Porque enquanto o diabo diz que você é pecador, que você não merece, você sabe que você não merece,
Mas você também sabe que alguém morreu por você no alto da cruz e te declarou justo. É esse tipo de proteção que Paulo está dizendo. A couraça da justiça. O sangue de Jesus que te protege contra as acusações do diabo. Não permita que as acusações parem você. Não permita que vozes, não permita que ambientes, o inimigo te jogue para baixo, porque a justiça de Deus, ela foi feita pela sua vida, e Ele te declarou justo. Justo. Diga comigo, eu sou justo. Mas Paulo fala também das sandálias do Evangelho. O que é a sandália do Evangelho? Era parte do soldado romano que ela tinha como cravos embaixo. E para uma luta corpo a corpo, essa sandália ajudava para que ele tivesse mais firmeza, esses cravos. E o que que Paulo está dizendo então? O que que é esse negócio de Evangelho da Paz? Paulo, ele está falando sobre o nosso equilíbrio, a nossa firmeza diante de evangelhos falsos. Porque existe o verdadeiro evangelho, que é o evangelho da paz. Mas existem falsos evangelhos. Hoje nós temos, por exemplo, o evangelho da prosperidade, um falso evangelho, pseudo-evangelho. Nós temos o evangelho coaching, o evangelho que vai dar tudo certo. Evangelhos neopentecostais, que é só sobre você receber coisas aqui nessa terra, que não te prepara para a verdadeira guerra espiritual. Então Paulo está dizendo, você precisa estar calçado do evangelho da paz. Deixa eu te fazer uma pergunta, você conhece esse evangelho? O que é evangelho? Você conhece as boas novas? A igreja só terá equilíbrio a partir do momento que ela estiver firmada no verdadeiro evangelho. Nós chegamos agora no escudo da fé. O escudo da fé, eu acho que é algo muito interessante, porque quando Paulo está falando sobre esse escudo da fé, ele fala sobre uma proteção que era contra dardos inflamados. Você sabia que um escudo romano, ele é praticamente do tamanho de um homem? E ele não foi feito para usar sozinho? Ele foi feito para ser usado, composto por mais escudos? E aí se tornava como um muro, uma proteção contra dardos inflamados. São flechas pegando fogo. E o que que é esses dardos pegando fogo? Como que a gente usa esse escudo da fé? Como é que é esse negócio? Sabe aqueles pensamentos que vêm na sua mente de vez em quando? Que você sabe que não são seus pensamentos? Pensamentos que vêm aqui, ó. E aí você fala assim, não, esse pensamento não é meu. Por que que eu tô pensando isso? Isso são dardos inflamados. E o que Paulo tá ensinando para mim e para você é que para usar esse escudo, nós precisamos declarar e dizer, esses pensamentos não são meus. Não é assim que eu creio, não é assim que eu acredito. Nós precisamos blindar a nossa mente com o escudo da fé. Porque a sua fé vai ser atacada, pensamentos, de repente aquelas imaginações, e aí o escudo da fé, ele te protege. É quando você declara, esse tipo de pensamento não é meu, não vem de mim esse negócio. O escudo da fé. E você precisa saber usar isso, igreja. Porque às vezes a gente está no meio disso, a gente está caindo nesse negócio e a gente não sabe usar. Você precisa repreender. Você precisa expulsar, porque esses pensamentos não são seus. Só que existe algo que ele fala que é o capacete da salvação. Aqui eu acho que é a parte, uma das mais importantes. Você sabia que a salvação passa pela mente? Para você ser salvo, tem que passar pela sua mente. Sabe o que o diabo quer fazer? Atacar a sua identidade. Estar vestido do capacete da salvação é você proteger a sua identidade. E saber que quando o inimigo tenta atacar você, a salvação, ela te protege. Então esteja com o capacete da salvação.
E por último, Paulo fala sobre a espada, que é a palavra de Deus. Perceba que essa espada fica por último. E talvez a espada seja o único instrumento dessa armadura que seja usado para atacar o inimigo. Não é só se defender, mas é atacar também. Por quê? Quando a gente olha para Jesus, que é o nosso modelo, Jesus é o nosso modelo, e tudo que Jesus vivenciou aqui na terra, nós precisamos imitar. Jesus é levado ao deserto para ser tentado. E quando o diabo vem tentá-lo, fazer com que ele caia, ou seja, quando o inimigo vem com a sua estratégia de tentação contra Jesus, a Bíblia fala que Jesus ele combate 3 vezes, dizendo: está escrito, está escrito e está escrito. Então, a espada é você conhecer a palavra de Deus e utilizá-la na hora dos ataques. Só que aqui eu quero falar algo muito importante para você, jovem, que está me ouvindo. Talvez se eu fizesse um desafio aqui agora e perguntasse assim: quantos jovens conseguem vir aqui à frente e falar pelo menos 10 versículos de cabeça? Quantos? 10 versículos de cabeça. Você vem aqui à frente e falar 10 versículos de cabeça. Em uma era de conhecimento, a gente vive um tempo em que a gente não consegue citar um versículo de cabeça. Porque o está escrito aqui, ter a espada do Espírito, não é esse dizer popular pentecostal que a gente ouve muito por aí. Que é assim, né? E aí, varão, cadê a espada? Tá com a espada aí, varão? Vai dizer que vocês não falam isso, vocês falam. Ou já ouviu alguém falando, né? Cadê a espada, varão? Aí, ah não, tô com a espada aqui. Aí tem a brincadeira, né, de quem não carrega mais Bíblia e anda só com o celular, né? É, os irmãos largou, não anda mais com a espada. Mas deixa eu te falar uma coisa, é importante carregar a Bíblia, né, o livro. Eu gosto. Mas deixa eu te falar uma coisa, de nada adianta você carregar esse livro se você não conhece a palavra. Se você não lê ela, se você não sabe falar assim, ó, a hora que a tentação vem sobre você, o inimigo vem para tentar te parar, o inimigo vem para tentar te cercar, você diz para ele: está escrito, está escrito e está escrito. Será que nós temos uma geração que pode dizer está escrito? Ou nós temos uma geração que tem que ir para o chat GPT e pedir para ele responder para você? Uma geração que toda a resposta, deixa eu ir no chat pesquisar, chat, fala para mim isso aqui, aquilo lá. Meu irmão, em nome de Jesus, Deus está chamando você aqui hoje para entender que carregar a espada do Espírito não é sobre o que a IA vai te falar, não, não. É quando a tentação chegar diante de você, você vai dizer: está escrito. Eu não vou mentir. Por que você não vai mentir? Porque está escrito. Eu não vou cair em fornicação, porque está escrito. Eu não vou contender contra o meu irmão, por quê? Porque está escrito. Quantas pessoas que sabem que não pode, mas não sabe por que não pode, o que está escrito. Tem gente que a Bíblia é decoração, em nome de Jesus. Eu acredito que Paulo fecha com a espada, porque é importante que a igreja entenda isso. Todo o restante da armadura só vai fazer sentido se você tiver a espada, se você conhecer a palavra de Deus. Então, em nome de Jesus, eu quero declarar aqui hoje que você tome posse da espada, que é a palavra de Deus, que você tome posse do escudo da fé, que você tome posse das sandálias do Evangelho da Paz, que você tome posse do cinturão da verdade, que você tome posse da couraça da justiça, e que sobre a sua cabeça o capacete da salvação esteja te protegendo. E quantos acreditam e recebem isso, glorifiquem o nome de Deus. Fique em pé comigo em nome de Jesus.
Eu quero finalizar essa mensagem. Fique em pé comigo em nome de Jesus. Oh, aleluias. Eu quero que você pegue na mão de quem está do seu lado rapidinho aí. É a última vez que eu vou ser chato, eu prometo. Pega na mão de quem está do seu lado. Faz aquilo que a gente aprendeu nas vigílias pentecostais. Dá um chacoalhão na pessoa que está do seu lado. E faz o seguinte. Faz o seguinte. Chacoalhou ele? Não, eu não vi ele ouvir dar um grito ainda.